0: foca na obtenção de documentos e provas. Para isso, foram cumpridos 14 mandados de busca e apreensão. A investigação começou após a Secretaria de Prêmios e Apostas do Ministério da Fazenda fazer uma análise técnica numa autarquia criada pela Prefeitura de Bodó, no Rio Grande do Norte, que autorizava o funcionamento de empresas de apostas. A autarquia foi fechada por determinação do Supremo Tribunal Federal, mas as bets ilegais continuaram atuando. De acordo com o ministro da Fazenda, Dario Durigan, a movimentação ilegal pode chegar a 50 bilhões de reais.
1: A gente identificou um grupo de 37 empresas que atuavam no ramo das bets ilegais. Houve uma movimentação, a princípio, de 50 bilhões de reais. Essa é uma das várias operações que serão feitas para combater bet ilegal, rigor total, tolerância zero, melhor dizendo, com as bets ilegais.
0: Segundo as investigações, além de movimentação financeira incompatível com rendimentos declarados, existem indícios de lavagem de dinheiro e sonegação fiscal. Na ação, os agentes estão apreendendo documentos, celulares, computadores, dinheiro em espécie e passaportes dos envolvidos. A operação envolve 9 auditores fiscais, 6 promotores de justiça, 10 servidores da Receita Federal, além de 28 policiais civis e militares. Reportagem Nazi Brum.
2: Para garantir a vida de meninas e mulheres, o governo do Brasil tem implementado diversas ações integradas de prevenção, fortalecimento das redes de proteção e punição dos agressores.
3: E os resultados começam a aparecer. Os meses de abril e maio apresentaram redução de feminicídios no Brasil.
4: O número de feminicídios no país caiu nos meses de abril e maio deste ano, quando comparado ao mesmo período de 2025. Nesses dois meses do ano passado, 262 mulheres foram mortas por machismo, possessividade dos companheiros ou outras razões relacionadas ao simples fato de serem mulheres. Nesse ano, foram 232 mulheres assassinadas nessas condições, uma redução de 11,45%. Em fevereiro, uma iniciativa do governo federal mobilizou os três poderes, executivo, legislativo e judiciário, para lançar o Pacto Nacional Brasil contra o Feminicídio. Na avaliação do secretário nacional de Segurança Pública, Chico Lucas, ações como essa contribuíram para que o Brasil apresentasse uma tendência de queda após dois anos seguidos de aumento desse crime.
5: Quando há consolidação dos dados de janeiro a maio, a queda é da ordem de 0,47%. O que mostra uma reversão da tendência de aumento e agora nós estamos, de fato, tendo uma diminuição do número de feminicídios.
4: Também está em andamento a Operação Mulher Segura, coordenada pelo Ministério da Justiça e Segurança Pública, em parceria com o Ministério das Mulheres, secretarias estaduais e municipais e as forças de segurança. A ação tem como objetivo cumprir, até o fim do ano, todos os mandados de prisão em aberto por crimes contra as mulheres. O secretário nacional de Segurança Pública, Chico Lucas, ressaltou os principais números da operação, que já está na segunda fase.
5: Só no mês de março e abril foram 6 mil prisões realizadas daqueles que descumpriam medidas protetivas ou tinham mandado de prisão em aberto. E as operações continuam. Na fase 2, agora no mês de junho, os 15 primeiros dias, já cumprimos centenas de mandados de prisão e fiscalizamos por milhares de agentes policiais as medidas protetivas de urgência.
4: Nos primeiros três meses desse ano, o Ligue 180, Central de Atendimento à Mulher, registrou um aumento de 24% nas denúncias de violência contra mulheres e 14% nos atendimentos, quando comparado ao mesmo período do ano passado. Reportagem Natália Koslick.
2: O Ministério da Saúde está ampliando os cuidados domiciliares no Brasil.
3: Foram habilitadas novas equipes do programa Melhor em Casa, que vão apoiar a reabilitação de pacientes.
2: Hoje, mais de 1.000 municípios já são beneficiados pelo programa em todo o país.
6: Depois de uma internação, o desafio nem sempre termina quando o paciente recebe alta. Para quem precisa de reabilitação e acompanhamento especializado, sair de casa pode ser difícil e muitas vezes inviável. É o caso do Carlos Henrique, que sofreu uma parada cardiorrespiratória e desde então precisa de cuidados contínuos. A esposa, Luciene Sibela, conta como o atendimento domiciliar fez diferença na rotina da sua família.
7: Eu acho que a primeira palavra que me vem é segurança. Segurança de saber que você não está só e que você está com profissionais que vai te apoiar. Você veja hoje, eles chegaram aqui e já resolveram muitas coisas, né? E isso para nós é uma segurança muito grande, saber que você pode contar.
6: Para ampliar esse cuidado e reduzir as dificuldades enfrentadas pelas famílias, o Sistema Único de Saúde está fortalecendo o atendimento domiciliar realizado pelo programa Melhor em Casa. Foram habilitadas novas equipes multiprofissionais especializadas para apoio à reabilitação, que vão atender 21 municípios com menos de 20 mil habitantes. São profissionais de diferentes áreas da saúde. O coordenador-geral de atenção domiciliar do Ministério da Saúde, Tarcísio Nema de Aquino, explica que tipo de cuidados serão oferecidos.
8: Então é fisioterapeuta, terapeuta ocupacional, fonoaudiólogo, cirurgião dentista, farmacêutico, psicólogo, assistente social, nutricionista. Então são profissionais que integram a equipe para levar a reabilitação, né, a recuperação do paciente, o cuidado de nível especializado dentro do domicílio.
6: O atendimento é destinado principalmente a pacientes que receberam alta hospitalar, mas ainda precisam de acompanhamento intensivo para recuperar movimentos, autonomia e independência. O cuidado também ajuda a evitar novas internações e garante a continuidade do tratamento perto da família, explica Eliana Peixoto, fonoaudióloga da equipe de atendimento em Brasília.
9: A gente faz esse atendimento dando qualidade de vida para o paciente, melhorando a condição de atendimento dentro da família, ajustando a vida daquela família com aquela nova realidade de paciente, né, acamado, instruindo. A nossa atividade dentro do lar do paciente é uma atividade de educação continuada.
6: A expansão das equipes do Melhor em Casa contou com investimento anual de R$3.400.000. Hoje, mais de 1.000 municípios já são beneficiados pelo programa em todo o país. Reportagem Pablo Mundim.
3: E como ouvimos aí na reportagem, o programa Melhor em Casa é fundamental para diminuir a hospitalização de pacientes em todo o país.
2: Mas o governo do Brasil identificou uma lacuna no cuidado continuado de uma parcela específica da população, os idosos.
3: Atualmente são 36 milhões de pessoas idosas, sendo 3 milhões com dificuldades de locomoção ou que têm restrição para sair de casa. Isso representa 10% da população idosa.
2: E para garantir um envelhecimento saudável, o Ministério da Saúde lançou hoje o Programa de Atenção Domiciliar à Pessoa Idosa, o PAD Brasil.
3: O investimento será de R$163.200.000 em 2026, com projeção de mais de R$329 milhões no próximo ano.
2: Na prática, o programa vai funcionar com equipes multiprofissionais, trabalhando em conjunto com as equipes de saúde da família.
3: O ministro da Saúde, Alexandre Padilha, detalhou como essas equipes vão atuar para dar suporte a pacientes e aos seus familiares.
10: Essas equipes vão lá, vão cuidar desse idoso que está acamado. Então, elas têm uma relação direta com os médicos da família e comunidade, com os profissionais da atenção primária em saúde, mas passam a ter o papel específico de, todo dia, pegar o automóvel do programa, visitar o idoso acamado. Ou seja, com isso você consegue colocar mais um time para dar conta dessas visitas ao idoso acamado, que muitas vezes não sai de casa, não tem condições de sair de casa, muitas vezes o cuidador tem que ficar o tempo todo com ele lá. Então, essas equipes vão fazer essas visitas, orientar melhor o cuidador, também cuidar do cuidador de uma certa forma.
2: Além do PAD Brasil, também foi lançada a Caderneta Brasileira da Pessoa Idosa.
3: O documento já está disponível em formato digital dentro da plataforma Meu SUS Digital, integrada à conta gov.br, e permite o acompanhamento dos dados de saúde do idoso.
2: Pesquisadores e startups da área de saúde agora contam com um novo guia para ajudar a transformar tecnologias em soluções disponíveis no SUS.
3: Os dispositivos médicos fazem parte da rotina dos serviços de saúde e incluem desde curativos e ataduras até próteses e tecnologias com inteligência artificial.
2: Atualmente, existem mais de 2 milhões de tipos diferentes desses dispositivos no mundo.
3: Segundo o Ministério da Saúde, o avanço tecnológico amplia as possibilidades de atendimento e contribui para para melhorar a qualidade de vida dos pacientes.
2: A publicação reúne orientações sobre financiamento, pesquisa, desenvolvimento, regulação e incorporação dos dispositivos na rede pública de saúde.
3: O material está disponível gratuitamente para consulta em gov.br/saúde.
2: As ações de combate ao trabalho infantil alcançaram o melhor resultado da última década.
3: Mais de 4 mil crianças e adolescentes foram afastados dessa condição, especialmente as que estavam mais vulneráveis.
11: No Brasil, o trabalho infantil é proibido, de forma geral, para quem tem menos de 16 anos. Quem tem mais de 14 anos pode atuar, mas na condição de aprendiz. Para fazer cumprir a lei, os órgãos de fiscalização brasileiros têm trabalhado cada vez mais. Em 2025, 4.318 crianças e adolescentes foram afastados do trabalho infantil no Brasil. É o melhor desempenho dos últimos 10 anos, resultado das mais de 10 mil ações de fiscalização realizadas pelos auditores fiscais do trabalho. Os primeiros 4 meses de 2026 demonstram a continuidade desse trabalho, como explicou o coordenador de erradicação e fiscalização do trabalho infantil, Roberto Padilha.
12: Os dados parciais de 2026 apontam mais de 1.100 crianças e adolescentes afastadas do trabalho infantil, dados parciais até abril. Nesse mês de junho, estamos realizando um grande operativo nacional de combate ao trabalho infantil. Já estamos recebendo dados da fiscalização em diversos estados e com certeza teremos realmente um aumento nesses números de crianças e adolescentes retirados do trabalho infantil.
11: O foco é o combate aos casos mais graves. Esse trabalho é um esforço integrado do governo federal com redes de proteção social, conselhos tutelares e instituições parceiras. E as ações vão além de tirar as crianças e adolescentes de situações de trabalho. Elas garantem o direito básico dos menores de 18 anos de crescerem e se desenvolverem, livres de exploração ou violência. Michele Antunes, líder de projetos de uma fundação que luta pela defesa dos direitos da criança e do adolescente, explica a importância dessa medida.
13: A criança, ela precisa estar na escola, ela precisa estar brincando, ela precisa estar se desenvolvendo de uma forma muito saudável. Então, quando ela está dentro desse ambiente do trabalho infantil e sofrendo essa violação, consequentemente, ela vai ter, sim, um desenvolvimento extremamente prejudicado e ela vai estar muito mais vulnerável a sofrer outros tipos de violação, outros tipos de violência, né?
11: Para denúncias de casos de trabalho infantil, o Ministério do Trabalho e Emprego disponibiliza um canal exclusivo, o sistema IP Trabalho Infantil, que pode ser acessado pelo endereço iptrabalhoinfantil.trabalho.gov.br. Reportagem Márcia Fernandes.
2: E é sempre bom lembrar, denúncias de casos de trabalho infantil também podem ser feitas pelo Disque 100, que é o canal de denúncias de violações de direitos humanos oficial do governo federal.
3: O presidente da República em exercício, Geraldo Alckmin, vetou integralmente o projeto que instituía o contrato do primeiro emprego.
2: Na prática, a proposta reduzia encargos trabalhistas e previdenciários para empregadores que contratassem jovens entre 18 e 29 anos sem experiência formal no mercado de trabalho.
3: De acordo com o veto publicado hoje no Diário Oficial da União, o projeto de lei era inconstitucional e contrariava o interesse público na formação educacional de jovens.
14: O presidente em exercício, Geraldo Alckmin, vetou integralmente o projeto de lei que criava o chamado contrato do primeiro emprego para jovens de 18 a 29 anos. A mensagem de veto foi publicada no Diário Oficial da União desta quinta-feira, 18 de junho. Segundo o governo federal, a proposta previa jornada de até 44 horas semanais, o que contraria a defesa da redução da carga horária de trabalho e dificultaria a conciliação entre emprego e estudos. O texto também concedia benefícios tributários e previdenciários aos empregadores, sem oferecer garantias adicionais aos jovens trabalhadores. Outro argumento apresentado é que a medida poderia desestimular a contratação por meio da lei da aprendizagem, considerada uma das principais portas de entrada para o mercado formal de trabalho. De acordo com o Ministério do Trabalho e Emprego, mais de 6 milhões de jovens já foram beneficiados pela modalidade nos últimos 26 anos. Em março deste ano, o país registrou mais de 700 mil contratos ativos de aprendizagem, o maior número da série histórica. Lucília Araújo para a Voz do Brasil.
2: Pois é, como nós acabamos de ouvir na reportagem de Lucília Araújo, a Lei de Aprendizagem Profissional é a principal porta de entrada para jovens sem experiência no mercado de trabalho e ela vem registrando crescimento.
3: Segundo dados do novo Caged, só entre janeiro e abril deste ano foram quase 55 mil novas contratações.
2: O resultado foi impulsionado pela indústria e pelo fortalecimento de políticas de aprendizagem profissional, que respeita os horários escolares e os direitos dos adolescentes e jovens adultos.
15: O Brasil alcançou um recorde histórico. 726 mil jovens aprendizes concluíram.

0: e 24 anos incompletos. De acordo com a lei da aprendizagem, o contrato tem caráter especial e duração máxima de 2 anos. O jovem aprendiz tem carteira de trabalho assinada e a garantia de direitos trabalhistas e previdenciários, além de proteções específicas. Cleide Lopes, para a Voz do Brasil.
1: Mais de 55 milhões de brasileiros já emitiram a carteira de identidade nacional.
2: O documento, que está substituindo gradualmente o RG, é mais moderno, seguro e completo.
1: E vale em todo o território nacional, com o CPF como número único de identificação.
3: No Brasil, mais de 1 milhão de carteiras de identidade nacional são emitidas por mês, segundo dados divulgados pelo Ministério da Justiça e Segurança Pública. O novo modelo está disponível desde 2022 e a emissão do documento pode ser agendada nos institutos de identificação dos estados e do Distrito Federal. O maranhense Alcemir Chaves de Araújo conseguiu marcar o atendimento com a ajuda da filha. Aos 74 anos, ele diz que quer trocar o documento para ter mais tranquilidade.
4: Aí a minha filha achou melhor tirar logo essa identidade nova, né? Porque a velha estava boa, né? Mas eu me apressei logo, digo, bora logo tirar logo isso. Aí acabei lá, fiquei logo livre, de cabeça fria, né?
3: Assim como Alcemir, mais de 55 milhões de brasileiros já emitiram a carteira de identidade nacional em todo o Brasil. A troca é obrigatória, mas o modelo antigo vale até 2032. Para a coordenadora-geral de Modernização Tecnológica do Ministério da Justiça e Segurança Pública, Beatriz Figueiredo, a grande vantagem da carteira de identidade nacional é a utilização do CPF como número único de identificação.
5: Ela traz de novo uma identidade mais integrada, mais segura e mais moderna, porque ela substitui, vai substituir gradualmente o antigo RG, ela sim, que usa um número único, que é o número do CPF, que vai ser válido em todo o Brasil. Então a gente acaba com aquela possibilidade de ter um número de RG diferente em cada estado, e isso vai unificar a identificação pelo CPF, né, que a gente tem um CPF único. Então, isso reduz a duplicidade e aumenta muito a segurança dos nossos dados.
3: A versão digital da carteira, integrada ao gov.br, permite incluir outros documentos e registros do cidadão, como CNH, título de eleitor, dispensa militar, carteira de trabalho e cartão SUS. Para tirar o documento, é só acessar gov.br/identidade e agendar a expedição. É preciso apresentar a certidão de nascimento ou de casamento. A primeira via do documento é gratuita. Reportagem Gabriela Noronha.
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2: Previsões do Instituto Nacional de Meteorologia, o INMET, confirmam que este ano vai ocorrer o fenômeno El Niño.
1: Isso significa risco de seca na faixa norte das regiões norte e nordeste, enquanto favorece grandes volumes de chuva no sul do país.
2: Por isso, o Brasil já está se preparando para eventos extremos. É o que afirmou o ministro Valdez Góes da Integração e do Desenvolvimento Regional durante o programa Bom Dia Ministro, produzido pela empresa Brasil de Comunicação, nesta quinta-feira.
7: Nós estamos com uma sala de situação já montada pelo governo federal, já existem 20 ministérios mobilizados, a Defesa Civil Nacional, o SEMADEM, o IMET e o INPE fazem reuniões frequentes, inclusive com as defesas civis estaduais e municipais de norte a sul deste país, ou seja, toda uma experiência já acumulada e uma preparação e uma determinação do governo do presidente Lula de que a vigilância, o monitoramento e a mobilização e os planos de contingência e a relação e proximidade com os estados e municípios está em curso.
1: Valdez Góes afirmou que o El Niño deve chegar ao Brasil a partir de julho e a Defesa Civil Nacional e seus sistemas de alerta estão de prontidão.
2: Órgãos ambientais como o IBAMA e o ICMBio também vêm trabalhando na prevenção aos incêndios florestais com a contratação de profissionais e a orientação a fazendeiros sobre o não uso de fogo.
1: Mais de 3 milhões de reais investidos na aquisição de alimentos para

0: impulsionar a agricultura familiar e o abastecimento no estado do Pará.
1: A iniciativa da Conab, em parceria com os Ministérios do Desenvolvimento Social e do Desenvolvimento Agrário, busca combater a insegurança alimentar e nutricional no âmbito do Programa de Aquisição de Alimentos, o PA.
0: O presidente da Conab, Silvio Porto, destaca o impacto dessas medidas na segurança alimentar da região.
2: São 96 milhões de reais que nós investimos na aquisição de alimentos dos mais diversos aqui do estado do Pará, valorizando a cultura, a produção e a alimentação regional. Nós estamos, dessa forma, conseguindo valorizar essa produção que vem de assentamentos, da agricultura familiar, de extrativistas e indígenas.
1: Com os investimentos, mais de 140 toneladas de alimentos produzidos no estado serão destinadas a cozinhas solidárias e redes socioassistenciais, combatendo diretamente a fome na região.
0: Outro destaque é a modernização da unidade armazenadora de Ananindeua, que recebeu melhorias na estrutura e teve a capacidade ampliada para mais de 17 mil toneladas, como detalha Silvio Porto.
2: Nós saímos de 3.500 toneladas para 21 mil toneladas. Essa unidade armazenadora, ela se torna um polo relevante do ponto de vista do abastecimento aqui para o Pará, mas também para a região da Amazônia.
1: E essas foram as notícias do governo do Brasil.
0: Uma realização da Secretaria de Comunicação Social da Presidência da República.
1: Com produção da empresa Brasil de Comunicação.
0: Fique agora com as notícias do Poder Judiciário e do Congresso Nacional. Boa noite.
1: Boa noite para você e até amanhã.
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5: STF decide que é inadmissível a validade de provas em processo envolvendo crime sexual quando ocorrer constrangimento da vítima durante a audiência de instrução.
6: Crime da 113 Sul. STJ inicia sessão virtual para julgamento de recurso do Ministério Público.
5: Presidente do TSE afirma que discurso de ódio ameaça a democracia.
6: Boa noite, eu sou Marcela Luiza.
5: Eu sou Walter Lima.
6: Por unanimidade, o plenário do Supremo Tribunal Federal reconheceu a nulidade de provas produzidas em audiências sobre crimes sexuais quando a vítima é submetida a humilhações, constrangimentos e violações da dignidade.
5: O caso chegou ao Supremo em março do ano passado. O recurso foi apresentado pela defesa da vítima, que questionava a decisão do Superior Tribunal de Justiça, que rejeitou o pedido de nulidade da audiência de instrução.
6: O ponto central no STF foi sobre definir se uma prova produzida em ambiente de violação à dignidade da vítima pode ser considerada válida.
5: Com o reconhecimento da nulidade da audiência, o processo foi anulado. E o caso deve retomar a fase de instrução na primeira instância.
6: STJ começa a sessão virtual de julgamento de recurso sobre o caso conhecido como crime da 113 Sul.
5: Esse crime se refere ao assassinato em 2009 do ex-ministro do TSE, José Guilherme Vilela, da esposa dele, Maria Carvalho Mendes Vilela, e da empregada da família, Francisca Nascimento da Silva. Repórter Fátima Uchoa.
7: O crime ocorreu no apartamento da família, na quadra 113 Sul, em Brasília. Adriana Vilela, filha do casal, foi condenada por júri popular a 61 anos de prisão, acusada de ser a mandante dos assassinatos. Em 2025, a sexta turma do STJ anulou a condenação, acolhendo a alegação de cerceamento de defesa. O Ministério Público do DF recorreu desse entendimento e pediu agora que a condenação fosse restaurada e que a ré cumprisse imediatamente a pena. Mas vale ressaltar, na sessão virtual, os ministros da sexta turma não discutem a culpa ou a inocência de Adriana Vilela. O ministro relator Sebastião Reis Júnior votou para manter anulada a condenação. Se não houver pedidos de adiamento, a sessão virtual de julgamento deve permanecer aberta por 7 dias.
6: Presidente do Tribunal Superior Eleitoral afirma que discurso de ódio ameaça a democracia.
5: Ministro Cássio Nunes Marques reforça compromisso com eleições livres, inclusivas e seguras. Fábio Ruas.
8: A afirmação do ministro Cássio Nunes Marques foi durante a sessão plenária do TSE desta quinta-feira.
9: Antes de iniciar os julgamentos, o presidente do TSE mencionou o Dia Internacional de Combate ao Discurso de Ódio, data instituída pela Assembleia Geral da ONU em 2021. Disse que a divergência de ideias é legítima e necessária, mas não pode ser confundida com ataques à honra, práticas discriminatórias ou tentativas de desumanizar adversários políticos.
6: Último dia da itinerância da Justiça do Trabalho na aldeia Manga, em Oiapoque.
5: Teve audiências judiciais e outros serviços de cidadania, tudo de graça. Rafael Silva.
10: A Justiça do Trabalho realizou 28 audiências judiciais presenciais, híbridas e virtuais na aldeia Manga nesse último dia de itinerância cidadania aqui com você. Indígenas de outras comunidades enfrentaram até 6 horas de barco para colocar um ponto final nesses processos trabalhistas, que envolvem questões como férias não pagas, saque de FGTS e recebimento de verbas rescisórias. Além disso, o polo de saúde da aldeia Manga ficou lotado ao oferecer atendimento médico, fisioterapêutico, psicológico e odontológico especializado. Neste sábado e domingo vai ser a vez de levar esses serviços à população da aldeia Espírito Santo, na mesma região. Para chegar lá, dessa vez, só de barco. O mutirão pretende fazer até 2.000 atendimentos.
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6: Uma boa noite.
5: E até amanhã.
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11: Eu sou Paula Groba.
12: E eu sou Humberto Pinheiro.
11: E estes são os destaques de hoje do Jornal do Senado, que começa agora.
12: PEC do Banco Central terá calendário de votação definido nos próximos dias.
11: Avança a fiscalização mais rígida de pagamento mínimo por fretes rodoviários.
12: Senador defende escala 4x3 para profissionais da segurança e da saúde.
11: Boa noite.
12: Boa noite.
11: Avançou no Congresso a proposta que cria novas regras para garantir o pagamento do piso mínimo do frete rodoviário. O texto, que tem origem em uma medida provisória, foi aprovado pela comissão mista que analisa a MP.
12: A proposta seguiu para análise da Câmara dos Deputados. Repórter Marcela Cunha.
13: A proposta torna obrigatório o registro prévio das operações no Código Identificador da Operação de Transporte, o CIOT, com informações sobre carga, trajeto, valor e prazo de pagamento. O sistema deverá bloquear fretes abaixo do piso da Agência Nacional de Transportes Terrestres, que existe desde 2018, mas é frequentemente descumprido segundo os caminhoneiros. O senador Carlos Fávaro, do PSD de Mato Grosso, que presidiu os trabalhos da comissão mista que analisou a MP, afirmou que o texto busca equilibrar a valorização dos caminhoneiros e os custos do setor.
14: Tenho certeza, teremos a partir então da conversão em lei dessa medida provisória, nós teremos um outro momento do transporte do Brasil, com segurança jurídica, com estabilidade financeira, com a satisfação dos transportadores e também das empresas que transportam.
13: O piso será reajustado quando os combustíveis variarem pelo menos 5%. Para o consumidor, o aumento dos preços não é automático, mas as empresas podem ter custos maiores e repassá-los aos produtos. O texto também cria piso salarial de R$5.000 para motoristas empregados em viagens longas e mantém a anulação de multas civis e administrativas por manifestações e bloqueios de 2022.
11: O senador Oriovisto Guimarães, do PSDB do Paraná, manifestou preocupação com a proposta de redução da jornada de trabalho da escala 6x1 para 5x2. O parlamentar afirmou que a mudança pode gerar impactos econômicos em setores que operam de forma contínua, como a agropecuária.
12: Oriovisto também argumentou que a medida poderia elevar custos de produção e influenciar os preços de produtos e serviços. O senador defendeu que o tema seja analisado com mais profundidade pelo Senado antes de uma deliberação.
15: Os países do Mercosul que passaram para essa escala fizeram transição em todos eles 8 anos. Nós queremos fazer em 1 mês ou 2. O que é de mais grave nisso tudo é que essa medida vai fazer com que a população mais humilde do nosso país trabalhe mais.
11: Já o senador Carlos Viana, do PSD de Minas Gerais, anunciou que vai apresentar uma emenda para garantir a escala 4x3 a profissionais da segurança pública e da saúde, como policiais, bombeiros, médicos e enfermeiros.
12: Segundo ele, a medida busca valorizar categorias que exercem atividades essenciais e de alta responsabilidade. Repórter Lana Dias.
16: O senador Carlos Viana, do PSD de Minas Gerais, anunciou que vai propor a escala 4x3 para profissionais da segurança pública e da saúde, em forma de emenda a uma das propostas de emenda à Constituição, que trata da jornada de trabalho no país. Ele explicou que o objetivo é valorizar a atuação de trabalhadores como policiais, bombeiros, médicos e enfermeiros.
17: Eles há muito tempo pedem uma escala que seja mais humana, uma escala que seja mais suportável. Então é o momento, eu entendo, para que a gente possa valorizar as forças de segurança, principalmente valorizar o pessoal da saúde e dar a eles a possibilidade de discussão e chamar a atenção sobre essa escala que é muito pesada hoje em dia para a maior parte dessas categorias.
16: A princípio, a emenda seria apresentada à PEC, já aprovada na Câmara dos Deputados, que diminui a jornada para 40 horas semanais, com 2 dias de descanso. Mas Carlos Viana não descartou a possibilidade de incluir a sugestão na proposta da oposição, que permite acordos para a jornada de trabalho flexível, baseada em horas, limitada a 44 horas semanais.
11: Por falta de entendimento sobre os vetos presidenciais, foi cancelada a sessão do Congresso que estava marcada para hoje. O anúncio foi feito pelo presidente do Senado, Davi Alcolumbre.
12: 90 vetos estavam na pauta. Mais detalhes com o repórter Márcio Maturana.
18: Foi cancelada a sessão do Congresso que estava marcada para esta quinta-feira, dia 18, com cerca de 90 vetos presidenciais, com 924 dispositivos e 11 projetos de lei do Congresso Nacional. O cancelamento foi explicado pelo presidente do Congresso, Davi Alcolumbre, numa entrevista coletiva.
19: Os líderes partidários da Câmara e do Senado não conseguiram se reunir para tratar especificamente dessa sessão do Congresso que estava marcada com 30 dias de antecedência. E temos um outro problema. Líderes da Câmara e líderes do Senado, do mesmo partido às vezes, estão pedindo para o governo pela manutenção do veto numa liderança e na liderança na outra casa pela derrubada do veto.
18: A pauta deve ser dividida em 3 sessões do Congresso, sendo a primeira em 15 dias, segundo Davi, e vai acontecer após reuniões com os líderes partidários.
11: E a proposta que amplia a autonomia operacional e financeira do Banco Central deve voltar aos debates no Senado. Após a aprovação do texto na Comissão de Constituição e Justiça, senadores passaram a cobrar a análise da matéria em plenário.
12: O presidente do Senado, Davi Alcolumbre, afirmou que vai definir nos próximos dias o calendário de votação da proposta. Repórter Bruno Lourenço.
20: O autor da PEC, senador Vanderlan Cardoso, do PSD de Goiás, lembrou que a Comissão de Constituição e Justiça votou a proposta em 10 de junho e o governo, que pediu de 1 a 2 semanas para analisar o texto, após 2 anos de reuniões com os senadores, já teve o tempo necessário para os eventuais ajustes.
21: Para que o Banco Central não pare, não entre em total colapso operacional, com prejuízos diretos à fiscalização do sistema financeiro nacional e do PIX, que atende de forma importante a todos os cidadãos brasileiros.
20: O presidente do Senado, Davi Alcolumbre, se comprometeu a definir um calendário de votação para a PEC até esta sexta-feira, dia 19.
22: Eu vou conversar com esses atores e vou tomar uma decisão na condição de presidente do Senado para ver qual é a data que eu vou colocar essa PEC para deliberação aqui no plenário.
20: A proposta de emenda à Constituição precisa passar por 2 turnos de votação no plenário, onde terá que receber a aprovação de 49 dos 81 senadores.
11: A senadora Damaris Alves, do Republicanos do Distrito Federal, alertou para o aumento dos casos de violência contra pessoas idosas no Brasil. Em referência ao Dia Mundial de Combate à Violência contra a Pessoa Idosa e à campanha Junho Violeta, ela citou dados de órgãos oficiais que apontam crescimento das denúncias de agressões, negligência, abandono e violência patrimonial.
12: A senadora também chamou atenção para casos de violência sexual contra idosos e defendeu o fortalecimento das políticas públicas de proteção proteção, além do endurecimento das penas para agressores e fraudadores, que tem como alvo aposentados e pensionistas.
0: E sabe aonde essas coisas acontecem? Especialmente a violência sexual? Nos abrigos, nos lares de acolhimento e dentro de casa. Na hora do banho, na hora de trocar a fralda, o idoso muitas vezes não consegue falar, não consegue pedir socorro e sofre essa monstruosidade calado.
11: E especialistas e parlamentares discutiram no Senado um projeto que cria uma política nacional de enfrentamento à violência contra a mulher e transforma em lei medidas de proteção já adotadas no país.
12: O objetivo é garantir a permanência dessas políticas de proteção, mesmo com as mudanças de governo. A reportagem é de Patrícia Oliveira.
1: O Brasil registra uma média de 4 mulheres assassinadas por dia e esse número está aumentando. Só no primeiro trimestre deste ano, os casos de feminicídio cresceram 7,5% em relação ao mesmo período do ano passado. Um projeto transforma em lei e amplia as ações que já são executadas hoje para garantir a permanência dessas políticas de proteção, mesmo com as mudanças de governo. Para a gestora pública Mia Costa, apesar dos avanços na legislação, as medidas protetivas têm sido mais uma reação do que um impedimento à violência contra as mulheres.
2: Nós não estamos conseguindo chegar a tempo de impedir que essa violência aconteça.
1: A proposta do senador Paulo Paim, do PT do Rio Grande do Sul, prevê a integração dos serviços de atendimento, mais acesso ao acompanhamento psicossocial, a capacitação de profissionais e ações de prevenção.
23: É necessário construir uma política de Estado permanente, integrada e estruturada.
1: Entre as medidas previstas estão a expansão das unidades da Casa da Mulher Brasileira, a criação de unidades móveis para atender regiões sem serviço especializado e campanhas permanentes de conscientização.
12: Com edição de Paula Groba e trabalhos técnicos de João Lira, o Jornal do Senado fica por aqui. Acompanhe agora as notícias da Câmara dos Deputados. Boa noite.
11: Boa noite e até amanhã.
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24: Câmara aprova a criação de política industrial e tecnológica para o país.
25: Comissões proíbem graduação à distância para cursos na área da saúde.
24: Proposta de criminalização da misoginia pode ser votada ainda este mês.
26: Boa noite. A relatora do projeto que criminaliza a misoginia anunciou a votação da proposta para a última semana de junho. A repórter Maria Neves explica a versão atual da proposta.
27: De acordo com a coordenadora do grupo de trabalho que analisou o projeto sobre criminalização da misoginia, a deputada Tabata Amaral, do PSB de São Paulo, há acordo com os líderes partidários para votar a proposta no plenário da Câmara na semana do dia 29 deste mês. A parlamentar apresentou as alterações propostas ao texto que já foi aprovado no Senado. A principal mudança foi instituir penas para disseminação de ódio contra as mulheres pela internet. Para defender a importância da medida, Tabata Amaral lembrou o caso da jovem que morreu após ser jogada de uma ponte sem corda durante uma prática esportiva conhecida como rope jump em São Paulo e que, mesmo depois de morta, foi atacada nas redes.
28: Uma jovem de 21 anos foi morta de uma maneira absolutamente horrorosa, pavorosa. E nas horas seguintes, o que a gente viu na internet não é o que a gente aprendeu e a gente cresceu vendo, que é a solidariedade, que são as orações, que é a tristeza. A gente viu uma família, amigos enlutados, terem que lidar com pessoas criminosas. As redes sociais sugerir atos de violência, de estupro, de necrofilia. Fica mais um reforço da urgência desse projeto.
27: A proposta equipara a misoginia ao racismo, que dessa forma passa a ser um crime inafiançável e que não prescreve. A punição também é a mesma: reclusão de 2 a 5 anos e multa. caso o crime seja cometido por meio da internet com o objetivo de obter vantagem econômica, a pena aumenta. A prática será punida com reclusão, que pode ir de 3 a 10 anos, mais multa. Essa pena maior será aplicada também quando o agente do delito for pessoa com audiência expressiva, influência pública ou capacidade ampliada de difusão do conteúdo em meio de comunicação ou plataforma digital. A punição também será maior se o crime de misoginia for cometido contra criança, adolescente, pessoa idosa ou com deficiência. Nesse caso, passa a ser de 3 a 7 anos e meio, mais a multa, também acrescida da metade. Deputadas de partidos de oposição foram contrárias ao projeto e argumentam que a medida pode ferir direitos fundamentais. A deputada Júlia Zanatta, do PL de Santa Catarina, sustenta que o projeto é um perigo para a liberdade de expressão e para a liberdade religiosa.
3: O texto admite punir manifestação contra mulheres enquanto grupo social, sem uma vítima determinada. Ninguém precisa ter sido ofendido, basta alguém entender que uma frase, um vídeo, uma pregação menosprezou as mulheres como coletivo. Isso que vão fazer aqui, se esse texto passar da forma que está, vai ser institucionalizar o crime de opinião sob o manto da defesa das mulheres.
27: Na versão aprovada, a misoginia é definida como prática, indução ou incitação de violência, de restrição ao pleno exercício de direitos ou de ofensa à dignidade da mulher em razão da condição de mulher. A expressão menosprezo às mulheres, que constava na versão anterior, foi retirada. Da Rádio Câmara de Brasília, Maria Neves.
5: Alexandre Lindemaia, do PT do Rio Grande do Sul, defende o fortalecimento de ações de combate ao feminicídio e à violência contra as mulheres, citando os 1.470 feminicídios registrados em 2025, perfazendo uma média de 4 por dia, com possível subnotificação de casos.
26: Alexandre Lindemaia cobra uma mudança cultural entre os homens, sublinha políticas públicas como o programa Mulher Viver Sem Violência e conclama a sociedade a se manter em permanente mobilização, além de exigir uma ação conjunta dos governos contra a violência.
6: Justiça.
5: A Procuradoria-Geral da República pediu e o STF confirmou a condenação do ex-deputado Eduardo Bolsonaro por coação no curso do processo sobre tentativa de golpe de Estado em 2022. Paulão, do PT de Alagoas, entende que a decisão assegura o respeito à soberania nacional e ao Estado de Direito.
26: Paulão avaliou que o STF analisou o processo com base na legislação e nas provas apresentadas. Para ele, nenhum agente político tem o direito de pressionar integrantes do Supremo ou de questionar ações das instituições brasileiras.
5: Marcel Van Hatten, do Novo, do Rio Grande do Sul, volta a defender a revisão dos processos relacionados aos condenados pelos atos de 8 de janeiro de 2023. Ele considera que há pessoas submetidas a punições desproporcionais e cobra a apuração de supostos abusos de autoridade.
26: Marcel Van Hatten também questiona a demora na análise de medidas aprovadas pelo Congresso para alterar a dosimetria das penas aplicadas aos condenados. De acordo com ele, a situação gera insegurança jurídica e sofrimento para as pessoas afetadas pelos processos.
5: Glauber Braga, do PSOL do Rio de Janeiro, retoma seu mandato após 6 meses de afastamento. Sua primeira providência foi solicitar ao STF a apuração de denúncias envolvendo o orçamento secreto e a responsabilização dos envolvidos, caso as irregularidades sejam confirmadas.
26: Glauber Braga solicita também à Corregedoria da Câmara que investigue a origem de mais de R$ 460 mil encontrados com um parlamentar. Ele reafirma seu compromisso de continuar fiscalizando e cobrando mais transparência na Câmara.
6: Votação.
5: A Câmara aprovou um projeto que cria política industrial para o país. O repórter Antônio Vital tem os detalhes de como será a medida.
7: A Câmara dos Deputados aprovou o projeto que cria uma política industrial para o país, com previsão de subsídios para empresas, preferência para aquisições de produtos nacionais pelo governo, metas de produção e eficiência e linhas de financiamento. O projeto, apresentado pelo deputado Heitor Xu, do PSD do Rio Grande do Sul, estabelece que cada presidente da República terá que elaborar uma política industrial, tecnológica e de comércio exterior, com objetivos e metas. Essas prioridades deverão ser aprovadas pelo Congresso Nacional. O texto estabelece que a política será elaborada levando em conta a redução das emissões de gases do efeito estufa e a transição para fontes renováveis de energia. Prevê ainda que serão definidos indicadores para mensurar se os objetivos estão sendo atingidos. De acordo com o relator da proposta, deputado Rodrigo Hollenberg, do PSB do Distrito Federal, as principais economias do mundo têm políticas de incentivo para a indústria, enquanto no Brasil a participação do setor no Produto Interno Bruto caiu nos últimos 40 anos. Em 1985, a indústria representava 36% do PIB, percentual que caiu para 12% em 2020. No plenário, o projeto foi criticado por deputados do Novo e do Missão. Para o deputado Kim Kataguiri, do Missão de São Paulo, a proposta dá poder ao governo de beneficiar as empresas e setores que quiser, com incentivos fiscais ineficientes.
8: Eu chamaria esse projeto ou de bolsa atraso ou de bolsa milionário. Primeiro, do porquê bolsa milionário. A gente já tem 200 bilhões de reais em privilégios tributários concedidos para grandes empresários que têm poder de lobby dentro desse Congresso Nacional e no Palácio do Planalto. E uma das principais políticas colocadas aqui são justamente as subvenções e as desonerações fiscais que fracassaram como política pública no nosso país.
7: Além de prever subsídios e linhas de financiamento para empresas que produzem conteúdos nacionais, a proposta dá preferência de até 30% nas licitações públicas para produtos feitos no Brasil. Também reforça o direito do país retaliar na mesma moeda países que impuserem taxas injustificadas para a produção nacional. O relator do projeto, o deputado Rodrigo Hollenberg, defendeu a necessidade de uma política de Estado para a indústria.
9: Os Estados Unidos têm política industrial, a União Europeia tem política industrial, a China tem política industrial, a Índia tem política industrial e nós não podemos ter política industrial. Nós queremos aqui ter uma política industrial de Estado e não de governo. Foi ouvindo o setor industrial que considera esse projeto um marco para o desenvolvimento da indústria nacional.
7: O projeto que cria uma política industrial para o país seguiu para análise do Senado. Da Rádio Câmara de Brasília, Antônio Vital.
10: Economia.
26: Zé Vitor, do PL de Minas Gerais, afirma que indicadores de endividamento das famílias, inadimplência de consumidores e empresas e o aumento da dívida pública e da carga tributária desmontam o discurso do governo sobre o possível ciclo virtuoso da economia brasileira.
13: No entendimento do parlamentar, a atual gestão manipula dados para maquiar os problemas econômicos cuja origem está na má administração do Estado. Zé Vitor defende o protagonismo do parlamento para redirecionar o país com base na responsabilidade fiscal e na eficiência.
26: Em seu discurso de posse, Santim Roveda, do União do Paraná, defende uma gestão pública com menos impostos, corte de gastos e privilégios, estímulo ao desenvolvimento econômico e apoio ao empreendedorismo. Ele alertou ainda para o endividamento das empresas e dos brasileiros.
13: Santim Roveda afirmou que a população espera resultados concretos dos governos com a geração de oportunidades, renda e melhoria na qualidade de vida. Como exemplo de ação administrativa positiva, ele cita a redução do IPV em seu estado, com retorno de dinheiro para o bolso do cidadão.
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10: Transportes.
26: Os deputados aprovaram a obrigação de pagamento do piso mínimo de frete para caminhoneiros. O repórter Marcelo Larcher nos conta quais as medidas previstas na proposta do governo e as modificações.
15: A Câmara dos Deputados aprovou medida provisória que obriga o cumprimento do peso mínimo do frete por quem contratar caminhoneiros autônomos. Além de reforçar os mecanismos de fiscalização do pagamento do frete, O texto aprovado institui um piso salarial nacional de R$5.000 por mês para motoristas de longa distância. O texto final, apresentado pelo relator, deputado Zé Trovão, do PL de Santa Catarina, também prevê anistia das multas aplicadas a transportadores de cargas, empresas e motoristas que participaram das manifestações e bloqueios ocorridos depois das eleições de 2022. A medida provisória está em vigor desde março, mas precisa ser votada pela Câmara e pelo Senado para virar lei. A proposta do governo reforça a fiscalização da política nacional de pisos mínimos do transporte rodoviário de cargas. Obriga o registro de todas as operações de frete por meio de um código identificador, com informações sobre o contratante, o transportador, a origem e o destino da carga, bem como o valor do frete. Se esse valor do frete for abaixo do permitido, o sistema impede o registro. O texto também assegura aos transportadores autônomos de cargas o adiantamento de pelo menos 70% do valor do frete no momento da contratação, com pagamento do restante em até 3 dias úteis após a entrega da carga. O relator, deputado Zé Trovão, diz que a medida provisória vai impedir a atuação de intermediários que ficam com parte do valor do frete.
0: E hoje, nós estamos nessa casa votando algo que definitivamente tira o caminhoneiro autônomo da escravidão, do jugo daqueles que sempre roubaram o caminhoneiro na cara dura. E de quem eu estou falando? Do famoso, o homem que não tem um caminhão, que nunca dirigiu um caminhão, mas que leva 30, 40, 50% do frete do caminhoneiro.
15: O texto final da medida provisória também dá prioridade para transportadores autônomos de cargas e cooperativas de transporte de cargas no acesso a financiamentos e incentivos do Procargas, o programa criado para estimular o setor de transportes. Depois de aprovada pela Câmara, a medida provisória seguiu para análise do Senado. Da Rádio Câmara de Brasília, com informações de Antônio Vital, Marcelo Larcher.
2: Desenvolvimento Regional.
16: Marcon do PT comemora ações do governo federal para a reconstrução do Rio Grande do Sul, ressaltando a entrega de moradias em Viamão e a assinatura de ordens para a construção de mais de 2.000 casas em municípios gaúchos.
17: Marcon ressalta que as cidades contempladas foram atendidas independentemente das posições ideológicas de suas lideranças, demonstrando o compromisso da atual gestão com o Estado, fortemente atingido por eventos climáticos e com a população que necessita de habitação.
16: Valdenor Pereira, do PT da Bahia, comemorou os 37 anos de emancipação de Bom Jesus da Serra, Lagoa Real e Mirante, os 146 anos de Jacaraci e os 149 anos de Brumado, municípios vinculados à área de atuação de seu mandato.
17: Valdenor Pereira saudou moradores, lideranças e representantes dos poderes municipais pelas comemorações entre os dias 7 e 13 de junho. Ele cumprimentou ainda os participantes da plenária virtual sobre violência de gênero e políticas públicas voltadas para as mulheres.
16: Ao assumir o mandato, Paulo Soares, do Podemos de São Paulo, declarou representar os municípios do interior paulista. O parlamentar garante que vai atuar em defesa da saúde pública, das instituições filantrópicas, das APAES e de uma maior descentralização dos recursos públicos.
17: Paulo Soares também defende medidas para reduzir filas de espera por consultas, exames e cirurgias no Sistema Único de Saúde. Segundo o deputado, é necessário fortalecer hospitais filantrópicos e atualizar a tabela do SUS para ampliar a capacidade de atendimento à população.
2: Educação.
16: Soraya Santos, do PL do Rio de Janeiro, cobra a aplicação de leis de combate à violência escolar. Ela cita casos recentes de agressão e defende que as escolas registrem as ocorrências junto aos órgãos competentes para garantir proteção aos estudantes.
17: A congressista se preocupa com os estímulos à violência e com a formação de gangues entre jovens. Soraya Santos recorda que a segurança escolar passou a ser uma meta específica da educação e defende a conscientização da população como instrumento para enfrentar o problema.
2: Saúde.
16: A Comissão de Constituição e Justiça aprovou proposta que proíbe graduação à distância para cursos da área da saúde. A repórter Paula Bittar acompanhou a discussão sobre a matéria.
18: A Comissão de Constituição e Justiça da Câmara aprovou uma proposta que proíbe a realização de cursos de graduação da área da saúde e de educação física na modalidade de ensino à distância. O relator na comissão, deputado Orlando Silva, do PCdoB de São Paulo, ressaltou o direito à saúde previsto na Constituição e afirmou que os cursos da área exigem o desenvolvimento de habilidades que são ligadas ao contato direto com o paciente, materiais biológicos ou ambiente clínico, e que o modelo à distância, mesmo que preveja momentos práticos, pode se mostrar deficiente em proporcionar uma experiência supervisionada indispensável para a segurança do paciente e a qualidade dos serviços. A deputada Cris Tonietto, do PL do Rio de Janeiro, por outro lado, disse que a proibição pode prejudicar muitas pessoas.
1: Impedir uma modalidade de ensino à distância, isso pode ser um cerceamento, inclusive, da própria liberdade de muitos de quererem fazer e adotar esse tipo de modalidade, até por situações específicas. Tem, por exemplo, que pessoas que trabalham fora, que talvez não tenham condições de estarem ali em loco na faculdade e podem muito bem querer adotar essa modalidade EAD.
18: Já a deputada Talíria Petrone, do PSOL do Rio de Janeiro, se posicionou de forma contrária ao ensino à distância para esses casos.
4: Acho que isso pode, muitas vezes, popularizar o acesso ao ensino superior, garantir uma ampliação do acesso à educação, mas nos casos de saúde é algo que eu não consigo compreender como há um grupo que acha natural que você tenha médicos se formando por EAD, enfermeiras se formando por EAD.
18: A proposta que proíbe a realização de cursos de graduação da área da saúde e de educação física na modalidade de ensino à distância já pode seguir para análise do Senado, a não ser que haja recurso para votação pelo plenário. Da Rádio Câmara, de Brasília, Paula Bittar.
11: Homenagem.
26: Dr. Fernando Máximo, do PL de Rondônia, presta homenagem aos 115 anos da Assembleia de Deus no Brasil, comemorados hoje. Ele realça a atuação da Igreja na transformação espiritual e social e fala do apoio a famílias e pessoas em situação de vulnerabilidade.
12: Dr. Fernando Máximo elogiou a atuação de lideranças religiosas de seu estado e do país, destacando o trabalho desenvolvido em benefício das comunidades e manifestou seu desejo de que a instituição continue expandindo suas atividades e alcançando mais pessoas.
19: Relações Exteriores.
26: Chico Alencar, do PSOL do Rio de Janeiro, defende uma solução diplomática para o conflito no Oriente Médio. O parlamentar analisa que ações militares durante acordos de paz agravam a instabilidade na região.
12: Chico Alencar também critica posições adotadas pelo governo norte-americano em política externa e imigração. Ele pede respeito à soberania dos países, à democracia e aos direitos humanos como princípios fundamentais para as relações internacionais.
26: Termina agora o Jornal Câmara dos Deputados, produzido pela Rádio Câmara, com trabalhos técnicos de Wellington Teles e apresentação de Val Monteiro e Márcio Aquilissardi. Uma boa noite para você.
12: A Voz do Brasil volta amanhã. Boa noite.
19: 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Boa noite.

agora eu quero chamar o Caetano pra gente levar um papo aqui, sabe? Levar um lero. Caetano, vem cá.

0: farol no violão.
1: Esse desejo é imortal, meu amigo.
0: Kevin Juni! Olha o embaixador!

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Glória ao Pai, glória ao Filho e ao Espírito Santo. Amém. Amado Deus, obrigado por esse novo dia que está iniciando. Quero começar buscando a paz e a luz do Divino Espírito Santo na vida de todos que nesse exato momento escutam o programa A Fé Nos Conduz. Permita que alcancemos a plena serenidade para que possamos ver o mundo que nos cerca com os olhos da compaixão e que Deus nos glorifique e que possamos agir com paciência, prudência e sabedoria, discernimento na solução da nossa conduta, dos nossos problemas, das nossas dificuldades. Venda os nossos olhos e ouvidos de toda e qualquer maldade alheia à nossa vontade própria. Abençoa, Senhor, os nossos caminhos, para que possamos fazer escolhas que não prejudique a nossa família e que nada aconteça sem a Tua permissão. E possamos evoluir mentalmente a proteger não só a nós, mas a todas as pessoas que estão à nossa volta. Que o nosso agradecimento seja constante por chegarmos em mais uma sexta-feira, trazendo aí a paz, trazendo aí a proteção todos os dias. Senhor Deus, glorifica cada um nesse exato momento. Escuta o programa Fé Nos Conduz. Estarei cada vez mais empenhado e me preparando a proteger todos vocês. Amigos, amigas, você tem a possibilidade de estar com o Mestre Ricardo pessoalmente. Muitas vezes a consulta através do WhatsApp as pessoas fazem por estarem distante. Mas você que tem aí a oportunidade de vir falar comigo pessoalmente, faça por você. Dê o primeiro passo. Deus diz: faça por ti que eu te ajudarei. Te livra dos males que eu te defendereis. Dás água a quem tem sede, dás comida a quem tem fome, dás o primeiro passo que tu encontrarás, encontrando assim o caminho da proteção, o caminho da felicidade, principalmente na parte espiritual. Você que passa por problemas, você que passa por dificuldades, que de pouco a pouco fazem com que você regrida. Amigos, amigas, pare de sofrer. Sei que você já veio e muitas vezes algo desviou o plano que você tinha em proteções na parte espiritual. Dê essa oportunidade a você mesmo, a você mesma. O trabalho espiritual, de modo correto, ele faz com que você se proteja de toda a demanda. Demandas negativas que muitas vezes são pessoas da tua própria família e colocam.

0: orar por outras pessoas que muitas vezes são denominadas incrédulas. E o que você faz de coração ao próximo, Deus sonda o teu coração e te dá em dobro. Então você tem aí a possibilidade de estar orando não só por você, mas por as pessoas que estão passando por dificuldades. Chegando aí as festas juninas, muitas pessoas aí em cidades já começaram aí os festejos. Então se você tem alguém na tua família, você fica preocupado, preocupada em saber que agora nas festas juninas essa pessoa vai estar aí completamente entregue ao vício da bebida, ao vício das drogas. Ela apenas quer aí a oportunidade de estar com pessoas que muitas vezes vão fazer com que ela regrida, principalmente aí na parte de vícios. Então, você tem a possibilidade de iniciar um tratamento espiritual de modo correto e sabe que não pode esperar. Faça por você, dê o primeiro passo e terás aí a proteção de modo correto, principalmente na parte espiritual. Amigos e amigas, quero aproveitar e mandar um grande abraço aí à dona Joelisa, na cidade de Mirandópolis. A você que precisa de uma reza, de uma oração, vá até dona Joelisa e lá ela vai estar te orientando. Você não vai ter o gasto de nada, dá o que seu coração pedir. Um grande abraço aí à dona Joelisa. A você que sempre faz a oração com o mestre Ricardo, vamos nesse exato momento a oração que foi separada para a programação de hoje.
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Oração às 13 almas. Ó, minhas 13 almas, benditas, sabidas e entendidas, a vós peço, pelo amor de Deus, atendei o meu pedido. Minhas 13 almas, benditas, sabidas e entendidas, a vós peço, pelo sangue que Jesus derramou, atendei o meu pedido. Pelas gotas do suor que Jesus derramou do seu sagrado corpo, atendei o meu pedido. Minhas 13 almas, benditas, sabidas e entendidas, meu Senhor Jesus Cristo, que a vossa proteção me cubra, vossos braços me guardem no vosso coração, me proteja com os vossos olhos. Ó Deus de bondade, vós sois meu advogado na vida e na morte. Peço-vos que atendei aos meus pedidos, livrai-me dos males, dai-me sorte na vida, segue meus inimigos, que os olhos do mal não vejam, cortai as forças dos meus inimigos. Minhas 13 almas, benditas, sabidas e entendidas, se me fizeres alcançar esta graça, ficarei devoto de vós e rezarei um Pai Nosso, um Ave Maria, Santa Maria, oferecido às 13 almas. Pai nosso que estais nos céus, santificado seja o vosso nome. Venha a nós o vosso reino. Seja feita a vossa vontade, assim na terra como no céu. O pão nosso de cada dia nos dai hoje. Perdoai-nos as nossas ofensas, assim como nós perdoamos a quem nos tem ofendido. E não nos deixei cair em tentação, mas livrai-nos do mal. Ave Maria, cheia de graça, o Senhor é convosco. Bendita sois vós entre as mulheres. Bendito é o fruto do vosso ventre, Jesus. Santa Maria, Mãe de Deus, rogai por nós, pecadores, agora e na hora da nossa morte. Glória ao Pai, ao Filho e ao Espírito Santo.

0: como era no princípio, agora e sempre, por todos os séculos dos séculos. Amém. Você, amigo, você, amiga, que fez a oração, colocou sua água para o benzimento, não conseguiu dormir à noite, sente dores no estômago, tome 3 goles dessa água. Se estás com qualquer tipo de enfermidade no seu corpo, lave as partes afetadas com essa água. O restante da água que sobrar, jogue nos 4 cantos da sua casa para trazer paz, harmonia e prosperidade. Amigos, lembro a todos que o atendimento hoje, a partir das 9h30, vai ser realizado em Tancredo Neves, Rua Maria Quitéria, número 156, residência primeiro andar, em frente a Paulo do Gás, aqui no bairro Japão. Lembrando que na próxima semana não haverá atendimento presencial, só através do WhatsApp. Amanhã, atendo todos em Gandu, na pousada JL, ali próximo à agência da Caixa. O atendimento amanhã inicia às 8h30. Então você, de todas as cidades circunvizinhas, tem a oportunidade de estar comigo em uma consulta presencial e confidencial. Na próxima semana, você que queira entrar em contato com o Mestre Ricardo, abrir sua consulta através do WhatsApp, DDD 739-8888-8040 e DDD 739-9831-2506. Mandou sua mensagem. Mestre Ricardo não visualizou, posteriormente me envie novamente, você vai estar falando comigo através do WhatsApp. A todos vocês do estado de Minas Gerais, se organizem. O próximo atendimento vai ser em julho, dia 10 e dia 11 de julho, no estado de Minas Gerais. Atendimento em Camacã, só dia 25 de julho. Então, você que está em trabalho com o Mestre Ricardo, se organize para não perder aí a data do atendimento presencial. Todas as pessoas que estão em trabalho, essas pessoas entendem tudo que o Mestre Ricardo explica. Graças a Deus, estão voltando para agradecer. E a prova de um trabalho está sendo aí concretizado com êxitos positivos. Eu fico feliz que Deus sempre me dê saúde para que eu continue aí na batalha, que muitas vezes não é fácil, mas se Deus me colocou nessa jornada é porque ele sabia que o Mestre Ricardo estaria sempre a ajudar o menos favorecido pela sorte ou aquela pessoa que hoje é bem sucedida, mas que na parte espiritual tende aí a ter proteção. Estou aqui, de braços abertos, aguardando você, amigo, amiga, hoje aqui em Tancredo Neves e amanhã na cidade de Gandu. Quero agradecer por mais uma semana, que as bênçãos do Pai Superior e a luz do Divino Espírito Santo os glorifique. A você que acompanha através da plataforma do YouTube, amanhã teremos o programa especial. Fiquem todos com Deus. Um beijão nas crianças, que são sim a esperança do hoje e o futuro da manhã. E lembrem-se, não viva para que sua presença seja notada, mas viva para que sua falta seja sentida. Fiquem todos com Deus e até segunda-feira, se assim o meu bom Pai me permitir.
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0: volta! Olha nós de volta, pessoal! Hoje é sexta-feira, dia 19 de junho de 2026. Tá começando o programa Manhã Sertaneja no clima do São João. Olha a hora, 4 horas 36 minutos. Bom dia pra você, aonde você estiver ligado de nós.
1: É o forró.
0: E até 6h30 nós vai estar aqui acunhando o forró.
1: Vai chover.
0: Lavanta, cambada. Tá na hora. Proés, caçador de onça, já bugaiou o zóio. E Jorge também, lá de Itagi.

42 minutos, 4h42. Forró da Ipiaú. Em 6h30, nós vai estar aqui acuiando o forró. Geane Lima, meu doce. Acorda, capianga véia.

0: A rede do restaurante lá no centro comercial já tá lá dando um grau nas mesas. Obrigado pelo carinho da audiência. Você segura aí que já já nós volta, viu? 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

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Mandar um abraço pra Fábio lá no Rio de Janeiro, tá ligada? Mandar um abraço pra Gene, pra Evanil de Panei, também tá ligado. 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

0: 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Agora 5 horas, 10 minutos. 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Agora 5 horas, 12 minutos, 5:12. Levanta que passarinho que não deve dar a ninguém. Agora dessa tá no mundo. Nós é nós, licuri é coco. Escreveu, não leu? Palco meu. Mandar um abraço pra Railda, lá na saída pra Burataia. Agora, se você vai viajar, vai curtir o São João de Itajubá, Burataia, Gondu, Jiquié. 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Agora 5:13, bora forró fiar? Ó, Zé Paulo já acordou. 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

0: Agora 5 horas, 14 minutos, 5:14, bora forrofiar? Bora forrofiar!
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0: Olha ele aí, ó. Agora sim, Kikinho!
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0: Agora é 5 horas 26 minutos, 5h26. Lavanda, capianga véia. Passarinho que não deve nada a ninguém. Uma hora dessa já cascou de banda. Agora 5h26. 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E também, ó, e Denise apareceu, chegou agora. Tava dormindo. 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

0: 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Mandar um abraço para Leonardo, Moron de Costa, lá na Murabela. Pessoal da turma D, tá ligado? Obrigado pelo carinho da audiência. Pessoal da engenharia, Solu Engenharia, a turma D, lá da Murabela, tá ligado? 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Agora 5:42, 5:42. Levanta que passarinho que não deve nada a ninguém. Uma hora dessa tá no mundo. Mandar um abraço pra Damiana Prosa Ruim, já apareceu. Mandar um abraço pra Barriga, lá de Maria Viúva. Um abraço pra Zé Isqueiro, também. Pra Paulo Quenchê, tá na área, Barriga. Paulo Quenchê, mandar um abraço também pra... Baguinho. Baguinho também tá ligado. Agora 5:43. Bora dar o recado de Pai Manuel? Bora! 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Agora 5:44. 5:44. Levanta que tá na hora. Bora forrofiar, capianga véia. Mandar um abraço pra Tô e Saracura, lá de Gitaúna, pra Sônia. Mandar um abraço pra Irene, a sogra de Eduardo Goleiro. E mandar um abraço também para Pastor Maico. Pastor Maico Santos. Também tá ligado. Obrigado pelo carinho da audiência. E aí, pastor, já resolveram o problema lá? Se não resolveu, nós vamos resolver hoje. Eu resolvo o quê? Nada.
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0: Bora. Dendê do nosso amor. Pisa macio. Bora forrofiar, capianga véia.

0: nordestino, forró do namorado. Agora 5h53, 5h53.
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0: Bora, capianga véia. 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Mandar um abraço para Roberto. Tá ligado? Obrigado pelo carinho da audiência. Oi. 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

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E também no oferecimento, mandar um abraço pra Sandro, também tá ligado? Mandar um abraço pra mãe dele também. Como é o nome da mãe dele? Cadê o nome da tua mãe, Patife? 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Mandar um abraço pra Maria Félix, também tá ligado, obrigado pelo carinho da audiência. E também a dona Pretinha, a mãe de Sandro, um abraço pra ela também. 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Mandar um abraço pra André do Sargado, lá em Itagi. Abraço pra Denise, Cecília, Edivaldo Requeijão. Pra Jorge, lá em Itagi. É só que tá ligado. É, Gielto Bispo sumiu. Deixa eu mandar um abraço pra ele também, que me abandonou. Vereador Gielto Bispo, aí de Itagi. Você tá difícil, viu, ô gordinho? Vou lhe dar uma rasteira, viu? Ah, Gielto. Ah, diacho. 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

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E também no oferecimento, agora 6:03, 6:03. Ixi, rapaz, tem o zap zap. Bora pro zap zap? Bora! Pra você que tá ligado, bora pro zap zap! Bora

0: pro zap zap. Bora. Oi, o miserê do Sandro comprou o licor do Alberto mesmo, ó, miserável. Mandou o retrato aqui, ó. Ô, Sandro, quando você terminar de beber o licor, você me dá o frasco, viu? Porque eu junto esses frascos aí. Aí você me dá o frasco, viu, Sandro? Quando acabar o licor. É. Quem é o primeiro zap zap aqui? Primeiro zap zap, Alessandro Namorador, bom dia.
1: E aí, Johnny, uma boa sexta-feira, né? Já é, chegando São João, né? Estamos em clima de São João.
0: Tá perto.
1: É, Johnny, sou Alessandro Namorador, estou solteiro, estou procurando uma mulher, que é coisa séria comigo. Sou homem trabalhador, direito, gosto de minhas coisas sérias.
0: Aí.
1: Às vezes eu falo na FM, brinco na FM, mas eu gosto de coisa séria.
0: Pois é.
1: E que Deus abençoe a todos. Mandar um alô pra minha mãe Sônia aqui em Piauí, um bom final de semana, né? E um alô pra minha tia, guerreira, trabalhadeira, direita, que nem minha tia, Daiane da Mantegueira.
0: É,
1: Deus abençoe ela, dá um bom dia a ela. E minha prima Letícia aí de Itaúna. E um alô pra mim, meu amigo Bebe Olho, da Colorina, Neide da Colorina. E um alô pra minha amiga Dana Santilha. Um alô pra minha sobrinha que tinha ainda fazendo pati. Elias tá fazendo pati. Rua tá fazendo pati. E minha cunhada Chiquita tá fazendo pati. E meu amigo Dedé de quiosque aí do Cinquentenário.
0: Dedé do quiosque, a potência, tá ligado? Fala, Carlos!
2: Bom dia, Chol.
0: Turico!
2: Meu brother.
0: Yeah!
2: Chol, toca um forrozinho aí de magnífico, tô na escuta. Oferecer pra Damiana, Chico do Jornal,
0: Lapa,
2: Valdedo Duro, Kelly do Leite. Cachorrão de raça, e tu estiver na escuta, meu brother.
0: Tá, ah, valendo.
2: Liliano e Paulo Campo Largo.
0: Valeu, meu brother. E aqui, quem? Deixa eu ver, cadê? Santia. Santia não, é cá. Quem é aqui?
3: Olha a hora.
0: Olha a hora. Quem é tu?
3: 4h42.
0: Capianga, véia.
3: Pau. Tá valendo. Bom dia, Chole.
0: Lá,
3: e quem tá falando é Cleber aqui da Fazenda Laranjeira.
0: Ah, tá.
3: Município de Ibirapitanga. Quero mandar um abraço aí pra, minha mãe aí, que mora em Piauí, Luciara. Mandar um abraço pra toda a galera aí de Ibirataia. Meu irmão, Linho. Abraço pra todos aí. E um forte abraço pra você, meu amigo Chole. Tá valendo. Nós é nós, o Licuri é coco.
0: Escreveu no leu palco meu.
3: Comigo.
0: Pois é, pô. Vai. Valeu, Capianga Véia. Fala, Santia.
4: Deixa eu, tô aqui na escuta, viu?
0: Tá mandando valendo.
4: Alô hoje aqui pra Nilzete aí na Invasão, Edinho. Marlene na Getúlio Vargas. Pra Arnaldo da Forte Leve e Solange.
0: Arnaldo tá dormindo.
4: E Edileuza na Terezinha, na fazenda aí, junto aí a Palmira, Dona Palmira. Deus protege, Deus continue me abençoando.
0: Amém. Um
4: bom dia, Chone, na presença de Deus. Bom dia, Chone.
0: Amém! Tá valendo! Agora 6h06. Fala, tô engordo. Patife.
5: Bom dia, Chone. Mano, que parada, TL, Pedro Henrique, Alex. Rock do Relógio ao Espaço. Gaso, César, Lilo, Borges, Guedes, Tubarão, Marcelo, Daniel, Marinava, Jacutia, Lisange, Getúlio, Maurina, Gutierrez, Renato da Farinha, Renata, Renatinho, enfim, todos os outros. Esqueci de Fernando e de volta também de Rio de Janeiro.
0: Tá valendo. Quem é aqui?
6: Bom dia, Chole. Bom dia, Chole. É Domingo da Barrinha, Chole.
0: Domingo da Barrinha.
6: Ontem, Chole. Passou de todo mundo, Chole. Que pediu por último, o meu não passou, hein, Chole.
0: Porque teve muito áudio ontem.
6: Valeu, Chole. Mandou um alô aí pra todos os ouvintes aí da 95 aí.
0: 91. Foi porque teve muito áudio ontem. Aí eu passo os áudios tudo ou passo a música. E Arnaldo?
7: Ô, Chole, bom dia. Arnaldo aqui falando.
0: Acho que você tava dormindo.
7: Tudo aí, tudo bem? Mandar um alô pra todos que estão ouvindo o Forrozão do Manhã Sertanejo. Deus abençoe a todos.
0: Ai, bom dia.
7: Vai pra Santilha, Sadó da Embasa. Vai pra Joel Caçador de Onça, que tá sempre ouvindo o seu programa. Mandar um alô pra todos aí. Machado de seus teclados. Deus abençoe. Bom dia, Chole. Bom dia a todos. Ai, o Chole, eu queria ouvir aquela música, Chole. Aquele forrozão. O peido que a doida deu. Forrozão legal, eu gosto.
0: É a de veinha.
7: Bom dia, Chole.
0: É a música de veinha. É. Fala, Arlete.
8: Bom dia, Chole. Ótimo dia, abençoado por Deus. Eu gostaria de mandar um alô para o vereador Picolé, Fabiano, Sadó, Japão, Luzia do Camilo 23, Cristina, para Ju do Salão, e para Sula, e para Dai, Mano do Camilo 24, e para Nelson Garri, um alô para ele, que ele está na escuta, e um ótimo dia, e um bom final de semana, fica com Deus.
0: Tá valendo.
8: Que Deus te abençoe grandemente.
0: Amém, nós tudo. E aqui, Joselma. Fala, Joselma.
9: Bom dia, Chole.
0: Dia.
9: Uma boa sexta-feira, que Deus proteja, viu?
0: Amém.
9: Manda alô pra Ravi, pra mãe de Ravi, pra todo mundo. Bota pra torar, Ravi. Ô, Chole, toca forrozinho aí de Julieta. Manda alô pra Rock do Relógio, Cabeça de Farinha. Manda alô pra Ponha, fica com Deus. Deus te dê um bom dia e proteja.
0: Amém. Fala, Paraguai de Gondu.
10: Bom dia, meu amigo Chole. Bom dia. Passa o forrozinho pra gente de Ademar o Coelho aí, neném. Eu ofereço pra esse povo massa aí, minha coroa em Piauí aí, minhas irmãs em Itajibá, minha galera aqui em Gandu também. E avisar pra você que o São João aqui já começa hoje.
0: Vai aí, ó.
10: Hoje já tem Pablo do Arrocha, Tarcísio do Acordeon.
0: Arretado,
10: meu. Vocês estão todos convidados, meu amigo Chole.
0: É só de
10: Bom Gondu. Dia a todos.
0: Valeu, povo de Gondu. Fala, cachorrão do Brega.
11: Bom dia, Chole. Bom dia a todos da bancada da IPAU FM, que é o nobre cachorrão de raça.
0: Que raça, o quê?
11: Com o cachorrão do Brega. O nobre, viu, Chole? Um abraço aí, que Deus abençoe. Deixa um alô aí pra Israel, pra Zico na fazenda, Lua Cheia, pra Som no Alequim e pra todos em Piauí e região, que é o nobre cachorrão. Tô ligado, tá valendo!
0: Tá valendo, valeu! Fala, Carlinho Rio, come das panelas!
12: Bom dia, Chole. Manda um abraço pro Potência. De Piauí, que é o Santana, o homem do Minduim, lá no Passagado, Rock do Relógio, para meu irmão Dentinho, Nau, para o Ilha, para o homem do Jogo de Bicho, para Valcélio, Dona Sônia, para todo mundo aí no centro de abastecimento aí, hein? Para a Dona Marinava, que tá dodói, para a galera em Piauí, em peso, hein? Para a Pernambucana do Geladinho, para todo mundo que conhece o Rei da Panela, que é o Carlinho Rico, hein? Tô por cá ligado.
0: Tá valendo. Fala, homem de conquista.
13: Fala, Chole. Bom dia, Chole. Bom dia. Aqui é Denise de Vitória da Conquista. Quero mandar um alô aí para esse grupo da Romaria. Acorda, galera. Acorda, galera. Passarinho que não deve nada a ninguém, tá no mundo. Galera, aqueles que não tá chamando Guilherme aí no grupo, chama no PV dele, que ele quer saber quantas pessoas vai pra lá, pra ele ter noção. Valeu, galera. Então, bom dia, fica com Deus todos, estou na caminhada.
0: Tá valendo. Fala de mim, o Dodio.
14: Bom dia, meu amigo Chole, com chegar e ouvinte da manhã sertaneja. É hoje que a mulher disse pro cabra, tá bonito, tá lindo, depois daquela lista básica de feira, viu? Eu já tô com a minha, viu? E por falar em feira, mandar um forte abraço pra todos os nossos amigos feirantes. Esse povo abençoado. Chole, hoje eu decidi que na feira eu vou comprar tudo a metro, viu? 1 metro de feijão, 1 metro de farinha, 1 metro de jabá. Tu gosta de salada, Chole? Tu gostar, o pepino fica por sua conta, viu? Tá bom, então um forte abraço pra todos e que o nosso bom Deus possa nos dar um final de semana abençoado. Do amigo Ademir Peixoto.
0: Tá valendo. Fala, Carlos Beleza.
15: Bom dia, Chole.
0: Carlos da Rua Pará.
15: Carlos da Rua Pará, tô aqui em direto dando a trabalhada. Mandar um alusão aí para todos os biretaienses, eu não vejo para os mal, minha esposa Merinda na Rua Paraí. Bora um dia na Santa Rita, mandar uma equipe da Nova, mandar um alusão para a Santinha, Eduardo da Vila, lá de Preta. Mandar um alusão para a Seu Jair da Fantasia do Ouro, Zé Coutinho do Morim, Dona Lisanja, Engenho do Fama da Rua da Granja, Joés Passo, Ô, Chore, vê se passa o forrozinho pra gente aí, dizer uma média aí, Chore, antes de escutar o programa aqui em Biratai, aqui, pegando aqui o programa da Ipiago FM, sertanejo aí.
0: Tá valendo! Valeu! Fala, Aninha do Constância!
16: Ô, Chore, bom dia! Ana Maria! Se ela quer mandar um alô pra Iraildo, mandar um alô pra Vanderlei na Nova Conquista, pra Damiana, vai também pra Dona Santilha aí, na Laura de Freitas. Beijo, Aninha do Constância.
0: Tá valendo. E aqui é quem é o último? Deixa eu ver aqui quem é o último aqui.
17: Bom dia, Chole. Derrota, Pena Caná. Chole, manda uma luz, Chole, para meu pai Cal e Tonha, aí, fazendo a boa paz. Pra Igo, pra Caroço, pra Cabeça, pra Gazo, pra Ban, pra Daniel. E aqui na Caná, pra Valdec, pra Vanvan, para Edson e para Zé Bicudo e Willas e para o Gazo e todo mundo da região aqui da Caná. E você passa um forró aí, calcinha preta aí.
0: Vou ver se dá tempo de tocar todo mundo, viu? Porque ou eu passo os áudios ou eu passo as cantigas. É. E aí, se eu passar o áudio e não passar a cantiga, ou passar a cantiga e não passar o áudio, você vai gostar? Pois é, aí a música de velhinho aí, ó. O Pedro que a doja deu. Tá chamando velhinha de doja, é? É coisa. Aí a música de velhinho aí, ó. O Pedro que a doja deu.

música de veinha. O Pedro que é dor de adeus. Quem mandou foi Arnaldo. É. Aí, ó. Agora 6 horas e 18 minutos. 6 e 18.

0: e quem não gostou.
1: Ai, ai, ai, ai, ai, ai, ai, ai, ai. Quem não gostou tem o quê? Você vai fazer o quê? Agora foi que eu vi. Olha a hora, 6:20. 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Bora, bom dia, dona Eliette.
2: Olá, Chole, muito bom dia. Bom dia aos ouvintes. Sextou, sextou especial. Hoje tem jogo do Brasil. Brasil entrando em campo. 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Forte abraço, Chole. Muito obrigada pelo espaço.
1: Ah, valendo. Valeu, dona Eliette. Agora 6:24. 6:24. Levanta que passarinho que não deve nada a ninguém. Hora dessa tá no mundo. 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
2: 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Agora 6:26, 6:26. 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Tem um programa Férias Conduz aqui, 4:20 da manhã. 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

0: 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E também mandar um abraço pra Santana da Verdura, Banana da Terra, Aipim, tem Minduim, Banana da Terra, lá em Santana da Verdura, ali na boca do Passagado, viu? Vá lá, que lá tem coisa boa.
1: Ô, vejo aí, tu não vai ler o WhatsApp, não?
0: Bora pro Zap Zap. Bora. Mandar um abraço também pra Bisa, tá ligada? E um bora pro aniversariante de hoje. Cadê o gol? Mandar um abraço pra Givaldo Magrão, também tá ligado? Obrigado pelo carinho da audiência. Hoje é aniversário de Luzane, a filha de Nadim. É dia de Corpus Christi, é hoje. Também Joel, aniversário de Joel Damasceno, 66 anos. Também aniversário de Lucinha, a mulher de Nadim, da Zé Mota Fernandes. E também aniversário de Gervásio, lá no Galego. Sextou, Joel, caçador de onça. Agora 6 horas 31 minutos, vou saltar de banda. 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Um abraço pra todo mundo e até amanhã, se Deus quiser.

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0: 6h40, sexta-feira, sextou, dia 19 de junho, dia de jogo do Brasil. Tá começando aqui pela 91, mais uma edição do programa Hora da Verdade. Fique ligado e confira os principais destaques do programa de hoje. Tribunal de Contas dos Municípios determina inspeção na Câmara de Vereadores de Itajibá por suspeita em gasto de combustíveis. Após ser alvo da Polícia Federal, Jacques Wagner nega propina do Master e explica dólares em apartamento no Horto Florestal. Enteado de Wagner e secretário do Meio Ambiente da Bahia, Eduardo Sodré, também é alvo da PF. E você vai conferir também no programa de hoje, mais de 20 mulheres foram resgatadas de esquema de tráfico sexual. Vítimas eram forçadas a fazer dezenas de programas por dia. Essas e outras em destaque a partir de agora no programa A Hora da Verdade.
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0: Opa! Cheguei, meu povo! Hoje é sexta-feira, sextou! Dia 19 de junho, ano 2026. Tá começando aqui pela 91, mais uma edição do programa Hora da Verdade. Vejole! Torcedor do Haiti, bom dia!
1: É sexta-feira, chega de canseira.
2: Bora, bom dia pra todo mundo! Acorda pra cuspir que o dia já amanheceu! É, Haiti! Será que o Haiti vai? Bora, vi, acorda que é boca de sexta-feira.
0: Se o Brasil, viu, perder pro Haiti ou empatar com o Haiti,
2: é melhor arrumar malha e voltar pra casa.
0: Pega o avião, volta pra casa e dá WO no outro jogo.
2: É melhor.
0: Porque não tem condição, não. Inclusive, daqui a pouco, sem Jumar saber, eu vou sortear um LX pegador.
2: Nem o time da Ita Telecom pede pra aquele time.
0: Vou sortear um LX pegador. Como? No bolão do Hora da Verdade. Você vai ligar. Agora não, viu? Reto faixa aí.
2: Tu vai ver daqui a pouco começar.
0: Né? Tranca os telefones então aí, porque senão não vai dar certo, não. Eu vou explicar.
2: Zap aí, né? Tu vai ver.
0: Ó, só pode ser a ligação pelo telefone no 99933-3310, 99833-3312. Daqui a pouco você vai ligar e vai dar seu placar. Brasil e Haiti. O ganhador ou ganhadora que acertar o placar leva o LX pegador. Marcelo, se tiver mais de um ganhador, a gente faz o sorteio entre eles.
2: Reparte no meio.
0: Viu? Aí se for, por exemplo, dois e Jumar tocar o coração e der dois, aí...
2: O jogo passado eu acertei o placar.
0: Não tem problema.
2: Eu ia ser 1-1.
0: Bora ver. Eu botei que era 1-0 para o Marrocos. Porque, não, o Marrocos tá jogando melhor que o Brasil.
2: Tá, um sufoco. Oxe,
0: bem melhor. Mas daqui a pouco, vai ser agora não. Já eu vou abrir, liberar o telefone, você vai ligar e participar do bolão do Hora da Verdade. Valendo o LX pegador. Será que o Jumar tá ouvindo o rádio? Não. Deixa eu ver. Ele não faz o sorteio fiado aqui.
2: Quer dizer, acordou, já acordou. Se tá ouvindo, ninguém sabe.
0: Pois é. Deixa eu ver aqui se ele tá. Que tem hora que ele acorda 7h50. Ó, tô ouvindo. 7h50 da manhã. 6h46 agora. De acordo com a previsão do tempo, será que o Brasil ganha hoje? Bora ver. Fica atento aí, viu, Lândia? Fica atento aí, Liliane, pra ver se vai hoje. Bora!
2: Bora! Bora! Uma! Bora!
0: Tá.
2: Cadê?
0: Mas tá.
2: Tá amarrado.
0: Vai.
2: Aí, viu? Sei não.
0: Vem, Deus, padre.
2: Bora, mas
0: foi Damiana. Foi Damiana, que o Naco mandou mensagem e travou aí, ó.
2: Eu também acho.
0: Foi, viu? Damiana. Foi Damiana.
2: Tá amarrado, em nome de Jesus.
0: Ai, daí.
2: Bora, porque a probabilidade pra chuva hoje é só 4%.
0: De gols? 4 gols?
2: Parece. A humildade, 88. O vento tá no corrimento
0: de
2: 8 km por hora. Mas a temperatura para hoje, 20 graus centígrados. Prepara que o sistema Repindobal tá na área para avaliar o sistema hoje à noite, viu?
0: Certo.
2: E aí, segunda-feira, tudo pode mudar, viu?
0: Pode.
2: Inclusive, nada.
0: Ou pode mudar hoje, se perder, tá fora.
2: Ó, pode mudar hoje, viu? De noite.
0: Se perder hoje, tá fora.
2: Hein?
0: Se perder, pá, tá matematicamente fora. Bora lá.
2: Vai ver.
0: Vai ver se esse time é igual de Chole, só toma pia.
2: Ah, onde?
0: Olha, 6h47 agora. Ele que tá agora, ninguém sabe se ele é pernambucano ou se ele é baiano. É, porque se ele estiver na metade da estrada, então ele é mistura de pernambucano com baiano. Quem é ele, Marcelo? Joelso. Joelso Passos, o caçador de onças. Bom dia.
3: Fala, Marcelo. Bom dia. Bom dia, Chole. Bom dia, Neide. Bom dia, ouvintes da IPAU FM. Que Deus ilumine e abençoe vocês. Estou chegando, viu? Configura o despertador de vocês, que eu tô passando na cidade de Iambupe agora, viu? Hoje, Marcelo, sexta-feira, dia 19, é aniversário da filha de Nadinho, Eluzane. Hoje é dia de Joel Damasceno, 66 anos de vida. Hoje é aniversário de Gervás, lá nos Galegos. E aniversário também de Lucinha. Lucinha é a esposa de Nadinho, da José Mota Fernandes. Um abraço, Marcelo, um abraço, Neide, Chole, que Deus ilumine e abençoe vocês. Tô na estrada, vai em Deus. Mais tarde apareço por aí. Em nome de Jesus.
0: Amém, amém. Vem paz e cuidar nessas estradas, pelo amor de Deus. Deixa eu mandar um abraço aqui pra dona Ana Maria e seu Odílio Correia, lá na Travessa Guanambi. Ô, dona Maria, a senhora tá vendo que sou eu mesmo? Oh, ela chegou ontem na Casa do Tempero, na hora do almoço que eu estava lá. Aí ela chegou assim, olhou. É o senhor que é seu Marcelo? Acho que eu tô ficando velho mesmo, né? Parece. Aí ela disse assim, eu falei, sou eu. Ela disse, não, não é o senhor, não. Isso aqui é as propagandas que vocês fazem aqui. É você, essa, aquela bruxa não, que vai não, chegar não, aqui, tô ó.
4: Falando que nós tá vendo.
0: Que ela disse, assim, ó. Não, que falaram que o senhor era bem grandão, gordão, que era um negão.
4: Grandão, porque... ninguém sabe, não.
0: Aí mas... eu falei assim, não, eu estou gordinho mesmo. Ela disse, não, não tá, não. O senhor é bonito, olha. É bonito. Olha pra isso, seu Adílio, viu? Ela falou assim, o senhor é bonito.
4: Tá bonito.
0: Não é gordão, que nem o povo fala, não sei o que, coisa e tal. É a propaganda, dona Ana Maria, que esse povo aqui, esses miseráveis aqui falam, esse infeliz aqui, é, e aquela cobra que tá daqui vendo. A pouco. Viu? Um abraço pra senhora. Diz que o seu Odílio acorda cedo, liga o rádio e ninguém mais dorme. Ponto pro senhor, seu Odílio. Tá certinho, é assim que funciona. Ligue o rádio, que é pra todos em casa ficarem ouvindo, ficar bem informado.
4: Pra gelar aí, que tá virado no estrutura, não calor, não pega aqui dentro.
0: Tem que ver o que é que tá tendo aqui.
4: Adulto.
0: Eu nem vou mexer nisso aqui, pra depois de alguma coisa que foi. 6h49 na Bahia.
4: Deixa eu mandar um desk pra Cídio, Cídio, Ravi, que... Vivaldo, lá de Santa Rita. Desk pra Cídio, é Cídio, é Ravi.
0: Fala nisso, dois, um. Fala nisso, o pobre não tem um minuto de paz. É, eu falei com o Tarik, né? Tarik, da Energiza. Vou fazer propaganda aqui, depois tu vai ver o teu sacana. É, Tarik tá fazendo serviço pra mim na loja e... Tarik, sempre que ele tem serviço de GQE, que tá na, perto da revisão do ar-condicionado, eu falo com ele, né? Eu falei, senhor Tarik, tá tendo um negócio no ar lá que tá uma chiadeira, parece que é um ninho de morcego dentro do negócio do ar. E ficam que atrapalha mais os vizinhos do que eu próprio, né? Aí, Tarik foi lá. Aí o pobre não tem um minuto de paz, né? Tem um ar-condicionado, aí o motor do ar-condicionado, ele é blindado. O que é isso? Você não consegue abrir. Qualquer probleminha desse, o que é que vai fazer? Não, trocar o motor. Eu falei, Tarik, é mesmo, rapaz. Ele disse, ô Marcelo, é que ele não pode abrir, não. Daí que veio aqui, eu falei, mas rapaz, o meu é do mais antigo, assim, mas... Eu falei, rapaz, é mesmo. Diminui um pouquinho a rigidez, a chiadeira lá, viu, Tarik? Mas vai ter que trocar aquele trem, não tem jeito, não. Porque ali é incomoda mais o vizinho.
4: Novo de novo. Hã? Eu boto logo outro ar novo.
0: Não, o de lá é bom, viu, velho? O meu motor é bom, viu?
4: Então é mais caro do
0: que o ar. Eu não sei quanto é o motor, não. Tá ali
4: mais caro do que o ar.
0: É não.
4: Oxi.
0: Tu é doido. E o meu ar-condicionado é de 12 mil BTU no quarto. Oxi,
4: mandar logo era levar um ar novo.
0: Ué? Paga aí que ele leva. Eu comprei dois novos agora, rapaz. Tu é doido?
4: Perfeito, é na Bitu.
0: Olha aqui, apareceu Liliane, botou aqui, ó. Bom dia, Marcelo. Hoje o Brasil perde. Vixe, Liliane.
4: Comecei.
0: Pega, deu umas coceiras aqui. Tu falou que perde não, moleque. Chole falou a previsão do tempo e não chiou. Por quê? É. Ah, então é você. Ela, agora que eu entendi. Marcelo, hoje o Brasil perde. Chole falou a previsão do tempo e não chiou. Ah, então é você que é culpado.
4: Ah, poxa.
0: Aí chiou agora, Liliane. Deixa eu mandar um abraço aqui pra ele. A potência é do Santos. Tá ligado com a gente. Sextou, Edu. Marcelo, bom dia. Chole já tomou o licor da FM quase todo. Eu tô desconfiada, viu, Denise? Eu tô desconfiado porque... Eu não sei durante o dia que eu não fico aqui, né? Mas assim, também eu chego não. De manhã, esse litro já tá baixando um tiquinho. Isso é ele mesmo, viu? Ele mesmo.
4: Será?
0: Ele postou um vídeo e mostrou o litro já pela metade. Deus. É suspeito.
4: Foi retado.
0: Segundo o Jota Santos, ele é suspeito de tudo aqui. Bom dia. Ela tem que fazer exame de vista. Isso aqui é um dos contos, porque a mulher me chamou e falou que era bonito.
4: Também.
0: Ô, Rony, vai procurar o que fazer, Rony. Vai, deixa a galinha, vai. Meu prefeito, tá aqui, ó, na escuta. Meu prefeito, esse seu diploma seu aí tá dando o que falar, viu?
4: Aí.
0: Vou logo lhe avisar, você é cuidado com o zóio grande do povo. Inclusive de um vizinho seu aí que tem aí, ó, de uma bodega. Cuidado, viu? Quando eu falei ontem do diploma, ele cresceu foi o zóio, ó. Aquele bicho tu sabe.
4: Mas não é pequeno.
0: É, e aí cresceu foi o zóio. Bom dia, Marcelo, uma ótima... Ó, bom dia, bonito. Aqui, eu tô me achando bonito. Tenha um ótimo dia pra todos vocês e um bom final de semana. Valeu, Jamile! Um abraço à tropa do Bodegão Supermercado, meu amigo Matheus, tá na escuta. Bom dia, estou na sintonia potência. Brasil 3-0 hoje. Vou mandar o licor pra FM, misericórdia. Ai, Maria. Quieta, rapaz, pelo amor de Deus.
4: Mandar um abraço pra Hilton do Polimar, tá ligado? Hoje tem Xoxo. E amanhã tem um jogador da Ita Telecom, Darinho, lá no Polimar amanhã.
0: Marcelo, bom dia. Tá chegando o dia de Maria São Pedro. Faltam 10 dias. Ó, ela faz isso aqui pra esticar a mãe. É Vanessa. Eu nem vi aqui, mas é. Tô dizendo? Vanessa. A mãe dela, o nome dela é Maria São Pedro. Nasceu no dia 29, no dia de São Pedro. Ô, Maria São Pedro, não vou falar de tu não, porque lá em casa também o negócio é meio embolado, viu? É só em datas estranhas. Mas São Pedro, data de São Pedro é uma data boa, viu? Boa. A minha é no Natal. Meu menino é no dia 29 de fevereiro. Ué? Bom dia, meu irmão. Estamos 12 por 8, graças a Deus.
4: Amém.
0: E ontem, meu
4: senhor. E aí, levou o gás, Subelizo?
0: Sim, meu irmão.
4: Levou o gás.
0: Levou aquele gás todo que tava de manhã, rapaz. E aí?
4: É.
0: Manda um bom dia pro povo de Itapiragi, irmão. É o Binho tá dormindo ainda. E o povo querendo comer pão. Ó, você que tá em casa, que tá achando que é brincadeira, não é não, viu?
4: É verdade.
0: É o Binho ficar lá dentro da padaria lá e não abre essa padaria, o povo lá batendo na porta. É o Binho! Eu tenho que trabalhar, Binho. Cadê o pão, meu Binho? É assim, direto.
4: Não é padaria nem em casa.
0: Mas a padaria não na casa dele. Ah, é a mini padaria. É uma mini padaria. É o Binho! 6h55.
4: Tá na hora, Binho.
0: Tá na hora, viu?
4: Oxi.
0: É, parece que o gás do homem ontem, o bujão tava seco.
4: Tá difícil,
0: ele viu? Sumiu aqui. Manda um alô aí pra galera lá de Itamari. Olha pro meu prefeito como é que tá. Tem muita gente na escuta da IPOFM. Lá em Itamari a gente broca lá dentro mesmo, viu? Itamari? Itamaraty, aliás.
4: Itamaraty. É só lá da terra do Requeijão também, ouve.
0: Agora, Spadui. Sabe o que ele mandou pra Itamaraty, especialmente? Porque ele é de lá. Foi lá que surgiu a Ita Telecom. Ah, não foi, meu prefeito? Foi tá lá.
4: Explicado.
0: Foi lá, naquela. Eu tive lá uma época lá, ele chegou por lá. É. Esse Nildo era franzininho, rapaz.
4: Parece era? Era?
0: Não, que agora tá forte.
4: O pena.
0: Oxi, tu. Vai ver pra tu ver, tá toda bombadinha agora. Mas parecia um chassi de grilo. Ele era parente de Roque Cascalho de Magreza. Era, viu? Ele é filho daquele lugar, da terra querida dele, de Itamaraty. Ô, meu prefeito, Itamaraty é distrito, é? É cidade.
4: Itamaraty é distrito.
0: Não é cidade, né?
4: Cidade.
0: É cidade, né? Não. Não, Itamaraty. Itamaraty é distrito de Ibirapitanga, parece. Deixa ele falar aqui, viu? Surgiu lá a Ita Telecom. Tinha umas anteninhas lá, pegava algumas casas. Hoje é uma potência mundial.
4: Yeah,
0: o homem tá presente nas maiores e melhores feiras de maior tecnologia do de mundo. Né?
4: Da Bahia.
0: E que propaganda que vai sair bem feita hoje, vai sair. Ei, meu prefeito, o São João tá chegando, meu prefeito.
4: Tem uns canais de TV lá com qualidade digital, viu? Acabou que é negócio
0: só
4: de
0: chuva. Falta a gente aparecer nessa TV, só.
4: Tem canal de rádio.
0: Até
4: tem...
0: nessa TV a gente não aparece.
4: É. Canal de rádio Escambau.
0: Bom dia, Marcelo. Mande um alô para nós aqui, Erivan, Pantera, Zé Raimundo, Paraguai e o Frango!
4: O Frango disse
0: que o Brasil vai levar dois coquinhos hoje.
4: E vai levar tu também.
0: Infeliz.
4: Eu tô avisando que vão comer esse frango, sem dar crédito.
0: Marcelo, também vou fazer aniversário no dia 29. Bom dia, Maria São Pedro do sítio Boa Sorte. Onde fica esse sítio, Maria São Pedro? Me fala aí, onde é que fica?
4: Boa Sorte?
0: Sim.
4: Ah, aqui embaixo, pé de leonça ali.
0: Boa Sorte?
4: Ah, é. Ali, aquele sítio de... Opa, vamos dar uma radiola, que era o pai lá cego, morreu. Pra cá de leonça, ali do lado da... Depois da serraria.
0: Sei.
4: Depois da serraria, desse lado.
0: Hã?
4: É ali.
0: Sabia não.
4: Sítio Boa Sorte, é onde Kel mora. E Nara.
0: É lá, né?
4: É lá.
0: Lá tem uma Maria São Pedro também, viu?
4: Mas Painito, tá aqui. Temos licor de cacau, ginipapo, maracujá, tamarim e capuaçu.
0: Cupuaçu, não?
4: De frente à creche. Painito.
0: Painito. Tá Ô, Nito, eu estive lá. Estive lá na creche lá e eu falei, fiz a proposta pra ele. Todo mundo correu.
4: É,
0: eu apostei em Nito. Eu apostei nele. Falei, ó, esse aqui eu respeito.
4: Mas tem um lá também que disse que também que volta e meia lá tá confrontando com ele.
0: Tá?
4: Tá. Vixe. Da ladeira, sumindo na ladeira.
0: Regi?
4: É.
0: Tá agora também?
4: Diz que também chega lá e tem vezes que...
0: Misericórdia.
4: Quer confrontar.
0: Ai, Maria. Sai de baixo, viu? Por falar em sai de baixo, lá vem ele. Nem eletricista. Sai de baixo, Nem. Bom dia.
5: Fala, Marcelo. Bom dia, seu Cururu. Fala, Chole. Bom dia a todos os ouvintes. Aqui é Nem Eletricista. O tal do Tony do Táxi não gosta que eu falo que é Nem Eletricista, não. Eu tenho que falar o nome dele. Marcelo, vê com essa equipe estourada aí. Didinho, vê o que pode fazer com uma lâmpadazinha que tá aqui, uma lâmpada em frente aqui de casa. Que tá acendendo e apagando. Entendeu? Eu sei que esse mês aí é mês de correria. Entendeu? Mas ver o que é que pode fazer. Se não puder fazer também, eu não posso fazer nada, né? A gente não pode fazer nada, que eu entendo. E tem outra lá no Barra da Conceição também, vizinho depois de Prínio, da oficina, perto aí da Cardialípio aí. Entendeu? Muito obrigado por tudo. E hoje o Brasil aí ganha de 3-0, um gol de King Kong. Eu chamei ele de King Kong, parece o King Kong, King Kong forte. Tal do Henrique vai entrar aí e brocar. Eu, bom dia e uma boa sexta-feira pra nós aí, viu? Que o senhor Jeová abençoe a nossa caminhada.
0: Amém, Ancelotti.
5: Valeu, meu preto.
0: O Ancelotti já escalou aí o menino, né? O Hendrick, né? Mas, rapaz, ele não joga não, moço.
4: Será?
0: Joga nada.
4: Não
0: é possível
4: nesse jogo não botar.
0: E ele hoje, e hoje, se o Brasil abrir um placarzinho de 2-0, caminhando pros 3, tu vai ver. Aí é que ele não muda mesmo, pra segurar.
4: Será?
0: Olha, o homem disse, viu, Choro, que o gás chegou a 1.000 por hora.
4: O gás.
0: Ô, meu sub, me perdoe, mas em terra que eu não vou, Dendê dá na raiz.
4: É, o gás, ele falou o gás de cozinha.
0: Pois é.
4: Já pode.
0: Aí não vai muita coisa não, viu? Manda um abraço pra Marivaldo, tá lá ouvindo a gente, é ouvinte assíduo. Rapaz, fala nisso em Itapiragi, viu? Não tem quem ganhe pra gente lá, não. Itapiragi, é a gente bota pocão lá em Itapiragi. E a Caraci também.
4: Manda um abraço pra Ceará, tá lá em Itagide, está escutando nós lá. O quem? Maior pivô da Bahia, do time da Ita Telecom, Ceará.
0: Ceará aqui, ali, viu?
4: Ceará, é.
0: Já tá lá uma hora dessa.
4: Tá lá em Itagide, caçando que acha.
0: Trabalhando, ele trabalha pra carbana de lá também. É? O homem não para, não.
4: Ali é um dos maiores pivôs da Bahia.
0: Por falar em Acaraci, chegou a nota de falecimento de lá. É com profundo pesar que os filhos, netos, bisnetos, tataranetos e demais familiares e amigos comunicam o falecimento de Gregória Rosa da Silva aos 95 anos de idade, ocorrido na última quinta-feira às 10h30 da manhã. Neste momento de dor e saudade, a família agradece as manifestações de carinho, solidariedade e as orações recebidas. O velório está sendo realizado em sua residência, na Rua das Laranjeiras, em Acaraci. E o sepultamento ocorrerá no cemitério local às 10h30 da manhã de hoje, sexta-feira. É com pesar que comunicamos o falecimento de Gregória Rosa da Silva aos 95 anos. O sepultamento às 10h30 da manhã no distrito de Acaraci.
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0: 7 horas na Bahia, deixa eu mandar um abraço aqui, ó, bom dia Marcelo, bom dia tio Marcelo, ontem a escola Eunice Tiara realizamos uma linda apresentação de teatro, olha, representando o Rio Grande do Sul, fui Maria Bonita, mas você é linda.
4: E o Lampião foi quem?
0: Você é linda, de 0 a 10 qual a nota, a sua é 11.
4: Isso
0: ele não aí. Pode nem falar isso, nem pode dizer que é política.
4: É.
0: Então foi 10. Foi 10. Viu? Foi 10.
4: 10, 90.
0: Nota 10. A moça aí falou a verdade. Você é lindo, tio Marcelo.
4: Aí. Pra ganhar o voto. Depois que ganha o voto, é o que ela falou. Depois disso aí que ela falou. Mas é coisa, viu?
0: Obrigado, meu amor, viu? Luísa, beijo, meu amor, viu?
4: E lá não teve Lampião, não, é? Não teve Lampião, não.
0: Na ela foi a Maria Bonita.
4: E quem foi o Lampião?
0: Não sei. Não sei.
4: Aí. Lampião não era o pai dela?
0: E era.
4: É lógico, não era não.
0: Lampião e Maria Bonita era pai e mãe.
4: Não era o pá.
0: Ah. Eu pensei que você ia mudar a história. Do jeito que você é. Do jeito que você é, não sei, né? 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
0: Valeu, Eliette, um abraço, um abraço. Holândia apareceu aqui agora, que a gente ia falar dela cedo. Ei, bom dia, obrigada, viu? Já trocaram a lâmpada aqui. Ontem Dilma me ligou, porque tava sem saber onde era, mas já foi. Tá vendo aí, né, eletricista? Que o rapaz faz. Dilma é diferenciado. O Dilma é diferenciado. 7:05 na Bahia, vamos falar agora de carne, porque hoje é de churrasco. Pronto, hoje é o dia de você fazer o churrasco. Chamar a parentada. Misericórdia, Ave Maria.
8: E hoje só não, terça, quarta.
0: É, porque é hoje, pra você que não sabe, hoje é dia de jogo do Brasil. Brasil e Haiti. Cadê? Tem um papel aí, uma caneta aí? Fazer logo esse bolão aqui. 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
0: Pronto, 7:07, valendo um Elixir pegador, qual é o placar, é o bolão do Hora da Verdade, qual o placar do jogo do Brasil hoje, Brasil e Haiti, pela segunda rodada da Copa do Mundo, tá valendo apenas pelo telefone, 999-33-3312, ou no 998-33-3312, 999-33-3310. Só pelo telefone você ligando. Vai pelo ver, WhatsApp.
8: Pra pouco ligar no WhatsApp.
0: Não, pelo WhatsApp já vai botar no modo avião pra tu não ligar. Viu? Vai botar o celular no modo avião, que aí tu não vai ligar. Mas ligue e mande o seu placar para o jogo do Brasil hoje.
8: 2-0, pode botar eu aí.
0: Bota aqui, Chole.
8: 2-0.
0: Chole, 2-0. Chole. Confere o telefone, tu não deixou bloqueado.
8: Ah, tá.
0: Chole 2-0 Brasil. Bora lá. Alô, bom dia.
11: Bom dia, Marcelo.
0: Quem é?
11: Santilha, está falando.
0: Santilha, Lauro de Freitas. Santilha, diga pra mim aí, qual o placar do jogo hoje? Brasil e Haiti.
11: Pra mim é 2-1.
0: Ixi, o Haiti vai fazer um gol.
11: Brasil.
0: 2-1 Brasil. Obrigado, Santilha, viu? Um abraço. Tá valendo um LX pegador pra você aí passar o São João dançando forró e ainda...
8: Assim, ó. Falei.
0: Tá ligando, né? Não é possível, gente.
8: Eu tô te falando.
0: Não é possível.
8: Só Jesus na
0: casa. O mesmo negócio que vocês vão ligar aqui, por que não liga pra cá?
8: Não é.
0: Ô, oh, Jesus. Mas já sei. Não, porque tem crédito agora. O celular tá tudo cheio de crédito agora. Aí, ó.
8: Coisa, viu?
0: Ó, você que tá ligando no WhatsApp, não vá atender. Bota no modo avião, vai.
8: Vai ficar morrendo.
0: Bora aí. Ligado. Alô, bom dia.
12: Bom dia, Marcelo.
0: Quem fala?
12: Elisvaldo.
0: Elisvaldo, fala de onde?
12: Eu falo daqui da Fazenda Colina Verde.
0: Fazenda o quê?
12: Colina Verde.
0: Colina
12: Verde.
0: Verde. Onde é isso, pai?
12: É aqui, no sentido de Piauí e Birataia.
0: Ah, em Piauí e Birataia. Mas fica em Piauí ou em Birataia?
12: Fica no município de Piauí.
0: Em Piauí, Piauí. Responda pra mim, Elisvaldo. Quem ganha o jogo hoje? Brasil ou Haiti?
12: Vai ser o Brasil, 3-0.
0: 3-0, tá confiante aí, ó. Tá confiante. Valeu, Elisvaldo, um abraço.
12: É.
0: Valeu, tem mais um aí. Alô, bom dia.
13: Bom dia.
0: Quem fala?
13: Aurelino Vieira.
0: Aurelina.
13: Aurelino Vieira, pai de Mauro.
0: É Aurelino ou Aurelina?
13: Aurelino, rapaz.
0: Aurelino. Pai de quem?
13: É, de Mauro.
0: Oxe. Fala de onde?
13: Daqui da Batateira.
0: Batateira. Ah, Aurelino. Batateira. Ô, Aurelino, responda pra mim aí. Brasil. Sim. E Haiti hoje. Quem ganha o jogo?
13: O Brasil de 2-1.
0: Vixe, velho. Será possível que o Haiti vai engrossar o caldo? Valeu, Aurelino. Um abraço.
13: Tá bem.
0: Valeu. 999-33-3310. 98-33-3312. Olha aqui, apareceu aqui foi Antônio, viu? Parece que o Antônio tá com...
8: Flamenguista.
0: Os prognósticos aqui pro jogo do Brasil, viu? Deixa eu botar logo o Antônio aí, antes do povo ligar, pra Antônio falar com a gente. Será que o Brasil ganha hoje? Será? Fala aí, meu amigo Antônio, bom dia!
14: Bom dia, Marcelo, Chale ouvintes. E hoje vamos falar sobre o resumão da Copa do Mundo, rodada essa da Copa do Mundo, que teve a goleada histórica do Canadá, 6-0 pra cima da seleção do Catar. Teve também a goleada da Suíça, 4-1 pra cima da Bósnia. E também teve a classificação do México ganhando de 1-0 para cima da Coreia do Sul. E o meu palpite para esse jogo do Brasil é 4-0 para a seleção brasileira. Se o Brasil jogar bem, com raça, vontade e determinação, vai deitar e rolar para cima da seleção de Haiti, que não é essa baba toda, mas o Brasil no papel tem muito mais time e tem totais condições de vencer. É isso, Marcelo. Valeu e fui.
0: Ô, Antônio, qual o placar do jogo de hoje que você não falou? Falou?
14: Joga bem, com raça, vontade e determinação, vai deitar e rolar pra cima da seleção de Haiti, que não é...
0: Não entendi.
14: Tem muito mais time e tem totais condições de vencer.
0: Ô, Antônio, fala o placar aí, Antônio. Marcelo,
14: valeu e fui.
0: De 1-0. Ô, Antônio, qual o placar do jogo que você não falou? Falei aí.
14: Classificação do México ganhando não, de 1-0 pra cima da Coreia do Sul. E o meu...
0: Deixa eu falar um negócio aqui. A gente desligou o motor do modo avião. Meu desligou o Wi-Fi do telefone.
8: Botei no modo avião e
0: mas ele tá conectado na internet e o povo da liga. Mas vocês não desistem, né? Rapaz. Só vale pelo telefone. Pelo WhatsApp pra ficar ligando e nada. Eu vou
8: ligar o telefone pra ver.
0: Antônio disse que é 4-0.
8: Oi.
0: Antônio. Chole foi 2-0, tu já dobrou. 4. Bom, a mulher que falou aqui, Maria São Pedro, disse que você tá completamente errado. Rapaz, você não acerta uma.
8: Pra cá, se passar, acertei.
0: Não tô falando de placar de jogo, não. Eu tô falando daí, ó. Fala aí, Maria São Pedro. Tu mora onde, minha filha? Eu lembrei dela. Depois tu falou que era aqui, eu deixei pra lá.
15: Ô, Marcelo, bom dia. Sou Maria São Pedro aqui do Sítio Boa Sorte, agora é município de Maraú. Eu fico perto de
8: Biaçu. Ah, Maria São Pedro.
15: Em Maraú. É lá onde Chole tá falando, não. Fala pra Chole que eu sou a mãe de Marielle, da Ergo Natural de Ubaitaba, que ela trabalha lá na Ergo Natural.
8: Ah, tá.
15: Ele sempre vai lá na loja. Ela fala dele pra mim. Ah, Chole teve lá. Eu falei, eu escuto
0: cansa,
15: tanto Chole, Pinês, que nem Marcelo.
8: Maria,
15: manda sempre alô pra mim aqui.
0: Olha, seu Pedro.
15: Você tá difícil, viu? Manda o número da loja aí da, como é, da rádio aí pra mim, rapaz. Porque eu só tenho só o teu e o de Neide.
2: Maria da língua grande.
0: Ei, o que você tá caçando lá em Baitaba?
2: Ah, Maria, você tá me dedurando, né? Ah, língua ferida.
0: Ô, Jesus do céu. Quando eu for lá,
2: que acerto.
0: Ai, aqui, ó, Luiz Marques, que não acerta também nenhum placar, Luiz Marques. E trouxe uma notícia aqui do seu time.
2: De quê?
0: Vasco anuncia a saída de Renato Gaúcho.
2: Isso já botou pra rua já.
0: Na Copa já tirou.
2: Não tá nem jogando, já demitiu. É,
0: já tirou. Rapaz, só o Vasco. Demite o treinador sem ter nem campeonato pra jogar.
2: Tá nem jogando.
0: Só o Vasco, velho. Só
2: quem
0: o Vasco.
2: Vai pegar essa nave agora?
0: Que é uma nave, né? Tem ouvinte aí?
2: Sim.
0: Alô, bom dia.
16: Bom dia, Marcelo.
0: Quem fala?
16: É Deni de Ibirapaia.
0: Deni, tudo bom?
16: Tudo bem, você?
0: Na mão de Jesus.
16: Ah, essa aqui é a mão boa.
0: E na língua do povo ruim.
16: Pior que é verdade.
0: É. Ô, Deni, responde pra mim aí, quem ganhou o jogo hoje, Brasil ou Haiti?
16: Vai ser 2 pra Brasil e 1 pra Haiti.
0: Ah, o 2-1 virou na pega hoje aqui, viu? Arretado. Tá bom, Dani, obrigado, viu?
16: Ok, bom final de semana pra vocês, Chone.
0: Valeu.
2: Tá valendo.
0: Luiz Marques tá dizendo aqui, eu acerto o placar. Tu liga pra cá, viu? Ô, Taco, não fica mandando mensagem pro WhatsApp dizendo placar de jogo, não, que não, não tá aqui, não, viu? É só pelo telefone da emissora. Rapaz, não custa
2: nada. Ô, Rúdio, 3-1 Brasil hoje, 3-1.
0: Eu sei aqui, não conta mesmo. Pode tirar aí, descarta ele aí. Descarta ele. Oxi, oxi, oxi, oxi, oxi, oxi.
2: É coisa, viu?
0: Falar nisso, viu? Quem encontrei anteontem? Numa bocada feia, foi o talho do João do Bar.
2: Nunca mais
0: vi
2: a cara.
0: Vi esses dias. E ainda fui perguntar aí. Vou buscar não sei o que aqui. Esse ó, isso é vida, viu?
2: Já foi buscar nota?
0: Viu, Jô? Que esse tô, Jô tô tá, de olho em você, viu?
2: Tá com um negócio de umas notas pra ser faturada. Jô, tu anda direito.
0: Ó pra aí, Jô. Ó pra aí, Jô.
2: Ai, ai. Tá misturando com o Regi.
0: Deixa
2: Regi aí. Me bota a Regi pra trabalhar. Aí, quando dá 3 horas, Regi, vixi, vou pro bar, fechar o caixa. Parece que é o dono do bar.
0: Pois é.
2: Vou fechar o caixa. Ai, ai.
0: Olha, 7h16 na Bahia.
2: Tá liberado, viu?
0: 7h16. Antes de pegar o povo do jogo do Brasil aqui, só falar do que tá no mundo da política aí. O senador Jacques Wagner, do PT, líder do governo Lula no Senado, negou ontem, quinta-feira, dia 18, ter recebido qualquer dinheiro do Banco Master. Esse Banco Master tá chegando, viu?
2: Pra aquele menininho.
0: É aquele rapaz. Pra
2: meio mundo de gente,
0: viu? É dinheiro desse Banco Master. Não acaba arrasando esse dinheiro, não, é? E ele vai ter que crer quando ele sair de lá. Mas é outra coisa. Isso aqui é fichinha pra ele.
2: Porra.
0: O problema é aquela mensagem que pegaram no celular dele.
2: Já
0: tu vai ver.
2: Um bocado de mensagem aí.
0: Pois é. Após ser alvo da Operação Complice Zero, deflagrada pela Polícia Federal. Em entrevista à TV Band, o senador afirmou que os US$ 49 mil encontrados pela PF são referentes a diárias recebidas do Congresso Nacional para viagens ao exterior. Abre aspas. O dinheiro, várias vezes viajei para o exterior. Mandei até levantar de diárias e eu recebi US$ 70 mil. Eu já fui viajar e comprei via Banco do Brasil, então não tenho nada para esconder desse dinheiro. Do ponto de vista de o dinheiro, estou absolutamente tranquilo, disse Wagner. Já na outra ponta, o enteado dele também é alvo da Polícia Federal. O secretário estadual do Meio Ambiente, Eduardo Sodré, também foi um dos alvos da nona fase da Operação Complice Zero da Bahia. A operação que investiga um esquema de irregularidades do Banco Master no Sistema Financeiro Nacional realizou e cumpriu 18 mandados de busca e apreensão nos estados da Bahia, São Paulo e Distrito Federal. Na Bahia, a ação foi cumprida inicialmente na residência do senador e líder do Partido dos Trabalhadores no Congresso, Jacques Wagner, no Corredor da Vitória, em Salvador. Eduardo Sodré é enteado do senador. Segundo informações do UOL, também foi alvo de uma busca e apreensão ao lado do pai, Guilherme Sodré. O secretário estadual também é casado com Boni Bonilha, sócia da BN Financeira, junto com o advogado Moisés Dantas. Em março deste ano, a empresa de Bonnier manteve contrato com o Banco Master durante 3 anos e recebeu em mais de 11 milhões de reais em pagamentos da instituição comandada por Daniel Vorcaro entre 2022 e 2025. Em 3 anos esse rapaz fez miséria.
8: E esse dia já pegaram um dia no avião aí, que é pra não sei pra quem.
0: Esse Vorcaro.
8: Foi ontem passando no jornal.
0: O homem é um fenômeno.
8: Dava com a sacolinha de dinheiro. Acho que foi 300 mil. Só. O piloto ia levar pra não sei quem aí.
0: Cadê? Desbloqueou o telefone.
8: Pra cá ninguém traz nada. Se tu quer?
0: Ô, Jesus. 9. Pega o dinheiro. Pega o dinheiro de lá. Ô, Jesus. 998-33-3312. 999-33-3310. Alô, bom dia.
17: Bom dia, Marcelo.
0: Eduardo.
17: Eduardo mesmo, Marcelo. Eu quero falar pra cá, pro Brasil.
0: Eita, hein? Pega. Na Lauro de Freitas. Quanto é o jogo, rapaz?
17: 1-1 pro Brasil hoje. Que hoje o Brasil vai jogar apertado com o Haiti, né?
0: Eduardo, se o Brasil jogar apertado com o Haiti, nós tá aí apertado cá, viu? Uhum. Valeu, Eduardo. Um abraço. Olha, e o bom vai ser em Jequié. Que o camarada sofre antes e depois só pode sofrer depois. É porque hoje Pablo toca cedo, depois tem um jogo do Brasil.
8: Eu sofri.
0: Tu já sofre com o Pablo, né? E depois, se tu quiser...
8: no pescoço, eu acabo de matar.
0: Aí depois, tu vai sofrer o tiquinho com o Brasil, viu? Rapaz. Ei, ontem eu assisti até um meme muito engraçado, que é verdade, a mais pura verdade aquela ali. Hoje tem muita gente. Você vai chegar no comércio de Chiqué hoje. Vocês vão encontrar as mulheres já todas periquitadas, como diz o povo, né? Já toda arrumada. Não é nos trajes da loja, não. Já é num traje de festa. Por quê, Marcelo? Porque o comércio de Chiqué tá funcionando até 8 da noite. E o show de Pablo é 8 da noite. Alguém vai em casa tomar banho e voltar?
8: Em casa.
0: Já sai do comércio direto pra praça e o bambu geme. Aí depois vai pra casa assistir o jogo. Mas já sai sofrido já, viu? Vai ser hoje, viu? O covarde do Pablo
8: hoje
0: vai
8: estar lá. Hoje é sofrimento conjunto.
0: Brasil e Haiti, Pablo. Ô, Jesus do céu, viu? 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
0: Agora 7h22. Alô, bom dia! Alô! Oxe, cadê? Já foi, foi?
8: Sumiu.
0: Nem esperou. Oxe. Só falta agora o placar da outra, que eu botei aqui 3-0 Brasil. Você falou 2, eu falei 3, Antônio falou 4, falta Neide. Não é possível que aquela infeliz vai acertar o placar do jogo. Ela não sabe nem se vai ter jogo hoje. Quer apostar que ela não sabe? O quê? Tu acha, viu? Ó, gente, só informando aqui, ó. Aquela palmeira que tem ali em frente ao show. Tem ouvinte? Deixa eu atender logo o ouvinte. Alô, bom dia.
19: Oi, Marcelo, bom dia.
0: Quem fala?
19: Adelso,
0: ele aí, chora.
8: Adelso.
0: Adelso tá falando de onde? É de Joaquim Nabuco? Hein, Adelso? Olavo Bilac. Responda pra mim aí, quanto vai ser o jogo do Brasil?
19: 2x1.
0: Dois... Ixi, misericórdia. Tá bom, Adelson. Valeu, tá concorrendo, viu? Ótimo. 2x1 aqui tem 1, 2, 3, 4. Aqui vai ter, se der 2x1, vai ter sorteio do LX Pegador. Só informação aqui que ontem meu amigo Gregory me passou. Aquela palmeira que tem ali na Praça Rui Barbosa, perto do Shopping Liberdade, ela tá podre e terá que ser cortada, uma delas. Então, domingo, aquele trajeto ali, ó, em frente à Caixa Econômica, onde tem a barraca de Lloyd Acarajé, quem vai descendo para fazer o contorno na Praça Rui Barbosa, aquele trajeto vai estar fechado a partir das 7 horas da manhã, tá bom? Não vai poder estacionar carro, não vai poder deixar nada ali, porque vai ser um trabalho para cortar aquela palmeira que está podre e vai ter que fechar tudo. Então você aí já sabe, domingo, a partir de 7 da manhã, vai estar fechada aquela localidade. Ô Taibó, é até bom chegar antes, porque domingo é dia de missa. E as pessoas podem chegar e estacionar ali. Era bom deixar fechado à noite já, viu? Porque naquele retorno da Rui Barbosa, viu? Vai estar fechado para cortar uma daquelas palmeiras que está podre, repito, e com risco de cair. Então, portanto, vai ser fechada aquela localidade. Manda um abraço pro pastor Diogo, minha potência. Ontem não teve, né, Diogão? Ai, ai, viu? Agora, 7h24 na Bahia. Deixa eu mandar um abraço aqui para todo o povo que está ouvindo a gente. O pessoal que está ouvindo a gente lá. Opa, qual é o nome do lugar? Saquaíra!
8: Saquaíra!
0: Maraú, vamos dar o pulinho em Saquaíra. Estamos chegando lá de novo, viu? Um abraço, povo de Saquaíra. Obrigado pela
8: audiência. Itacaré também, tá ligado?
0: Itacaré, tá ouvindo a gente, viu? Tem tempo que eu fui lá em Itacaré. Mas um dia que eu fui lá com Itacaré, não deu muito certo, não. Eu encontrei Binho do restaurante, Netão, esses elementos aí, meu amigo. O negócio não foi muito bonito, não, viu? E eu ia passando, eles me gritaram. E eu, descarado, parei e voltei. Não foi, Binho? Netão também. Ah, Binho Otávio, Binho do restaurante.
8: Ah.
0: Restaurante do Binho. Eu fui passando, perdido, procurando a praia, que eu não conhecia nada. E assim, tem muito tempo que eu tinha ido em Itacaré, tinha mais de 10, oxe, muito mais de 10 anos. Aí eu passando, Binho, não, vem cá, para aí. Aí eu caí da bestagem e parei. Ô, menino. Ei, Jesus. O salto só veio depois, uns 3 dias. 7h25, teu ouvinte, alô, bom dia.
19: Bom dia, Marcelão.
0: Ó, Luquinha, aí entende, ó. Luquinhas. É.
19: Bom dia, Marcelo. Bom dia, Chole. E todos os ouvintes desse portão da emissora, né, Marcelo? Levando a notícia aí pra Bahia, pro Brasil, né? Pro planeta aí. Ô, Marcelo, Brasil, 4x0.
0: 0?
19: 4x0 o Brasil, Marcelo.
0: Foi o placar de Antônio. Eu botei 3x0.
19: Ô, Marcelo, essa Palmeiras, Marcelão, aí depois.

0: E Brasil 4x0, passe aí, Marcelo.
1: Valeu. Valeu, Luquinha. Marrom, tu sai de... Tu tá igual nem eletricista, é Marrom? Marrom tá aqui. Se abrir os cofres do banco, tem coisa guardada, viu? Promissoras, capítulos do filme Master, vai ganhar o Oscar. Isso aqui ganha mesmo.
2: Sim.
1: Fizer um filme desse banco? Ô, oh, Jesus.
2: Acho que já tem, já.
1: O do Banco Master?
2: Não sei se é, se é atual, mas já vi. Eu até tenho um aplicativo lá de filme. Na área de filme tem, Master. Tem?
1: Oh, aí,
2: tem, ó. Filme do Master.
1: Marcelo Scholl não é Ave Maria, mas é cheio de graça. É, é assim, eu não digo nada a ele. Não digo nada mesmo, viu? 727, alô, bom dia.
2: 727, alô, bom dia. 727, alô, bom dia. Tá escutando pela internet?
1: De... Cadê? Alô?
2: Alô? Oxi. Oi! Vai lá.
1: Tchau pra tu.
2: Na mesma pergunta, na mesma responde.
1: Uma lâmpada queimada na rua, aqui na porta. Como na da rua aí, Bernadette, que tu mora? Manda aí que eu já mando pra Dinho aqui, viu? Dinho é retado.
2: Tá usando o luz da prefeitura na porta, hein? Você tá usando luz na da cara prefeitura dela, na porta da casa dela,
1: hein? É. Manda o nome da tua. É naquela rua do lado do Hospital do Estado ali, como o nome dela?
2: Tem que
1: rua?
2: Pagar a conta da prefeitura, então.
1: É? 7h20.
2: Tá usando a prefeitura na porta dela.
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8: 7h34 na Bahia. Olha, bom dia Marcelo, bom dia Xole, bom dia a todos os ouvintes da Ipiaú FM. Quero desejar um bom final de semana abençoado para vocês. É Dalvinha de Tapiragi. Marcelo, eu sou a mãe de Elbinho. Ô Dalvinha, Dalvinha, vê se Elbinho já acordou aí. Vê aí, que o pessoal tá ligando para cá, porque que é o papão?
9: E deu Elbinho dormindo.
8: É, vê aí Dalvinha, por favor. É, cadê rapaz? Olha, Maraú, Igrapiúna, Ilhéus, Ubaitaba e Valença são alvos da operação Três Coqueiros contra facções criminosas. É, Maraú, Igrapiúna, Ilhéus, Ubaitaba e Valença. Tá virado. 7h35, deixa eu mandar um abraço aqui pra Coco. A Coco tá me lembrando aqui, ó. Quem faleceu ontem foi Eliseu. Parece Eliseu? Eliseu andava Eliseu, pelas ruas Eliseu. Aí pedindo. Aqui, vamos te mandar foto, tu vai lembrando aqui. Lá esse piau todo.
9: Ah, sim.
8: Eliseu, foi encontrado. Foi encontrado sem vida, não foi, Coco? Sentimentos aí, os familiares, viu? É. 7h35 na Bahia, 7h35. Bernadette, manda o nome da tua rua que eu encaminho pra Dinho. A moça que já tá agradecendo também. Marcela aqui, na rua Luiz Penha. Ah, já falou, já colocou a lâmpada. Ela falou ontem. Já trocou aí, meu amigo Dinho, lá no Olavo Gil também. Foi feito ontem. Genilson tá por aqui, ó, pelo zap, dizendo. Marcelo, vou mandar pelo zap aí da rádio.
9: Vale não.
8: Vale não. Ele botou 4-2, rapaz. Se o Brasil tomar 2 gols do Haiti.
9: Mas vergonha.
8: Vergonha mesmo, viu?
9: E o negócio lá da rua de Roberto Carlos, tu teve alguma resposta, não?
8: Qual foi do Roberto
9: do Carlos? Do material lá, parece asfalto.
8: Do fresado?
9: Fresado.
8: Não, não tive resposta, não. E todo mundo encontrou Ita esses dias, não. Mas eu não sei nem se tem esse material fresado ainda, viu, gente? Tem que ver porque foi daquele serviço que foi feito na BR-330. 7h36 agora. 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Será que ela tá no São João?
9: Certo.
8: Será que cafezeiro desse negócio do São João emendado, é? Não é possível, gente. Cafezeiro! Deve estar lá pelas bandas do Arraial da Capitá.
9: Será?
8: Ô, meu Deus do céu. 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
1: 7h39, Neide Pereira, bom dia.
4: Bom dia, bom dia, bom dia. Eu não quero saber de placar, não.
1: Vai falar sim.
4: Eu não quero, não, eu não sou
1: Brasil
4: obrigada.
1: Brasil e Haiti.
4: Não sei.
1: Quem ganha o jogo hoje? O Brasil ou Haiti? Você tem a cara de haitiana.
5: Parece mesmo.
1: É, você é haitiana, viu?
5: Falei um placar aí.
4: Ai, porque eu tenho que participar?
1: Porque você faz parte do programa.
4: Agora?
1: E Antônio também.
4: Sim, daí, né?
1: Então não... falta um placar aqui.
4: Ah.
1: Fala aí.
4: 1-0.
5: Tá, ah, quem? Por dois lados?
1: 1-0 Brasil. Ou 1-0 Brasil, botei 1-1.
5: Eu nem pergunto se é Brasil mesmo, vai casar.
1: É Brasil?
5: Contra.
1: É mesmo, que era dos contra, né? Aí, é Brasil mesmo?
4: É,
1: é
4: menino.
1: Brasil, Brasil.
4: Esse apesar que assim, deve ser 1-1.
5: Aí, ó.
1: 1-1 ou 1-0?
4: 1-1, vá.
1: Eu tinha botado 1-1 aqui.
5: 1-1 é o meu pra. Oh. Eu botei 2-0.
1: 1-1, 1-1.
5: 2-0.
1: 1-1. Não é possível que ela vá acertar.
4: Alô, Dinha de Ibirataia. Prepare minhas marmitas, Dinha, que é hoje. Ô, Dinha, estarei aí, se Deus quiser, às 11h30.
1: Já pediu seu patrão?
4: Quem é meu patrão?
1: Brito.
5: É.
4: Só vou junto com o Brito.
5: Acho aí, ah. Ela vai. Ele vai, ela vai levar. Ei, então não é ela que vai. É ele que vai aqui, estar. Ela vai na.
1: Vai...
5: na ponga.
1: Ela vai lá pro Zé Ito. Não, Zé Ito não pode não. Zé Ito não pode não. Porque senão vai gostar.
4: Sim.
1: É, ele vai na feira, com certeza.
4: Não, não vai.
1: Vai. Ele tem uma culundria lá com Maria Mosquito.
4: Não vai pra nada disso. Não vai pra nada disso.
5: Não vai, não, Jacinei. Tu é apenas motorista dele.
4: Eu sei pra onde ele vai e ele já me avisou. Ele já me avisou.
1: Aí tu já vai aproveitar pra dar o golpe em alguém.
4: Hein, Dinha?
1: Mas você vai estar com a polícia e você vai dar um golpe na pessoa.
4: Ei. Aquela que faz o pão gostoso, que faz mocofato gostoso, feijoada gostoso, tudo dela é gostoso.
1: Oh, pronto, deixa eu... Como é o nome da mulher?
4: Dinha.
1: Dinha, deixa eu te explicar como é que funciona o golpe.
4: Ela já
1: essa sabe. Propaganda que ela fez aqui, de tudo que ela citou, é tipo assim, ó, Dinha, eu gosto de mocofato, Dinha, eu gosto da feijoada, Dinha, eu gosto...
5: Fazer
1: ela, o que ela tá falando da propaganda é o que ela quer que você mande pra ela. E se brincar, ela vai querer que você arrume todas as vasilhas pra ela. Já vai levar a vasilha, não?
4: Acho que ela já vai ter aquelas vasilhas lá, aquelas...
1: Descartáveis?
5: Já de margarina. É.
1: Tipo assim, tu tá querendo que Dinha banque teu almoço da semana que vem todinha, né?
5: Oh. Desse jeito aí.
4: Não, ela fica me fisgando, velho. Assim, como é fisgando, não? Como é que fala?
1: Atiçando.
4: Atiçando,
1: né?
4: Velho. Tu tá entendendo a situação? Ah. Olha, Neide, eu faço isso, e tem uma. Ou tem não sei o que que
1: tiadinha.
4: Hoje ela deu, que tá uma delícia. Hoje eu fiz não sei o que tá uma delícia. Sabe?
5: Tiadinha, Didinha.
1: Tiadinha, Didinha. Caiu no golpe direitinho.
4: Agora, deixa eu falar um com vocês. Vocês não vão pra festa, não? Você não vai pra lugar nenhum? Chame eu pra levar vocês. Se vocês gostam de gente que conversa, eu tô aqui. Vou contar cada caso pra vocês.
1: Igual a nega do leite.
4: Se vocês gostam, não gosto de ninguém que conversa muito, não.
1: Pode falar isso? Pode. Hoje em dia?
4: Ei.
5: A nega do leite?
1: Sim.
4: Se vocês falam assim, não gosto de gente que conversa dele, não. Eu fico quieta, calada, muda.
1: Ei, vou falar nisso. É, o Nordeste, o povo do Nordeste é diferente, né? Só que assim, ó, eu já fui em alguns estados do Nordeste aqui e o Uber que a gente pega.
4: Sim.
1: As pessoas chegam, quem pediu, né, que tá lá o nome, ele, bom dia, seu bom dia, boa tarde, boa noite, seu Marcelo, podemos ir? Podemos. E o cara fica quieto.
4: Ficaram.
1: Os mudos ficam quietos.
4: Ah, fica
1: aí, uns dois que eu perguntei, vem cá, é determinação vocês ficarem em silêncio ou não? Ele fala, não, é uma indicação que a gente fique na gente. Se o cliente perguntar, a gente responde. É. Já teve uns dois também que eu perguntava, bom dia, aqui tem alguma coisa? Não. Já quietava. Também teve um dia que eu me quebrei, me lasquei, como diz o povo. Teve um que eu perguntei a ele, tu gosta de piada? Eu falei, rapaz, de vez em quando é bom. Eu sou contador de piada, e desgraçou a contar piada.
5: Esse
1: carro. E o pior é que não tinha muita graça, não, viu?
4: Pois é, quem vai escutar é você. Pronto.
5: Aí, se você quiser. Pocado, vai lá querer saber de prosa.
4: Se você.
1: Não, conta não, mesmo,
4: depende, não. Depende, que eu não vou levar a gente só pocado.
1: Vou levar Sam. Depois vai trazer tudo bem.
5: Leva Sam.
4: Ah, mas ele não importa. Não é só pra festa, não, menino.
1: Não
4: é só
1: pra festa, tem, não. E se tem uma coisa que o bêbado detesta, é dele tá ali querendo. Ele tá lutando contra a morte, né? Que ele fica ali. Tu viu o vídeo do velho que vai ficar. Oi. Oi. E a mulher tá ruim, gente. Tá ruim. Deus, lá, mulher. É a pior coisa, o cara tá querendo ficar quieto e a pessoa perturbar.
5: O cara quer dormir.
4: Sim, não leva só pra festa, não. Levo você pra fazer exames. Levo você pra fazer sua feira. Pra onde você quiser, eu lhe levo.
1: Por exemplo,
4: motel.
1: Por exemplo,
4: eu levo você para um motel. E eu não conto nada pra ninguém.
5: Ela pode fazer.
4: E se você quiser, ainda espero.
1: Propaganda desgraçada.
4: Ei, eu pegar. Se você quiser também, eu ainda espero.
1: Vai ficar esperando na porta. Aí
4: se
1: a pessoa
4: for rapidinho. Agora, se for mais demorado, eu vou, depois eu
1: mas
4: volto.
1: Mas pode agendar a hora, né?
4: Pode agendar, com certeza.
1: Aí você fala assim, ó.
5: Mas aí você.
1: A pessoa chegou lá às 7. 8 horas, tu me pega aqui, né? Pego, 8 horas.
4: Aí
1: tá
4: eu
1: lá.
4: Vou falar assim, uixe, uma hora só.
5: Não, né? Tem os honorários, cobra os honorários.
1: Aí já vai conversar, vai perder o cliente.
4: Ei, tira, eu fico quieta.
5: Os honorários, a partir 7, de agora, conta os honorários, viu?
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4: Pode
5: é uma
4: me
5: Uba,
4: chamar,
5: né?
4: Pode me chamar.
1: Pode chamar ela que ela vai.
5: Tu é uma Uba.
1: Por exemplo, se a pessoa quer ir pro São João de Itajibá,
4: eu
1: aí
4: vou,
1: você leva.
4: Levo.
1: Aí chega lá. Se, na hora de voltar, vocês querem uma motorista que fique em silêncio? Você quer uma faladeira, igual com essa nega do Léo? Você que escolhe.
4: Você que escolhe.
1: Você quer uma que cante? Ela canta também.
4: Canta também. E eu vi cantando música de Pablo e Toque 10.
1: Você que vai sofrer na festa, você vem sofrendo na viagem também. Agora vem sofrendo com ela cantando, que isso é muito boa coisa, não.
4: Aí, se você depende dos casos, você pode pedir que eu conto vários. Porque causos é comigo.
1: É contigo,
4: e
1: é?
4: Tudo, e todos verdadeiros. Então, como falar?
5: Verídicos.
4: É
5: uma Uba.
1: 7h45, bora então agora com Camila. Cadê ela? 10 e Cia na área, minha amiga Camila.
5: Ei, povo, não liga não, cambada. E acho que a gente tá falando, não presta atenção.
1: Eu acho que esse povo só gosta de fazer isso aqui, né? Fala, Camila, bom dia.
6: Bom dia, gente, vou ser muito breve aqui. 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
1: Agora 7h47 na Bahia. 7h47. Ó, quem ligou pelo telefone participou. Quem mandou pelo WhatsApp não vai participar de nada. Já tô logo avisando, viu? Então vou deixar só os que participaram do telefone aqui pra ver quem vai ganhar. Aqui tá bem difícil ganhar alguém, viu? Eu acho que, acho que o infeliz do Xole vai ganhar. Ou o Xole vai ganhar o bolão, ou eu e Elisvaldo. Lógico que eu e o Xole não participam do bolão, não, viu? Eu tô falando só de acertar o placar. Elisvaldo é um placar que pode acontecer. E o que o Xole falou de 2-0. Eu acho que são os dois mais prováveis. Eu acho que o Haiti não consegue fazer um gol no Brasil. Mesmo a gente tendo Alisson no gol. Quero nem ter condições, não, viu? Oi.
5: O que é ruim?
1: O Alisson? O goleiro? Oxe. Rapaz, ali pra ser discurso, pra ser o goleiro tinha que ser o do Grêmio.
5: Everton.
1: Esse que era pra ser o goleiro, meu amigo. Mas não, viu? 7h47 agora.
5: Parece que deve ter algum vínculo ali, né? Não é possível.
1: Tem, a seleção brasileira tem. Bola, tem esses esquemas lá, não sei o que lá. Tem condição. Não
5: é tanto goleiro.
1: Ó, Lionel tá aqui dizendo que é 4-0. Bom dia. Não é não, Lionel. 4-0 não é não.
5: Isso tudo. A seleção, pelo que mostrou no primeiro jogo, não tem capacidade.
1: Ô, Ninho, tu tá querendo demais, não quer não? 4-0. Tem condições não,
5: Ninho. Mas a média
1: é
5: Ninho.
1: É, deixa ele, viu? Esse aqui também tá fora do Big Brother. Quem é aqui esse? Da Consultoria Econômica. Quem é esse aqui? LG? Assessoria... Ah, Luan Calhau. Botou aqui. O placar do jogo é Brasil 5-0. Tá arretado. Ei, Luan, tu é economista, mas nesse placar de hoje tá tendo muita... A inflação foi lá em cima, né, do Brasil. Entende? Tem negócio pra 5 gols, não.
5: Botou 5-0 Brasil também. Tem não.
7: Olha bem, se o Brasil não der uma goleada hoje, filho, vai ficar feio pro Brasil, viu?
1: Olha pra aí. Ó o que Ninho falou aqui, ó. Isso aqui é sério, ó. Bora,
7: Jossi. Bom dia, minhas autoridades. Olha bem, se o Brasil não der uma goleada hoje, filho, vai ficar feio pro Brasil, viu?
5: Já tá.
1: Aqui preso já aqui, tá feio pra nós. Tempo, não. Cadê? Alô? Quem fala?
8: Alô?
1: Quem fala?
8: É Gil, Marcelo, teu amigo.
1: Quem?
8: É Júlia, pô. Sou eu, pô.
1: Quem é?
8: Teu amigo.
1: Quem?
8: É eu, Filipe. Deve do Alves, Sarelo.
1: É Juninho, é?
8: Sou eu, meu caralho. Sou eu.
1: Quem é?
8: Sou eu, pô.
1: Quem é, rapaz?
8: Teu amigo, pô. Onde Gil, né?
1: Quem é, rapaz?
8: É Gil, tá falando. Ficou daquele dia, assim, mesmo, pra rua. Entendeu, né? É Gil, tá falando.
1: Eu não entendi ainda.
5: Gil?
8: Filipe, pô. É Júnior.
1: Júnior, eu tô dizendo, é Júnior. Juninho. Oxi.
8: Sou eu,
1: pô. É tu, rapaz. Ei, quem vai ganhar o jogo?
8: Você. É
1: 2-0 Brasil. Ei, Juninho, já entrou na quantidade de show aqui agora. Valeu, Juninho. Valeu, minha pedra. Já botou 2-0, já quer jogar areia no chope de chole. 7h50, Neide Pereira tá na área com as informações policiais.
9: Neide Pereira, a repórter que está onde o fato acontece. O ar que ela respira cheira pólvora. Para ela, medalha de ouro. Para os meliantes, pulseira de prata.
10: 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Bugou aqui. Lá, não tô conseguindo nem abrir áudios e nem enviar. 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Vamos conferindo juntos, falando no oferecimento. 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Vamos conferindo juntos as informações policiais. Nas informações policiais... Corpo de Bombeiros controla incêndio em área de colégio no bairro ACM. Já começaram os incêndios, foi? E olha, ontem fez calor, não foi? Pessoal... Hã? Pois é. Um incêndio registrado em uma área do Colégio Municipal Edivaldo Santiago, no bairro ACM, em Piauí, chamou a atenção de moradores por volta das 19h30 de quinta-feira 18. As chamas avançaram rapidamente pela vegetação na área da unidade escolar, levantando temores de que o fogo pudesse atingir as instalações do colégio e até mesmo residências vizinhas. Diante da situação, o Corpo de Bombeiro foi acionado. Atuou no combate ao incêndio, conseguindo controlar as chamas antes que provocasse danos maiores. Graças a Deus, ninguém ficou ferido, tá? As causas do incêndio ainda são desconhecidas. Gente, e evitem jogar, acender. Esses dias eu tava vendo ali em cima, o fogo alastrou rapidamente. Graças a Deus que conseguiram apagar. Não preciso nem chamar os bombeiros. Mas vamos evitar jogar bituca de cigarro, acesa, enfim. Outras ações que possam causar incêndio, tá? Nós já estamos aí com essa temperatura que está confusa, não é? Na mesma hora que tá frio, tá um calor de não sei quantos graus. E isso tudo é provocado pelo quê? Pelos humanos, infelizmente. A Força Integrada de Combate ao Crime Organizado em Ilhéus deflagrou na manhã desta sexta-feira 19 a Operação Três Coqueiros, uma ofensiva de grande porte voltada ao desmantelamento de uma organização criminosa com atuação no município de Maraú e em cidades vizinhas no Baixo Sul da Bahia. As investigações apontam que o grupo criminoso possuía uma estrutura organizada, hierarquizada e estável, sendo responsável por atividades ligadas ao tráfico de drogas, homicídios, comércio ilegal de armas de fogo e outras ações ilícitas que vinham fortalecendo a atuação da facção na região. De acordo com a FICO e Leos, a operação é resultado de um trabalho integrado entre diferentes forças de segurança pública que analisaram elementos probatórios obtidos ao longo de investigações anteriores e conseguiram identificar a participação dos investigados dentro da estrutura criminosa. Cada integrante exercia funções específicas, desde a coordenação do tráfico de entorpecentes até a aquisição e distribuição de armamentos, gestão financeira das atividades ilegais e planejamento de ações violentas destinadas à manutenção do domínio territorial e ao enfrentamento de grupos rivais. Ao todo, estão sendo cumpridos 29 mandados judiciais, sendo 13 mandados de busca e apreensão e 16 mandados de prisão temporária expedidos pela vara criminal da comarca de Itacaré. Entre as ordens judiciais, 5 são destinadas a investigados que já se encontram custodiados em unidades prisionais. As diligências ocorrem simultaneamente nos municípios de Maraú, Barra Grande, Grapiúna, Ilhéus, Ubaitaba e Valença, na Bahia, além do município de Santa Teresa, no Espírito Santo. A informação é do blog Matheus Oliver.
1: 7:58, deixa eu mandar um abraço aqui pro pessoal que está ouvindo a gente também, lá em Aiquara. Falar em Aiquara, segunda-feira a prefeita Valéria vai estar aqui, viu, falando com a gente sobre os preparativos do tradicional e queridíssimo licor do jegue, que acontece lá em Aiquara, Bahia. Valéria Ribeiro vai estar com a gente aqui na próxima semana. Quem esteve visitando a região ontem foi o governador do estado, Jerônimo Rodrigues, esteve o Batan fazendo algumas entregas e trazendo algumas novidades para a região. E quem esteve presente por lá também foi o deputado Patrick Lopes, a potência. 7:58 na Bahia, 7:58. Inclusive, Patrick Lopes entregando ambulância lá para o município de Ubatã, viu? Município de Ubatã. Aí, rapaz, 1:10 da manhã, pessoal, os colegas aqui mandaram aqui, ó, saiu a nota da OAT. Cadê? Deixa eu ver aqui para ler tudo certinho. Saiu a nota da OAT de métodos. Aí o cara fica doido, que ele tava precisando de ponto. E eu estava. E foi alcançado. E mais uma aprovação. Então, gente, é ele. Mas tava precisando de ponto aqui, viu? 7:59, bora sartar fora. Hoje tem jogo do Brasil. Pra quem é de Jequié e Gandu, ainda tem sofrimento antes e depois do jogo do Brasil. Porque Jequié tem Pablo antes e o Gandu tem Pablo depois. Dá pra sofrer
10: não,
1: antes
10: e depois? Não, o Pablo fica para as 23 horas em Jequié.
1: Não, continua a mesma coisa. 8:00 PM.
10: Eu vi aqui, eu li numa matéria aqui.
1: 8:00 PM. O prefeito quer botar 22 horas o jogo rolando e Pablo cantando. Acho que o povo não quer não.
10: Ficou como, então?
1: 8:00 PM.
10: Mudou de novo?
1: 8, não, 8:00 PM é o horário dele.
10: Sim, ele, mas tinha mudado, é isso.
1: Ele
10: tinha
1: toca feito 20, enquete e tal. Ele toca 23:30 em Gandu. É humanamente
10: então mudou
1: possível.
10: De novo.
1: Tá lá 8 horas na grade ainda.
10: Ai, vai ser dois sofrimentos. Pablo e o jogo.
1: Olha a Panede. Tá vendo que ela tá sabendo? Aí, ó. Diz que o povo do comércio hoje já vai tudo pronto de tarde. Vai pro almoço, quando volta, já volta tudo periquitado.
5: Já leva a roupa, toma banho lá na empresa mesmo, de lá mesmo se pica.
1: Quem trabalha ali perto da Praça da Bandeira, vai em casa pra quê?
10: E pra você não chegar atrasado, me chame, mas agilize com antecedência. Só isso.
1: Pra quem quer ver Pablo hoje, né?
10: É.
1: Aí você vai sofrendo no show de Pablo, e se quiser, volta sofrendo com o Nede cantando. Pois é. 50 quilômetros de cantando, que vai suportar?
5: 3 vezes.
1: Maria,
10: não,
1: valeu.
10: Não fala assim não, que o povo não pega aí mais não, doido.
1: Não, tu fica quieta?
10: Eu vou ficar quieta, eu não vou cantar não, eu não sei cantar não.
1: Bora embora. 8 horas na Bahia. Valeu, gente, forte abraço, uma ótima sexta-feira. Boa sorte ao Brasil e um bom final de semana a todos. Beijos, tchau.

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0: Às 8:09, bom dia! Olha, bom dia para você ligado, portanto, a partir de então está no ar mais uma edição do Amarelinho Notícias, aqui pelas ondas sonoras da IPIA UFM. É claro, você ligado em nossa programação. Vamos chegando já com os principais destaques no programa de hoje.
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0: Você acessa o portal Amarelinho Notícias e acompanha todos os destaques de toda a nossa região. Vamos chegando, portanto, no programa de hoje. Patrick Lopes acompanha a visita do governador Jerônimo Rodrigues em Ubatã e destina ambulância ao município. Dentro de alguns minutos, estará falando no programa de hoje prefeito de Ibirataia, Sandro Futuca. Portanto, dentro de alguns instantes, Amarelinho estará já entrevistando o prefeito Sandro Futuca. Alô, Ibirataia! Toda a região, zona rural, distritos, se preparem! Às 9 da manhã, o prefeito Marquinhos, aí agora é a vez de Itajibá. O prefeito Marquinhos também estará falando no programa de hoje, a partir das 9 horas da manhã. Então você de Itajibá, dos distritos, zona rural, se prepare também, porque o prefeito Marquinhos será o entrevistado também de hoje. Governo veta projeto aprovado pelo Senado que cria contrato de primeiro emprego. Reginaldo com os destaques do esporte. Olha, 3 pessoas morrem após colisão entre caminhonete e carreta na BR-101 na Bahia. Portanto, a partir de agora, tudo preparado. Está no ar mais uma edição do Amarelinho Notícias. Por aqui já tem Luiz Sérgio comunicando com você. Já já, prefeito de Ibirataia e também o prefeito de Itajibá em nossa

É, meu amigo, simplesmente 34 anos, um a todos os dias lado a lado com você. Olha, agora são 8 horas 12 minutos, 8:12. Portanto, a partir de então, você acompanhando a nossa programação, você de Piauí região, a temperatura de 21 graus nesse exato momento em toda a nossa região para esta sexta-feira, aos 19 dias do mês de junho. E claro, você produtor de cacau, R$250 arroba do cacau para esta sexta-feira. A saca do cacau hoje você vende a R$1.000 a saca do cacau. Mas tem você que produz aí no quintal já o seu cacau ao quilo, com seu pezinho de cacau, colhendo um fruto e outro. Aí você vai vender o quilo do cacau a R$15,20. Um abraço, forte abraço para você ligado em toda a região. Olha, para você participar através do 999-33-3310 ou mensagem de áudio ou mensagem de texto através do nosso WhatsApp, que é esse aqui.

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2: Você liga e participa ao vivo aqui da nossa programação. Gente, um abraço, bom dia para você ligado aqui já em nossa programação. Um abraço. 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E daqui a pouco você vai acompanhar já todos os estados, inclusive uma entrevista com o prefeito Sandro para falar um pouco do município de Ibirataia, da gestão Sandro Futuca e também para falar do São João 2026. E falando em São João 2026, também se prepare. 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Às 8h16, você ligado no programa. Já estou com o Amarelo, deixa eu ver se ele já entra direto com o prefeito Sandro de Ibirataia. Amarelo, bom dia. Cadê Amarelinho? Oi, já estamos com o prefeito Sandro. Amarelo, bom dia. Amarelo, já estamos com o prefeito Sandro.
3: Oi, Luiz, bom dia, estou no ar, Luiz.
2: Está no ar, já está no ar com a gente, bom dia.
3: Bom dia, Luiz Sérgio, estamos no ar, está sendo audível.
2: Audível. Está me... Pronto, Luiz. Retorno. Beleza, aí. Está ótimo, pode prosseguir.
3: A toda a nossa região. Posso falar agora? Está de boa?
2: Está de boa, pode ir, viu?
3: Vamos lá.
2: Está ótimo.
3: Bom dia a todos e todas que estão na sintonia do Amarelinho Notícias, pelas ondas da Ipiaú FM, que agora é mais potente do que nunca, operando com 6 mil watts de potência, chegando a mais de 200 municípios nesse momento, com esse investimento que recentemente foi feito aí, e a gente com certeza só aumenta a nossa responsabilidade para estarmos aí com o compromisso de levar a boa informação, verdadeira, legítima e transparente. Estamos aqui com o prefeito Alexandro Futuca, prefeito municipal de Ibirataia, o qual nós vamos cumprimentar a partir de então e, obviamente, extrair do mesmo os feitos, os fatos concernentes ao povo de Ibirataia. A você de Ibirataia, Tesourinhas, a você de Algodão, Zona Rural, aquele forte abraço em especial. Prefeito, seja bem-vindo, bom dia.
4: Bom dia, Amarelinho, bom dia, ouvintes da IPU FM. Queria aproveitar aqui para parabenizar a FM Piaú por estar hoje sendo transmitida aí para mais de 180 municípios, se eu não estou enganado, essa rádio que tem uma grande importância para nossa Bahia. Parabéns, IPU FM. Quero dizer a você, Amarelo, é um prazer estar falando com você. E, como sempre, você é um cara que leva a notícia de uma forma bem clara à população. E, por isso, a gente faz questão de sempre que podemos estar batendo um papo com você e levando informações a respeito da política, da nossa gestão para as pessoas de Ibirataia e também para as pessoas de nossa região, porque, como eu sempre falo, eu sou um prefeito municipalista e torço pela nossa região. Não adianta Ibirataia estar bem e os outros municípios estão com dificuldades. Então a gente torce para que todos os gestores estejam bem, que faça a gestão de serviço público voltado à população, um serviço de qualidade.
3: Ok, daqui a pouquinho nós vamos trazer informações sobre o São João de Ibirataia. Já, já. Mas agora nós vamos trazer um pouco os feitos. E eu pergunto ao prefeito Sandro o que tem ocorrido ultimamente na gestão em relação à sua infraestrutura.
4: Marelinho, eu tive a oportunidade de estar conversando com você já diversas vezes sobre o que nós temos feito na gestão, né? Aqui trazendo serviço público para a população, serviço de qualidade. Então, vale lembrar aqui que Ibirataia hoje é uma cidade que tem uma iluminação 100% LED, a limpeza pública na nossa região de Ibirataia é uma referência. Nós estamos aí para entregar, conversei com o governador Jerônimo ontem em Ubatã. Nós temos aí 2 galpões na feira para entregar, 61 casas que estão assim 99% prontas e um complexo esportivo 100% pronto. E aproveitar também, logicamente, para inaugurar o sistema de abastecimento de água de algodão. Esse sistema ele foi licitado na minha gestão à frente da SERB e foi entregue aí na gestão do meu amigo, pré-candidato a deputado federal Jaime Vieira Lima. E nós estamos aí na expectativa do governador vir a Ibirataia no prazo aí que a lei determina, né, permite, para que ele possa fazer essas entregas.
3: Ótimo. Recentemente também a informação que você antecipou o 13º salário para poder fortalecer a economia de Ibirataia no pré-São João.
4: Marelinho, a gente sabe da importância do São João para a nossa cidade e para a nossa região, né? É uma tradição, a gente sabe que a cultura do São João é muito forte e a gente, posso dizer aqui com muita tranquilidade, a gente está fazendo um grande esforço para fazer o São João de Ibirataia. A gente sabe que é importante para o comércio. A gente sabe que nesse período aí, muitas pessoas que moram fora hoje vêm visitar suas famílias. Então, nós temos esse esforço. Você sabe aí que o Ministério Público recomendou, né, em vários municípios aí, inclusive teve municípios que cancelou o São João. Ministério Público preocupado com os custos do São João. Mas a gente conseguiu aqui fazer um esforço, se adequar para que o São João acontecesse, como ele vai acontecer. Então, nós antecipamos a primeira parcela do 13º salário para o dia 12 já foi pago. E isso, logicamente, deixa a gente muito feliz, porque é isso que a gente quer, que a economia da nossa cidade gire, né, e que as pessoas consigam vender, os comerciantes gerem emprego na nossa cidade. Então é isso que a gente busca, que a cidade venha melhorar, venha crescer com qualidade de serviços também para a população.
3: O importante, claro que tem que ter o entretenimento, a festa, mas antes tem que haver a responsabilidade de das obrigações, né, prefeito?
4: Claro, eu jamais iria fazer festa se na farmácia não tivesse remédio, se a gente não tivesse com salário em dia, se a gente não tivesse aí com um serviço público, como eu sempre falo, de qualidade para a população. Logicamente, Amarelinho, eu sou um cara muito transparente e sempre falo, ainda é perfeito? Não, a gente está buscando aprimorar, melhorar o serviço, sempre vai ter um problema ou outro, né? O sol aí deu uma apareceu aí pra agência, vê que as marcas estão na zona rural trabalhando.
3: Próxima pergunta.
4: Tô recebendo aqui elogios, tá? Então as pessoas têm que entender. A gente tava trabalhando, mas assim, trabalhava e parava por conta da chuva. Você vê que a chuva deu uma trégua, a gente tá com a máquina, tá com equipamento na zona rural trabalhando. Já fizemos aí várias regiões e assim a gente vai continuar, tá? O nosso foco é trabalhar para a população de Ibirataia. Foi para isso que a gente foi eleito e tenho certeza que a gente vai continuar trabalhando durante todo esse ano, ano que vem, muito para que a gente possa fazer uma gestão voltada para a população.
3: Educação do município, como está, prefeito?
4: Marelinho, a educação do município, a gente já falou sobre isso, inclusive, mas é sempre bom relembrar, nós reformamos todas as escolas do município, inclusive zona rural hoje, as escolas contam com refeitório, banheiro, internet, e eu digo para você com muita tranquilidade, um feito importante que nós fizemos em Ibirataia aqui foi a implantação de um colégio cívico militar. A gente não pode esquecer isso, tá? Foi implantado no colégio Zé Firmino e, sem dúvida nenhuma, a educação de Ibirataia, ela tá cada vez tendo uma qualidade. A merenda escolar de Ibirataia hoje tem uma grande qualidade, então, assim, Eu tenho cobrado muito a Caio, o secretário, tem um cara que tem se empenhado muito para que a gente consiga, de fato, levar uma educação, porque a educação, Amarelinho, é o meio de transformação das pessoas. Então, aquela criança que estuda, adolescente, a gente tem que apoiar, porque através da educação é que ele vai mudar a vida da família dela. Então, assim, você, a gente aproveita aqui para falar, é tanta coisa que a gente vai lembrando aos poucos. Nós, esse ano, colocamos um ônibus a mais para os estudantes universitários, tá? Que vão estudar em Jequié. Nós estamos em conversa já aqui também, vou falar em primeira mão para você, com o IF Baiano, para fazer implantação aqui de um IF Baiano em Biratá. Então, a gente tem trabalhado muito para que a educação de Biratá realmente oportunize os jovens que querem realmente estudar.
1: A saúde, prefeito.
4: Amarelinho, a saúde, a gente tem feito um trabalho, né, com especialidades, não deixando faltar remédio na farmácia, o TFD para as pessoas que fazem tratamento fora do domicílio. Hoje é um transporte de qualidade, nós temos ambulância aí girando, mas eu quero dizer a você que a gente agora está recebendo uma emenda aí e nós vamos fazer já iniciamos uma reforma nos postos de saúde de Biratá, que a gente sabe o que está precisando.
5: Ótimo, agora vamos pro social. Chegando aqui também o deputado estadual Patrick Lopes. Luiz, eu estou sendo bem ouvido, Luiz?
2: Bem ouvido, Amarelo.
5: O Patrick já confirmou aqui, estava ouvindo no carro, chegou aqui agora.
2: Okay. Muito
5: obrigado pela sua audiência, viu, nobre? Voltando cá, o social, inclusive, a nossa primeira-dama tomou a frente da pasta e, consequentemente, a gente tem visto aí um bom trabalho.
4: Amarelinho, Luana assumiu a

0: prefeitura hoje tira identidade nova. Pessoal saia daqui para ir para IPU tirar título eleitoral. Não precisa mais, tira aqui. Tá? Então, assim, os serviços que a gente pode trazer para nossa região, a gente tem feito para esse serviço seja feito em Birataia. E eu não queria nem falar para você. Eu falei aqui da questão das inaugurações, falei com o governador sobre as entregas, e ainda nós temos o complexo policial que vai ser entregue em setembro, que está sendo construído também, tá? E vou deixar no ar uma surpresa que vai ter para Ibiratá e nossa região, com relação à segurança pública. Não vou falar agora, porque estou em tratativa, mas vai ser um fato muito importante para nossa região e que vai trazer mais segurança para nossa cidade.
1: Maravilha. Conosco também o deputado Patrick, vou inseri-lo aqui também no nosso diálogo. Seja bem-vindo, Patrick. Bom dia, potência.
2: Bom dia, Amarelinho. Bom dia a todos os ouvintes da 91 FM. Bom dia, meu amigo, prefeito Futuca, esse grande prefeito e amigo também de longas datas. Bom dia a todos os ouvintes de Biratá, Piauí e toda a região. Amarelinho, a gente fica muito feliz quando chega numa cidade, igual eu cheguei em Biratá agora, no Futuca. Eu sou muito observador, eu fui prefeito. E uma das coisas que eu mais exigia na prefeitura era a limpeza da cidade, era a organização da cidade. Meu amigo, eu entrei em Biratá, vim falando isso com o Neres, com o menino que trabalha comigo, falei, você vê que aqui tem comando. Você vê que aqui tá indo pro caminho certo, tá caminhando, como ele falou agora há pouco, que ele é transparente, eu também sou, eu também não sou 100%, ninguém vai ser. Mas a gente sempre faz de tudo para procurar melhorar, como você vem fazendo no futuro. Eu nunca tive dúvida, apoiei você aqui contra o meu partido, porque além de conhecer você, além da nossa amizade, eu sabia que você seria o melhor para Ibiratá, e tá aí a resposta. Parabéns, encontrei uma cidade que é a cidade que eu gosto de chegar. É uma cidade limpa, uma cidade organizada, inclusive aqueles canteiros que tem na entrada ali, você mudou algumas árvores ali. Tá lindo, velho, tá de parabéns. E a gente sente que, além disso, você vem falando aqui dos serviços públicos que você vem fazendo e vem melhorando, então a gente sabe que é um município que tem comando, que tem gestor e que a coisa está caminhando para dar tudo certo. Além de que, pagamento em dia, né, Marelinho? 13º, ele falou que já pagou desde o dia 12, a metade do 10º. O São João com responsabilidade.
1: Parece que foi o único prefeito até agora a ter pago, adiantado o 13º na região.
2: Isso. Dia 12, cara. Dia 12. Então, isso aí aquece o comércio. Eu conheço muito comerciante aqui em Ibiratá. Eu vivi uma vida entregando café aqui em Piauí. Que eu conheço, eu não vou nem falar nome, porque são muitos, eu não quero esquecer nenhum. E o comércio de Ibiratá sempre foi importante, sempre foi pujante. Ibiratá tem uma particularidade que eu sempre gostei. O povo aqui, eles têm coragem de trabalhar, sabe? Eles procuram diversificar. Você vê que aqui tem esse construir esse jarro, esse negócio que é aquele couro da terra, sim. Aqui tem a polpa de suco, né? Aqui tem outras coisas que algumas cidades do nosso território não tem. Em Biratá eles se destacam, e tem a piscicultura, que eu não sei como é que tá hoje, depois do falecimento do dono, mas era muito forte na região. Então em Biratá tem isso aí, tem um grande prefeito, né? Além disso tudo, tem um grande prefeito hoje que eu não tenho dúvida que nada supera a força do trabalho. E qualquer dificuldade de Futuca vai ser superado com o trabalho, porque ele gosta de trabalhar. Então, tá de parabéns, Ibiratá tá de parabéns. Eu fiquei muito feliz de chegar hoje e encontrar uma Ibiratá diferente. Limpo e organizado. Parabéns, o Futuca.
1: Voltando ao prefeito Sandro, acrescentar alguma coisa?
0: Amarelinho, só deixar claro para a população que a gente não vai se cansar de trabalhar, né? A gente vai trabalhar aí. Esse é nosso foco, nosso objetivo. Eu sempre que eu tiver a oportunidade, eu vou falar. Nós vamos sempre levar serviço público de qualidade à população. Ainda está 100%? Não, porque nada é 100%. Mas os problemas que se tem, os erros que a gente comete, a gente vai consertar. E a gente tem buscado cada vez mais trabalhar para ter um Ibiratá melhor. Esse é nosso foco, esse é nosso objetivo.
1: Maravilha. E Patrick, Sandro? Eu não vou perguntar a ele, não. Vou perguntar a você, porque ele é suspeito. Tem contribuído com a Ibirataia e de que forma?
0: Amarelinho, claro, Patrick, além de ser deputado, né? Eu falei há pouco aqui da importância para mim, a região, não é só Ibirataia. Eu sou um prefeito que eu torço pela região. Ontem a gente estava lá num encontro com o governador Ubatã e a gente conversando com os prefeitos, a gente, né, torce para que nossa região fique forte. Então é isso que a gente quer. Patrick é um cara que tem um deputado que ele é um cara que ajuda não só Ibiratã, ele é um cara que ajuda

0: nossa região, um cara presente na nossa região, e é um cara que mostra o trabalho, porque tem muito deputado aí que vem para nossa região, que está em busca do voto. Agora vem eleição aí, é um período importante de você avaliar seu candidato e ver de fato a diferença do deputado que traz o trabalho, que mostra o trabalho, trazendo benefício para a cidade. Então, Patrick é um cara da nossa região, então a gente tem que abraçar ele para que ele defenda os interesses da nossa região lá na Assembleia e represente a população, até porque Patrick é um cara que ele entende muito dos anseios da população dos pequenos municípios, porque ele foi prefeito de Itaúna. Então, nossa região está muito bem representada, não só aqui, como os municípios que ele representa também em outras regiões. Então, ele vai contar com a gente aqui em Birataia, sim. Ontem eu estive com o governador em Ubatã, como eu disse, assim, a gente está com quatro entregas importantes para fazer agora aqui em Birataia. E a gente vai continuar trabalhando e tenho certeza contando com o apoio de Patrick, contando com o apoio de Matheus e com o nosso querido futuro deputado federal, o próximo Jaime Vieira Lima.
1: É esse trio que será apoiado pelo prefeito Sandro.
0: Perfeito, esse trio que a gente vai estar apoiando.
1: Para federal, Jaiminho.
0: Jaiminho, né, que é pré-candidato, tem o deputado Matheus, filho do vice-governador Geraldinho e Patrick. E a gente vai estar trabalhando para que a gente consiga, né, levar eles, que eles permaneçam na Assembleia para ajudar a nossa região.
1: Ok. E você, Patrick, tem canalizado o que para Birataia?
2: Marelinho, Futuca é um prefeito que ele vai para frente, viu? Ele não fica esperando, ele, até porque ele já tem experiência, ele conhece como funciona a coisa. Como ele falou, Patrick, eu conheço realmente a realidade do município pequeno, porque eu fui prefeito de uma cidade pequena, uma cidade pobre, né, Futuca? Eu acho que é assim como Birataia aqui. É uma cidade, os nossos municípios são todos pobres, a realidade é, né? Nunca tem dinheiro para nada, nunca sobra nada, nunca sobra nada, a despesa é muito alta, sabe, Amarelo? O que a gente quer fazer, eu não acho justo um prefeito acordar e, por exemplo, querer comprar um ônibus e não ter dinheiro, pô, não é, Futuca? Comprar uma Patrol, que é para nossa região, então, que chove muito e o cara não tem dinheiro. Tem que esperar tudo pela dependência de um governo, pela dependência de um deputado. E eu acho isso uma plena injustiça, sabe? O prefeito, ele não tem esse, do nosso município, não tem esse poder de acordar de manhã. Se ele não fizer aí, ó, o esforço desde lá de trás, para que ele possa fazer uma festa, para que ele possa andar em dias, ele se atrapalha com a simples festa. O cara não pode ter o luxo de acordar amanhã e dizer, eu preciso comprar um escolar, eu vou comprar. Concorda, Futuca? E essa é a Futuca.
0: Então, Amarelinho, quando eu lembro que eu falava assim, a gente tem que ter uma parceria com o governo, tanto do estado como o governo federal, para ajudar os municípios. Vamos lá. Algodão. A gente fez um sistema de água em algodão. O algodão estava com uma dificuldade de água muito séria. E eu, ainda presidente da SERB, levei esse sistema para lá, que foi concluído uma obra de 1 milhão. Estou construindo em algodão uma escola via PAC. E já licitamos uma UBS, obras em torno de quase 6 milhões. Onde é que o município ia ter recurso para construir se não fosse com a parceria? Estamos aqui para entregar um complexo esportivo maravilhoso, 61 casas, 2 galpões na feira. Em setembro tem um complexo policial. Como é que o município ia aportar recurso para construir se não fosse a parceria com o governo do estado e o governo federal? Não tem como. O município praticamente hoje ele trabalha para pagar folha e fazer uma manutenção da cidade. Tá? Muitos até não conseguem nem fazer a manutenção da cidade direito. Mas a gente com esforço aqui tem feito isso. E assim a gente vai continuar. Patrick, ele até esqueceu, mas recentemente a gente foi presenteado com um veículo para a saúde. Mais ou menos tem um mês isso ele presenteou. E já teve outras coisas aí com ambulância, transporte, já deu emenda para ajudar no São João. Entendeu? Então, um cara que vem ajudando a gente, nos ajuda lá junto ao governo do estado com os pleitos que a gente tem também, porque o deputado faz esse papel nos ajudando, porque nem sempre a gente consegue estar o tempo todo em Salvador, nas secretarias. O deputado, ele está permanentemente ali no dia a dia, reunido com o governador, reunido com os secretários, em busca dos seus pleitos para os municípios. Então, a gente só tem aqui a agradecer o apoio que ele tem dado e dizer à população de Birataia que a gente vai cada vez mais trabalhar, Amarelinho. Eu sou um cara que, às vezes, eu sou até julgado pela condução de algumas coisas que eu faço, mas é porque eu sou muito na minha, eu sou um cara de trabalho, eu não sou um cara, às vezes, o pessoal da minha comunicação fala que eu divulgo poucas coisas. Mas eu prefiro trabalhar, o trabalho é que vai mostrar o que a gente tem feito. Eu não preciso ficar todo dia falando a mesma coisa. Então, o trabalho a gente vai mostrar no dia a dia o que a gente está fazendo no município e o que a gente tem feito para melhorar a vida das pessoas.
1: Tá aí, portanto. Pois não, Patrick?
2: E Futuca tem uma dificuldade aqui ainda maior. Quem ajuda muito o município é o deputado federal, que tem emenda. E o deputado federal dele não tem mandato ainda. Ele está gerindo um município onde ele não tem emenda federal, deputado. Isso é uma coisa, meu amigo Futuca, que você tem que ter muita organização, muita força de vontade, às vezes a mão de ferro mesmo, porque não é fácil, Marinho, você gerir um município. Eu mesmo não conseguiria nunca gerir Itaúna sem um deputado federal, assim como o Marcel. E ele tá aqui, com fé em Deus. Jaiminho, que é um rapaz muito bom, merece ganhar a eleição, vai ganhar a eleição para ajudar ele ainda mais. A gente já colocou aqui a semana passada, semana retrasada, a gente vai acompanhando de quem? A gente trouxe esse cargo administrativo da saúde, mas tem lá um cargo administrativo social, só que eles pediram 120 dias para entregar. Tem lá ambulância, tem lá TFD e tem também ônibus escolar, que tudo eu coloquei da minha emenda para Ibirataia. Só que ele que sabe da dependência que a gente tem do governo do estado. O governo não fez a agenda aqui ainda no mandato dele, né? Então a gente está torcendo. Ele disse que conversou com o governador ontem, não sei se já deixou alguma coisa certa, porque está chegando o período eleitoral. Mas o governo, quando vem, traz esse pacote. Ou então eu vou trabalhar, até porque o governo se comprometeu antes de encerrar, fazer as entregas das nossas emendas impositivas, pagar todas as nossas emendas impositivas, que seria agora em junho. Mas vamos estar lá trabalhando, vamos estar organizando. E, Maranhão, encerro essa minha reportagem, parabenizando também os vereadores que estão junto com o Futuca aí, que está gerindo o município junto com ele. E dizendo da minha admiração mais ainda, eu conheci o trabalho dele à frente da SERB, eu conheci a SERB antes de Futuca, depois com Futuca, depois com Futuca de novo. Então eu entendo, eu sei o que esse cara fez lá na SERB, foi um trabalho que ficou reconhecido na Bahia, e hoje eu tenho orgulho e tenho admiração pelo trabalho que ele vem fazendo no Ibirataia, sem um deputado federal. Quem emenda o deputado estadual, ele sabe, é irrisório na frente de um deputado federal, E ele vem fazendo esse trabalho em Ibirataia sem um deputado federal. Então, eu espero que Ibirataia dê um voto de confiança a Jaiminho, um voto expressivo, para que Jaiminho possa ajudar o Futuca aqui com o mandato dele, que o fé em Deus vai ter, que Jaiminho merece muito. E um abraço a todos de Ibirataia e toda a região, mano.
1: E para a gente finalizar, meu prefeito, a programação do São João, o que que vem por aí? Já vai pro seu celular agora pegar a grade. Para você jogar duro. E vamos agora saber qual é a onda do forró. Vamos lá. Zafia, joga duro.
3: Amarelinho, como eu disse a você, irmão, você sabe que a gente faz um esforço enorme. Ano passado a gente fez todas as festas possíveis, porque a gente entende que isso gera um recurso na economia do município, as pessoas... Geram mais emprego também, gera renda no município, a gente sabe da importância. É um momento também que as famílias que estão fora de Ibirataia voltam para visitar seus parentes. Então a gente vai abrir o São João, Amarelinho, no dia 21, né? Fizemos o esforço aí de fazer 4 dias de São João também. Então a gente vai ter no primeiro dia Karina Tapajós, Unha Pintada, Mil Canários, Érica Trindade, Mão de Pilão, Jeito de Amar e Camila Luz.
1: Isso no dia 21.
3: No dia 21, no domingo. Na segunda-feira, a gente vai ter Jonathan Mota, Naldo Silva, Edgar Mão Branca, Frank Aguiar, Batista Lima e Forrozão Fernandes. No dia 23, na terça, a gente vai ter Leon Silva, Eric Lande, Companhia do Capricho, Nadson Ferinha e Vanoli. E no último dia, a gente vai encerrar o São João com Carl Love Hits, Neto Brito, Trio da Ruana e o Sam. E uma surpresa que a gente vai anunciar no decorrer do São João. Ok?
1: Ok.
3: Muito obrigado.
1: César Menotti iria também, mas teve uma objeção, né? César Menotti e Fabiano.
3: Estaria contratado, mas a gente teve uma recomendação do Ministério Público que a gente acatou, a gente respeita.
1: Seguiu a lei, né?
3: A gente tem que seguir a recomendação do Ministério Público e não tem problema algum. O nosso São João vai ser um São João, a gente vai fazer... O mesmo modelo no passado, nós vamos fechar a praça para que a praça, as pessoas curtam o São João com tranquilidade. Ano passado não tivemos uma ocorrência, Amarelinho, na praça. Esse ano a gente vai seguir o mesmo modelo. Praça fechada, as pessoas que vão acessar a praça vão passar por detector de metais.
0: Então é isso que a gente quer. A gente fez um decreto proibindo a venda de garrafa de cerveja, de qualquer outra bebida na praça. Então a gente, tudo isso pensando na segurança das pessoas que vêm curtir o São João em Ibiratá. Então quero deixar aqui, sejam bem-vindos. O São João é para as pessoas de Ibiratá, é para aquelas pessoas que estão visitando Ibiratá. A gente está tentando fazer uma festa com segurança e que as pessoas possam curtir um São João com muita alegria e que venham em paz.
1: E quando você for soltar essa atração surpresa, você me dê uma força e prioriza o seu primeiro a divulgar. Porque lá atrás, quem pegou na alça foi amarelinho, viu?
0: Fique tranquilo, você é um parceiro, um amigo. E assim que a gente tiver aí, já presta a divulgar, você vai ser o primeiro a saber.
1: Eba! É aí eu gosto. Pra puxar primeiro é comigo mesmo. Um abraço, Futuco. Um abraço, Patrick. Deixá-los agora, porque ele vai ter aí um café da manhã com os vereadores, né? Que já estão aqui presentes também. E, consequentemente, os homens estão se articulando, né? Porque esses homens são inteligentes, se articulam, né? E, claro, para o bem comum de Ibiratá. É por isso que eu digo que Ibiratá pulou o laço do passarinheiro e está em boas mãos. Valeu, Futuca. Valeu, Patrick.
0: Amarelinho, muito obrigado. É, como sempre, você dando essa oportunidade para que a gente possa falar um pouco do nosso trabalho. Fica aqui meu agradecimento a você, a IPAU FM, e que vocês continuem levando a notícia para a nossa região. Um grande abraço, muito obrigado.
1: Patrick, que valeu, viu? E não suma da entrevista não, viu? Você fica comendo o reggae de Zé Cocá, você subiu da entrevista. Eu tô ali de olho em você, viu?
2: Eu tenho muito a falar e ele tem muito a esconder.
1: Deixa eu botar uma pimentinha aqui. Terminou a entrevista, não tem uma pimentinha malagueta.
2: Eu tenho muito a falar e ele tem muito a esconder. Inclusive, um dos temas que eu sempre bato é o que eu falei aqui em Ibiratá. Você anda nas ruas de Quê, tem mato que tá batendo na janela das pessoas. Então não tem o... Eu tenho muito a falar, mas Amarelinho, obrigado pela oportunidade sempre, você sabe que você é um amigo.
1: A doutora Ana lá do Prado, inclusive, temos informações e até pode ser uma possível candidata a prefeita, né?
2: Tem essa possibilidade, a Ana faz um grande trabalho, cuida ali. Sabe quantos funcionários são ali no Prado? 2.700 funcionários.
1: É, brincadeira.
2: Qualquer município aqui da região não tem metade desses funcionários. E Ana toca o pau ali, aquele Prado, você sabe que é hospital, mas não é hospital daquele. Que é outro amarelo, deficiência que eu bato todo dia, bicho. E o Prado é um dos hospitais mais importantes da Bahia, certo? É o mais importante do nosso território. Aquele Prado atende duas regiões, que é mais ou menos 500 mil habitantes. E Jequié, bicho, não tem um hospital público. Quase 70% do atendimento de Jequié do Prado é de Jequié. Aí vem a oposição, bicho, falar de regulação. Quer dizer, eu tive a oportunidade de 6 anos de ser prefeito de Jequié, não construí um hospital municipal, pô. Uma cidade daquela, que gasta 15 milhões de São João, que é a 11ª cidade mais importante da Bahia. Que é uma cidade que devia ter um hospital público para empregar médicos, empregar enfermeiros, técnicos, serventes e atender a população de Jequié. O Jitaú tem um hospital público, bicho. Tu sabe quantas pessoas deixam de ir pro Prado por causa de uma virose? Por causa de uma gripe? Por causa de dor de cabeça? Carta de um parto. Então hoje faz vasectomia, tem uma policlínica. E Jequié, quase 70% daquele atendimento é do Prado. O Prado é de alta complexidade. O Prado tinha que estar afogado para aquela nossa região, tanto o Médio Rio de Conta quanto o Vale de Jequiriçá, além de ter um grande hospital que tem, não ter essa dificuldade com regulação, com fila de espera, com fila lá. Então, se você tirar, Amarelinho, a Santa Casa. Eu faço um desenho, você que é jornalista. Depois você faça e você mesmo discuta. Faça um círculo de que é, tire a Santa Casa, tire o Prado Valadares e tire a UPA. Que
1: sério,
2: é que tem?
1: Pode. Aí tu matou o povo aí se tirar.
2: E aí? Então, meu amigo, é outra coisa que eu bato. Ana Paula tem muita competência, é um nome bom, é filho de que é. Então, tem meu total apoio, a minha amiga, eu tenho uma relação muito boa com ela. E é isso aí, um bom São João pra todos, obrigado pela oportunidade, meu amigo, vai curtir São João, se beber não dirige.
1: Eu vou descer agora pra rádio já pra entrevistar Marquinhos, que é seu parceiro também, né? Tá diferenciado, é o Batã, Ipiaú, Itajibá, Ibiratá, Aiquara,
2: Isso é uma questão de relação.
1: De Itaúna não se fala mais.
2: Essa é a relação de
1: Costa. É Valença, é não sei o quê. O Encosta jogando duro.
2: Ele é Iquara, é Planaltino.
1: Quem tem padrinho não morre pagão.
2: Eu sou muito grato ao ministro Rui e tudo isso foi...
1: Seja,
2: e tudo isso, Amarelinho, é você levantar sem maldade, é você não querer o mal de ninguém, é você trabalhar, é você ser do bem, é você curtir relação. Eu gosto de curtir relação com as pessoas. E eu sou igual, eu tenho uma coisa muito parecida com o Futuca. Eu não gosto de apelação. Eu não gosto de politicagem baixa. Não gosto. Eu gosto de trabalhar, gosto de tomar minha cachaça. Pode abraçar as pessoas, também, sabe?
1: É. Forró até meia-noite.
2: Eu nunca gostei, por exemplo, de ir para um cemitério usar disso de política. Eu nunca gostei de ir para a igreja, a gente recebe muitos convites de igreja. Eu gosto de ir para a igreja católica, que sou devoto, mas nunca fui politicado. Sabe, Amarelo? Eu não gosto de estar dando uma cesta básica aqui. Óbvio, você
1: está filmando e mostrando.
2: Você não vai ver com isso. E outra, eu podo os meus quando vão fazer. Não faço que eu não gosto, não é meu perfil. Então, meu amigo. É isso aí que a gente constrói essas relações. Graças a Deus, a gente vai bem pra eleição aí, com um cara de prefeito amigo.
1: Então, vá pra essa sua encontro pra você aumentar esse conteúdo nas urnas, viu? Eu vou tomar um pretinho e já descer pra ver, Marquinho. Valeu, Futuca. Valeu, Futuca. Valeu. E os vereadores chegando. O homem tá forte. Já contei 3, 6, 9. Todo mundo aqui. Já tô descendo pra aí, Luiz. Segura a onda. Pai bola. Luiz,
4: tá aí para você direto aí, já de Ibirataia, Bahia. Prefeito Sandro Futuca falando aqui na programação da IPIA UFM. E falando em vereadores que já estão por lá, deixa eu mandar um abraço ao meu amigo aí, Tonho de Berenga. Um abraço, e o Tonho, grande vereador também do município de Ibirataia, jogando duro. Atendendo aí, dando assistência a toda a população, seja em Birataia, seja Algodão, nos distritos. Um abraço aí a todo o pessoal. Os distritos aí recebem um grande apoio do vereador Tonho de Berenga. Olha, agora são 8 horas 48. Um abraço, Tonho. Um abraço aí, grande vereador. Potência de Algodão para toda a região, Tonho de Berenga. Você ligado no programa, forte abraço aí, valeu pela audiência. Olha, gente, daqui a pouquinho tem também para você aqui, já em nossa programação, o prefeito de Itajibá. Daqui a pouquinho tem o prefeito de Itajibá falando no programa. Tivemos aí Ibirataia e daqui a pouquinho Itajibá na área. Olha, um abraço também ao meu amigo, ao vereador Welles da Pax, em Ibirataia. Um abraço, e o vereador, grande homem também que ajuda aí a população do município de Ibirataia. Esse Welles da Pax é diferenciado aí, é o homem da assistência, eu digo assim, do social, da saúde, é o homem da assistência em todas as necessidades aí do município de Ibirataia. É um cara que, com a sua tranquilidade, o respeito pelo próximo, não só pelo seu eleitor, mas pelo próximo, faz um excelente, um grande trabalho. Eu estou falando o Welles da Pax. Agora são 8 horas mais 50 minutos, 8h50. O Welles é lá de Ibirataia, Bahia.
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4: A você ligado, forte abraço, muito bom dia aí, valeu pela audiência. 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
1: Olha, agora são 8 horas mais 52 minutos. 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
1: Ok, agora são 8 horas e 53 minutos. Gente, daqui a pouquinho estará sendo entrevistado aí já o prefeito de Itajibá, o prefeito Marquinhos. Um abraço a todo o pessoal aí, já trazendo aí todos os destaques de Itajibá. Obrigado, viu, minha amiga? Um abraço, já passando as informações. Rapaz, falando informações aqui, um abraço. Rapaz, o Eris está lá em Biratá, um abraço a toda a equipe lá em Biratá, e mandou uma agenda. Rapaz, que vereador organizado, viu? Olha, ele tem uma agenda aqui, pela manhã, participa de sessão na Câmara, na segunda-feira participou, na terça-feira esteve em Jequié levando pacientes para cirurgia e outros procedimentos, na quarta-feira esteve também em Jequié buscando paciente e levando mais paciente ao INSS lá de Ilhéus, na quinta-feira, ontem o homem esteve em Jequié novamente com paciente e foi levar pessoas também para o INSS, além de exame de imagem e outros lá no HGI. Teve também hoje, sexta-feira, encerrando a semana aí em Ilhéus. Já esteve em Ilhéus hoje, no Hospital Costa do Cacau. E agora, meu amigo, já fazendo outro compromisso. Vereador Eris Apax de Biratá. Valeu, viu, Eris? Agenda extensa durante a semana. Ora, vamos a um breve intervalo comercial e já eu volto com muito mais para você.
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1: 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Olha, um abraço aí. Deixa eu mandar um abraço ao meu amigo Van Pinheiro Imóveis. Um abraço, viu, Van? Van Pinheiro Imóveis, um abraço. Grande corretor de vendas, está com nosso diretor Eric Vasconcelos. Um abraço, já mandando aquele alô aqui em nossa programação. Um abraço esse diretor aí, nosso amigo Eric, que faz um excelente trabalho em toda a nossa região. E para você ter ideia, nosso diretor Eric, ele gosta de você participar do programa, viu? Para ele ter, assim, aquele prazer em dizer ainda mais, olha, nós colocamos a transmissão para vários municípios e o povo nos acompanhando e participando, é disso que ele gosta. É por isso que eu digo sempre, participe aí, diga de onde você está nos acompanhando. Deixa eu mandar, inclusive, aqui um abraço para o meu amigo Railan. Railan Salles, filho de Bolo e da Dona Elma em Biratá. Ele está aqui dizendo, ô Luiz, estou aqui na mina, jogando duro, eu e Eduardo Furão de Ilhéus. Um abraço aí, Eduardo Furão de Ilhéus, meu amigo Railan Salles. Railan Operador lá de Ibirataia, valeu, viu? Na mina aqui no nosso município. Valeu, Railan, toda a equipe aí da mineradora. São 8h58, daqui a pouquinho tem para você, prefeito Marquinhos. Olha, mandar um abraço aqui para o pessoal nos acompanhando. Luiz, estou aqui ligado no programa, no Amarelinho Notícias, Darlan Muniz. Um abraço, Darlan, que inclusive hoje ele comanda a direção ali do cemitério em Ibirataia e que faz um excelente trabalho, né? Você chega ali para visitar seus entes queridos, lá você encontra uma organização, uma limpeza, uma recepção diferente, um ambiente limpo e higienizado. Então, muito bom o trabalho que está sendo feito ali naquele local, no cemitério em Ibirataia. Um abraço a toda a equipe de Darlan, que ajuda a manter aí a organização e, claro, com apoio da prefeitura de Ibirataia, do prefeito Sandro, que dá todo o suporte para que meu amigo Darlan Muniz realize o trabalho com perfeição aí. Um abraço, viu, a toda essa equipe. Valeu pela audiência. Olha, daqui a pouquinho tem o prefeito Marquinhos, que inclusive já está por aqui. Quiser chegar, prefeito, tomar um cafezinho, pode chegar. Olha, gente, toda a nossa região, se prepare. Daqui a pouquinho, o prefeito Marquinhos será o entrevistado já do programa, já com Amarelinho. Então, se prepare aí. Ele, inclusive, já está por aqui, o prefeito Marquinhos já está por aqui. Muito bem, Dantas. Já vai levando, né? Ah, é não. É meu, rapaz. Isso é meu. Foi do laboratório Laclig. Um abraço. Bel, já. Eu vou pedir pra trazer de Bel. Ô, dona Márcia. Bel tá com a blusa bonita, tá vendo, Júnior? É. Esses dias ela só está no clima do quadradozinho. É. Só no clima junino. Falar em clima junino, daqui a pouquinho, né, o prefeito Marquinhos estará já trazendo aí, inclusive nosso amigo Júnior Dantas já está por aqui também, para levar informação a você através das redes sociais, tudo aqui através do Amarelinho Notícias. 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Um abraço, e o doutora Márcia, valeu pela audiência aí. São 9:02, prefeito Marquinhos já está por aqui. 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É Pai Bola e já de volta com o prefeito Marquinhos. Manteiga.

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3: Agora são 9:05, 9:05. Valeu, um abraço aí a Darlan Oliveira, ele disse, ó, Luiz, aqui, Darlan Oliveira, mande, tira esse negócio aí, bota um alô pra Darlan Oliveira, que tá aqui também, comandando a equipe do cemitério em Biratá. Valeu, Darlan, um abraço, esse Darlan. Valeu pela audiência sempre. Olha, você ligado aqui em nossa programação. Um abraço também. Bom dia, Luiz. Como é que vai ficar esses entulhos pela cidade? Agora, mande aí a localidade, viu, Cristiano? Mande a localidade aí pra gente saber a localidade certinha, tá bom? Um abraço a você ligado aí, você na sintonia. 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

0: venha, Luiz Sérgio, venha, venha, venha, venha, que eu já tô aí no estúdio de Biratá e agora aqui nos estúdios da Ipiaô, pra gente bater esse papo com o nosso querido prefeito Marquinhos, prefeito municipal de Itajibá, já em seu terceiro mandato. Provavelmente vai chegar o quinto, sexto, né? Vai dar só uma descansada no próximo pleito. Mas Marquinhos, com certeza, faz parte da história administrativa do município. Até porque ser prefeito por 3 vezes é sinal que é aprovado, reaprovado e reaprovado novamente, né? Vamos lá. Bom dia, seja bem-vindo, Marquinhos.
1: Maralinho, antes até agradecer pelo espaço, pelo convite, né? Esse programa é tão importante. Nessa véspera de São João já, né? Pra gente poder estar aqui falando sobre nossos eventos, sobre a nossa cidade, sobre nossas conquistas, né? E tenho certeza que a gente hoje vai deixar muita, assim, uma informação muito preciosa para a população, para a região, que é sobre o nosso São João.
0: Maravilha, mas segura aí o São João, porque a gente vai iniciar pelo fato que me chamou a atenção, muita atenção. Nós vamos começar falando sobre uma denúncia feita contra o seu governo no TCM e que foi julgada na última quarta-feira. A gente se lembra, né? Daquele denuncismo, inclusive na última entrevista que realizamos, você citou essa questão. E eu gostaria de saber do prefeito qual foi o resultado do TCM em relação a essa denúncia.
1: Na verdade, Marinho, o TCM, na verdade, arquivou essa denúncia, baseado, na verdade, assim, em fatos reais, né? Nós temos, desde o meu primeiro mês de governo, eu dou 1.700 cesta básica, mensal, né? A gente, quando aparecem as crises, a gente corta muita coisa, abre mão de outras coisas, mas eu nunca abri mão dessa cesta básica, né? E a secretária Beth conduz isso aí com, né, toda a dedicação, equipe dedicada. E, na verdade, assim, às vezes, o grande problema do prefeito é que, às vezes, a gente quer resolver o problema de todo mundo, né? E a gente botou uma pessoa inadequada, uma pessoa que tem um perfil, né? Que veio para o município a pedir de uma família, de uma mãe, que já tem, responde processos, né, de tráfico internacional, para cuidar do cadastro. E essa pessoa deveria fazer o papel de quem cuida realmente das coisas do município. Algumas inconsistências, algumas falhas dentro desse cadastro que era feito manualmente. Ele não fez isso para a gestão, ele ficou recolhendo, né, as questões falhas. Algumas inconsistências, como eu falei, uma pessoa que morreu em Acaraci e que a social achou por bem continuar dando a família, que era uma família que tinha crianças, né? E fui recolhendo todas essas questões, e questões também, assim, corriqueira de uma gestão. Porque você licita aí um item, vários itens de produtos e às vezes falta algum produto. Feijão de Itaúna, faltou café de Itaúna, faltou café de Itaúna, você faz um documento que me foge até o nome, e substitui por outra marca hectare aquele, né? Então isso é uma coisa normal dentro da gestão, uma coisa legal, e foi recolhendo todos esses fatos, essas narrativas, e fez essa denúncia no Tribunal de Contas. Quando fez a denúncia, aí vem tudo aquilo ali. A gente teve vídeo lá de gente dizendo que a gente ia ser preso, que a secretária ia ser preso, que tinha sido desviado 2 milhões do município através das cestas básicas. Eu procurei no primeiro momento entrar em contato com o TCM justamente para a gente evitar uma suspensão dessa entrega de cesta básica. Isso aí seria um caos para Itajibá, porque você deixar aí 1.700 famílias desabastecidas, né? Sem cesta básica, isso seria realmente uma tragédia. Então, apresentamos nossa defesa, justificamos muito por isso. Se você acompanhar o voto do conselheiro, ele fala tudo isso, né? Todos os questionamentos que foram feitos dentro da denúncia. E foi arquivado. Então é um caso morto. A gente tem várias outras denúncias. Eu lamento isso. Eu acho que Itajibá vive esse momento. As pessoas, né? Algumas pessoas que fazem parte lá da oposição, por questões, eu vou dizer assim, até. Assim, até de pessoas assim, que nunca conseguiram chegar à prefeitura, que não chegam, e manter esse sentimento. Assim, né? De querer agora fazer denúncia uma em cima da outra. Eu, só no Ministério Público de Itajibá, tenho 70 denúncias.
0: 70?
1: 70 denúncias. Algumas já foram arquivadas. E tenho certeza que vão arquivar
0: todos. Né? A turma da advocacia trabalha aí,
1: seu governo. É, o problema é que tem advogado em tudo que é canto agora. Né? E alguns frustrados, né? É. Não chegou a ser prefeito, eu sem curso nenhum. Não me formei em nada, já estou no terceiro mandato. Aí o cara fica frustrado, né?
0: Fica chateado, né?
1: Vez procurar um psicólogo para resolver esse problema.
0: Não, querendo, psiquiatra.
1: Psiquiatra fica querendo incriminar. A gestão de qualquer jeito.
0: Então, assim. Tomou um cielítico, né, mano?
1: É, o que a gente fica chateado, porque na verdade a gente já tem um histórico, né? Teve um vereador, um ex-vereador, que passou uma vida dizendo que prendeu o ex-prefeito Gilson Fonseca. Não prendeu. Mas tem vários funcionários públicos, efetivos, pessoas que dedicaram a vida toda ao município, hoje respondendo processo federal, né? Com bem piorado, com bloqueio. Então, isso é uma história que já aconteceu em Itajubá e a gente lamenta isso estar sendo repetido de novo. Semana passada, né, a prefeitura foi ouvida pela Polícia Federal. Nossa secretária de Finanças, nossa secretária de Saúde, a nossa consultora lá da Saúde, a doutora Juliana, que você conhece, a filha da prefeita lá de Ubaitaba. O nosso consultor Rondinelli, que é um grande profissional, uma pessoa que realmente nos dá suporte em todas essas demandas. E eu tenho que agradecer aqui publicamente a Rondinelli, porque sem ele, na verdade, isso seria muito mais difícil. Né? É quem resolve essas coisas. E aí você é ouvido pela Polícia Federal porque, na verdade, assim, o que houve? Houve um piso do enfermagem. O município pagou com recurso próprio. O município pagou. No dia que decidiu que o enfermeiro ia ter ganho tanto, o município começou a pagar. A partir de um momento, chegou o recurso federal, que era o recurso que o governo disponibilizou para completar esse piso. Só que o próprio Ministério da Saúde, ele tem uma cartilha que ele fala que esse dinheiro pode ser repactuado. Né? Já que o município tinha pago, o município pode repactuar isso e pagar outros, né? Outros processos de pagamento dentro da Secretaria de Saúde. Fizemos isso. Na verdade, quando a denúncia chega para a Polícia Federal, como se o dinheiro tivesse sido roubado. Né? Então é muita maldade, pô. As pessoas do espírito muito ruim, né? Como a gente fala, é o espírito de porco, né? Aquelas pessoas que, na verdade, não conseguem. Eu fiz a posição vida toda de Itajubá, né? Eu entreguei barraca de feira, eu levei trator na zona rural, eu pegava uma bola, botava um projeto de segundo tempo de Itajubá, a gente tentava discutir a política de Itajubá, né? Avançando com as coisas. Aqui Itajubá virou uma esculhambação, pô. As pessoas acham que tem que incriminar, tem que tornar todo mundo bandido para poder tirar, né, proveito disso. Então a verdade está chegando, né? O Tribunal de Contas julgou, eu tenho certeza que a Polícia Federal vai também concluir essa denúncia dentro do nosso município. O Ministério Público, a gente tenta, na verdade, fornecer todas as informações possíveis, né, necessárias e a tempo para que o Ministério Público de Itajubá possa também concluir todas essas denúncias. E o município de Itajubá vai continuar andando, caminhando, né, de cabeça erguida. E tenho certeza que a gente vai terminar esse mandato, né, como a gente começou, de cabeça erguida, entregar isso ao povo de Itajubá sem nenhum tipo de problema.
0: É, 70, né, rapaz, é denúncia, viu? Misericórdia. Estão trabalhando dioturnamente aí.
1: É, reunião toda noite.
0: Tá louco, meu! Mas eu tenho uma informação que, mesmo com tanta denúncia, suas contas em 10 anos nunca foram rejeitadas. Confere?
1: Confere.
0: Aí, ó, tá vendo?
1: Confere, e eu já passei por isso também.
0: Não
1: por...
0: é, Juninho?
1: E já passei por isso também, de denuncismo, de receber vários tipos de denúncia.
0: Nunca teve uma rejeitadinha, não, velho?
1: E não tenho nenhum processo. Eu não sou réu em nenhum processo. Eu não sou investigado em nenhuma investigação. Né? A gente, na verdade, lamenta também, né, alguns membros do governo estão sendo investigados, né, de uma operação que vai fazer 6 meses agora, e até agora não acrescentou nada nessa operação, nenhuma prova. A gente espera realmente também isso seja esclarecido. É inadmissível, Marelinho, uma denúncia anônima, um relato anônimo, né? Traga para Itajubá 60 policiais civis, 12 delegados da Polícia Civil.
0: 12?
1: É.
0: Menino, Itajubá é muito processo, verdade, é muita polícia.
1: Na verdade, para investigar uma pessoa com Misana, que eu posso aqui dizer que é uma pessoa isenta de tudo, Isana é uma controladora interna, trabalhou em Itajubá, trabalhou na Iquara, uma pessoa dedicada ao seu trabalho. Isana não tem contato com ninguém, né? O secretário de Finanças, Dinho. E Rodinelli, que é essa grande figura que todo mundo conhece, essa pessoa que se dedicou, né, ao conhecimento, a se profissionalizar, hoje presta serviço a 10 municípios, né? Faz palestra para o Tribunal de Contas. Faz, né, várias atividades. Né,
0: preparado.
1: Questionar um contrato alegando que o Rondinelli não tem notoriedade, não tem capacidade técnica. Então, a gente vai continuar falando, né? Eu não posso admitir que as pessoas que têm a relação comigo sejam criminalizadas, sejam investigadas. Pô, tem 6 meses, meu amigo. Presente as provas, né? Foi levado o celular, foi levado os equipamentos. Todo mundo, acho que já teve tempo para ouvir todos esses equipamentos aí, para se ver se tem algum, realmente alguma coisa que incrimine, que traga, assim, na verdade, né, as provas para incriminar essas três pessoas que foram afastadas lá do nosso município.
0: Vamos lá, agora vamos sair um pouquinho deste campo, né? Até porque em 10 anos você nunca teve uma conta reprovada, então isso é um sinônimo que as coisas têm andado corretamente. Porque quem julga é o TCM, né?
1: E não é a primeira denúncia que eu tenho no TCM. Eu tive várias, técnicos, né? Já tive várias outras denúncias, inclusive naqueles conselheiros que eram os mais, né, intransigentes, que era o conselheiro Paulo Marconi, o Fernando Vitor. Já tive denúncia nos gabinetes deles e a gente conseguiu tudo isso sanar, né, naquele momento, essas denúncias.
0: Então vamos lá, mas você esteve em Salvador na semana passada e recebeu um pacotão de obras do governo do estado. Nomine-as pra gente, por gentileza.
1: Na verdade, Mariano, eu posso dizer, e falei isso para o governador, o maior investimento feito por um governador no município de Itajubá. O governador Rui fez muita coisa em Itajubá, por uma coisa assim pulverizada, uma delegação, um centro de abastecimento, né? O governador Jerônimo liberou para Itajubá a pavimentação do Clube Barreto. É um bairro de 700 pessoas, é um bairro de 15 hectares de terra que eu comprei e doei no meu primeiro mandato, e hoje praticamente quase 90% povoado. Isso é uma obra de mais de 4 milhões. Né? E liberou o asfalto de centro da cidade, que era o nosso preto. Na verdade, Itajubá, por eu não receber emenda PIX, não receber esse tipo de do orçamento secreto, muitos municípios foram beneficiados naquele momento e a gente ficou para trás. Então o governador libera também o asfalto de Itajubá, libera uma urbanização da ponte que eu fiz ligando o Kleber ao bairro 31 de março. Né? A gente espera, tive ontem com o secretário lá em Ubatã. Eu vou falar a verdade, que eu não sabia que tinha um mercado daquele tipo numa cidade pequena no interior da Bahia. O mercado parece um shopping center, né, mano? Não sei se você chegou a ver lá em Ubatã. É uma grande obra.
0: Grande obra.
1: O governador deixou.
0: Marcou a cidade. Era a obra dos sonhos ali, né, em Ubatã.
1: Uma cidade comercial, uma cidade de comércio forte, receber aquilo ali, ela vai proporcionar muitos empregos, muita geração de
0: muito
1: renda.
0: Muito lindo. Né? Inclusive, cada açougueiro ganhou uma freezer e um cortador de carne, aquela serra de cortar carnes, já incluso no pacote.
1: É isso, foi um grande momento para o Profetinho. Eu
0: chorou ontem.
1: Chorou, eu estava lá do lado.
0: Tava.
1: Eu. Assim, eu tenho uma reação muito próxima pro Tinho. Tinho é uma pessoa muito solista, né? Muito. Quando houve essa operação, foi o primeiro prefeito que me ligou, se colocando na disposição. Então é uma pessoa assim, que a gente tem um carinho lá, né, especial, e a gente viu que na verdade foi muita emoção para ele, né? E. Gripe pegou.
0: Essa gripe tá geral, eu também tô saindo assim, dela.
1: O governador também mostra, o governador Jerônimo também tem grandes realizações. Itajubá também, nós temos lá o colégio do São Bento 100% concluído. Eu não sei se vai ter uma agenda ainda para o governador vir, mas conversei com o secretário, estava lá ontem, para a gente provavelmente entregar aquele colégio à população de Itajubá. A população de Itajubá precisa agora saber que a gente tem um colégio de qualidade. Um colégio que recebeu lá um auditório, né, uma quadra de esporte, um campus society, 5 salas de aula, um bloco de 5 salas de aula, um refeitório, né, laboratórios. Então, uma estrutura que, na verdade, ficou o Colégio do São Bento é um colégio histórico, até de bairro, né, de muitos anos, esperando por esse benefício. Né. É um colégio que ele tem um destaque na educação, mesmo com a estrutura defasada. Eu parabenizo aqui a secretária Paula, a diretora Paula, toda a equipe do São Bento, funcionário. Mas agora o do São Bento realmente se tornou uma escola de qualidade, uma escola pau padrão da educação de Itajubá.
0: Ótimo. Além da escola?
1: É isso, né? A gente tem a escola, agora eu estou esperando publicar o convênio, né? Já estou com o projeto, estive lá na CODEL, o projeto está 100% sanado, tanto da pavimentação como do asfalto. Deve estar publicando até o final do mês para a gente realmente.
0: Quantos quilômetros de asfalto?
1: São 4 quilômetros.
0: 4 quilômetros. Na sede?
1: Na sede. Certo. Iniciando da entrada da cidade ali no posto de gasolina até sair na rodoviária lá, beneficiando ali aquelas principais vias lá.
0: Maravilha, maravilha.
1: Então, isso aí a gente espera, na verdade, que esses convênios saiam agora, a gente possa realmente convenhar.

0: mais rápido, que se reproduz mais rápido. Então, assim, são duas opções dentro,
1: potências.
0: Duas potências, né? Cada uma buscando sua perfeição. Então, para dar de baixo, é o momento.
1: Pontar o senhor Jonas Aranha, que é homem dono de 5 termoelétricas, gera energia. E a Odebrecht, a Baviera Odebrecht, Emílio Odebrecht, Maurício Odebrecht, os homens da construção civil.
0: É isso, a gente busca...
1: Só tem fera em Itajibá, Noves Fora, Atlântico e Níquel.
0: Que é maior, né?
1: É a maior.
0: Mas nós temos outros também, estamos recebendo um presente importante, sim, né? No dia 27 a gente entrega ali uma praça do lado do posto de gasolina, no acesso à Marley ali, e... Agradecer a Marley, né, por toda essa relação que a gente tem também dentro do município. A Petroforte, né, que é uma subsidiária da Petrobras, ali passa o duto, né? Tem uma área de domínio deles, e eles contemplou o município de Itajibá com a praça, com equipamentos, com equipamento de musculação infantil, um campo de futebol, né? De areia. Tá ficando bonito demais. A gente tá tudo planejado para no dia 27 a direção nacional da Petroforte vir aqui para Itajibá, ela entregar esse presente ao povo de Apumirim, ao povo de Itajibá. Então, assim como eu falo, é uma terra abençoada, né?
1: Essa é abençoada. Não tem outra igual, não.
0: Com certeza.
1: É invejável. É invejável. E assim, ser prefeito de uma terra dessa é coisa também muito honrosa, né? A cidade que é vista... E uma responsabilidade também muito grande, né?
0: É isso, mano. Na verdade, eu posso dizer que Itajibá avançou muito, né? A gente tem várias estruturas que não tinha no início do meu mandato, vários serviços públicos, né? Eu fiz um colégio novo em Japumirim, abri uma creche, né? Vários quadros de esporte, futebol, espaços, né? Várias políticas públicas, né? De estágio remunerado, são mais de 70 alunos hoje recebendo estágio remunerado. Bolsa Família, que são 300 famílias recebendo Bolsa Família Municipal, nessa doação de cesta básica, né? O CEMED funcionando plenamente, né? 24 horas, hoje equipado com equipamentos que pode entubar as pessoas, pode monitorar as pessoas para sair ali para um segundo atendimento. Então o município também vem crescendo, são mais de 300 funcionários de carteira assinada, terceirizada do município, recebendo todos os seus direitos. Então o município também cresceu na sua demanda e também proporcionou muita qualidade de vida ao seu povo também com esses recursos, né?
1: É isso aí. Então vamos lá agora para a próxima pergunta, que vem agora essa grande novidade que também vai trazer muito benefício, que é a recuperação da BA 650, que a gente vinha sofrendo por demais, né? Você até chegou um dia aqui e reclamou, porque você é da cozinha do PT, parece que os de casa não tal, mas agora saiu aí a recuperação da BA, que está sendo totalmente recuperada. Comente pra gente, senhor Marquinhos, que além da Baviera, da Odebrecht, estamos esquecendo do ministro, que o ministro também está em Itajibá, Bahia. É ou não é?
0: É isso, né? A permanência, né, e a escolha do ministro Rui Costa para ter uma propriedade no nosso município foi muito importante. Porque, na verdade, é uma pessoa... Quem conhece o ministro Rui Costa é uma pessoa de resolver as coisas muito rápido, de ter uma visão de gestão muito, muito ampla. Né? E eu tenho certeza que ele vai ajudar muito a região, não é só Itajibá, com essa presença aí, para as pessoas terem, na verdade, mais acesso, né, ao ministro Rui Costa. O ministro Rui Costa, na verdade, a gente também tem 20 caras, foi licitado mês passado, a gente teve um problema, remarcamos a licitação agora para o início de julho, foi uma intervenção direta do ministro. E a estrada é isso, a estrada é uma estrada que muitos anos vinha precisando realmente de um olhar, de uma recuperação ao nível que está sendo feito agora. Era aquele tampo para o buraco, tipo Sorrisal, né, quando chovia, quando voltava tudo para o que era. Então a gente parabeniza o governo do estado, parabeniza ao DENIT, ao DERBA, que, né, por essa solução agora. Já está quase na metade da estrada, né? Já toda recuperada. Tenho certeza que chegou no momento certo, chegou em cima do São João, né?
1: Pra gente, maravilha!
0: Não, a população não tem desculpa de não ir até de baixo. A estrada está boa.
1: Então até o São João está boa, né?
0: Praticamente já 90%.
1: Já está completa 90%.
0: Ela já está hoje praticamente assim, o encapamento está chegando na metade, né? Mas os lugares críticos já foram sanados, né?
1: Entendi. Eu tive lá no dia do leilão lá da Pontal.

0: Tava já uma boa parte. É. De lá pra cá não parou, né? Deve estar bem melhor, bem avançadinha. Então provavelmente no São João já esteja quase 100%, né? Pra gente poder descer pra essa terra boa de se morar lá, pra dançar o forró, né? Com Marquinhos e companhia. Que já a gente vai falar grade. Você hoje vai trazer os artistas que irão se apresentar. Educação de Itajubá segue sendo modelo.
1: Olha ali, a educação de Itajubá é uma coisa que sempre teve uma referência, né? Desde o início do município, né? Com o empenho aí do ex-prefeito Zé Fernandes. Tinha um colégio lá, que era um colégio da comunidade, o Senec, onde eu estudei. E a maior parte da juventude de Itajubá estudou. E agora se consolida mesmo com a educação, né, que avança a cada dia, né? A gente ganhou o selo ouro, a secretária Renata ganhou o selo ouro de alfabetização. Foi o segundo aqui da região, Itajubá de Itaúna. Itajubá com a pontuação maior. Uma avaliação interna lá, a educação foi muito bem avaliada. E a Pomerim é uma referência na educação, né? Isso a gente fala pelos números, né? E pelo apelo que as pessoas têm de estudar ali no distrito de Apumirim. Então a educação da Itajubá hoje eu acho que é uma referência e vai continuar sendo. A gente investe muito na educação, às vezes as pessoas não sabem. Meu índice do ano passado foi 32% na educação da Itajubá. Nós colocamos 7% de recurso livre, né? Isso também, na verdade, impacta no município, porque 7% da receita de baú é mais de 10 milhões. Porque tem prefeito que faz a gestão da educação na risca, né? É os 25%, 25%. A gente, na verdade, vai além e coloca recurso próprio. Nós temos uma empresa de assessoria, né, na pedagógica, tipo, temos todos os profissionais dentro da educação. Então isso tem um custo mais elevado para o nosso município.
0: Maravilha, prefeito Marquinhos. Agora, saindo um pouquinho do campo administrativo, bora pro campo político. Como é que você tá vendo as eleições aí para começar no estado aí, essa disputa entre Jerônimo Rodrigues e ACM Neto?
1: Eu acho que vai acontecer.
0: Agora dê sua opinião sem tendência. Não é porque você é Jerônimo e do PT.
1: Eu já cheguei aqui na primeira eleição de junho e falei que ia ganhar no primeiro turno. Ele só tinha 3%. Então,
0: tu falou que ganhava no primeiro turno e quase ganhou.
1: Não, o Rui ganhou na primeira eleição
0: de Rui. Ah, sim, né? Na primeira de Rui.
1: E assim, Marelio,
0: na segunda também foi o primeiro turno.
1: A gente tem que analisar todos os fatores, né? O Lula melhorou e melhorou muito na Bahia, né? É o 13. O Rui, eu fiz uma pesquisa em Itajubá, o Rui dispara na frente do Senado, que é o 13 também, né? Jerônimo foi um governador muito excessivo, um governador que teve todos os municípios, que as pessoas têm um carinho muito grande e vem realizando. Eu estive lá agora, no dia que eu recebi essa nova, tinha 200 prefeitos do interior da Bahia. Era a terceira, o terceiro evento de liberação de obras, né? Eu fiquei por último, né? Mas estou satisfeito.
0: Né, Marquinhos? De casa, né?
1: Quando eu cheguei lá em Batão, então, se chegou o prefeito rico, eu falei, tô rico mesmo, o governador me ajudou agora, me deu minhas obras, agora ninguém me empurra. Então, assim, pô, ou queira ou não, os prefeitos são uma mola da política, né? Porque quem vai mobilizar, quem vai chamar os vereadores para perto, quem vai discutir com as comunidades, quem vai falar para o povo, né? É os prefeitos.
0: É o cabo eleitoral.
1: A oposição só sabe falar mal, né? A pessoa fica falando mal, isso não gera, pô. Então, assim, se você colocar aí que 90% dos prefeitos da Bahia vai abraçar essa candidatura, e o que é que o ACM agregou na candidatura dele? Um senador que passou o tempo todo falando, tem 6% de uma pesquisa, né? Um ex-prefeito de Quié, que levou ele e um sobrinho e um irmão para o grupo carlista, né? Não agregou ninguém.
0: Então, olha só, recuperou Roma também. Recuperou Roma, que Roma foi contrário na última.
1: Foi. Mas o voto não era do PT, o voto já era de lá mesmo, né? Só tinha.
0: Tem dividido, isso também, né? Que o voto de Roma é Bolsonaro.
1: Então, a eleição tá aí definida, né? Eu acho que Jerônimo, essa caminhada Jerônimo.
0: Mas assim, Marquinhos, dividiu de qualquer forma o Roma, porque o que foi de Roma poderia ser dele, e à frente foram 400 mil.
1: 450 mil,
0: né? E Roma teve 700. Então isso foi uma coisa também que impactou na eleição, naquele momento difícil, porque Jerônimo tinha 4, 5, 6%. Lembra? Então assim, detalhes, né?
1: Mas da eleição...
0: Você não viu a eleição dura, não,
1: Marcos? Não, eu não vejo, não. Não vejo, não. Porque na hora que a campanha foi pra rua, né?
0: Quando
1: a militância foi pra rua, né? A estrutura que o candidato Jerônimo hoje carrega na Bahia, Né? Já não é um pessoal muito acessível, muitos prefeitos não foram, mas ficou até um sentimento de
0: que dizem que... até dizem até que essa diferença predomina muito entre a acessibilidade de Jerônimo e a não acessibilidade de Neto, né?
1: É
0: até mais difícil para se ter acesso, tal. Também conheço vários prefeitos que reclamam sobre isso aí.
1: Mas é isso.
0: Mas eu o Jerônimo que... disse que atende o telefone 3 horas da manhã. Você ligar, o prefeito
1: responde,
0: liga,
1: ele atende e responde. Responde. É. Na verdade, eu não sou muito tá ligando e tá abusando as pessoas, porque na verdade a gente sabe a demanda de cada um. Mas toda vez que eu mandei alguma coisa para o governador Jerônimo, ele respondeu, né, imediatamente, até coisa assim banal, às vezes uma brincadeira, uma coisa de. Né? Então, assim, é uma pessoa que todo mundo tem acesso, todo mundo aprendeu a gostar também. Eu não acredito que o Jerônimo vai ter nenhuma dificuldade para ganhar a seleção, não.
0: É, não é, quer dizer, a situação é mais confortável do que a outra, eu acho. Porque os números estão. A diferença é 7, 8 pontos.
1: É.
0: Mas essa militância, quando vem de lá pra cá, e realmente impacta bastante. Mas você acredita que os prefeitos vão partir pra cima? Porque também tem esse fator, né?
1: Olha, se você falasse alguns meses atrás, eu podia achar que não, mas hoje tá todo mundo motivado.
0: Essas obras realmente saem, Marquinhos, que são prometidas aí, vão ser cumpridas.
1: Mas eu fico olhando, pô.
0: Às vezes eu fico observando a questão do prazo também, porque até 30 de julho, né?
1: Nós temos 3 meses, na verdade, pra conveniar, né? Algumas obras dessas podem ser aderidas a atas da própria Condé, né? E você começar já a executar imediatamente. Então nós temos 3 meses para a gente realmente fazer o convênio, iniciar algumas obras, né? Dar início. Obra de pavimentação é uma coisa rápida, asfalto é mais rápido ainda. Então, com certeza vai, né? Muitas obras dessas vão ser iniciadas e o governo tem a responsabilidade dele. Na verdade, isso é um convênio que vai ser firmado. O município está assinando um convênio, né? uma coisa oficial com o governo do estado. Então não tem por que essas obras não sair, né?
0: Você acredita que vai dar certo, né?
1: Com certeza.
0: Que esse é a grande interrogação, né? Que realmente dê tempo. Mas é assinatura de convênio, né? Tem que se cumprir. E vem, ó, e foi porque ontem mesmo lá foi placa naquela Ubatã, viu?
1: Eu
0: vou soltar até um vídeo bacana hoje com o governador com tanta placa em cima dele que foi até cômico, viu? Foi placa, foi cesta e aquelas cardenetas, aqueles livros de acionar obra.
1: Caderno preto, né?
0: Caderno preto, menino. Foi muita coisa ontem para aquele homem no palco.
1: Ah, mas eu vou fazer aqui um questionamento. Eu recebi 5 carros de uma vez na Itajibá. 4 ambulâncias e um TFD. Nunca na história do Itajibá aconteceu isso. Era uma ambulânciazinha lá no final do mandato. Daquelas pequenas, né? Não era esses carros de 300, 400 mil, como eu recebi aí. Eu recebi 5. E tava precisando realmente, porque a ambulância é uma coisa que...
0: Usa muito
1: e ela se acaba longe. E aí, tô fazendo até dessa aí uma UTI móvel. A gente não tem SAMU. Já autorizei a secretária a fazer. Então, né? O governo, na verdade, é assim, pô. Ele atuou, né? As obras que o Rui deixou foram muitas obras. A escola de Leite de Mão é um colégio de 8 milhões. Já não terminou, o colégio está concluído. Com todo o imobiliário, tudo pronto para ser inaugurado. Então, assim, é uma continuidade de governo, né?
0: Sim.
1: Eu já não concluí agora, então certeza que essas obras também vão ser concluídas.
0: Vamos lá. Agora, voltando ao assunto, politicamente lá está tudo em paz, né? 9 fora as 70 denúncias. Acalmou mais a oposição.
1: Achar que as denúncias acabaram, né? Que vai indo.
0: Vai, cansa também, né?
1: Até o Ministério
0: Público. Aí faz denúncia e a conta é aprovada.
1: Aí
0: o advogado também tá cobrando lá, né? É possível que seja de graça, né? Hã? Verdade. Não é? Aí também tem hora que cansa. Mas assim, pra federal, você acha vai dar Lulinha de novo? Vai, né?
1: Vai.
0: Na sua avaliação, vai dar Lulinha. Flávio Bolsonaro sofrendo aí agora com Vocaro, né? Então, desidratou, deu uma desidratada.
1: É, na verdade é um país polarizado, né? Hoje o Brasil vive uma situação dessa.
0: Agora a eleição pra presidente é dura, viu?
1: Mas agora o Flávio, na verdade, não precisa analisar o currículo do Lula, a história do Lula. E a história do Flávio, complicada. O Lula foi presidente 3 vezes, o cara ganhou 5 eleições na.
0: 3 não, 5.
1: O cara que tem diversas políticas públicas de sucesso no país, né? De todas as áreas. Né? É um homem que tem uma visibilidade internacional muito grande, né? Então, assim, isso da campanha vai pesar, né? Ele já saiu na frente agora na pré-campanha. Quando chegar na campanha, você vai ter um peso muito, muito maior. E não tem ninguém perfeito, né? A família de Bolsonaro tem lá os erros dele também. Tem a rachadinha, tem a ligação lá com as milícias lá de do Rio de Janeiro. Então, eu acho que a eleição do Nacional também já está definida. É Lula, quarto, é Penta, é Teta.
0: Aí é Hexa. Não, é Hexa. Hexa. Três dele, dois da Dilma, cinco, né?
1: Mas Lula perder só se prender, né? Não vai prender Lula daqui a
0: pouco. Não. Mas aí, na verdade, o presidente Lula é o Mandela brasileiro. Ninguém nunca teve o currículo, são cinco vezes eleito, porque a Dilma foi ele. E o homem continua, depois de cinco mandatos, à frente do quinto na pesquisa.
1: É, e assim, com muita coisa desfavorável, né? Lula não tem um congresso, isso é uma coisa fundamental para se governar um país como o Brasil, um país complexo. Congresso altamente conservador, né?
0: É indiscutível o currículo e a força Lula. Na verdade, não é o PT, é Lula. Não é PT, é o Lula. Então, assim, não... sem Lula, cadê o PT? É ou não é? Então, é essa. Inclusive, eu acho até que tem que se procurar o PT também, dar uma renovada, né? Porque Lula já tá com idade avançada, né? Acredito que vá para o último mandato agora, acredito eu.
1: Ah, com certeza,
0: né? Não é? Então, assim, eu aí, vejo uma necessidade do PT de caminhar 90, sem Lula.
1: O presidente de 90 anos já é uma coisa...
0: Não é? Aí já tá demais. Aí vai ficar igual o Biden lá nos Estados Unidos, né? Que não teve condição de terminar a eleição. Mas, assim, você que independentemente que esteja aí, que seja bolsonarista... ou que não seja, todos têm que reconhecer o currículo do homem que foi presidente da República por três vezes e elegeu Dilma duas e continua na frente da pesquisa. Essa é uma realidade.
2: Sem diploma, né?
0: E não fez faculdade, né? A faculdade dele foi diferenciada. Não foi aquela normal, não. Mas voltando, e você em Itajibá vai com quem? Para federal e estadual?
1: Mas, na verdade, assim, a gente tem um grupo grande hoje, né? Um grupo cresceu muito, lideranças importantes. E a eleição de deputado também é aquela questão de quem ajudou a chegar lá, né? Quem realmente chegou junto, a gente tem que realmente reconhecer e dar a nossa contribuição. Estadual, a gente está mais definido, porque a gente só tem uma relação hoje...
0: Baixar mais no fundo um pouquinho,
1: né? O Fabrício, né? Que é o deputado que eu já apoio na quarta vez agora. Do partido, a pessoa que tem uma relação muito próxima tá de
0: Fabrício para federal.
1: Estadual.
0: Ah, estadual. Estadual.
1: Né? E Patrick, a gente vai ajudar lá também, vai chegar junto. Alguns vereadores já estão apoiando, o Valmir, o nosso vice William. Né? E Patrick é uma pessoa também mais presente, né? Pessoa aqui da
0: regional, região, né?
1: Termina também o nome fluindo também. Então são os dois deputados que a gente vai abraçar, né? E apoiar. O federal tá mais complicado, né? Porque o federal, assim, o bolo foi crescendo, né? Eu costumava apoiar só um deputado federal, toda a vida foi assim. Mas na eleição passada a gente já teve o Avante com o Neto Carleto, né, que contribuiu. O William foi para o Avante, a gente precisava de mais um partido. E aí, lá no andar das coisas, Antônio Brito fazia parte da oposição lá, ficou insatisfeito também lá com a questão da oposição e veio para cá, trouxe o partido. Já tinha alguns vereadores já próximos a ele. Faz parte desse processo. E nosso amigo Leandro, que tem uma relação com o Robinho, né, e eu tenho também uma amizade com o Robinho, respeita essa relação. Então o Robinho também é uma pessoa muito presente em Itajibá, uma pessoa que ajudou. Então tá dividido aí para quatro. A gente vai tentar fazer uma
0: três, não?
1: Não, são quatro.
0: Neto Carleto, né? Antônio Brito, Robinho, qual outro?
1: Daniel Almeida.
0: Ah, Daniel Almeida. Quer que foi mais votado,
1: Então a gente vai respeitar, né, essas quatro...
0: Porque também todos eles chegaram junto, né?
1: É isso, né? E o Leandro já vinha com o Robinho já a quarta eleição, né, porra? Você não pode quebrar uma coisa dessas, né? Na verdade, a gente tem que respeitar, né? Mesmo, assim, se tendo fora do grupo, né? Do grupo do governo do estado.
0: Isso aí. Então vamos ter quatro federais e dois estaduais.
1: Isso mesmo.
0: Patrick e Fabrício. Então, esse Patrick tá bem, viu? Patrick tá bem.
1: Patrick é um sujeito de sorte, né?
0: Tá mordendo
1: toda vez, mesmo. Toda vez que Patrick sai, o prefeito de Riquelme briga. Vai pro outro grupo, aí o
0: Patrick bafa tudo. O ministro diz, olha, Patrick, receba Patrick. Abraça,
1: e Patrick é uma boa pessoa, bicho. É uma pessoa que eu tenho uma admiração muito grande, um ser humano, né? muito bom, na verdade é uma pessoa aqui da região.
0: Cara humano, cara, gente boa, cara
1: então,
0: da região.
1: Assim, tá ocupando também o espaço, o mandato de Patrick, que hoje representa muito para a região, né? Essa força que ele tem com o Rui, com o governo do estado, nessa relação dele hoje com os órgãos estaduais, porque quando esse grupo de Kel Hassan saiu, deixou todo esse espaço agora para ser ocupado, né? As relações aí no Prado Valadares, nos órgãos estaduais, né? Então, assim, eu sou amigo do Patrick muito antes das eleições, de eu ser prefeito, ele ser também, ele tinha propriedade lá em Itajibá, estava por lá, me ajudou, já ajudei ele também. E a gente não pode perder as boas amizades, né?
0: Com certeza. A lealdade e a gratidão misturadas fazem muito em seus efeitos. Bora de São João agora! Joga um forrozinho aí agora, porque a gente vai começar primeiro entrando no assunto do São João, que a Secretaria de Assistência Social realizou mais um ano de forró do CRAS na sede e nos distritos. Como fora, prefeito Marquinhos?
1: Ah, foi um grande evento. Na verdade, a Secretaria Social ela tem uma presença marcante, né? No nosso município, né? Essa relação com os idosos, essa acompanhamento da juventude. Ontem fui lá no nosso ginásio de esporte, lá, presença da secretária Beth. Fiquei até gripado, né? Acho que eu fui lá.
0: Mas se recupere pra esse São João. Ô Lula, bota uma sanfona, meu filho.
1: Foi um grande evento.
0: Bota a sanfonona aí, por gentileza.
1: É um evento que ela faz em todos os distritos, né? E ontem finalizou lá no município de Itajibá, na sede do município, com a presença de todos os profissionais da social. É uma secretária muito bem avaliada no nosso município também, muito reconhecida. E esse é o trabalho, né, da secretária social.
0: É isso aí. Hoje, ô Marquinhos, antes da programação, que é a expectativa de todo mundo aqui, houve também um São João, no São João agora 2026, houve um impacto no Ministério Público. Eu estava até conversando anteriormente com o Sandro Futuro, que isso aconteceu lá também. Como foi lidar com essa questão aí? Porque teve artistas que o Ministério Público não permitiu. Como essa questão chegou em Itajibá, em seu São João?
1: Mas eu fico olhando, a intervenção do Ministério Público é válida até demais, porque o Ministério Público é o órgão fiscalizador, o órgão que protege o recurso público, né? Nos últimos anos a gente fazia o selo ouro lá do São João, né? De reconhecimento da legalidade da transparência do São João. Todos os anos a gente recebia, inclusive recebeu esse ano também. Mas só que esse ano o Ministério Público, ele fez a intervenção na alteração dos preços das bandas. Por exemplo, banda que era 100 mil ano passado, passou para 200. Banda que era 350, foi para 500. Então, na verdade, isso aí ele pediu a todas as bandas que apresentassem as planilhas, apresentassem o que motivo levou o aumento, né, desses valores. O que ficou assim meio complicado para o município, porque foi muito em cima da hora. Eu acho que devia ter um parâmetro, né? A partir do ano que vem, ou, né, no próximo ano, vão ser seguidos esses
0: pontos. Foi muito em cima, né?
1: Aí barrou essa divulgação. A gente vai conseguir realmente fechar a grade ontem.
0: Ontem?
1: Essa semana ainda o Ministério Público ficou 6 bandas. E as bandas teve que. Algumas negociam com o Ministério Público, o preço baixa, né? E outras apresentam as planilhas, que modificou, porque acrescentou, né, uma apresentação de um programa nacional, uma música que está fazendo um sucesso. Os argumentos que a própria banda tem. Mas eu acho importante. Assim, o Ministério Público é uma coisa que, na verdade, assim, a gente tem que buscar um bom relacionamento, né? Eu lá na prefeitura, qualquer coisa que o Ministério Público manda e se atrasa, eu dou bronca e bronca das grandes. Porque a gente toma conta do dinheiro público, a gente tem que dar essa satisfação. A gente não pode, né, virar as costas como se não existisse uma autoridade ali, não existisse uma pessoa que realmente ocupou aquele espaço para fiscalizar e para gerir o dinheiro público, né? Então todas essas 70 denúncias que eu falei foram respondidas a tempo, né? Algumas a gente perde prazo porque... a documentação também não é fácil, você, né, levantar uma documentação farta, fazer justificativa, né, a gente vai lá, pede um prazo a mais. Então, a minha questão lá, eu falei logo nisso, falei assim, se tiver alguma banda aí que não responda, pode cancelar. Pode ser a melhor que der, não tem problema nenhum. O que eu não quero é ter problema, né, de estar respondendo.
0: Chegou a cortar alguma banda?
1: Não, trocou, né?
0: Trocou.
1: Trocou o César Menor, tipo... E o Lourinha.
0: Ah, entendi. Trocou. Então César Menotti não vai se apresentar.
1: Vai se apresentar.
0: Ah, vai. Tá.
1: Ele baixou de 600 mil para 555.
0: Ah, 600. Certo. Então vão ter os dois.
1: Não, Igor Lulinha
0: não. Não, Igor Lulinha foi descartado. Então entrou César Menotti.
1: O Igor Lulinha também tinha uma questão de horário. A gente não estava concordando com o horário dele. Aí, entendi. Quando estava sem passe, a gente optou por
0: César. É, e muito melhor, né? É. César Menotti é uma atração nacional, né? Nacional.
1: Foi uma troca boa, né?
0: Foi, até a troca dessa aí.
1: É, Valdoni também é um cantor que a gente sempre traz, é um sanfoneiro, né? Uma referência. Mas também tinha essa diferença de preço. A gente não conseguiu achar nos contratos dele o valor que ele pediu lá no município de Barra. Então terminou o Valdoni não vindo também.
0: Valdoni.
1: É.
0: Mas vamos lá agora a programação? Vamos lá?
1: Começa hoje.
0: Nós vamos agora. Agora eu vou dar uma gravadinha no meu prefeito. Bota o forró e corta o microfone, por gentileza.

0: agora, senhoras e senhores, já também agora no Instagram, @amarelinhofm e Amarelinho Notícias, o prefeito Marquinhos traz para a gente a programação do São João de Itajibá 2026. É com você, Marquinhos!
1: Isso aí. Na verdade, o São João de Itajibá começa hoje. Hoje é a primeira noite de Vila Cultural. É, né? Um evento que se faz desde o início do meu mandato. E é um movimento que traz, na verdade, a educação para perto, os alunos, os distritos, né? É um evento muito cultural, né? Mas é uma verdadeira festa também, praça cheia. Esse ano houve uma mudança, a gente não fez o evento cá em cima, nós fizemos tudo na mesma praça, para tentar, na verdade, ajustar. Então, hoje e amanhã, né? A Vila Cultural, mas assim, Mariana, eu vou dizer, Itajibá continua sendo aquele lugar que recebe as pessoas bem, né? Um São João tranquilo, São João de paz, né? E vou colocar aqui, a secretária Beth se empenhou muito para a movimentação da praça, todo ano ela faz isso, até mais tarde na praça, ajudando, botando. E eu posso dizer uma coisa, pode reclamar até de outra coisa, a ornamentação da praça ficou 100%, as pessoas vão admirar de novo, vão gostar, porque foi uma dedicação pessoal da secretária para que Itajibá tenha realmente esse clima junino, né, para receber toda a região. Então Itajibá começa dia 21, no domingo.
0: Dia 21, domingo, é. Quem estará se apresentando? Prefeito Marquinhos?
1: César Menotti e Fabiano.
0: César Menotti e Fabiano.
1: Forró do Play. É, Rasta Chinelo, né? Que é uma banda que...
0: Rasta Chinelo, Grupo Marley Produções.
1: Latitude 10.
0: Latitude 10, aquele Rocha das Antigas.
1: E Pegada do Play. Né?
0: Pegada do Play. Dia 21, domingo. César Menotti e Fabiano. Pegada do Play. Rasta Chinela. Quem mais a outra?
1: Latitude 10.
0: Latitude 10. E
1: Pegada do Play.
0: Dia 22, segunda-feira, Marquinhos.
1: Batista Lima.
0: Batista Lima, que é o ex-Limão Comel.
1: Isso mesmo. Amanda Rocha.
0: Amanda Rocha.
1: Trio da Ruana, né?
0: Trio da Ruana, o sistema é bruto.
1: Seu Matruz, que é um forrozeiro, né?
0: Seu Matruz.
1: E Michel Santos.
0: Michel Santos, isso na segunda-feira, no segundo dia. Agora vamos para terça-feira, prefeito Marquinhos.
1: É, o rei da Caximbinha, né?
0: Rei da Caximbinha é massa.
1: Thierry.
0: Thierry. Thierry é massa também. É, Thierry. Ô, oh, Rita.
1: Teuzinho, né?
0: Hã?
1: Teuzinho.
0: Teuzinho.
1: É, fulô da Mamulego, né? Aquela banda de forró.
0: Que é de forró.
1: É do Imaraial.
0: É do Imaraial.
1: E Léo Estaca Zero.
0: E Léo da Estaca Zero. É. Isso aí no terceiro dia.
1: Terceiro dia.
0: São três dias de festa? São
1: três dias.
0: Pronto.
1: É, nós vamos ter blocos, né? Tem uns blocos, sim, tradicionais de Itajibá, o bloco dos Jovens Ativos, Mukirana, o do menino lá. Vai ser o bloco mais importante.
0: Teve o bloco.
1: É o movimento que se faz de dia, né?
0: Sim, sim.
1: As caminhadas, né? Os espaços ocupados de dia. Então são três blocos também, que o ano passado foram assim, sucesso. Arrastaram muita gente para a Praça do Forró. E esse ano, com certeza, vai estar de novo lá, né? Preenchendo esse espaço no final da tarde do nosso município.
0: Então, a cidade já toda ornamentada, preparada. Segurança também muito grande, com, né, certeza, prefeito?
1: Então, de maior, tem São João, Amarelinho, eu espero que esse ano se repita, que tem zero ocorrência policial, né? Então é um lugar da tranquilidade mesmo, é um lugar onde as pessoas vão sabendo que não vão ter nenhum problema. Pode bebedar, pode dormir na barraca.
0: É essa marca Itajibá tem. É, aliás, Itajibá parece que já foi projetada pro São João. É diferente o São João de Itajibá. É gente bonita, é paz, é tranquilidade. É, a cidade já respira o forró.
1: Com certeza.
0: É, e é uma tradição de décadas e décadas e décadas, né? O São João de Itajibá, né? Isso aí já é uma marca. Marquinhos, muito obrigado pela sua vinda aqui. Gratidão. Estaremos todos juntos aí a partir de hoje já, não é?
1: Porque é, hoje tem... à noite. A partir das 6
0: hoje
1: horas.
0: Hoje à noite, né? Já é a feira.
1: 18 horas.
0: Forró cultural. Hoje e amanhã, né? Esse forró cultural também já tem englobado aí a seleção brasileira que joga hoje.
1: É isso.
0: Não é isso?
1: A gente vai começar mais cedo, 6 horas, justamente pra...
0: Pra desta na frente da TV... É. Vai ter telão lá?
1: Não, o telão não tem não.
0: Então cada um pra sua TV. É. Não tem nada não. Já tem um forró ainda de colocar telão, já quer demais. e domingão começando oficialmente a programação. Algo mais que queira acrescentar, meu prefeito?
1: Primeiramente, só tenho a agradecer. Agradecer pela, né, por tudo que a gente tem acontecido com a gente, proporcionado a gente poder fazer para o nosso município. Sou filho de Itajibá. Nasci e vivi lá minha vida toda em Itajibá. Tem uma história lá do meu pai, de toda a minha família. Né? E a gente, na verdade, preza muito isso. Né? Preza muito isso. A prefeitura, você sabe que é um desafio muito grande, você cuidar da vida de todas as pessoas, né? Cada um tem um problema. Todo mundo tem um problema, o prefeito tem que resolver todos eles, né? E a gente tenta resolver da melhor maneira, ajudando, estando perto. Esse é meu papel. E vou continuar fazendo isso, né? Terminar meu mandato. Eu, como você falou aí no início, o projeto mesmo é encerrar, né? Eu já tenho 62 anos, já infartei. Tenho cuidado da saúde, cuidado da...
0: Né? Nada, dá uma descansadinha 4 anos, depois volta.
1: Então esse é o nosso projeto.
0: Lula tá aí com 80,
1: lá
0: vai.
1: Mas fumar. Até lá eu vou continuar, né, acordando cedo, correndo atrás das coisas, buscando o melhor para nossa cidade.
0: Obrigado, prefeito. Tudo de bom. Estamos sempre às ordens aqui no programa Amarelinho Notícias.
1: Valeu, abraço.
0: E assim finalizamos mais uma edição, desejando a todos um ótimo final de semana. E já sabe, hoje tem jogo do Brasil, bora torcer, né? Pra ver se essa seleção se reencontre. É. Também se não ganhar do Haiti, né, Marquinho? Aí também eu desisto também. Ó, se não ganhar hoje de goleada, o terceiro jogo eu não vou assistir, não. Bom, não é possível. Do Haiti? Que isso, rapaz? A gente volta segunda, ó, mas eu continuo nesse celular seu, viu? No Instagram, @amarelinhofm. @amarelinhonoticias. Meu nome é tchau, meu apelido é fui!
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Bom dia. Tô chegando com o Top Hits 91, a sua programação musical até às 11, trazendo o melhor do forró para você curtir aqui na melhor.

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1: 10 horas e 15 minutos na IPA UFM. Hoje é sexta-feira, 19 de junho, ano 2026. Bom dia.
6: Alô, alô.
1: Muito bom dia para você que ouve a gente aqui em Piauí e em todas as cidades da nossa região. Alô, amigo internauta, você que interage com a Piauí FM por meio das nossas redes sociais e curte a nossa programação pelo nosso aplicativo. Alô, dona de casa, bom dia. Bom dia para você que está no trabalho. Bom dia para você que está viajando, está chegando de viagem. Seja bem-vindo à nossa cidade. Bom dia para você no comércio de Piauí e nos comércios da região ouvindo a Piauí FM. Bom dia para você na zona rural também ouvindo a gente. Enfim, bom dia pra todo mundo, uma ótima sexta-feira, um dia super abençoado. Tô chegando com o Top Hits 91 até às 11, trazendo o melhor do forró pra você. Às 11 tem o Zap do Ouvinte e até o meio-dia tem Jota Santos modulando a frequência e fazendo do jeitinho que você mais gosta de ouvir. Confira na sua IPAU 10 e 16.
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sua Ipiau FM, tá aí pra você. Venho do futuro, são 10h26 aqui na Ipiau. Até às 11 tem o forró aqui da sua Ipiau FM. 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Daqui a pouquinho a gente volta com muito mais no

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0: Aqui na sua Ipiaú são 10:36. Bom dia. Já estou de volta com o Top Hits 91, a sua programação musical até às 11, trazendo o melhor do forró para você curtir aqui na melhor.

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0: 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Aqui na IPAU são 10h38, hora de trazer.

do amor e confidência na sua dose dupla de hoje. Até às 11, o melhor do forró. Dez e quarenta e quatro na Ipia UFM.

0: Ei, Piaú, tá esperando o quê, menino? Arrocha mais um forró aí, nego.
1: E só no chiado da chinela, meu filho. Vamos lá.

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1: Aqui na sua IPAU 10h59.
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Formado, 11 horas e 13 minutos na Ipiaú, bom dia! Já estou de volta agora com o Zap do Ouvinte até o meio-dia. Sua participação aqui pelo nosso WhatsApp 982017006.

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1: Muito bem, a partir de agora tem o Zap do Ouvinte. É só você mandar sua mensagem, pedir a sua música e interagir comigo aqui na IPAU FM até o meio-dia.
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1: Vamos à primeira participação de hoje aqui no Zap do Ouvinte da IPAU. Quem vai falar comigo? Bom dia.
3: Bom dia, meu amigo Jota. Quem tá falando aqui é Beto, da sua estação. Eu gostaria de ouvir uma música aí, Jota, de Fala Mansa. Valeu, Jota. Obrigado. Bom dia.
1: Valeu, Beto. Um abraço pra vocês aí no alto da subestação, ouvindo a IPAU, curtindo o seu Zap do Ouvinte. A gente toca Fala Mansa, cantando Alcione.

0: dia, você vai mandar sua mensagem e pedir a sua música.
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0: Zap do Manda um abraço para Cleide Celes, ouvindo a gente. Alô, Cleide, Dona Nilza, Safira, um abraço para todo mundo aí. Também toda a galera, toda a família Celes, ouvindo aí Piauí FM. Obrigado pela sintonia e pelo carinho da audiência. Até às 11, aliás, até o meio-dia tem o Zap do Ouvinte. Quero lembrar que o São João de Ibirataia começa domingo, a partir das 4 da tarde. O evento começa, tá bom? São João de Ibirataia, daqui a pouquinho vou trazer de novo toda a programação desse São João. Vamos a mais participação aqui no seu Zap do Ouvinte da Ipiaú FM. Quem vai falar comigo agora? Atenção, atenção, mais um aqui na Ipiaú.
3: Bom dia, Jota. Bem com você, amigão?
0: Tudo aqui ótimo.
3: Gostaria de você mandar um alô pra Erivan, Mundo, Jorge, Walker, Gael, chegar e for seguro, né? E para todos que estão gostando, né? A gente não pode esquecer do frango. E gostaria de ouvir a música de Luiz Gonzaga.
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2: Bom dia, Jota. Quem tá falando é Eliana, da Água Vermelha. Gostaria de ouvir uma música com Magnífico.

0: Aqui na Ipiaú são 11h24. 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
0: Mais participação aqui no Zap, bom dia.
3: Bom dia, Jotinha, quem está falando é Santilha.
0: Bom dia, dona Santilha.
3: Oi, Jota, eu quero que você passe aí um forrozinho bem gostoso, bebê cair e levantar. Eu quero oferecer para minha amiga Val, que mora em Jaguaquara. Deus continue abençoando ela, você e todos nós, Jota.
0: Amém, um dona Santilha, um abraço, tudo de bom. 11h24 na Ipiaú.

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1: Aqui na IPAU 11:29.
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6: Aqui na sua Ipiaú são 11h37.
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6: De volta com o Zap do ouvinte até o meio-dia. Sua participação aqui pelo nosso WhatsApp 982017006.
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6: 11h38 na IPA UFM. Programação do São João de Birataia começa domingo a partir das 16 horas com a Raia Kids, com pirulito e paçoca para a criançada. Logo depois tem Karina Tapajós. 18h30 tem Unha Pintada, depois Meu Canário, Érica Trindade, Mão de Pilão, Jeito de Amar e Camila Luz. Programação de domingo lá em Birataia. Já na segunda-feira começa às 20h com Jonathan Mota, depois Tenaldo Silva, Edgar Mombranca, Frank Aguiar, Batista Lima, ex-Limão com Mel e também Forrozão Fernandes. Já na terça-feira, dia 23, começa às 8 horas da noite. Às 9 tem Leon Silva, depois tem Eric Landi, Companhia do Capricho, Nadson Ferinha e Vanoli Cigano. 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Às 17h30 tem a grande atração Neto Brito. Aí tem a pausa para assistir ao jogo da seleção e em seguida a gente volta com o Trio da Ruana e Ilsan. É a programação do São João de Birataia 2026.
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6: 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Muito obrigado pela sintonia e pelo carinho da audiência. É isso aí, Van. A nossa Ipiaú FM chegando em mais de 200 municípios. Nosso Van aqui avisando. Grande Van, um abraço aí para você e todos aí na Vampinheiro Imóveis, curtindo a sua Ipiaú FM, ouvindo o seu Zap do ouvinte. Vamos a mais uma participação aqui na Ipiaú. Quem vai falar comigo? Bom dia.
9: Bom dia, Jota. Tudo bem?
6: Tudo bem.
9: Toca pra mim uma música de Caviar com Rapadura, por favor.
6: Combinado. Obrigada. Combinado. Tá tocando então Caviar com Rapadura, Dois Travesseiros na Ipiaú.

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2: Ah, bom dia, Jota. Não é Robson, não. Robert, não. Bom dia, eu quero a música aí de Cintura de Mola, Rala Coxa. Dedicar pra todos os ouvintes. Jota, eu pensava que era Robson, mas é Jota que tá.
3: Robert, hoje tá de folga.
2: Bom dia pra todos.
3: Bom dia.
2: Vamos curtir aí essa FM.
3: Valeu, Gileno. Bom dia. Obrigado pela participação aqui no Zap do ouvinte.
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3: Cintura de Mola,

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0: Mais uma participação aqui no Zap do ouvinte. Quem vai falar comigo? Bom dia.
3: Bom dia, Jota. Aqui é Wanda de Itajubá. Eu gostaria de ouvir a música de Edgar Mão Branca, Gabiraba.

E ao FM Gabiraba. Na sequência tem Beto Marques com Panorama 91, o mais completo jornalismo do seu rádio. A todos uma ótima tarde, um bom fim de semana, bom São João. Valeu, gente.

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2: Termina em morte um confronto entre suspeitos e policiais na manhã de hoje. O homem, que segundo a polícia, integrante de uma facção criminosa, deixou um policial militar ferido na horta comunitária. A polícia realizava rondas naquela localidade e aí percebeu um grupo em atitude suspeita, conforme o relato, e os suspeitos teriam efetuado disparos contra a polícia. E nesse disparo, obviamente, há um revide, a troca de tiros. A polícia trocou tiro e um foi atingido, levado para o hospital, mas não resistiu aos ferimentos. Ainda nesse confronto, 8 suspeitos. E a gente fala aqui que trocar tiros com a polícia é a mesma coisa de pedir a morte. A polícia, ela está preparada para esse tipo de combate. Além disso, tem todo o aparato para proteger os policiais, mas mesmo assim um foi baleado no pé, que também foi levado para o hospital, mas passa bem, graças a Deus. O material foi apreendido durante a operação. Hoje, dia 19, dia de passar raiva com a seleção brasileira. 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
2: Agora são 12 horas mais 7 minutos. 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Mandar um abraço para você, Cláudio Rocha da Francá, ouvindo o Panorama. Obrigado, hein, Cláudio? Alô, Vaguinho. Obrigadão. Já já eu volto, segura aí.

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3: Um homem cortou o pé para receber indenização de R$1,5 milhão, contratou 4 seguros um mês antes. Um servidor público, Vanderlei dos Santos Gomes, do município de Amélia Rodrigues, foi condenado pela justiça após amputar o próprio pé. Ou seja, você sabe o que é isso, gente? Ó, eu te dou R$1,5 milhão pra você dar a facãozada no teu pé, tirar, ficar só o cepo. Oxe. Bem, se automutilou um mês depois de contratar 4 seguros de vida e acidentes pessoais. Juntos, previam indenizações de até R$1,5 milhão em caso de invalidez do segurado. O caso ocorreu em 2019, mas o homem foi condenado em 2025, conforme a decisão da Vara de Execuções Penais de São Gonçalo dos Campos. Vanderlei deverá cumprir 720 horas de prestação de serviços à comunidade e efetuar o pagamento de prestação pecuniária no valor de R$ 7.590. O servidor contratou 4 seguros de vida e acidentes pessoais em junho e julho de 2019. A justiça tarda, mas não falha, viu, gente? As investigações apontaram que um mês depois, Vanderlei amputou o próprio pé direito em um assalto simulado. Ou seja, ele fingiu que foi assaltado, né? E aí arrancou o pé. Oxe. Já pensou? Me dá R$1 milhão aí pra cortar os dois braços e as duas pernas. Esse aí recebe até 200 mil pra ficar só o cotoco. E vai se coçar como? Meu Deus do céu. Vanderlei amputou o próprio pé direito em um assalto simulado na madrugada do dia 10 de julho de 2019. Em uma estrada do povoado de Mercês, na zona rural de São Gonçalo dos Campos. O episódio foi registrado como um assalto. O membro foi guardado, ou seja, o pé, ele guardou em uma mochila e depois encontrado junto com os pertences que ele contou para a polícia que tinham sido roubados. O golpista foi socorrido, passou por atendimento e cirurgia. Dias depois, já se preparava para receber cerca de R$1,5 milhão, quando o volume de dinheiro e a quantidade de apólices contratadas acenderam o alerta do sistema de inteligência das seguradoras. Pelo total de apólices simultâneas, a manobra gerou desconfiança das seguradoras e da Polícia Civil. As investigações e exames periciais revelaram que o homem havia inventado a história para dar o golpe do seguro. Durante a investigação, a polícia e as seguradoras identificaram uma série de inconsistências na narrativa apresentada pelo servidor. Além da contratação simultânea de diversas apólices, poucas semanas antes do episódio, chamou a atenção o fato de o homem ter protocolado rapidamente pedidos de indenização e de não existir motivação para um sequestro seguido de amputação, sem exigência de resgate ou qualquer outra vantagem para os supostos criminosos. A manobra resultou em condenação há 2 anos de reclusão por estelionato em primeira e segunda instâncias. Ele foi intimado a iniciar o cumprimento da pena em maio após o caso transitar em julgado. Ou seja, não cabem mais recursos. Após ser condenado em 2025, Vanderlei começou a cumprir pena em maio deste ano. Ele tentou levar o caso ao Superior Tribunal de Justiça, mas não conseguiu. A defesa de Vanderlei havia apresentado um pedido de pré-questionamento, um recurso jurídico usado para forçar os magistrados do estado a declararem expressamente quais leis foram aplicadas na decisão. Essa etapa é obrigatória para que um processo possa ser analisado pelo Superior Tribunal de Justiça ou pelo Supremo Tribunal Federal. No entanto, a Justiça da Bahia considerou que todos os pontos e leis questionados pela defesa de Vanderlei já haviam sido detalhadamente examinados e debatidos ao longo do processo, não sendo necessário encaminhar o caso ao STJ. A sentença de primeira instância concluiu que o servidor planejou a fraude ao contratar os seguros e posteriormente apresentar a história para receber as indenizações. O juiz destacou que a sequência de contratações, os valores incompatíveis com a condição financeira e a proximidade temporal entre as apólices e a mutilação demonstravam a intenção deliberada de obter vantagem indevida. No recurso enviado à justiça, a defesa de Vanderlei negou o crime e pediu a sua absolvição por insuficiência probatória. A advogada dele argumentou que não existem provas suficientes no processo que comprovem que o réu tenha planejado a fraude ou causado a própria lesão. A defesa também alegou que a acusação apresentada não se sustenta e não traz certeza para a condenação. Moral da história: o rapaz vai ficar sem o pé e sem o dinheiro. 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Um abraço para vocês da Clínica Mais Med. Deixa eu ver também. Deixa eu ver aqui. 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

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São 12h31, o Bodegão, o botijão da Super Gás Brás, o botijão da Dona de Casa Inteligente. E manda um abraço para vocês aí da Casa das Espumas Decor, no edifício Gil Tower. Eu volto, né, Patinha? Segura aí, né? E o modelo supermercado, claro.

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5: 12h36, olha o médico psiquiatra Ângelo Bonfim. Ele, uma colisão hoje, por volta das 8h40, na BR-420, entre as cidades de Santa Inês e Ubaíra. O médico psiquiatra Ângelo Bonfim conduziu o veículo Jeep Renegade vermelho que colidiu frontalmente com um caminhão. Um médico atuava em Jequié e em Ipiaú. As circunstâncias que provocaram o acidente ainda não foram divulgadas e investigadas pelas autoridades. No carro também estava o irmão da vítima, que ficou ferido e foi socorrido por equipes de emergência. Em razão do acidente, a rodovia ficou interditada por cerca de 2 horas. O Departamento de Polícia Técnica de Santo Antônio de Jesus foi acionado para realizar a perícia e remover o corpo. A morte de Ângelo Bonfim causou grande comoção entre familiares, amigos, colegas de profissão e pacientes. Servidor do Hospital Geral Prado Valadares, em Jequié, o médico atuava em unidades de saúde de diversos municípios da região. Em nota, o hospital manifestou solidariedade aos familiares e lamentou a perda do profissional. Segundo informações apuradas, Ângelo Bonfim costumava percorrer frequentemente a BR-420 para cumprir plantões médicos em cidades do Vale do Jequiriçá. Nesta sexta-feira, entretanto, ele viajava em um veículo pertencente à esposa. O médico deixa a esposa e uma filha. Fica aqui os nossos sentimentos. O médico, muito querido pelos pacientes e reconhecido pela dedicação à profissão, Ângelo Bonfim deixa um legado de cuidado e compromisso com a saúde mental na região. Fica aqui as nossas sinceras condolências. 12h39, mandar um abraço para vocês aí do bairro São José Operário, ouvindo o Panorama. 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
5: 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Manda um abraço para Dona Joelma e para o meu amigo Remo, Zinedine Zidane, um dos melhores jogadores de futebol do mundo. 12 horas mais 41 minutos na Bahia. Cristal Vidros, e manda um abraço para Marley Produções, para Suporte Jairaildo. 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
5: 12h52, mandar um abraço para vocês, a Jaqueline, a vocês do Hospital Geral de Piauí, a você de Birataia Ícaro, a você de Algodão Darumeira, muito obrigado pela sintonia. 12h53 e o povo participando.
10: Beto Marques, boa tarde, aqui é seu Milton, o que ligou ontem para ir falando da estrada lá, da fazenda de Ostrovildo, do Sem Terra. Eu esperei uma resposta do secretário ontem, mas ele não falou. Aí eu quero ver se ele vai falar hoje aí, o que, que ele pode fazer lá naquela estrada. E tá feio lá, viu? Tá bom?
11: Tá bom.
10: Quero ver a resposta dele aí, em nome de Jesus.
5: Amém. Ô, seu Milton, o secretário Ítalo, nós entramos em contato ontem, ele disse que estava em reunião e não retornou. Eu acredito que está em reunião até agora, viu? Vamos esperar essa reunião acabar, que ele liga pra gente para informar o senhor dessa estrada de Astrogildo. Aí nós ligamos para ele ontem, eu tô em reunião. Aí não retornou, deve ser que tá em reunião ainda. Viu? Assim que ele terminar essa reunião, a gente entra em contato com ele. Eu tô esperando o secretário terminar essa reunião. 12h54, é o povo ligando e participando.
12: Boa tarde, meu ilustre Beto Marques. Satisfação, meu irmão, falar com você no panorama aí. Esse programa que é satisfatório, irmão. A gente tá almoçando ou viajando e escutando o panorama. Beto, que Deus continue abençoando você e sua família, meu irmão. Mandar um abraço pro meu amigo Jabá, lá em Acaraci, Beto. Salão do Jabá, top demais. Corte diferenciado, Beto. Um grande abraço, meu irmão. Bom final de semana pra você, Beto, sua família.
5: Agora são 12h54, deixa eu falar aqui que o Van da pousada, é Águia, Van, a sua pousada aí? É, tá com o Robertão aí, um dos maiores coringueiros do mundo, ouvindo o panorama. Alô, Van Pinheiro, um abraço, meu irmão, sempre na escuta aí com o Roberto. 12h55, é o povo participando do panorama.
13: Boa tarde, Beto Marques. Eu gostaria de saber se a cesta vai distribuir domingo agora, depois da manhã.
5: Ô, secretária top, dona Rebeca, por favor, Câncio, a ouvinte está perguntando se vai distribuir cesta básica domingo agora. Pode responder aí, secretária, por favor. E o povo está querendo saber se vai distribuir. Mandar um abraço aí pra Eto aí na Avenida, tá dizendo que tá ouvindo o panorama, Eto Cabeleireiro, abraço Eto. Ramon e Paulo Bento, os dois juntos lá na sede do baralho. Alô Ramon, um abraço. Deixa eu ver quem mais aqui, o Vampiro já falei, a vocês do bairro São José Operário, Irmã Dulce, Sítio do Pica-Pau Amarelo, a vocês do Santa Rita, obrigado a vocês do Japumirim, com Sucred, vistoria na rua Mestre Tota, o botijão de Dona Lene da Super Gás Brás, o botijão da dona de casa inteligente, o bodegão supermercado, mix lá e eu volto. Segura aí, Reginaldo.
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3: 13 horas pontualmente, a secretária respondeu o ouvinte aí. Cadê o áudio dela aí, por favor? Deixa eu ver de novo, que serve para os outros também.
4: Boa tarde, Beto Marques. Eu gostaria de saber se a cesta vai distribuir domingo agora, depois da manhã.
3: Como é o nome dela? Matilde? Bete. Dona Bete, a Rebeca, a nossa secretária aqui, essa secretária trabalha, viu? Muito eficiente. Ela está dizendo o seguinte: boa tarde, amigo. A entrega da cesta básica também foi antecipada. Avisa a Dona Bete aí que será neste domingo, dia 21, todos das 8 às 12. Tá bom, Dona Bete? Atenção, Dona Bete. Agora não sei se a inicial dela é B, porque Bete às vezes é Elisbete, Bernadette, Elizabeth, porque chega a informação, Dona Bete, que pelas iniciais. Atenção, olha. As iniciais A, B, C, D, E, F. Rapaz, eu falando aqui A, B, C, D, E, F, eu fui bem longe assim, quando estudava, viu? Meu pai falava assim, A, B, porque quem me ensinou a ler foi meu pai. Eu não frequentava a escola, né? Aí, vem cá, filho, A, eu falava A, B, C, D, aí a memória voltou aqui. Obrigado, meu pai. Olha, a Celestina, viu? Celestina, as iniciais A, B, C, D, E, F. As iniciais G, que é um G de gato, H, de Ildoardo, I, de Iraildo, J, de João e K, de Kathleen. Será entregue a cesta básica no Pastor Paulo. As iniciais L, M, N, O, P, Q será entregue na José Mendes, aqui na famosa Rua do Sapo, viu? Aquela praça que todo dia tem um nome, é Valdomiro Barreto, passa para outro nome, né? É assim, é na Rua do Sapo, José Mendes, né? Isso. E as iniciais R, S, T, U, V, W, Y e Z será entregue na Adélia Mata. Daqui a pouquinho alguém vai ligar e falar assim: ô Beto, meu nome é Laura, eu pego a cesta básica onde? Você vai ver, viu? Você vai ver que Nestânia vai perguntar. E Nestânia vai perguntar assim: ô Beto, que dia vai ser entregue a cesta básica? Olha só o que eu tô te falando. Segundo a secretária, a zona rural vai divulgar aí na próxima semana, viu? Atenção vocês que moram na zona rural, a secretária Rebeca vai divulgar a programação na próxima semana. O João Pintor tá dizendo: eu tô aqui na escuta. Um abraço, João. Deixa eu ver aqui também. Sempre na escuta, o Eto aí da Avenida São Salvador, cabeleireiro Eto. Obrigado, Ramon. O Rafael Souza, o Tico Pedreiro, Maria. Ah, deixa eu ver quem mais. O Nassé Barros, o Carlos Rudá. 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Mas está limpinha a cidade, graças a Deus, viu? Um abraço para vocês aí da Meta Ambiental, Henrique, na escuta. Deixa eu ver quem mais aqui. Tarik. Um abraço, Tarik. Falei, viu, Tarik? 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Obrigado aí pela audiência, Tarik. Sempre na escuta do Panorama. Deixa eu ver quem mais aqui. 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Um abraço para vocês aí da Top Clean, o Alex, a dona Kathleen, a dona Vanessa. Fala aí, Vanessa, manda um abraço para vocês aí do bairro São José Operário. Deixa eu ver aqui, Beto. Boa tarde, Beto, um abraço aí também para todos os garis da Meta que trabalham no centro de abastecimento. Parabéns pelo excelente trabalho que realizam diariamente. Acompanho diariamente o trabalho deles. Aqui é o Alas. O Alas, é verdade. A gente não pode ver um cisco e falar, a rua tá suja. Mas é um trabalho toda hora, tem que limpar. É igual casa, né? A residência. A pessoa que trabalha em uma casa, toda hora que tem limpar. Comeu, ó o prato sujo, ó a colher, ó o garfo, toda hora tem que limpar. 13:08, eu tô esperando aqui também dona Vanessa. Ô Beto, Reginaldo Silva já falou, Beto? Eu liguei agora. Eu já gosto dessas perguntas, viu? Eu vou chegar em casa, assistir o Jornal Nacional, vou ligar pra Globo. Já passou aquela matéria de Lula e Bolsonaro? Aí vai César Tralli, liga o Beto daqui a pouco. Eu já gosto desse tipo de pergunta, né? Não tá conseguindo, não? Já pensou? Já passou, já participou, viu? Já participou. Deixa eu ver quem mais aqui. É, tem uma pessoa querendo participar aqui. Tá aí. É... Vanessa, é? Deixa eu ver se é Vanessa. Coloca aí a Vanessa.
5: Boa tarde, Vanessa. Boa tarde, Beto Marques. Quem tá falando aqui é Vanessa. Passando aqui para deixar os meus pêsames para todos aqueles que, assim como eu, está muito triste, né? Por saber que nosso médico, Dr. Ângelo, né? Muito querido. E eu tive a oportunidade de dizer nas minhas consultas, sempre quando eu tinha consulta com ele, eu olhava no olho dele e falava para ele: você é uma pessoa muito querida, muito especial. Pessoas como você está difícil de se encontrar, porque você, como psiquiatra, você atende a gente olhando no olho, e como um profissional, ele é melhor até do que uma psicóloga, porque nem os psicólogos fazem o que ele fez pela nossa cidade e por todos que passaram por ele. Para mim está sendo um dia muito difícil, porque eu estou perdendo um amigo, onde eu pude, nas minhas consultas, estar ali falando dos meus problemas. E era a única pessoa que eu conseguia me abrir totalmente. E ele sempre disposto a me dar a mão, amiga. E é muito difícil mesmo. Que Deus abençoe aí a todos, familiares. E que todos saibam, né? Da grandeza e da bondade desse homem. Porque eu falei para mim mesmo: meu Deus, será que Deus só quer lá em cima os bons? Porque os ruins dificilmente partem, né? Porque ele era encantador e uma pessoa incrível.
6: Boa tarde, Beto Marques. Boa tarde, ouvinte do EPUFM. O Beto Marques, quem fala aqui é de um pedal de Acaraci. Estou passando aí, Beto, para mandar um abraço para meu amigo Bobô de Jacumeri, o diferenciado do esporte. Quero também aqui mandar um abraço para meu amigo Iraildo, o diferenciado. 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Valeu? Valeu, Beto.
3: Valeu, olha, um abraço. Olha, a Câmara Municipal de Piauí aprovou a sessão legislativa desta quinta-feira, ontem, o projeto de decreto legislativo que dispõe sobre a aprovação da prestação de contas da Prefeitura Municipal de Ipiaú referente ao exercício financeiro de 2021, de responsabilidade da então prefeita Maria das Graças César Mendonça. O parecer pela aprovação, de relatoria do vereador Beto Costa, foi submetido à discussão e votação única, sendo aprovada por unanimidade. Votaram favoravelmente os vereadores Sandy Paulista, Andréia, Cláudio Nascimento, Cristiano Santos, Danilo Arte D, Edson da Star Vídeo, Beto Costa, Lucas de Vavá, Picolé, Naciel Ramos e os outros também votaram. O vereador Tony, do ônibus, não participou da votação por ausência. Durante os debates em plenário, os vereadores ressaltaram a relevância do julgamento das contas públicas como uma das principais atribuições constitucionais do Poder Legislativo. Os parlamentares destacaram que a análise da matéria foi realizada com base nos documentos constantes do processo, nos pareceres técnicos e nas informações que instruíram a prestação de contas observando os princípios da legalidade, da transparência e da responsabilidade da gestão pública. Também foi enfatizado que o julgamento das contas deve ocorrer de forma técnica e criteriosa, assegurando a observância do devido processo legal, da imparcialidade e do interesse público. Os vereadores ressaltaram ainda que a atuação fiscalizatória da Câmara constitui instrumento essencial para o fortalecimento do controle externo e para a garantia da correta aplicação dos recursos públicos. Portanto, as contas da ex-prefeita Maria foram aprovadas por unanimidade. Também não é para menos, né? Tá tratando-se de Dona Maria, a gente só pode esperar isso. 13 horas mais 15 minutos. Quem participa conosco aqui do Panorama? Boa tarde, Gil.
7: Boa tarde, Beto. Falando sobre garim e empregada doméstica, eu acho que é um trabalho que deveria ser mais valorizado e respeitado, porque as pessoas veem.
3: É, Gil, tem gente ligando aí, viu? Cadê? Olha, eu queria saber pra quem Gil trabalha, viu? Que eu tô curioso agora, que Gil, toda vez que fala nisso, diz, ó, tem que ser mais respeitado. Será que tem um patrão que não tá tratando o Gil bem, gente? Hein, cadê? E bloqueia aí, bloqueia essa pessoa. Eu vou repetir aqui, a pessoa tá ligando aqui pro SAP e a gente não atende ligação, bloqueia aí. Vou pedir pra ir aí bloquear Gil. E a gente volta com você, tá bom? Pra bloquear aí. 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Repete o áudio de Gil aí, por favor.
7: Boa tarde, Beto. Falando sobre garim e empregada doméstica, eu acho que é um trabalho que deveria ser mais valorizado e respeitado, porque as pessoas às vezes jogam o lixo na rua, sabe que ali foi seu lixo, mas não quer varrer e juntar, acha que é o garim que tem a obrigação, não dá valor. É igual a empregada doméstica, trabalha, as pessoas pegam, jogam o lixo lá no chão, o papel, seja lá o que for, porque acha que é a obrigação da empregada doméstica, e eu não acho não. Eu acho que nós temos que ser valorizados e respeitados, igualmente o trabalho dos outros, porque empregada doméstica cansa, porque não para um segundo, entendeu? E muitas vezes não tem valor, é igualmente o garim. As pessoas acham que jogam o lixo na rua e o garim tem a obrigação de ir lá e limpar. Eu acho desumano, sabe? Muitas vezes as pessoas se tornam chatas quando falam. Mas eu falo mesmo, não tenho obrigação de aguentar nada quieto.
3: Fala,
7: sou carneiro.
3: Isso, pra morrer calado.
7: Os meus?
3: Sim.
7: Me respeita, Beto, e me trata bem. Porque do mesmo jeito que ele sabe o meu direito, eu também sei.
3: Agora, se o teu patrão te respeita, a tua patroa te respeita, tu tá falando alguém aí, Gil. Eu não vi, me conformo. Você tá falando que uma amiga sua, o patrão não respeita. Gil, toda vez que a gente fala sobre isso, você entra dizendo que tem que se respeitar. Gil. É, se sai de AP, você não é a caripa, entra no apertado. Toda vez, Iraída, ela fala isso. Toda vez. Ó, Beto, tem que respeitar. Tem que ser isso. Ó, Gil, assim, essa relação aí, patrão, funcionário, tudo mais, claro que tem que ter o respeito, né? Falando em respeito, mandar um abraço pra minha amiga, que é minha amiga, viu? Miriam Gonçalves, essa potência do Bom Sem Farinha. Olha, são 13h18 na Bahia. Deixa eu ver aqui. Rapaz, tive Opa, Gil, não é, Gil? Fala a verdade, Gil. Não tem alguém aí que você quer dar indireta? Ou é 1,99? Fala a verdade. 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E eu volto, Ricardo. Segura aí, dona Jamile. Sim.

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7: Agora são 13 horas mais 25 minutos. Hoje tem mais uma rodada da Copa do Mundo. Hoje teremos às 16 horas Estados Unidos e Austrália pelo grupo D. Grupo C, Escócia e Marrocos, hoje às 19 horas. E logo a seguir, pelo grupo C também, Brasil e Haiti. E quem está na linha para falar conosco sobre essa rodada da Copa do Mundo, um dos repórteres mais bem informados do Brasil. Ele está direto de São Paulo, recebendo todas as informações. Reginaldo Silva, boa tarde.
8: Meu amigo Beto, boa tarde para você, Iraildo. Hoje num caminho diferente aqui, já que não consegui no outro. Aqui tem o maior reduto de haitianos, viu? Pra quem não sabe...
7: Ai. É mesmo, Reginaldo?
8: Muitos haitianos. Aliás, no Brasil, são 50 mil haitianos, segundo o último censo. No Brasil.
7: Então, será que vai dar Haiti hoje, Reginaldo?
8: Olha, eles torcem quando, claro, torcem primeiro para a sua seleção, mas a segunda base deles é o Brasil. Então hoje eles vão estar divididos. Divididos.
7: Então?
8: Mas para eles, sabe que o Brasil é favorito e o Brasil deve ganhar. Eu acredito que hoje, viu, Beto, para os pessimistas, deve ter muito aí desconfiado, empate. Para o desconfiado, 1-0. Para o semi-desconfiado, 2-0. Para os mais que acreditam, 3-0. E para os patriotas, aqueles mesmo que acreditam mesmo, militante brasileiro, 4-5-0.
7: Então tô nesse aí, de 3-0 para cima. 3-0, para não dizer que eu sou pessimista. 3-0. Eu acho que o Haiti não faz gol hoje, embora a defesa uma mão, não faz gol contra a seleção brasileira hoje, porque a seleção brasileira já vem diferente, Reginaldo.
8: O Panamá é fraco e meteu 2 no Brasil, no Maracanã. É, o Marrocos também fez 1, é, o Egito fez 1, todo jogo o Brasil toma gol. A defesa é boa, é considerada a melhor defesa do mundo, segundo a FIFA, porque o Magalhães, né, é muito bom zagueiro e o Marquinhos também não fica para trás. Aliás, ele, o Gabriel Magalhães, é daqui da minha região de Pirituba, onde eu morei muito tempo. Tem muitas quadras ali, muitas escolinhas de futebol, e o pai dele levou ele para uma escolinha indicado em Osasco. E ele chegou linha errada lá e deu certo, né? Porque não era a escola que o pai estava levando ele, era uma outra escola que foi indicado. Mas chegou nessa escola errada e ficou treinando. E ele não era zagueiro, o Gabriel Magalhães, ele era atacante. Mas aí ele começou a jogar na defesa pela altura dele. E deu certo e hoje aí é um grande zagueiro do futebol mundial.
7: E essa defesa do Brasil é campeã da Liga dos Campeões, Gabriel Magalhães e Marquinhos.
8: É campeão e vice, né?
7: É
8: tem um campeão e tem um vice. Então, assim, eu não duvido que o Brasil tome gol, porque a defesa passa pelo meio de campo. E o meio de campo do Brasil com o Casemiro hoje, de novo, porque o Ancelotti não vai deixar o Casemiro no banco para não queimar o Casemiro. Ele vai com o Casemiro hoje pro jogo. E os haitianos são muito fortes fisicamente, tem que tomar esse cuidado. Eu não duvido nada que o Brasil, com muita sede de abrir logo o placar, vai pra cima, deixa espaço e os caras na velocidade consigam fazer um gol no Brasil.
7: Então, deixa eu só aproveitar essa deixa sua aí, Reginaldo. Você disse que o Brasil vai com aquela ânsia de fazer o gol. Deixar claro para o torcedor brasileiro que esse Brasil... Essa seleção brasileira não é mais aquela seleção de 30, 40 anos.

0: de Sócrates, de Zico, tinha grandes estrelas no meio campo. Esse Brasil é um Brasil que do dinheiro, né? Do Brasil que as pessoas jogam no futebol europeu e no coletivo é uma coisa. Na seleção brasileira é outra. Então tem que reconhecer humildade, que mesmo contra o Haiti, não significa que tem que partir para cima, que isso aí é uma Copa do Mundo. Por exemplo, o Haiti eu acho muito fraco, no bom sentido da palavra, do futebol. Mas se o Haiti fizer um gol, complica mais ainda, porque por ser um time considerado que não está entre os favoritos, quando faz um gol, fecha a casinha, e para meter um gol lá é muito difícil. Agora, eu acredito na seleção brasileira, não pelo futebol da seleção brasileira, e sim devido à fragilidade do Haiti. 2-0, 3-0, Reginaldo.
1: É, outra coisa, aconteceu, depois que nós vimos a Espanha engasgar com o Cabo Verde, a gente fica, e o vozinho fazer a diferença lá, dá pra ficar tipo, com as barbas de molho. Pelo seguinte, esses times inferiores, eles costumam gostar do jogo a partir dos 15, 20 minutos, quando não toma o primeiro gol. Então, assim, a Espanha ficou achando que ia fazer o gol no Cabo Verde a hora que quisesse. E o jogo foi passando e foi ficando nervoso a Espanha para fazer logo o gol, e Cabo Verde aproveitando, gostou do jogo e acabou 0-0. Então o Brasil tem que ficar esperto, porque se passar dos 15, 20 sem fazer um gol, a gente vai gostar do jogo. O nervosismo vai bater, que é natural quando você é superior e não marca logo entre os 10 e os 15 minutos. Aí o jogo fica nervoso, porque a ansiedade é tanta que vai ficando difícil. Quanto mais ansiedade, mais difícil fica para fazer a criação. Mas vamos acreditar que o Brasil consiga hoje ganhar de 3-4-0. Aliás, quem vai ganhar dinheiro hoje é os bolões, se esse jogo não sair mais de 3-0.
0: Olha, mesmo, outra coisa. Mesmo com a Espanha, mesmo a Espanha empatando o jogo contra o Cabo Verde, eu gostei muito da Espanha. Foi 0-0 o jogo, não foi isso? 0-0. Então veja só, eu gostei da Espanha porque apresentou um bom futebol, tocou muito bem a bola, não se desesperou, mesmo tá no 0-0, porque quando um time quer do desespero, começa a alçar a bola na área e não vai. Então gostei do futebol da Espanha, ao contrário do Brasil, não é porque empatou, é porque eu não vi rendimento da seleção brasileira. O Brasil empatou absolutamente normal, que inclusive acertei o placar de 1-1. Agora é que eu não vejo o Brasil acertar passe, o Brasil estava perdido dentro de campo, ao contrário da Espanha. A Espanha dominou o jogo todo contra Cabo Verde, tanto é que foi o melhor, foi o goleiro em campo. Gostei muito da seleção da França, da Espanha e da Inglaterra, Reginaldo. Então, o Brasil, que eu falo de 1-1, não vejo perspectiva do Brasil ganhar de uma seleção grande. Vamos aguardar hoje, não é o placar que eu vou ver hoje, eu vou ver o rendimento da seleção brasileira contra o Haiti, porque 3-0 pode dar, mas jogou bem? Não. Não é, eu não quero um show. Eu quero um Brasil consistente, seguro no meio campo e dono de si, comece a tocar a bola para ver a seleção brasileira jogar em uma Copa do Mundo.
1: E o Brasil vai entrar em campo. Ficou bom, ficou ruim aí? Tá me ouvindo bem?
0: Muito bem, por sinal, melhor que eu fixo.
1: Ah, tem alguém até que perguntou se já tinha entrado ou não aí, então nem sei quem foi, mas
0: um abraço. É João Pintor. Eu falei pra ele, Reginaldo, que hoje eu vou ligar pro Jornal Nacional. Ô, Ilha Bona, você já deu a notícia da seleção brasileira? O Ilha Bona não, César Trale. Aí, César, um minutinho só, Beto, que neste ano a gente vai dar. Eu vou ligar agora hoje também pra falar assim.
1: E pra mim é melhor do que o Bonner, César Trale.
0: Eu não vou entrar aqui, pra mim os dois são bons. Os dois são bons.
1: Ah, não, o Trale é mais simpático, fala melhor. Nossa, sorridente, é um cara muito especial, muito legal.
0: Porque cada um tem sua característica e misturou o Bonner com a política e desandou a maionese.
1: Desandou. Olha, vai entrar em campo hoje sabendo do resultado do Marrocos e Escócia. Pra mim, na minha opinião aqui, o melhor não seria o empate, seria Marrocos ganhar da Escócia.
0: Você acha que Marrocos ganhando teria um confronto direto e decidiria no saldo de gol, ou seja, Brasil primeiro, Marrocos segundo, é esse seu pensamento?
1: É meu pensamento, porque se a Escócia hoje, vamos lá, ganha de Marrocos, aí 6 pontos.
0: E aí tira o Brasil de tempo, tira o Brasil de tempo aí.
1: Isso, porque o Marrocos vai golear depois o Haiti, vamos lá, na hipótese.

0: Dizer que e se o Brasil não golear o Haiti hoje, vai ficar o Brasil em terceiro lugar? É. Então quer dizer, é melhor que Marrocos ganhe da Escócia.
1: De 1 a 0.
0: E o Brasil ganhe de 3 ou 4 do Haiti. O Brasil vai ficar em primeiro e vai decidir com a Escócia o primeiro lugar.
1: Ou no mínimo um empate entre Escócia e Marrocos. Eu preferi o empate.
0: Não, eu quero que Marrocos ganhe, que é pra Escócia e no desespero pra cima do Brasil. Quer dizer, ela vai passar em terceiro, pode ser, de uma das terceiras colocadas, né, a Escócia. Mas seria bom pra mim Marrocos ganhar logo, ficar com 4 pontos, o Brasil ganha de 3, 4, 5, é primeiro e vai decidir com a Escócia, ou vai ganhar e vai ser primeiro colocado, independente do jogo entre Marrocos e Haiti.
1: Não, aí a Escócia venceu o Haiti, não foi isso?
0: A Escócia venceu.
1: Não, então retire o que eu falei, que a Escócia venceu. O empate, a Escócia iria para 4 pontos. Mas também, para 4 pontos. Mas embora também o Brasil ganhando hoje, vai para 4. Aí fica 4-4 e aí o Marrocos decide contra o Haiti, que pode dar uma goleada sabendo do resultado do jogo, né? É verdade.
0: Isso. Então, assim, aliás, que na última rodada, os jogos vão ser simultâneos. Então, assim, não vai ter aquele negócio de saber do resultado do outro. Agora eles vão entrar na próxima fase, na próxima rodada, já ciente do que tem que fazer em campo, porque o jogo vai ser simultâneo na última rodada.
1: Mesmo sendo simultâneo, saber fica sabendo que tem alguém lá informando, né? Tem. A gente fica sabendo, mas nem eles.
0: E o México ontem foi a primeira seleção a garantir classificação, né? Ganhou de 1-0 com a falha do goleiro da Coreia do Sul.
1: Falha não. Aquilo ali é um presente.
0: Foi um presentaço, viu?
1: Presentaço.
0: E aí ficou classificado com 2 jogos, com 2 vitórias, a equipe do México. Agora ontem, lamentar a fratura, né, do jogador do Canadá, o Coné. Quebrou a perna ali, rapaz, fratura exposta ali, tá fora da Copa ali. Uma cena meio esquisita pra se ver ali, do jogador do Canadá, que goleou, né? Goleou por 6-0 o Catar. E o outro foi a República Tcheca, que meteu 4-1. República Tcheca, não. Alguém meteu 4-1 ontem, deixa eu ver quem foi aqui que meteu 4-1 ontem. Foi a Suíça, na Bósnia. Aliás, a Bósnia que eliminou a Itália da Copa, de 4-1 da Suíça, hein?
1: Mas a Suíça tem uma tradição muito boa na Copa. Agora, Reginaldo, eu tô percebendo também que quem tá jogando dentro de casa tá conseguindo agolar, nesse caso aí, o Canadá e Estados Unidos, que os Estados Unidos jogam hoje. Os Estados Unidos jogam hoje, Reginaldo, às 16 horas.
0: E se o Paraguai também joga hoje, deve ganhar, né, da Austrália, deve se classificar. O técnico é o Maurício Pochettino, que é argentino. Aliás, temos 5 treinadores argentinos aí nessa Copa do Mundo e deve se classificar. E o Paraguai tem que ganhar o seu jogo contra. Tem que ganhar o seu jogo, porque senão também vem embora mais cedo o Paraguai. Mas quem está torcendo para voltar mais cedo o Paraguai é os jogadores do. É os torcedores do Palmeiras, né? Porque os jogadores terão mais tempo para treinar e descansar, já que o Palmeiras pensa em título. Falando em futebol brasileiro. Não demorou muito o Renatão, hein? Pediu o boné, não aguentou a pressão, as críticas e deixou o Vasco numa situação lastimável. Quem vai pegar na alça do caixão?
1: Não, mas eu fico olhando que a gente tá falando de seleção brasileira, você vem com o Vasco, Reginaldo. Aí depois a gente vai falar do Flamengo, vai falar do Palmeiras. Vamos falar da seleção brasileira hoje?
0: Vamos falar da seleção. Porque é notícia. Não,
1: aqui, depois, né? Depois alguém liga aqui. Ô, Beto, esse Reginaldo é contra mesmo. Tá vendo? Eu não tenho nem como te defender. Que a gente tá. Você tá falando de Coné, que quebrou a perna. Aí do Canadá passa pro Vasco? Aí é questão pessoal já.
0: É verdade.
1: Vamos lá falar.
0: Rapaz, eu tô aqui olhando o grupo da Espanha que vai pegar. A Espanha vai descontar todos os pecados dela na Arábia Saudita, domingo, pelo grupo H. E o árbitro será o Rafael Claus, brasileiro Rafael Claus. E esse jogo tem um simbolismo, né? É o jogo de número 1000 das Copas. Então, Rafael Claus foi premiado para essa partida, Espanha e Arábia Saudita, jogo domingo pelo grupo H. Tá bom?
1: E qual é a seleção que mais te impressionou? Eu tô falando das grandes, né? Por exemplo, França, Espanha, Argentina, Inglaterra, Brasil, dessas grandes, qual foi que te impressionou?
0: foi a Inglaterra.
1: Que te impressionou mais, né? Então é o técnico, né? Daqui o Tuchel, que foi técnico do Paris Saint-Germain. E Thomas Tuchel, do Borussia Dortmund também, que fez um bom trabalho, que eu me referi isso ontem. Então a Inglaterra te chamou muita atenção.
0: Chamou porque pegou uma adversária de peso, né? Que é a Croácia. E já a França pegou um adversário que não é tão, né, de peso, que é Senegal. Então, por isso que eu ponho peso maior na vitória da Inglaterra, e com o Harry Kane marcando 2 gols, está bem solto a Inglaterra, jogando futebol bonito. Por isso que me impressionou.
1: Thomas Tuchel. Agora, eu te perguntei a melhor. Eu acho que a pior foi a seleção brasileira das apresentações que eu vi. Argentina, França, Alemanha e Inglaterra. A pior foi a seleção brasileira, que não é pelo empate, e sim pelo rendimento dentro de campo, Reginaldo.
0: Sim. A seleção, pelo que nós esperávamos, era para, né, não ter ficado assustada. A gente olhava na cara dos jogadores brasileiros, parecia um cachorro que caiu da mudança, perdido, né, meio assustado, talvez, com a competição, sendo que ali tinha vários jogadores que já disputaram a Copa do Mundo. O Ancelotti, ontem ele deu entrevista, ele está parecendo aqueles jogadores de calor, show de calouros, que elogia um, mas dá o voto para o outro. Porque ontem ele só elogiou o Endrick na entrevista.
1: E não escala. E não escala ainda.
0: E não escala. Isso. Entendeu? Elogiou o cara de tal forma. E aí todo mundo pensou, ele vai escalar o cara. Não, ele não vai escalar o cara. Ele vai deixar o cara no banco para entrar no segundo tempo, talvez com um placar já de 2-3-0. Mas aí a gente quer ver o moleque num jogo para ele começar com um jogo 0-0, para ver
1: isso, o desempenho dele. E o Endrick tá pedindo passagem, 2-3-0, se botar até você lá, faz gol também contra o Haiti, 4-0, 5-0. Porque é diferente quando você começa logo o jogo de início. E não sei qual é o critério que Ancelotti usa em relação ao Endrick. Me corrija aí, Reginaldo, ou me corrija ou me dá essa informação. Quando o Endrick foi pro Real Madrid, o técnico era Ancelotti?
0: Ancelotti.
1: Não, só para concluir meu raciocínio. Aí o Endrick foi emprestado lá do Real Madrid, não colocou o Endrick, foi emprestado pro time francês. Agora o Ancelotti é técnico da seleção brasileira e da mesma coisa, o Endrick voando e ele não coloca o Endrick. Eu tô desconfiado, Reginaldo.
0: E segundo informações, foi até uma orientação dele próprio. O próprio, ele tem muita, né? Ele tem muito conhecimento no Real Madrid e pode falar com qualquer um. E orientou o próprio staff do Endrick para que ele pudesse achar um lugar para jogar. E aí foi onde encontraram o Lyon. E ele fez lá aquele sucesso todo. Pensei assim, pronto, ele vai ser titular na Copa. Que nada, tá aí no banco e a torcida do Brasil inteiro clamando pro Endrick na seleção, porque o Igor Thiago não passou no teste.
1: Ok. Sim, já falou, né, dos Estados Unidos hoje, e o grande jogo... Fala.
0: Não, é esse mesmo, esse jogo dos Estados Unidos, né, que é o grupo do Paraguai, e o Paraguai também tem que ficar esperto aí para não voltar mais cedo para casa.
1: Ok. E qual é a última? Aliás, na verdade, não é nem qual é a última agora. Qual é a escalação da seleção brasileira? É Alisson e Danilo na lateral direita, que é a única mudança, é o Matheus Cunha, não é isso, Regina? Rafinha não vai sair do time.
0: Não vai sair do time o Rafinha, não vai sair o Casimiro, ele vai manter o mesmo time. Ele só vai mexer numa peça ali na frente, né? Que pode ser a entrada do Luiz Henrique no lugar do Paquetá. Só isso que ele vai fazer.
1: Não mexe no time.
0: E o Danilo sai, o Danilo fica e sai o Ibanez, né? O Ibanez não vai jogar pra esse jogo de hoje.
1: Minha preocupação é que não vai mexer no time. Aí dá uma goleada no Haiti, aí acha que o time tá bem, vai enfrentar a Escócia e aí Inês é morta.
0: Pois é, botar as barbas de molho. Estava procurando aqui quem era aqui, Turquia e Paraguai, né? As duas que perderam na estreia, né? A Turquia perdeu para a Austrália e Estados Unidos ganhou do Paraguai. Então, Turquia e Paraguai têm suas vidas em jogo aí, esse próximo jogo, que esse jogo vai ser, parece que na madrugada. Então, tá aí, Turquia e Paraguai.
1: Então, a gente se fala na próxima segunda-feira. Eu falei o placar 3-0, 2-0, e você, qual é o seu placar Brasil e Haiti?
0: Deixa eu fazer aqui, é que lá eles fazem isso lá nesses países tecnológicos, eles pegam todos os resultados do time, joga lá num esquema e aí sai o resultado da máquina IA. Foram 3 jogos, Brasil e Haiti. 3 jogos foram 4-6-7. Então, 7-1. Total de 17. 17-1 Brasil em 3 jogos com Haiti. Então, colocando aqui na máquina aqui, saiu um placar de 5-0.
1: 5-0. Então, seu 5-0, né?
0: Isso.
1: Então, vamos ver quem acerta. Se é o IA ou eu. Porque você foi pelo IA, eu não. Viu?
0: Tá bom. Deixa eu dar um abraço pra minha empatinha que tá ouvindo a gente, sempre tá ouvindo aí, querendo saber das novidades do esporte. Empatinha, um abraço, viu? Meus pêsames aí pelo Renatão que deixou o seu Vasco.
1: Tá. Desculpa, viu, né? Pela imparcialidade. Obrigado. Um abraço, Reginaldo.
0: Um abraço.
1: 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Deixa eu ver aqui, a Gil está dizendo que o Brasil vai ser 3-2, Gil. O Pop Som botou Pix, nada ainda. Não entendi nada ainda, viu? Olha só, deixa eu ver. O Hendrick é meu Pelé do século XXI. Abraço pro meu deputado Patrick Lopes. Meu vereador Picolé, minha prefeita Larissa. Pago adiantado, 13º, quer dizer, esse pago que deve ser pagou, né? Aquecendo a economia da cidade, fortalecendo nossa cultura, trazendo melhoria para o nosso povo, diz Luan Calhau. A Mauri tá dizendo, Beto, o Reginaldo torce para o Mulambo, torce por Ubu, Reginaldo. É por isso que ele tá assim, viu? São 13h48, eu vou em intervalo e eu volto, segura aí.
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1: 13h49, o Amaury tá dizendo, deve ser, então é por isso, Beto, é por isso, Amaury. A gente falando da seleção brasileira, mandou um abraço pra Nen, do Vasco, aí é o jeito de dar o direito de resposta a Nen Patinha. Boa tarde, Nen.
5: Boa tarde, Beto, boa tarde, Iraildo, boa tarde, ouvintes, Beto. Brasil vence hoje, Beto.
1: Vence de quanto, Nen? Você também foi na inteligência artificial, vence de quanto?
5: Não, Beto, eu vou dar na mente mesmo. Meu palpite hoje, Beto, é 3-0, Beto.
1: Ah, 3-0, né?
5: Tá bom, não tá, Beto?
1: Tá ótimo, tá ótimo.
5: Tá parecendo o seu.
1: Tá. A gente se bate assim, né, no placar. A gente não vai pela inteligência artificial, não.
5: Beto. A gente vai pela a mente da gente, Beto.
1: E Escócia, a Mauri tá dizendo que é 4-0. 4-0, a Mauri tá falando drinks. E Escócia, Escócia e Marrocos pra você?
5: 2-0, Marrocos, Beto.
1: Estados Unidos e Austrália?
5: 2-0 Estados Unidos.
6: Então tá certo.
5: Tá bom. Só tá dando zero, né?
6: Tá dando zero, rapaz.
5: É, mas o zero no modelo tá barato também, Beto.
6: Mas o modelo vai fechar hoje que horas?
5: Ô, Beto, é horário normal, Beto. 19 horas da noite.
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6: Atenção, né? Atenção, chega a informação de Matheus Contabilidade. Diz que você é muito ruim de palpite e que está na rabeira do bolão.
5: Ô, Beto, olha
6: bem. Ô, Beto, nada. Fala, velho, você tá na rabada.
5: Eu estava na lanterna, agora eu estou no quinto, Beto, quinto lugar já.
6: Eu tomei foi um choque, viu? No quinto, susto. Faz comigo não.
5: Não é no quinto não, Beto, é no quinto.
6: Foi, nos quinto, eu disse, meu Deus, quase eu completo a frase. O Matheus está dizendo assim, ô Beto, fala que nem que ele é ruim de palpite. No bolão aqui, ele tá na rabeira.
5: Não, quem tá na lanterna é Tutu, Beto. Tutu tá na
6: lanterna. Tutu apostou com o Gugu, né? Tutu apostou, apostou, disse que o Corinthians vai mais longe que o Vasco. Agora Renato Gaúcho foi demitido e o Reginaldo mandou um abraço pra você. Não sei não, viu?
5: Pra meu amigo Reginaldo também. Mas nós vamos contratar Celote, Beto.
6: Ô Patrício, falando com você.
7: Beto, olha, acertei o placar do primeiro jogo do Brasil, 1-1, né? Falei pra você, você falou até que já tinha falo também. E hoje é 3-1, viu, Beto?
6: 3-1, Patrício tá dizendo que é 3-1, né? Bora, Brasil.
5: Mas tá bom também, Patrício. Parabéns. Mas o importante é vencer de meio gol, mas vamos vencer.
6: Agora o Matheus fala de você, mas também ele não fala o placar dele. A Mauri teve coragem, disse que é 4-0 o Brasil. Você 3-0, agora o Matheus não falou, né?
5: Ele não fala não, Beto. Ele esconde o jogo.
6: Ah, esconde o jogo.
5: Nós temos um bolão com ele lá. Ele teve de apresentar o bolão pro pessoal vir o resultado dele, secando ele, Beto. Tá, coitado, não acertou mais um depois que ele botou o jogo dele no zap lá.
6: Agora, né, esse Brasil eu tô notando que vai ser igual o Vasco. Como? O Vasco, quando você bota fé nele, ele perde. Quando você não acredita, ele ganha. Esse Brasil de hoje vai. O Brasil hoje vai dar uma aula de futebol e vai dizer, vai ser campeão, você vai ver. Olha só o que eu tô lhe falando, viu?
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6: Beleza, ô, né, agora sim, sabe, eu não quero falar, não, eu não queria. mas eu não sei se é na segunda fase ou na primeira. Você falou, Beto, quando começar o jogo do Brasil, a gente vai fazer um bolão no panorama, eu vou sortear. Mas foi na segunda fase ou na primeira?
5: Ô Beto, olha, sim, bem, é difícil que às vezes começou, o programa é muita audiência, levanta muita audiência do povo e não deu tempo ligar pra você, mas se desse tempo agora, você podia botar o placar aí pra ver quem vai ganhar um chefe, um modelo, promoção agora pra quem ganhar o placar e depois sortear na segunda-feira.
6: É, ô Nê, falta 2 minutos, então vamos deixar pro próximo jogo do Brasil.
5: Então, segunda-feira ou terça, Beto, a gente ia botar uma premiação melhor ainda.
6: Melhor, então. Mas o Chester também é bom. Mas a gente vai falar. Ô, Nê, segundo o IA, Reginaldo foi no IA, foi um placar de Reginaldo 5-0, não foi? 5-0. O Luan Calhau disse, ô, Beto, o IA tá dando Brasil 4-0, Brasil 3-1 no Haiti, Brasil 2-0 no Haiti. O Brasil, deixa eu ver, baseado nas estatísticas, tá dizendo aqui. Então, eu sou 3-0 mesmo, 3-0. Nê?
5: Então, tá bom. Meio gol tá bom.
6: Meio gol tá bom. Obrigado, hein, Nê? Um abraço, meu irmão.
5: Beto, muito obrigado e vamos torcer pelo Brasil. Vamos lá, Brasil!
6: Vamos lá, Brasil! Vamos lá, Brasil! Um abraço!
5: Um abraço a todos os ouvintes.
6: O Luan Calhau tá dizendo, possibilidades estimadas, vitória do Brasil, cerca de 95% a 97%. O empate, cerca de 5% a 8%. Vitória do Haiti, cerca de 2% a 3%. Fatores que favorecem o Brasil, elenco muito superior tecnicamente, necessidade de vencer após o empate contra Marrocos. Haiti perdeu na estreia para a Escócia por 1-0. Carlo Ancelotti deve fazer ajustes para melhorar o desempenho da seleção. Essa é de acordo com as estatísticas e probabilidade. Valeu! Olha aí, a gente se fala na próxima segunda-feira. Brasil 3-0. Tenham todos uma boa tarde, fiquem com Deus e até lá.

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0: Hora certinha pra você, 2h14. A partir de agora, muito forró pra você na programação junina aqui da Piauí FM, nesse clima gostoso, muito alto astral, muita positividade. Vamos nessa.

0: Tá aí pra você no som da IP, o Edgar Mão Branca, Carência e Paixão. Para de conferir, daqui a pouquinho a gente volta com muito mais aqui no Forrozão da IPAU. 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Agora 2h26, boa tarde.
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6: Tá legal, tamo de volta agora 2h35 no som da Ipiaú FM, a rádio que toca músicas pra você curtir com muita emoção. Elmo Ramalho, Bate Coração.

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1: Aí pra você, Luan Estilizado, até a lua. IPU FM, o melhor da música. Para de conferir. Daqui a pouco a gente volta com muito mais aqui no Som da Melhor.
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0: Daqui a pouquinho a gente volta.
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6: A hora certinha pra você agora, 3h38 aqui no Sou da Melhor. E o porrazão da Ipiaú segue no clima, hein? 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

0: pra você, Rastapé, Versos Sinceros, Cipia UFM, o melhor da música. Mandar um abração pro grande Luciano Percussa. Alô, Lu, um abraço pra você e toda a galera aí do Grupo do Milho. Essa galera é massa, viu?
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0: Agora 3h47, Andil Brito, Gabriel.

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0: Atenção, você curtindo com a gente o forrozão da Ipiaú aqui na melhor.
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0: Agora 4:06, 4:06. Daqui a pouquinho mais 4:30 tem Falcão, Marley no Forrozão do Falcão. Pra você curtir agora tem Cezinha. Eu gosto de tudo em você.

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6: Olha a hora, gente. Já são 4 horas 35 minutos. Olá, o nosso muito boa tarde. Já estou por aqui. É sexta-feira. Um grande abraço para todos vocês. Bom, hoje você vai dar um palpite no placar do Jogo do Brasil, tá bom? Olha, basta você responder também, né? Da moral a quem patrocinou. Quem deu o brinde foi Dona Paula do Mundo Real, Mundo do Real, Dona Paula. E quem deu o brinde foi o vereador Fernando, aí de Japumirim, tá bom? O vereador Fernando deu uma feira, uma cesta, tá bom? Então basta vocês também colaborar respondendo. Vereador Fernando de Alípio, vereador Fernando de Alípio e Dona Paula do Mundo Real. Bom, quem acertar o placar, eu não vou anotar porque vai ser muita gente, tá bom? Quem acertar o placar, na segunda-feira, na hora do programa, basta você mandar a mensagem, Falcão, eu acertei o placar. Se tiver mais de um, dois, três, quatro ganhadores, aí eu vou fazer um sorteio, tá bom? Aí eu vou fazer um sorteio, beleza? Vamos nessa? Bom, só responder, olha, quem deu o brinde foi Fernando de Alípio, que é o vereador aí de Japumirim, e também Dona Paula do Mundo Real, fechou? Fala aí, Dona Paula, vou começar logo com ela aqui. Dona Paula, boa tarde, traga as novidades do Mundo do Real.
7: 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Me aguarde.
6: Valeu, Dona Paula. Qual o placar do jogo da seleção hoje, hein? Qual o placar do jogo da seleção brasileira e contra o Haiti? O Haiti é a primeira vez que disputa uma Copa, viu, gente? No oferecimento do vereador Fernando de Alípio aí de Japumirim, que é de Itajibá, né? E também no oferecimento do Mundo Real, tá bom? Vou tocar o forró e vocês. A Aldeane já mandou a mensagem antes de começar o programa. Aldeane, mas daqui a pouco eu passei o áudio, viu, Aldeane? Vigílio, nome da música é Luau. 4 horas 38 minutos. Quero saber qual o seu palpite pro jogo da seleção brasileira contra o Haiti.

0: Virgílio, Virgílio, 4 horas e 40 minutos. Quem vai acertar o placar da seleção brasileira contra o Haiti? Bom, quem tá dando aí uma feira. É o vereador Fernando de Alípio aí, de Japeri, tá bom? E também o Mundo do Real, na pessoa de Dona Paula. Vocês podem participar, tá interagindo. Já tem gente ali, né, Falco? Tem gente, que beleza. 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Deixa eu ver aqui a primeiro ouvinte, é Aldiane, né? Ela mandou bem antes, viu? Aldiane. Bom, quem acertar o placar, tá bom? Aí, segunda-feira, você vai me falar, Falcão, eu acertei o placar, porque eu não vou anotar, eu sozinho aqui para anotar e ler propaganda, não vai dar certo, tá bom? Beleza? Vamos lá.
1: Oi, Falcão, boa tarde. Aqui é o DN do Parque Jardim.
0: Boa tarde.
1: O meu placar do jogo hoje é 2-1 Brasil.
0: Essa não tá botando muita fé no Brasil, não. Valeu, Aldeiane. Valeu, Aldeiane. A Aldeiane já deu o placar dela aí, hein? 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E aí, hein? Qual o seu palpite pro jogo de hoje de Brasil e Haiti? Gente, não precisa ligar, tá bom? Mandou a mensagem, é só esperar. Beleza? 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
0: 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Bom, qual o seu palpite pro jogo de hoje? Qual o seu palpite pro jogo de hoje entre Brasil e Haiti? Aldeane falou que é só 2-1, né? Só 2-1. Deixa eu ver quem tá por aqui, Falco. Seguindo na sequência. Deixa eu ver quem tá por aqui. Vamos lá em Ponto Novo agora, meu amigo Adalto.
4: Boa tarde, Falcão. Boa tarde.
0: E aí, meu amigo?
4: Olha, o placar do jogo hoje é 2-1 Brasil.
0: É, rapaz, tá sem fé,
4: E quero que você toque um forrozinho aí pra gente aí. Qualquer um de Zé Duarte.
0: Zé Duarte, né?
4: Uma música aí pro forrozinho aí pra gente. Valeu.
0: Valeu, 2-1.
4: A região toda.
0: Placar repetindo aí.
4: O seu maravilhoso programa.
0: Ó, 2-1. Rapaz, esse daí tá sem fé, viu? Valeu, meu amigo Adalto. 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É quem tá contribuindo com a gente aqui, tá bom? É, rapaz, ele repetiu o placar da menina, viu? Aí, por exemplo, se ele acertar, a gente vai ter que fazer um sorteio, né? Vamos ver, vai dando seu palpite aí, deixa eu ver aqui, deixa eu ir agora no outro WhatsApp. Deixa eu ir aqui agora no outro WhatsApp. Não precisa ligar, não precisa ligar. Só mandou uma mensagem, deixa eu ver. Três áudios aí, agora não sei nem. Deixa eu ver aqui.
5: Boa tarde, Falco.
0: Ô, meu amigo.
5: Tá falando Marquinhos da Cerveja.
0: Marquinhos da Cerveja.
5: Jogo.
0: Sim.
5: 4-0 Brasil.
0: Aí,
5: os nossos patrocinador, Dona Paula do Mundo Real.
0: Rapaz, tá ligado,
5: viu? E o vereador estourado do Japumelim, Fernando de Alice.
0: Esse é estourado mesmo.
5: Marquinhos, 4-0 Brasil.
0: Marquinhos, rapaz, bom palpite, viu, Marquinhos? Agora você botou
5: o pé. Se você puder trocar
0: Lordão.
5: O Lordão, aí eu agradeço, viu? Lordão do Lordão.
0: Lá, legal, 4-0, hein? 4-0. Meu amigo Marcos tá com... Eu também tá com medo, porque, gente, é o Haiti, pelo amor de Deus. Essa seleção não botar... Bota menos de 3 gols, tá bom de vir embora logo. Tá bom de tirar o Ancelotti logo. Vamos ver quem tá por aqui, hein? Você vai mandando o placar. Se você acertar na segunda-feira, você fala, eu acertei. Eu vou ver sua mensagem e aí vou identificar, tá bom? Se tiver à venda aí mais de um, dois, três guaranadores, a gente faz um sorteio, beleza?
6: Boa tarde, meu nome é Ávila.
0: Ávila.
6: O placar do jogo hoje vai ser de 2-0.
0: Você entende de jogo?
6: Eu quero participar do sorteio.
0: Sim, mas você entende de jogo, tá vendo aí? Você não sabe nem quando a bola é escanteio, tá vendo você? Um abraço, viu, Ávila? Nome diferente. Nome diferente. 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É falta. Deixa eu ver aqui, rapaz. 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Essa daqui. 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
7: Boa tarde,
0: Boa Falcão. Tarde. É
7: Elineuza, da Albira Jaracosta.
0: Dona Elineuza.
7: Falcão, eu vou Sim. dar pro Brasil 3-1, viu? 3-1.
0: 3-1,
7: né, Dona Elineuza? E quem tá patrocinando a sexta
0: Sim.
7: é Fernando de Alí.
0: Esse é o Pocaúna.
7: E o brinde é Dona Paula do Mundo do Real.
0: Dona, okay? Paula, Dona Paula tá dando um vale-compra de R$50, viu? Valeu, obrigado. A senhora sabe de tudo e mais um pouco, viu? Vamos ver quem tá aqui, viu?
8: Boa tarde, Falcão.
0: Aqui Boa
8: que
0: tarde.
8: É a Magnólia de Aiquara.
0: Nossa, ela sumiu.
8: Meu placar hoje é 2-1 pro Brasil.
0: A senhora tá com medo de botar mais gols? Que é isso, só 2-1. Esse placar não dá não, viu? 2-1, se der, o Brasil pode vir embora. 4 horas e 50 minutos. Vereador Fernando de Alipe. Esse poca disquete. Falar em vereador Fernando de Alipe. Será que já tá ouvindo já, meu? Ele tá ouvindo no carro, porque ele tá ajudando, correndo, fazendo a correria dele aí, pegando muda aí, pega bagagem, pega não sei o quê. É, e ele fica ouvindo no carro aí, ele me manda o vídeo. Vê quem tá por aqui, Falco. Quem vai acertar o placar do jogo entre seleção brasileira e Haiti?
9: Falcão, boa tarde, Otávio.
0: Oi, dona Otávia.
9: Vai ser 2-1 pro Brasil.
0: A dona Otávia é sortuda, viu?
9: Gostaria de mandar um
0: 2-1
9: pra todos que tá na escuta. Minha filha lá no campo lá.
0: Tá todo mundo errando.
9: Todos os ouvintes, Falcão.
0: Tá todo mundo errando. 2 gols é pouco demais, gente. Que é isso? Que é aí, 2 gols é devagar. Apareça aqui no São João, meu amigo Adalto. Ô, Adalto, será que vai rolar um milho cozido, uma canjica? Porque esse negócio acabou mais, né, Adalto? Esse negócio de tradição. Acabou. 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
0: Ó, o bom tapeteiro tá retado aqui.
11: Tem gente falando aí o placar e não tá falando o nome do patrão.
0: Tô observando.
11: Viu? Você não tá prestando atenção.
0: Eu tô sim, ora. Eu tô sim, não. Estou. Tô sim, é bom no feijão, né? Ó, quem tá patrocinando aí é o vereador Fernando de Alípio e também Dona Paula do Mundo Real.
12: Boa tarde, Falcão. O placar de hoje
0: sim.
12: É 2-1.
0: Ah, não entendi futebol, não.
12: 2 pro Brasil e 1 pra o outro.
0: Se der 2-1, eu não assisto mais um jogo da seleção. Que é isso, rapaz? Essa é de Japumeirinha, rapaz. Você nem falou o nome do vereador Fernando de Alípio. Ele tá ouvindo lá, viu? Tá ouvindo. Essa é a Alda, viu? Ó, Alda. Sempre que participar de uma promoção, mande o nome, viu? Essa eu não tô anotando, não. Mas quando participar da promoção do rádio, mande o nome, tá bom?
13: Boa tarde, Falcão.
0: Boa tarde.
13: Quem está dando os brindes aí é Fernando de Alípio.
0: Aí, ó.
13: E Dona Paula no Mundo Real. O placar hoje é 5-0,
0: aí, Brasil. Ele sabe, ó.
13: Passe aí, Confidência com o Lordão. Eliseu
0: Pimentel. Aí, falou o nome, tá vendo? Tem que ser assim, ó. Confidência com o Lordão. Valeu, Eliseu Pimentel. Sempre que todo mundo participar da promoção, gente, fale o nome. Fale o nome. Um tanto de. Pega! Vê quem tá por aqui, meu amigo Ivan Poeirinha. Ivan Poeirinha, será que conhece o vereador Fernando de Alípio?
14: Boa tarde, minha joia.
0: Boa tarde.
14: Meu palpite hoje é 2-2, viu?
0: Tá... Tu é doido, Ivan? Tu é doido? Na
14: primeira vez na Copa, vai vir com vontade.
0: Poxa, tu é doido, Ivan? Se der 2-2, meu amigo, manda aquele treinador mais bem pago aí dentro das seleções, manda embora logo, que até agora não sei, né? Pra mim não fez diferença. 2-2, que vergonha eu fiquei agora. Tocar aqui uma música, é o tempo que eu vou ali pegar um café, ver se tem um cafezinho ainda, né? A música é bonita, cenário.

0: Música aborretada, né? Cenário. 4 horas e 57 minutos, 4h58. Eu tô falando para falar o nome dos patrocinadores, né? Ou tá pensando que o vereador deu a feira porque me achou bonito? Não, é porque é o nome dele. Dona Paula também deu porque quer ouvir o nome da empresa. Depois, ah, só que eu acertei, eu vou ouvir o áudio, a mensagem. Você não falou o nome do patrocinador. E aí, quem tá certo, eu ou você? Tá vendo aí você? Quem tá certo é eu, ora.
1: É 3-0, Falcão.
0: Sim.
1: 3-0.
0: Tá vendo aí? Não falou o nome, não falou o nome do patrocinador. O placar dele é bom. Ah, tá vendo? Não fala o nome. Aí depois, ah, rapaz, Falcão me cortou. Eu tô falando bem, mano. Tô falando bem. 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Quem tá patrocinando é o vereador Fernando de Alípio. Uma feira. E Dona Paula do Mundo Real, hein? Tá dando aí um vale-compra no valor de R$50, viu? Pra depois, ah, Falco, eu acertei, que eu vou ver a mensagem. Ah, mas não falou o nome. E aí você fica de fora. Eu não vou fazer nada.
2: Olá, boa tarde, Falcão. Aqui é Jade.
0: Oi, Jade.
2: Quem tá patrocinando, sobre o placar do Jogo do Brasil, quem tá patrocinando é Fernando de Alí.
0: Aí, ó.
2: Dona Paula do Mundo Real. E o placar do jogo vai ser 4-2.
0: Aí, 4-2. Vou placar, viu? Ô, Jade, você nunca mais participou do programa. Por quê? Por que você nunca mais participou? Ah, brigou comigo. Essa menina é de sorte, viu? Essa Jade, ela tem sorte.
3: Meu nome é Davi, moro aqui no César Borges. Brasil vai ganhar de 3-0.
0: Ô, rapaz, 3-0?
4: Davi. E é Márcio, e o Brasil vai ganhar de 1-0.
0: Não, aí só vale uma pessoa também. É só o Davi. A senhora também, ora. É Davi. Já sei que é a senhora, hein? Já pegou o negócio lá na mão de Jenny? Pegou lá na mão de Jenny? Ah, rapaz, dona massa. Davi, 3-0. Ô, Davi, é bom de morar aí, Davi? Porque tem uma pessoa me vendendo uma casa aí, eu acho que eu já tô assim quase que fechando martelo, viu? Batendo martelo. Viu, Davi? Você me responda depois se é bom pra morar aí, viu? Eu acho que vou morar aí. 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Quem tá dando aí os prêmios é o vereador Fernando de Alípio, do Japumerim, e Dona Paula do Mundo Real. Ah, falou que acertei o placar, mas não falou o nome e nem falou os patrocinadores. 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Vê quem tá por aqui. Ah, você apagou, foi? Aí tu ia ver o menino sem juízo. Tu viu o menino sem juízo? Tu viu? Ora.
5: Me falcou, meu filho, boa tarde. Porra. Hoje é Brasil, 4-0.
0: Bom placar.
5: 4-0, valeu?
0: Bom placar.
5: Zezé falando.
0: Bom placar. Não falou o nome do vereador Fernando de Alipe e também Dona Paula do Mundo Real. Olha, boa tarde, Falcão. Ó, vocês, olha o que eu tô avisando. Fala o nome do patrocinador, porque depois, pai, Falcão também fica pegando muito na risca. E ele tá me dando por quê, ó? Olha, boa tarde, Falcão. O placar do Brasil é 3-0. É Fábio da Fazenda. É, da Fazenda Riachão, aí a Fábio, tá vendo? Fábio entende de futebol, rapaz. Fábio já foi goleiro. Olha o Fernando de Alipe aqui, tá vendo? Vereador Fernando, ele tá aqui, ó, tá ouvindo, ó. Depois ele, olha, fala, rapaz, Falcão, não vou dar o brinde não, porque o pessoal não falou. Fala, vereador, qual é o seu placar?
6: Fala, meu amigo Falcão, aí, ó, boa tá tarde, tudo bom? Tamo aqui na
0: tô com a
6: audiência
0: voz
6: desse programa. Líder de audiência, né? Na Rádio Baiana. Falcão, passar aqui pra deixar meu placar. Sim. Também participar dessa brincadeira.
0: Mas você
6: aí
0: também não
6: vai mais. Acredito ganhar, que não. O Brasil hoje vai golear.
0: É, também.
6: Mas é um placar de 6-0. Estamos aqui dentro do carro, sentido aí que é, levando aqui o nosso amigo pra poder realizar sua ressonância lá.
0: É isso. Valeu, aí, tá vendo? Agora, tá vendo aí, rapaz? Era do Fernando de Alipe. Esse vereador é forte, viu? Esse vereador teve mais de 700 votos. E ele vai botar lascando agora, vai apoiar, tá apoiando o pré-candidato a deputado estadual Silva Neto, que é de Araci. Aí você fala, ah, de Araci não, mas ele teve voto aqui e moto em residência ali em Jequié também, tem residência em Jequié. Teve voto em Piauí, também teve voto em Itajibá. Se em Piauí não tem ninguém pra gente votar, tem, não tem, ora rapaz, não tem. Aí, deixa eu ver quem tá por aqui, Cantarelli.
7: Falcão, minha autarquia, minha
0: sobrevidade. Ô, meu irmão.
7: Boa tarde, é Cantarelli. O placar do jogo é 3-0 pro Brasil.
0: 3-0, né?
7: Será que razoável. Esse pessoal não confia no
0: razoável.
7: Brasil, não, é? Eu sou um brasileiro, rapaz. Oxe.
0: Um placar razoável pra uma seleção que nunca foi na Copa, né? 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Olha, quem tá dando o prêmio à feira é o vereador Fernando de Alívio e Dona Paula do Mundo Real, tá bom? Vamos ver mais gente aqui? Tem que ver, vamos lá.
8: Oi, Falcão. Oi. Boa tarde. Aqui é Zé Paulo.
0: Aí, falou o nome, tá vendo? Tá certo. Olha,
8: eu estou aqui, viu? E o meu placar hoje...
0: Deixa eu ver se tu entende
8: para
0: mesmo.
8: Para o Brasil, 3-1.
0: Rapaz, tá bom?
8: E se você permitir aí também, pouco. Em nome aí da Casa Eva Mel, eu quero acrescentar aí esse placar. Eu quero deixar aí uma caixa de cerveja aí, tá bom?
0: Não é melhor
8: uma caixa
0: ganhar,
8: de cerveja
0: não.
8: Cerveja em lata.
0: Aí, a Casa Eva Mel também.
8: E já está tudo ok aí, só pra brincar aí com esse pessoal. E o meu placar é 3-1. E se eu ganhar, eu não quero a premiação.
0: Tu quer ganhar também, é? A caixa de cerveja.
8: Entre todos.
0: Valeu, Zé Paulo da Casa Eva Mel. Chegou mais um prêmio aí da Casa Eva Mel, tá bom? Mais um prêmio da Casa Eva Mel. Deixa eu ver quem tá por aqui.
9: Boa tarde, Falcão.
0: Meu amigão.
9: É Loruta, aqui da Garganta, popular Isvaldo. placar hoje é 3-0, Falcão. Quem tá patrocinando aí é o Mundo do Real. O outro eu esqueci o nome, mas é um vereador.
0: É, Fernando de Alipo. Falcão. Lembrando que o vereador Fernando de Alipo não é vereador aqui de Piauí, hein? Quem ligar já tá desclassificado. Esse aqui é quem ali. Já tô vendo ali. Ali eu desclassifico na hora, viu? Pera aí que tu tá ligando. Eu não tem como. Gente, a gente não atende. Se fosse pra ligar, eu falo, liga! Se fosse pra ligar, eu falo, liga! Oh, meu Deus do céu. Deixa eu tocar uma música, senão eu vou dar um cuchipio aqui.

0: Eita, Severina, 5 horas, 11 minutos. Olha, quem tá dando prêmio é o vereador Fernando de Alípio, que é do município de Itajibá, que é do Japumeri, também. E também Dona Paula do Real. 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Meu amigo Zé Paulo, Casa Evamel, alô Zé Paulo. Gente, quem manda mensagem não precisa ligar. Ou você acha, só porque tá ligando, eu vou parar de atender as outras pessoas e logo pra você que mandou mensagem. Não. Né? Então, não ligue, tá bom? Se fosse pra ligar, falar, ó, liga pro número tal, beleza? Legal?
1: Boa tarde,
0: boa tarde, Paulo. Loura.
1: É, Loura, meu palpite é 4-1 para o Brasil.
0: Bom placar, bom placar. Essa entende.
1: Os patrocinadores aí, são Dona Paula do Mundo Real.
0: Ó, aí sim,
1: vereador, viu? Fernando de Alípio de Japumeri.
0: E aí, ó.
1: Abraço para Lúcia e Fábio de Ubaitaba. E todos os ouvintes.
0: Essa sabe, abraço. Essa entende de futebol, porque o marido dela também era goleiro, né? Paulo era goleiro do bom. O cara dava batia forte um cacete de Paulo voava e pegava.
2: Boa tarde, Falcão.
0: Boa tarde.
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0: Pronto.
2: E Dona Paula do Mundo do Real. E um pra cá do jogo vai dar de 3-0.
0: Bom, bom placar, razoável, razoável. 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Quem tá por aqui, Falco?
3: Boa tarde, meu rei.
0: Boa tarde.
3: O placar do jogo hoje é 3-0 Brasil. 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Beijaninha do
0: tá
3: Constância.
0: Vendo? Aí sabe, tá vendo? Olha, boa tarde, Falcão. O placar é 4-0 pro Brasil. Esse aqui não tá, não vai. Eu nem sei quem mandou. Olha, boa tarde, Falcão. O placar é 4-0 para o Brasil. Pronto, falou. Não falou o nome do patrocinador. E aí eu não sei quem mandou, tá vendo você? Se ganhar, nem vai, viu? Porque eu já vou ver ali que você não botou o nome. Bota o nome que eu não vou adivinhar o nome de vocês. Ora, rapaz.
4: Sim. Boa tarde, Falcão. Boa tarde. Aqui é Osmar. Tô aqui botando a cerâmica e aí ouvindo você, meu querido. Bota aí, Brasil, 3-0.
0: Sim, mas vem cá. E você era pedreiro, rapaz? Você não era pedreiro. Olha lá, viu? Você trabalhava... Não era você que trabalhava no posto de gasolina, ainda não? Posto de gasolina, não é você não? E agora você é pedreiro, né? Valeu.
5: Boa tarde, aqui é o Gilberto, falando aqui de Jabaquara, aqui de São Paulo.
0: Jabaquara?
5: O Brasil vai ser 6-0.
0: Vamos placar, viu?
5: O Brasil vai dar 6-0 no Haiti. Um abraço pra vocês aí de Piauí, um abraço pra turma de Ibitupã.
0: Ibitupã, rapaz, Ibitupã. Você tem muito tempo lá em Ibitupã? Andei muito lá em Ibitupã, terra boa, viu? Conhece Geleia? É, Geleia, grande Geleia. Tem um professor também ali, né? Eu tô no tempo do final do AP. Final do AP, faleceu lá na... Ali já no final da década de 80. Olha como eu tô. Já tô pé de serra já, né? Quem tá patrocinando é o vereador Fernando de Alípio. É uma feira e também... É, Dona Paula do Mundo Real. 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
6: Oi, Faustão. Oi. Boa tarde. Aqui quem fala é Gleice da Avenida São Salvador. Eu a Gleice, digo que hoje empata, viu?
0: Ô, meu Deus.
6: Um a um... Mas estamos aqui na torcida.
0: Ah, não, você não vai. Pronto, você já tá desclassificada. Deus é mais. Falou que empata. Ô, meu, então eu não vou nem assistir o jogo. Mas assim, você falou que empata. Você não tá concorrendo, sabe por quê? Você não falou o placar. Porque falar que empata é bom. É a mesma coisa. Não, hoje o Brasil ganha. É bom. E você falou que empata, mas tem que falar, ó, empata 2x2, 1x1, 3x3, 6x6. Tem que falar assim. Então, assim, você não tá concorrendo, viu? Tá claro, não tá? Se você não falou o placar, aí é bom demais, né? Hoje empata, aí... Você não tá concorrendo não, viu, Gleice? Aí é fácil demais. Aí o Brasil ganha, aí, né? Hoje é empate, aí é bom.
7: Oi, Falcão.
0: Ô, meu amigo. Tarde.
7: Zinaldo que tá falando.
0: Aí já
7: meu
0: falou,
7: placar não. Hoje é 3x1 Brasil. Entendi.
0: Razoável. Razoável. Zinaldo já foi centroavante, viu? Zinaldo já foi centroavante. Você entende. É, já foi centroavante. Do bom, viu? Do bom. Grande Zinaldo. Cadê? Quem é, rapaz?
8: Boa tarde, Falcão.
0: Ô, meu amigo.
8: O jogo vai ser, o placar vai ser de 5x0.
0: Bom placar.
8: 5x2.
0: 5x2, né?
8: 5x2.
0: 5x2 é seu modo, viu?
8: E quem tá dando a feira aí é o Fernando de Olímpio.
0: Isso.
8: E Dona Paula do Mundo Real.
0: Você falou seu nome, não falou? Se não falou, é lá, viu? Eu acho que não falou o nome, não. Mas o placar seu é um placar bom. Ó, fala seu nome, rapaz. Que... Como é que eu vou saber, né? 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Deixa eu falar pra vocês aqui. Ó, Joel Tupasso ouvindo, ó. Joel Tupasso. Vai dar o quê, Bal? É, porque o pessoal fica ligando aí também, né? 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De repente, você vem passando aí por problemas espirituais. Ninguém tá livre, viu, gente? Aqui na Terra, ninguém tá livre. Ah, Falco, mas você... Mas eu já passei. Claro, e volta e meia, a gente, né? Pode estar passando porque ninguém tá livre, tá bom? Casal dividente, Madame Mariana e Mestre Novaes. Deixa eu voltar aqui no zap aqui. Fale o nome certinho, hein?
9: Se valer, porque eu já mandei um áudio, se tiver valendo, o placar do Brasil vai ser 3x1.
0: Razoável.
9: 3 pro Brasil e 1 pra não sei quem é que vai jogar.
0: Não sei quem que vai jogar. Aí, ó, essa é uma torcedora nata. E por que a senhora não falou o nome do vereador Fernando de Alípio? Deixa eu ver se ela vai falar aqui.
9: Boa tarde, Falcão.
0: Deixa eu ver.
9: É Maria, viu? Eu tô ligando
0: pra aí, falou
9: participar da cesta básica de Dona Paula.
0: Poxa.
9: Viu? Agora é pra mandar um alô pra ele.
0: É, rapaz, a cesta que tá dando é Fernando de Alípio. Deixa eu ver aqui o que ela falou, o nome do outro time aqui. Deixa eu ver qual foi o time.
9: Pra não sei quem é que vai jogar.
0: Aí, é não sei quem que vai jogar. Esse time é bom. Esse time não sei quem que vai jogar. Esse time vai ganhar, viu? Vai ganhar.
10: Diz que empatava, foi 1x1, viu, meu filho? Ela falou.
0: 1x1. 1x1, então você dá certo, Joel, pô. 1x1, pronto. Aí ela tá certa, porque assim. Mas pelo amor de Deus, se empatar, pelo amor de Deus, velho. Aí tá bom de tomar todo mundo, tomar um som de urtiga e vir pra casa. É isso, rapaz. Posso tocar uma música? É o tempo que eu vou na cozinha dar uma beçada. Vai acertar, vai arriscando o placar aí. Aí se as pessoas acertarem, segunda-feira, na hora do programa, você fala, Falcão, eu acertei. Eu vou ver a mensagem. E pronto. E aí eu vou fazer o sorteio, tá bom? Legal?

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4: Falcão.
3: Comentários que rola aí que Bibi tá zangado comigo, os comentários que tá rolando aí, viu? Amanhã eu vou aí, viu, meu amigo Bibi? Amanhã eu vou ter um acerto com você aí, viu?
5: Meu forte, boa tarde, Fausta. O jogo hoje bota 3-0, Fausta.
3: Aí que participação. 3-0. Que participação bonita, ó. Fala meu Fausta, meu amigo Fausta. Não falou o nome, esse aí é uma participação dessa aí, eu gosto, ó.
5: Meu forte, boa tarde, Fausta.
3: Aí, ó, tá vendo?
5: O jogo hoje bota 3-0, Fausta.
3: Tá vendo?
5: 3-0.
3: 3-0, ô, rapaz. Ô, minha amiga Nilzete, a senhora mandou um áudio de 2 minutos praticamente, viu? 1 minuto e 55 pra falar o placar, viu? Reduz esse áudio aí, minha amiga Nilzete. Lá que tá Itajibá, reduz aí. 1 e 55, velho, corda.
6: Bom, boa tarde, toda a família querida de Piauí. Ontem Jesus ganhou de goleada lá na Câmara de Vereadores, viu?
3: Jesus?
6: Foi 11-0.
3: 11-0, ninguém ia botar conta.
6: Viu? Ontem ganhamos de 11-0, viu? Rapaz. Quem perdeu que chore. Deus abençoe. Até lá.
3: Rapaz, você foi falar de 11 de Larissa. Foi a votação, não tem nada a ver com Larissa, não. Não tem nada a ver com Larissa, não. O que ele quis falar foi a votação, né? Pra que o dia de Corpus Christi seja reconhecido como feriado. Né, um feriado, que na verdade não é. Na verdade nunca teve isso aqui, sempre teve um respeito, né? Sempre teve esse respeito pelo dia. Esse ano agora que criou esse negócio aí, mas sempre foi respeitado, né? Aí ele até falou até bem, mas depois 11 de Larissa já misturou política com tudo, aí lascou. Ó, o placar do jogo, hein? Quem tá dando aí a feira, o vereador Fernando de Alípio. É, vereador Fernando de Alípio, também Dona Paula do Mundo Real e agora Zé Paulo da Casa Evamel tá dando uma caixinha de cerveja. O Fernando de Alípio, porque ele tá bem forte, apoiando aí. Apoiando aí o pré-candidato a deputado estadual, Silva Neto.
7: Boa tarde, Falcão.
3: Boa tarde.
7: Aqui é Sandra da Vila Irmã Dulce.
3: Oi, Sandra.
7: O placar é 4-2. Quem tá patrocinando é Dona Paula do Mundo do Real.
3: Rapaz, ela entende
7: e futebol. Fernando de Alípio.
3: Ela entende boa futebol, tarde. Viu? Você entende futebol. 4-2, agora assim. Eu não quero que a seleção tome 2 gols, não. Se tomar 2 gols. Mas o placar foi bom.
8: Boa tarde, Falcão. Aqui é Kim de Ibitupã.
3: Kim?
8: O jogo vai sair de 2-1.
3: Ave Maria. Que sai de 2-1, Ave Maria. Mas valeu, viu, Kim? O placar foi um placar bacana. Um abraço aí pra esse povo de Ibitupã, rapaz. Tem tempo que eu fui em Ibitupã. Eu gosto do clima de Ibitupã. Esse riozinho que passa aí, hein? Tomava. Tomei muito banho nesse rio aí. Lá naquela fazenda do final do ar, pra quem vai pra Ibicuí. Ô, oh, rapaz, já passei tempo muito bom aí, viu? Coisa boa. Trabalhei muito nessa região fazendo leitura aí das fazendas. Coisa boa, viu?
9: Tá, Focão. 2-0 pro Brasil, Focão.
3: Só isso? Vai lá, pai, só isso também.
4: Bota a música de cremido aí. Ah, não pode, né, hoje
3: não. Não, pode, desculpa, pode, desculpa, pode. Desculpa. Pode sim, pode sim.
4: Quero ganhar, viu, Cocão?
3: Ah, gente.
4: Manuel,
3: você. Acho, pra ganhar, só 2x0, acho que você não ganha, não, viu? Quem botou 2x1 não ganha, quem botou 2x0 não ganha. Ganha, não. Olha, boa tarde, Falcão. O placar do jogo é 3x0. É Solange do Santa Rita aí, ó. Tá vendo? Falou o nome, falou onde mora. Solange do Santa Rita. Solange. Deixa eu ver aqui, o rapaz que tava ligando aqui, ó, tá vendo? Não precisa ligar, que eu não falei liga. Eu falei, mandei participar.
9: Falcão, Brasil vai ganhar de 2x0.
3: Sim, teu nome?
9: Meu papetinho, Falcão, esqueci de te falar aí.
3: Sim, teu nome?
9: Você esqueceu meu alô? Que eu lhe pedi, digita uma, véi pintor.
3: Ah, véi pintor, rapaz. Ô, véi. Eu tô até precisando de um pintor, rapaz. Valeu, velho. O velho pintou, tá vendo? Só não falou o patrocinador, né? Mas, meu amigo velho. Olha, cadê aqui?
10: Eita, fogo no primeiro, menino!
3: Ah, rapaz, a menina falou: olha, foi nunca mais participei, né? Mas também eu também não perco nenhum dia do seu. Mas, rapaz, ainda mais é bom participar, né? Já pensou que a gente vir pra aqui e não tiver uma participação no rádio? É a minha amiga a Zenilda. Eu vejo você falar de bal, não, de bal eu só falo bem. Vejo aí, de bibi também, não, de bibi também eu só falo bem, né? Eu só falo bem dessas pessoas que você falou aí, viu? É, porque bibi é gente da gente. Olha, boa tarde, Falcão. Eu estou aqui em São Paulo, o meu placar, 3x1. 3x1 no Brasil. 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E Dona Paula do Mundo Real, é Marcos Santos. Valeu, Marcão, grande abraço, hein? Tá frio aí, Marcão? Tá frio aí?
11: Boa tarde, Falcão. Boa aqui tarde. É Carmen. O pra cá é 3x1. 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
3: 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Eva Mel já entrou já no, mais tarde, né? 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
12: Olha, já são 5:39. Qual o placar da seleção brasileira no oferecimento do vereador Fernando de Alipe? Tá dando a feira, tá bom? 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
13: Falcão, boa tarde. O patrocinador desse jogo aí é Dona Paula e Fernando de Alipe.
12: Ela conhece, tá vendo?
13: E quem está falando aqui é Nilzete. Vai ser 3-1.
12: Razoável, placar.
13: 3 pro Brasil e 1 pro outro time, viu?
12: É bonito
13: falando
12: todo mundo perder.
13: Fala aqui, Nilzete, tá de barra.
12: Ô, Nilzete, um abraço, Nilzete. A senhora não some não, viu, Nilzete? Quando a senhora some assim, eu penso que a senhora tá zangada comigo. Some não, viu? É bonito se a Haiti ganhar e todo mundo perde, né? Aí todo mundo perde. 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

0: 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Pode falar com a Madame Mariane e o Mestre Novaes, que foi o que eu mandei, viu? Não se esqueça não, viu? Meu amigo do Zé jogou um placar no ave, né? É bonito se Haiti foi ganhar, botar uma good presa e ganhar. Eita, nós, vai embora logo e pronto. Eu confesso pra vocês que eu não tô sentindo emoção nenhuma vendo a seleção jogada. Confesso pra vocês. 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Deixa eu ver quem tá por aqui, falta. Eu parei aqui.
1: Boa tarde, meu amigo Falcão.
0: Oi.
1: Quem me fala é Paulo Pedreiro, da Rua Mons
0: Paulo
1: Félix.
0: Pedreiro.
1: Quem tá patrocinando aí é...
0: Ele sabe, ó.
1: Fábio de Alípio.
0: Fábio o quê, rapaz? Tu é doido? Fábio o quê, rapaz? Fernando tá ouvindo, só fala o nome dele errado. Ele nem falou placar, né? Ele não falou placar, não. Ele falou Fábio de Alípio. Será que... Será, Fernando? Mas não, mas também Fernando tem um irmão por nome Fábio. Acho que é Fábio mesmo, né? É, que Deus não tem um bom lugar, né? Que Deus não tem um bom lugar.
2: Boa tarde, Falcão. Tá falando aqui a Deus do Barro Leste Conrado. Manda um alô aí por da região dos Boi. É o patrocinador aí. É... Fernando de Alípio, do Japumerim.
0: Fernando de Alípio, né?
2: E Paula do Mundo de um Real.
0: Era Fábio,
2: manda um alô aí pro povo aí, que 2-1 pro Brasil.
0: Rapaz, 2-1 é pouco demais. Não, rapaz, é porque você não conhece a seleção do Haiti. É no ranking das seleções. Ela é a penúltima. Ô, meu Deus, não liga não! Ó, bicho, tu vai ligar. Ó, eu te falei na estante, viu? Rapaz, é mesmo quando ele fala liga? É mesmo quando ele fala liga? Não, pode ligar que eu gosto, viu? Pode ligar que é bom, que ajuda. Pode ligar. Rapaz, eu tenho que tomar. Rapaz, a gente tem que tomar o Losartana, viu? Porque se não tomar o Losartana, não suporta, não. Porque a gente tá falando. Liga não, gente, porque se ligar atrapalha. Ai, ainda bem que eu bati meu Losartana hoje. Porque se fosse pra ligar, eu falar, liga! Olha, Falcão, vai ser 3-0. O patrocinador é Fernando de Alípio, Zé Paulo da casa da mercearia Eva Mel e Dona Paula do Mundo Real. Sou babão. Babão, seu placar tá razoável, né? Tá razoável. Não é um placar de uma seleção que quer ser campeã, né? Porque a seleção que quer ser campeã joga igualmente a Inglaterra, igualmente a França, né? Mas valeu, meu amigo babão. Oxê, essa aqui já participou já. Quer ver?
3: Boa tarde,
0: você já participou.
3: O placar é 3-1.
0: Agora eu vou ver o outro lado.
3: Tá patrocinando. É Paulo do Mundo Real e Fernando de Alípio. E meu nome é Carmen.
0: Vou ver aqui. Olha o outro áudio dele aqui. Vou ver.
3: Bota o Falcão aí, aqui é Carmen. Alcimar Monteiro.
0: Ah, vou colocar. Aqui o outro áudio dela.
3: Boa tarde, Falcão. Aqui é Carmen. O pra cá é 3-1.
0: Ah.
3: Porque tá patrocinando.
0: Ela mandou o áudio. Tá vendo aí, ora, rapaz? Passar uma música de Clemida que me pediram.

0: Aê, netinho do forró. A seleção dos Estados Unidos vai ganhando de 2-0 da Austrália. A Austrália é um time complicado, difícil, mas vai ganhando ali. Um gol foi contra e outro gol foi mérito.
1: Boa tarde, Falcão.
0: Ô, meu irmão.
1: O placar do jogo é 3-0 pro Brasil.
0: Só isso.
1: Juraci Novaes.
0: Aí, tá vendo? Falou, né? 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
2: Meu nome é Arthur e o placar vai ser 2-1. Fernando de Alípio. E Paula do Mundo Real.
0: Você tá lendo? Sorteio. Você tá lendo, é? Mas tem que tá lendo. Ele mandou no zap de Dona Otávia. Dona Otávia, a senhora mandou seu neto participar. Dona Otávia!
3: Boa tarde, Falcão. Aqui é a Raquel. Falo daqui de Barra do Rocha.
0: Raquel.
3: E o meu palpite pro jogo de hoje vai ser de 6-2 pro Brasil.
0: Bom placar. O primeiro placar. Esse aí é o placar solitário. É, bom placar, viu? 6-2. Eu acho bacana pra seleção. Agora a seleção toma dois também do Haiti. Tem que voltar logo pra cá. Vamos pra cá, é bom. Olha, boa tarde, Falco. Tudo bem? Eu tô assim, né? A voz tá meio lá, minha cá. 2-1 pro Brasil. É o prêmio. Quem tá dando é Dona Paula do Mundo Real e Fernando de Alípio. É Dilda da 2 de dezembro aí. Falou tudo direitinho. Um abraço, viu, Dilda? Eu acho pra cá ser muito pouco. Valeu, Dilda. Um abraço, Dilda. 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Um abraço, viu? Só de louco. Vou terminar de atender aqui. Ah, meu amigo Kleber. Tá ouvindo, o grande Kleber. Um abraço, Kleber. Kleber não quis arriscar o placar do Brasil, não. Ó, quem acertar o placar segunda-feira, vai Falcão. Você vai me lembrar, eu vou dar uma olhada no, nas comentários, tá bom? E aí, se tiver mais de um, que provavelmente vai ter, eu não sei, só se a gente ganhar, aí que não vai ter ninguém, né? Aí não vai ter ninguém, né? Aí a gente faz sorteio dentre os ganhadores, tá bom?
1: Boa noite, Falcão.
0: Ô, meu irmão.
1: Boa noite, boa noite. O pra cá do Jogo do Brasil é 2-1.
0: E Quinto, você deu boa noite, não falou seu nome, se ganhar, eu vou falar, rapaz, já sei quem ganhou. Eu não sei, tá vendo? Tá vendo que eu não sei quem, rapaz, quando você participar da promoção, fala o nome, que aí eu vou falar segunda-feira, ah, quem ganhou foi, né? Não sei. Quem não falar o nome, olha lá, viu? Aí depois, Falcão não me avisou. Quem não falar o nome não vai ganhar.
4: Boa tarde, Falcão. Aqui é Ben de Birataia. O meu pra cá hoje, pra o jogo, é Brasil 2 e Haiti 1.
0: Todo mundo
4: é
0: pedindo pra cá.
4: Quem tá patrocinando a sexta é Fernando de Alípio e Dona Paula do Mundo do Real. Dene de Birataia.
0: Oh, essa mulher
4: Deus
0: tem sorte.
4: Abençoe nossa noite,
0: essa
4: Falcão.
0: Mulher tem sorte. Ô, dona Dene de Birataia. Olha só. O seu outro bridge tá comigo. A senhora vê um dia que a senhora vem pra cá e a senhora me fala antes pra que eu possa estar com esse brinde aqui na cidade, tá bom? Pra que eu possa estar com o brinde. Porque, na verdade, eu não deixo aqui não. Eu levo pra casa e volto, É por isso que eu determino um prazo, tá bom? Mas vê um dia que a senhora vem pra cá, viu? E a senhora me fala, beleza? Vamos ver quem tá por aqui, Falco. Esse aqui já participou já, quer ver? Vai lá, negócio de participar duas vezes. Vai lá, viu? Foi Evandro. Vamos ver aqui. Olha seus modos, viu? Participando duas vezes, deixa eu ver aqui. Ó.
5: Boa tarde, Falcão. Aqui é Evandro do bairro Euclides de Neto.
0: Olá, viu?
5: Meu voto hoje é Canários do Reino.
0: Poxa, que bexiga é essa, mano? Ah, não, ele já tem dia já.
5: Boa noite, Falcão. Aqui é Evandro do bairro Euclides de Neto. Meu placar é 4-1 pro Brasil.
0: Bom placar.
5: Viu? E quem ninguém tá patrocinando é Paula do Mundo Real. Viu? Eu só tenho só agradecer. Tá Fernando não. De Alípio também tá patrocinando. Sábado. Viu? Valeu, Falcão. Tenha uma boa noite aí.
0: Valeu.
5: Boa vitória pra nós.
0: Vereador Fernando de Alípio tá mandando um abraço aqui pro pessoal, todo mundo na aldeia. Ele falou, manda um abraço pro pessoal na aldeia, na Serra Verde. Manda um abraço aí pro pessoal do município aqui. Chegou a mensagem aqui do vereador Fernando de Alípio, ó. Manda mensagem também pro meu povo querido do Japumirim. Ó, o povo da aldeia. Rapaz, na aldeia tem uma urna aqui só de Fernando lá, viu? Na aldeia. O pessoal do Machadinho, o pessoal da Serra Verde. Todo o pessoal da Zona Rural tá mandando ali, viu? Mãe de Fernando.
6: Oi, Falcão, boa noite.
0: Oi.
6: Oi, Falcão, aqui é Doraci.
0: Ô, Doraci.
6: É, o placar do jogo. Ô,
0: Doraci, obrigado
6: é
0: pela
6: ajuda. 4-2.
0: Bom placar.
6: Brasil.
0: Bom placar, bom placar. Valeu, dona Doraci.
7: Faustão, quem fala aqui é Ademilson. 3-1, Brasil.
0: Ademilson, 3-1, Brasil.
8: Boa noite, Falcão. Placar do Rio Costa, 2-1. Isabel da Fatora de Jaqueiro.
0: Porra, todo mundo tá repetindo esse placar aí, né? Todo mundo, né? Todo mundo.
9: Boa noite, Falcão. Aqui é Fagner da Serrinha, que pertence ao Baitaba. O placar vai ser 2-0, Falcão.
0: Ô, rapaz, não tem um sítiozinho vendendo por aí, não? Tô querendo morar na zona rural, porque eu tenho um sítiozinho aqui, mas, né? Se você tiver um sítiozinho aí no preço, bacana também, viu? Porque aí também, caro demais, a gente também não aguenta, não.
10: Que aflição, que perdição. Comigo não, eu quero mais é viajar.
11: Boa tarde, meu querido, tudo bem?
0: Eu tomei lá, meu cara.
11: O placar vai ser 2-1. Rita de Cássia Pereira.
0: Todo mundo
11: cheiro pra você.
0: Se der 2-1, a seleção brasileira tá muito mal, a vergonha na cara e vim embora. E aí eu vou sorteado. Ei, quem lembra dessa música do Tadeu? O Tadeu botava pra torar.
12: Meu amigo Falcão, meu placar do Brasil é empate. Meu placar é empate, sim. O Brasil empata. Agora não sei que placar é.
0: Pronto, gostei.
12: Mas o Brasil empata hoje.
0: Gostei do placar.
12: Nesse jogo aí.
0: Eu gostei.
12: Tá pensando, vamos placar empatado. Não sei que placar é, mas empata.
0: Pronto, gostei.
12: Valeu.
0: Gostei. Se empatar, aí tu vai falar que eu ganhei. Você não ganhou nada, viu? Você não ganhou nada. Como é que é empate? É bom demais, né? Se o Brasil empatar com o Haiti, tem que tomar umas porra de cansação, os tigres e vir embora. Mas se der empate, você não ganha, não, viu? É acertar o placar. Acertar o placar.

prenderam o Tadeu, viu? Tem um Tadeu ali na horta comunitária. É, o nome dele é Tonico. Quem é Tonico? Oh, meu Deus. Cadê Tonico? Oh, meu Deus. Tonico da horta? Oh, meu Deus do céu. Aquele? Oh. Depender daquele ali, meu amigo. Emilda esteve aqui em Piauí em 91 no Arraial do Bira, hein? Rapaz, foi uma segurança danada. Quem ia? Acho que ia pegar aquele Emilda, rapaz. Oxe. O pessoal achava que ia pegar ela, que ia fazer o quê? Oxe. Olá, um cara de segurança, rapaz, pra proteger aquele Emilda. Eu mesmo não ia. Oxe. Ah, é cada um. Ah, o Tadeu é, promete, mente. Terminou, viu, a participação. Nem manda mais, tá a gente mandando ali.

Eita, Deus. Tem mensagem chegando aqui, ó. Já até desconectei meu WhatsApp, tá bom? Tem a gente mandando mensagem, agora no final também não. Obrigado aí ao vereador Fernando de Alípio, obrigado a dona Paula do Mundo Real e obrigado a Zé Paulo da Casa Evamel. Vamos ver, hein? Quem acertar o placar me lembra segunda-feira, porque não tem como anotar não, viu gente? E aí eu vou olhar a mensagem, tá bom? Tô indo embora, tchau, tchau, gente! É agora o programa Cidade Modelo com Nailton Borges, para deixar você muito bem informado. Tchau, tchau.

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1: Agora são 18 horas na nossa querida cidade de Ipiaú, chegando Cidade Modelo na noite desta sexta-feira, 19 de junho de 2026, chegando para deixar você muito bem informado. Aproveitar e mandar um abraço para você, comemorando aniversário nesta sexta-feira, recebendo as homenagens de toda a produção do Cidade Modelo. Mandar um abraço para você ouvindo a gente no distrito de Córrego de Pedras, na Fazenda do Povo, em toda a zona rural. Chegando Cidade Modelo, lembrando, venha torcer pelo Brasil. Hoje, 19 de junho, tem telão na Avenida Getúlio Vargas, em frente ao Ginásio de Esportes Clériston Andrade, e tem também no Mercado da Economia Criativa Cleraldo Andrade, na Praça Salvador da Mata. Tem Brasil e Haiti, chegando Cidade Modelo, porque juntos por uma cidade modelo.

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1: Lembrando que no próximo domingo, no Estádio Municipal Pedro Caetano, tem a quinta rodada do Campeonato Municipal 2026, vale vaga. Vale vaga, às 13 horas tem Juventude versus Sambaqui. E a partir das 15 horas tem Vasco versus Aparecida, dia 21 de junho, no Estádio Municipal Pedro Caetano, a quinta rodada do Campeonato Municipal 2026. E acontece em Piauí a Festa Literária 2026. Ali na Praça Salvador da Mata, programa Cidade Modelo, acompanhando todos os momentos da Festa Literária de Piauí no Mercado da Economia Criativa Cleraldo Andrade. Hoje foi dia de lançamento do livro e o programa Cidade Modelo aproveitou e conversou com Albione Sandra. Mas antes, hoje logo cedo, a prefeita Larissa Dias anunciou o pagamento da primeira parcela do 13º salário. Ela trouxe aqui dinheiro na conta, meu povo. Nesta sexta-feira, 19 de junho, estamos antecipando o pagamento da primeira parcela do 13º salário dos servidores municipais. Uma ação que fortalece a economia e movimenta o comércio local, gerando mais oportunidades para todos. Seguimos trabalhando com responsabilidade, planejamento e compromisso com a nossa gente. Larissa, prefeita Larissa Dias, diz aí pra gente, teve 13º em Ipiaú.
2: Bom dia, meu povo. Venho aqui nessa sexta-feira trazer uma boa notícia para os nossos servidores públicos. Estamos antecipando a primeira parcela do 13º. Já está na conta. Vamos movimentar o nosso comércio local. Compre no comércio de Piauí. Um bom São João a todos.
1: Foi cedo, muito cedo, a prefeita Larissa Dias anunciando o pagamento da primeira parcela do 13º salário de Piauí. Festa Literária em Piauí, Albione e Sandra lançaram livros e o programa Cidade Modelo acompanhou todo momento. Acompanhe agora.

0: festa literária de Piauí acontecendo, Albione, ele traz Rapadição, Rio Novo e Piauí. Boa tarde.
1: Boa tarde, Nailton. Você acabou de ler a capa do livro, que tem em destaque Rapadição, Rio Novo e Piauí, que é uma capa fruto do desenho do artista plástico Junier, que abrilhantou a obra, que tem como título A Jovem Sofia e Seu Amor pela História. É uma obra ficcional, ilustrada pelo professor José Fagner. É uma edição para colorir. E a obra acontece, a sua narrativa, aqui na cidade de Piauí. Então a história acontece desde o início dos primórdios, quando já eram chamados de Rapadição, passando por Rio Novo, e chega até nosso tempo. E a obra ela vai dialogar com esse momento de feiras literárias, como Flipiaú, Feste Contas, com o momento da criação da Academia de Letras. É uma obra ficcional, mas que traz uma personagem chamada Sofia e seu amor pela história, mas também seu amor pela identidade local. E ela participa como estudante de história, tentando se graduar lá na Universidade Estadual Santa Cruz, como acontece na luta dos estudantes daqui que vão e voltam em ônibus. Mas quando ela chega aqui, ela participa como monitora aqui no Flipiaú, no Feste Contas, conhece os escritores da Academia de Letras. Então essa obra foi escrita antes de acontecer todo esse movimento. Ela foi escrita no Carnaval de 2025. Esses eventos literários só aconteceram em outubro e novembro de 2025, e esse agora acontece em 2026. Mas essa obra ela foi uma ficção antecipando o que seria, o que iria ser esses eventos a partir da perspectiva de uma jovem chamada Sofia, universitária, amante da história. Mas eu não quero me adentrar mais na obra para que as pessoas tenham interesse de conhecê-la e que ela possa ser divulgada nos meios estudantis, entre as pessoas que querem fomentar a leitura e fortalecer nossa identidade regional.
0: O significado dessa obra para a nossa literatura infantil.
1: Então, essa obra tem como significado, como eu falei inicialmente, um incentivo à leitura e a valorização da nossa cidade como um lugar que acontecem histórias interessantes, como um lugar que merece ser transformado em um livro, em narrativas que vão citar nomes de personagens que também são personagens da vida real, de lugares que também são lugares reais, mesmo sendo uma obra ficcional. Não é uma obra que apresenta uma verdade do que aconteceu, mas o que poderia acontecer a partir da ideia de verossimilhança. Eu estou aqui agora ao lado da professora Sandra Regina, que compartilhou comigo essa mesa de lançamento. Eu quero compartilhar a alegria de poder dividir essa mesa com a professora Sandra, que foi uma das grandes precursoras da obra Ipiaú, História da Nossa História, publicada há 20 anos. E a professora Sandra agora volta com uma nova obra, que ela vai falar para você daqui a pouco. E de antemão eu digo, vale a pena que a obra de Sandra esteja nas escolas, esteja sendo trabalhada pelos professores, que é um bom guia de como desenvolver didaticamente a pesquisa ou estudo da história de Piauí. Eu também me envolvi e me encantei com a obra de Sandra Regina.
0: Tá bom, muito obrigado.
1: Eu que agradeço mais uma vez, Nailton, e vamos em frente.
0: Agora falamos com Sandra Regina Mendes. A história de Piauí na escola, memória, patrimônio e identidade como caminhos para aprendizagem. Uma tarde muito bonita, fantástica, na Festa da Literatura de Piauí. Muito boa tarde.
2: Boa tarde. Realmente, a Festa Literária está maravilhosa. Ontem foram duas mesas, foram super interessantes, porque nós discutimos os patrimônios de Piauí, as questões acerca da necessidade de valorização, de preservação. E o livro que a gente está lançando hoje coaduna com essas discussões que nós tivemos. Porque qual é a grande questão? Nós temos uma história que foi sistematizada, foi escrita há 20 anos atrás, uma obra que todos conhecem, História da Nossa Cidade. E fiquei pensando da necessidade da gente inserir essas discussões na educação básica. Então, esse livro que eu trago hoje para esse festival, para essa feira, ele traz propostas pedagógicas para que os professores do município possam trabalhar. Então, a gente trabalha com conceito de educação patrimonial, de patrimônio, de memória. A gente mobiliza diversas fontes, diversos monumentos e também com diversas temáticas e com diversos recortes. Um dos recortes, por exemplo, é a questão do recorte de raça, que está previsto em nossa lei. Nós temos a Lei 11.645, que prevê o ensino de história afro-brasileira e também indígena nas escolas. Então, a gente faz uma proposta pedagógica que a gente traz personalidades negros da nossa cidade, que muitas vezes não são conhecidos como. A professora Celestina Bittencourt é uma delas, que muita gente não tem ideia que ela foi uma mulher negra. Dr. Borges de Barros, que foi o primeiro médico que chegou aqui em 1924, era um homem negro, ele era retinto. E muita gente não sabe, ele dá nome à rua, ele é também avô, é tio, pai de pessoas envolvidas com política, com a medicina da cidade, e as pessoas desconhecem. Então, esse livro, ele é sobre memória e identidade, e a gente instiga os professores a pensarem sobre isso e mobilizar outras propostas que venham nesse sentido, né, de valorização da nossa história, da nossa identidade.
0: Momento de valorização da nossa literatura.
2: É total, eu estou encantada, porque estamos vendo que vai surgir a Academia Piauense e o número de pessoas hoje em Piauí que estão produzindo é encantador. Eu não estou morando em Piauí mais, tenho 14 anos fora de Piauí e como pessoa que está de fora, eu estou olhando com vontade imensa de estar mais próxima. Eu acho que esse livro é um pouco essa reconexão, sabe? Eu estou há 14 anos longe. Longe não, nunca estive, porque meu pai e minha mãe moram aqui, então eu não passo mais do que 2 meses. Mas assim, é como se eu estivesse querendo me reconectar com todo esse movimento que está acontecendo. Então esse livro é um pouco esse aconchego novamente.
0: A festa literária reconectou Sandra.
2: Com certeza, a festa, a academia que está sendo organizada e, assim, as produções. Porque quando você vê todo mundo produzindo, você fala assim, poxa, será que eu posso contribuir também? Eu quero chegar junto. E é nesse sentido.
0: Tá bom, parabéns pela obra, pelo trabalho, pelo incentivo e pela valorização da literatura em Piauí.
2: Eu que agradeço e sugiro que a gente possa abrir outros momentos de diálogos. Eu estou totalmente disponível para ir às escolas, para apresentar o livro, para apresentar a proposta, conversar com as crianças e estou por aí.
0: Tá bom, muito obrigado.
2: Obrigada.
0: Foi bom demais. A Feira Literária de Piauí, programa Cidade Modelo, acompanhou todos os momentos da Festa Literária de Piauí. Vamos falar sobre o Trânsito de Piauí, movimento total em todos pontos da cidade. Antônio Carlos é o diretor do Departamento de Trânsito. Ele traz essas informações pra gente. Antônio Carlos, muito boa noite.
3: Boa noite, Ailton. Boa noite, Del Júnior. Boa noite, ouvintes do Cidade Modelo. Estamos aqui mais uma vez para falar de nosso trânsito, de nosso São João, nosso São Pedro, entendeu? E dos eventos que estamos tendo na cidade. Parabenizar aqui inicialmente a prefeita pelos eventos que está tendo na cidade, pela oportunidade que está dando a todos aqueles, os funcionários hoje, comprar sua roupa, seu calçado.
0: Depois isso é muito bonito. Depois do 13º, ele anunciou cedinho.
3: É, muito bom. E o pessoal, todo mundo satisfeito, isso é que é bom. E nós estamos aqui, Nailton, para falarmos um pouco dos estacionamentos de Ipiaú, onde nós estamos tirando e colocando à disposição ali a rua Taíde Ribeiro, entendeu? É à disposição para o pessoal poder estacionar, porque realmente no centro está muito difícil. Nós não temos as vagas suficientes para o movimento que está acontecendo aqui. Tem também a rua Valdemiro Santos, que é ali no fundo do Banco do Brasil. O pessoal pode estacionar, é motocicletas, é veículos pequenos, veículos leves. E a Taíde Ribeiro também é à disposição.
0: Mas está tendo fiscalização.
3: Como?
0: Está tendo fiscalização.
3: É, nós estamos com nossa equipe na rua, tranquilo, trabalhando, orientando, entendeu? Está tendo muita dor de cabeça porque o movimento é muito grande e os carros grandes querem parar no lugar onde eles querem e não é bem assim. Nós temos uma doutrina aqui de que se pare em locais onde deve ter condição para fazer o descarrego deles. e nós temos pedido muito a eles. Nós estamos com a equipe aí, com o Marcelo, com todos os funcionários, com o Naldo, com o Dino, com todo mundo, com o nosso sargento Miranda, estamos aí também com o Rosival, entendeu? A equipe toda está aí, Eduardo, aí trabalhando para que a gente faça o melhor pelo nosso São João e especialmente o São Pedro.
0: Fazendo também, Antônio Carlos, recomendações, até porque as pessoas motoristas às vezes param em lugares que não devem ser parados. Inclusive, ontem nós constatamos aqui em frente à Prefeitura de Piauí um carro ocupando a acessibilidade para PCD. E também a faixa de pedestre, que é grave.
3: O Nailton, é muito grave isso, e as notificações são gravíssimas. É onde eles perdem 7 pontos, às vezes, por parar num local onde não é devido. E existe placas, como existe pinturas, coibindo essas coisas. Então, quando você chega numa faixa de pedestre, onde tem uma rampa de acessibilidade, você sabe que ali é uma passagem de pessoas que têm PCD, que é portadores com deficiência. Então não estacione, que você está atrapalhando passar uma pessoa ali, entendeu? Para pegar seu carro, passar de um lado para outro, entendeu? Isso nós vemos debatendo, vemos fazendo blitz educativa, entendeu? Estamos aí agora com um projeto novo que, com fé em Deus, vai dar certo. Vamos aguardar o São Pedro aí, que nós vamos entrar com um novo projeto aí, para que a gente procure educar mais as pessoas no trânsito. E vamos pedir também a colaboração da Polícia Militar para que venha nos ajudar nesse sentido. E que os ciclistas coloquem suas bicicletas em lugar de bicicleta.
0: E os taxistas, os motociclistas,
3: coloquem suas motos em lugares destinados para motos. Que não é possível, não venha me dizer, e eu não aceito desculpa nisso, de que tem milhares de lugares em Piauí pintado para motos, com os palitinhos lá. Ali o cara já sabe que é lugar para motos. Não é carro nem é bicicleta, é motos. Então o cara tá, deixa, ele coloca ali, não tem problema mais não. Aí eles preferem, alguns, toda regra tem exceção, prefere parar em um lugar de veículo, onde duas motos tomam 4 vagas, 2 vagas, 3 vagas.
0: Complicado.
3: E não é, nós não vamos admitir isso. Estamos fazendo um trabalho de educação, mas ao mesmo tempo a gente está fazendo um trabalho sério para que o pessoal conduza seus veículos com tranquilidade, coloque no lugar. Se o veículo de 4 pneus não pode colocar no lugar de 2, porque o de 2 pode colocar no lugar de 4? É fácil você olhar. É incoerência das pessoas. As pessoas não têm senso de responsabilidade de dizer, não, meu lugar é aqui. Aqui é de carro de 4 pneus. Aqui é de carro de 6 pneus. Entendeu? Então é isso que precisa. A gente está colocando na cabeça, a nossa equipe está na rua, conversando, entendeu? Às vezes até chateados, porque o pessoal chateia a gente. Com certeza, a gente fala uma coisa, ele não quer ouvir, mas estão sendo notificados e aí vai ser pior para eles.
0: Verdade.
3: Então, essas coisas, trânsito é coisa séria.
0: Isso.
3: Nós estamos aqui para ajudar, para, digamos assim, cobrar de quê? Porque ele é habilitado, o cara é habilitado, ele tirou a CNH dele.
0: Ele tem a obrigação
3: de cara, ou a pessoa, ou a senhora, ou o adolescente, que hoje o adolescente com 16 anos já tem habilitação. Então veja bem, se ele tem habilitação, ele aprendeu na escola.
0: Pronto.
3: Onde ele deve parar ou não, por que faz errado? Então acha que você tem uma vaga de idoso e uma vaga de PCD, para que parar ali? Já está escrito lá idoso. Se é idoso, você tem a carteirinha, pare e bote a carteira no painel do veículo.
0: Isso.
3: Pronto, você não vai ser notificado, mas se não colocar, vai ser sim notificado, porque está num lugar indevido para ele.
0: Está aí Antônio Carlos, diretor de trânsito do município de Ipeu, trazendo esclarecimentos sobre o trânsito da nossa cidade. Antônio Carlos, nós temos ali no shopping Liberdade uma palmeira imperial. Está tendo problemas. O que o senhor tem a falar a respeito dessa palmeira imperial?
3: Ô, Nailton e ouvintes, veja bem, o secretário Nasser Barros hoje me chamou, conversando com a gente, junto com o pessoal da infraestrutura, e do meio ambiente para que faça a retirada daquela árvore, aquela palmeira. E nós vamos fazer domingo pela manhã, é tanto que vai aqui um aviso, nós vamos fechar o trânsito domingo pela manhã ali na Caixa Econômica Federal e talvez na rua Castro Alves, que dá acesso ali ao Shopping Liberdade ali, certo? A gente vai fazer esse trabalho, que era para a gente possa retirar essa árvore. Como nós vamos fazer? Já tem a equipe toda do desenvolvimento urbano já organizada para sábado a partir de 7 horas. Domingo, aliás, eu falei sábado, né?
4: Domingo, a partir das 7 horas da manhã.
3: Nós vamos começar a cortar a árvore e descer em corda, entendeu? Dali que vai fazer com a equipe toda aí de Nassé, ele vai estar com a gente também lá. E eu tenho certeza que vai ser um sucesso ali. É melhor tirar ela agora porque ela está condenada. Isso. Ela já está apodrecendo já. Então, ou a gente tira ou vai ser um prejuízo maior.
4: Vai causar então, um acidente.
3: Reunimos toda a equipe da prefeitura, falamos com todo mundo, com o pessoal responsável para fazer a retirada. E se Deus quiser, domingo pela manhã nós vamos fazer essa retirada daquela árvore ali.
4: Tá aí, gente. Então, no próximo domingo, a partir das 7 horas da manhã, não estacionar o seu veículo em frente ao Shopping Liberdade, porque vai ser realizado um serviço da Secretaria de Desenvolvimento Urbano, Departamento de Trânsito, estará presente também para trazer os maiores cuidados e proteger a nossa população. Então, domingo, a partir das 7 horas da manhã, aquela parte ali, ó, do táxi, vai estar fechado em frente,
3: exatamente,
4: ao Shopping,
3: exatamente,
4: Liberdade.
3: E eu peço até aqui mais ao pessoal da Igreja Católica que vai para a missa domingo de manhã.
4: Não passar
3: não,
4: por ali.
3: Não passe por ali, não coloque os carros também ali próximo, isso, entendeu? Daquela árvore. Coloque mais para frente ali, para o lado da Desicia, para aquela região ali. Porque ela pode cair
4: e trazer prejuízo.
3: Então a gente está atento a tudo isso, pedindo encarecidamente a todos que desculpe até pelo transtorno que nós vamos causar, mas é necessário.
4: Por segurança para a
3: população. Exatamente. Isso é uma preocupação que está com a prefeita, preocupada com ela, com a árvore, todo mundo.
4: E a população tem solicitado.
3: Tem solicitado feito também. E depois nós vamos tirar, depois do soberano, vamos tirar outra árvore que está morta ali também. Na Castro Alves ali, no Shopping Liberdade.
4: Mas o senhor já está se preparando para o São Pedro de Piauí?
3: Já estamos tudo programado, graças a Deus, fazendo o nosso projeto de trabalho. São 3 dias que realmente não vai ser fácil, mas a gente já está acostumado a isso, né?
4: Já tem experiência.
3: N São Pedro a gente trabalhando aí.
4: Não tá muito
3: e eu tenho certeza, cada ano que passa a gente vai fazer melhor, entendeu? E só agradecer a Deus.
4: Certamente que esse ano vai ser mais um sucesso do trânsito de Piauí.
3: Com certeza, e vamos ter um trânsito muito pesado, principalmente no último dia, segunda-feira, né? Que eu acho que é o maior público vai ser nesse dia, mas não tem problema não, nós estamos preparados para isso. Estamos trabalhando, estamos com confiança na nossa equipe e aí nós vamos fazer um trânsito de excelência. Estamos tentando também com a Secretaria de Cultura, Esporte e Lazer a gente tentar resolver o problema dos táxis, dos veículos de aplicativo, das mototáxis que vão para alagar seu pão de cada dia. E aí a gente está fazendo um novo projeto para ver se dá certo. E com fé em Deus vai dar certo.
4: Certamente que o Departamento de Trânsito vai contar com a participação da Polícia Militar e Polícia Rodoviária.
3: Polícia Militar, Polícia Rodoviária Federal e Polícia Rodoviária Estadual.
4: Eita,
3: entendeu? Nós estamos aí. O pessoal vai vir para cá para nos ajudar, entendeu? No nome do nosso Capitão Jairo, que é da PRE, com o nosso amigo da Polícia Rodoviária Federal, que é o Daniel Silva, entendeu? E a Polícia Militar, que é através do Major e nossa equipe da Polícia Militar de Piauí. Tenho certeza que vão fazer um brilhante. Tem um corpo de bombeiro também, que vai nos ajudar, e a Polícia Civil.
4: Rapaz, a estrutura entendeu? É grande.
3: A Polícia Civil, a estrutura é muito grande, muito
4: até
3: grande.
4: Até porque o São Pedro é muito grande também.
3: Muito grande. Aí esse ano eu tenho certeza que vai ter em média de 60 mil pessoas por noite. Não é brincadeira.
4: Não é fácil.
3: Não é brincadeira. Porque pode até ultrapassar também, viu? Isso aí, esse pensamento nosso. E aí nós temos que estar atento com a nossa equipe e também a equipe da Polícia Militar que vem nos ajudar, vem a fazer a segurança dos foliões, do pessoal que vai dançar o forró, Isso é muito importante, muito bom. E está de parabéns nossa cidade, nossa prefeita e nossa equipe toda da prefeitura, que ali é uma irmandade que está ali junto, um ajudando o outro.
4: Um colaborando com o outro. Inclusive, a Secretaria de Saúde do município de Piauí já preparou treinamentos com os comerciantes, com os ambulantes, com a vigilância sanitária para cuidar da alimentação dali. A coisa está muito
3: organizada. Com certeza, está tudo bem organizado, só estamos aguardando só o dia de iniciar o São Pedro, que vai ser dia amanhã 8.
4: A gente pensa para testar que tá a longe. Equipe.
3: Exatamente, a gente pensa que está longe, mas não, está em cima.
4: Está em cima, 10 dias.
3: Entendeu? Então nós temos o São João que está aí, depois do São João entra o São Pedro. Eu tenho certeza que vai ser um maior sucesso de todos os São Pedro de Piauí.
4: 10 dias não, hoje é dia 19 para o dia 27, 6 dias chegando aí. Eita, tá chegando o melhor São Pedro da Bahia, o São Pedro de Ipiaú.

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2: Tá aí, Antônio Carlos, muito obrigado. A gente dá se fala daqui até o São Pedro de Piauí.
3: Mandar um abraço aqui para todo o secretariado, para todos os colegas de trabalho, para a nossa querida prefeita, e dizer a ela que estamos juntos, estamos aí preparados para fazer mais um São Pedro com sucesso. Eu tenho certeza. E mandar um abraço também para a família, né? E para todos envolvidos aí no Departamento de Trânsito. Um abraço e que Deus abençoe a todos. Tamo junto.
2: Tá aí, Antônio Carlos, do Departamento de Trânsito de Piauí. Gente, um abraço. Volto na próxima segunda-feira, a partir das 18 horas, no Cidade Modelo. Que todos nós possamos ter uma noite na dependência de Deus.

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2: Boa noite. Está começando mais uma edição do programa Cristo Satisfaz. Na apresentação, o irmão Lourival Machado, que a graça e a paz do Senhor alcance a todos nós, a alegria no serviço do Senhor. Amém? Quero deixar um versículo da palavra de Deus que está no livro de Jeremias, capítulo 33, versículo 3, que diz assim: invoca-me e te responderei, anunciar-te-ei coisas grandes e ocultas que não sabe. Que Deus nessa noite abençoe você e a sua família, e você que está sintonizado no programa Cristo Satisfaz, rádio Ipiaú FM 91,1. Obrigado pela audiência, mas não desligue o seu rádio, porque Deus tem uma palavra para você nessa noite. Mas nós vamos falar com Deus agora, através da oração. Pai querido, nosso Deus, que estás no céu, nós te louvamos, Senhor, pela tua graça, pela tua misericórdia, por tudo que o Senhor tem feito pelas nossas vidas, ó Deus. Que neste dia o Senhor esteja nos abençoando, nos dando a tua proteção divina, nos protegendo, abençoando a cada ouvinte neste momento, que a tua palavra seja viva e eficaz em cada ser humano. Por isso, ó Deus, estamos já te agradecendo por essa direção, por a conclusão do trabalho, Deus, porque nós sabemos que o Senhor está conosco. Fica conosco mais uma vez. Esta é a nossa oração que nós te pedimos e agradecemos em nome de Jesus.

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4: Efésios capítulo 2, versículo 8. Porque pela graça sois salvos, mediante a fé, e isto não vem de vós, é dom de Deus. Efésios capítulo 2, versículo 8.
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Hoje, sexta-feira, 19 de junho, está aniversariando a irmã Ada Marine Fernandes Santos Marques, Guilherme Santos Fernandes, Michele de Jesus Vieira e Priscila Rares dos Santos. A esses irmãos e irmãs, que Deus continue abençoando, que essa data se repita por muitos e muitos anos. Parabéns.

Feliz aniversário. Mas eu quero aproveitar o momento para mandar os alôs para os nossos ouvintes. Vai para o irmão Uziel Nascimento e a irmã Maria da Conceição, aí no Solar das Águas, município de Ibirataia. A irmã Edith Nascimento e Jocélio, é na rua Alfredo Brito, aqui em Piauí. Vai para Márcio de Jesus Oliveira, vereador em Barra do Rocha. Laura Batista, irmã Laura, e na rua Doutor Marques Filho. José Francisco dos Santos, também conhecido como Brisa, aí na Fazenda Alegria, município de Ubatã. José Farias e Dona Jocélia, aí na Avenida São Salvador. Paulo Lima, na Fazenda Bom Jardim, município de Ibirataia. A esses irmãos e amigos, que Deus continue abençoando. E essa próxima canção é para você, aniversariante e ouvinte do programa Cristo Satisfaz.

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1: Dezoito horas e 48 minutos. Neste momento, nós vamos ler a palavra de Deus que está no livro de 1 Pedro, capítulo 5, versículo 8, que fala assim: sobre sóbrios, sede sóbrios e vigilante. O diabo, vosso adversário, anda em derredor como leão que ruge, procurando alguém para devorar. Que Deus, nessa noite, nos dê a compreensão da sua palavra. Mas, meus queridos ouvintes, amados irmãos, o ditado popular que ensina que devemos vencer um leão por dia. De fato, todos os dias enfrentamos situações de risco. São problemas ferozes que nos apegam de surpresa muitas vezes. E com isso podemos conceituar o simbolismo dos leões como provações que são mais fortes que nós. O Salmo 23, o verso 13, ele diz assim: contra mim abrem a boca, como faz o leão que despedaça e ruge. Então, o leão era o maior símbolo de poder e força do tempo antigo. Por isso, um personagem que tivesse vencido um leão era considerado notável. Mas nós vamos refletir sobre personagens, né, bíblicos, que enfrentaram leões e tirar lições práticas para as nossas vidas. Primeiro, foi Sansão. Sansão venceu o leão com coragem. Está lá no livro de Juízes, capítulo 14, os versos 5 a 9. Sansão foi surpreendido por um leão novo que bramava furioso, né? E naquele momento, Sansão nem teve tempo de pensar em ter medo. Logo atacou o leão, derrotando. Muitas vezes ficamos imaginando muitas coisas e por isso o medo se fortalece pelas impossibilidades. Como diz em provérbio, que o preguiçoso usa a desculpa de que pode haver leões no caminho para não trabalhar, né? Provérbio 22, verso 13, e provérbio 26, o verso 13 também, né? Diz que não se pode dar as costas para um leão ou tentar fugir, que mais rápido ainda ele ataca. É preciso ter coragem e enfrentar a situação. Quem quer vencer leões não pode ter preguiça nem ficar olhando as dificuldades. Mas de onde vem a coragem? Assim como Sansão estava cheio do Espírito Santo, também devemos buscar o espírito de ousadia que somente Deus nos dá. Romanos 8, verso 15. O segundo foi Davi. Davi venceu o leão com determinação. Está no livro de Samuel 17, versos 34 a 37. Davi era um jovem dedicado e trabalhador, e quando estava pastoreando as ovelhas do seu pai, animais ferozes atacavam seu rebanho e precisava defender as ovelhas indefesas. Certamente estava acostumado a afugentar lobos, hienas, chacais e outras feras, mas se destacou por ter tido coragem de enfrentar ursos e leões. O pensamento de Davi era tão determinado que não cogitava a possibilidade de perder. Sempre se lembrava de suas vitórias e desejava quebrar um novo recorde. 1 Samuel 17, verso 37. E quando o leão atacou suas ovelhas, Davi foi atrás do leão. Poderia ter deixado ir embora com uma ovelha apenas e cuidado o restante do rebanho. Mas Davi não aceitou a situação e correu atrás do leão e o agarrou pela barba para o segurar até matá-lo. Se quisermos vencer leões, precisamos aprender a ter determinação e não desistir facilmente dos problemas. Para isso é preciso concentrar nas vitórias e não nas perdas. Devemos focar no que queremos alcançar e dedicar até o fim. Terceiro foi Daniel. Daniel venceu o leão com oração. Daniel 6, de 16 a 22. Daniel era um homem de oração, resolvia todos os seus problemas buscando ao Senhor, seu Deus. E por causa de uma trama invejosa, Daniel foi lançado num buraco cheio de leões. Daniel verso 6, verso 7 e 12. Daniel não fez diferença, continuou em oração. Nada o impedia de orar, nem ameaças ao mesmo o pior risco. A mesma oração que estava acostumado a fazer foi a solução para vencer os leões. Deus livrou Daniel em resposta à oração. Daniel 6, versos 27. A melhor forma de enfrentar nossas dificuldades é com oração. Com o poder da oração, muralhas são derrubadas, montes são transportados, exército derrotado, enfermidades são curadas e o impossível acontece. Se você quiser estar preparado para enfrentar os leões que podem surgir diante de você, deve viver à sombra do Onipotente. E o Salmo 91, verso 1 diz assim: o que habita no esconderijo do Altíssimo e descansa à sombra do Onipotente. E o 91, 13 diz assim: pisarás o leão e a áspide, calcarás aos pés o leãozinho e a serpente. Meu irmão, minha irmã, queridos ouvintes, assim como Sansão venceu o leão com coragem, Davi, que venceu o leão com determinação, e Daniel, que derrotou o leão com oração, também devemos buscar essas coisas em Deus. Quando surgir algum leão em sua frente, lembre-se destas palavras e seja corajoso como a força de Deus. Não desista e determine-se a lutar até o fim e use a maior arma a seu dispor, que é a oração. Que Deus nessa noite continue te abençoando, que Deus nessa noite pode te dar a paz. Eu queria te fazer um convite, né? A Primeira Igreja Batista de Rio Novo fica ali em frente à prefeitura, na Praça Alberto Pinto. Aos domingos nós temos a Escola Bíblica Discipuladora, que começa às 9 horas. E às 19 horas nós temos o culto evangelístico também na Primeira Igreja Batista de Rio Novo. E às quartas-feiras nós temos CEL, culto especial de oração. Então você é o nosso convidado. Se você não pode vir no domingo, vá na quarta-feira, né? Ou vice-versa. E contando que você vai aprender mais da palavra de Deus. Que Deus te abençoe.

Está chegando ao final de mais uma etapa do programa Cristo Satisfaz a Todos. Obrigado pela audiência. Que a paz de Deus, que excede todo o entendimento, guardará o vosso coração e a vossa mente em Cristo Jesus. Amém? Tô indo, mas volto na próxima sexta-feira, se Deus permitir. Até lá, boa noite, se cuide, fica com Deus. Agora que a chama foi acesa, não deixa a chama apagar.

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3: 7h02. Boa noite para você nos quatro cantos da Bahia, do Brasil e do mundo. Sexta-feira, 19. E nós já estamos aqui com tudo pronto, graças a Deus. Vamos começando mais uma edição do seu programa Alerta Cidade. Aqui na sua Ipiaú FM, o empreendimento Cleraldo Andrade. Sempre na frequência do seu coração. Léo Júnior, boa noite para você.
4: Boa noite, Zé Gomes. Boa noite, ouvintes do Alerta Cidade.
3: Ouvinte dos quatro cantos, né? Porque nós estamos chegando muito longe para ficar mais perto de vocês. Tá bom, gente? Que Deus abençoe vocês. Vamos começando o programa com uma mensagem de paz, de amor e, sobretudo, de poder que vem do Senhor Jesus. Eu queria partilhar com vocês agora um versículo que hoje está em Marcos, o Evangelho de Marcos, no capítulo 16, versículo 15, diz assim: e disse-lhes, ide por todo o mundo, pregai o Evangelho a toda criatura. Jesus nos deixou uma incumbência: pregar a toda criatura sobre o seu imenso amor. Essa responsabilidade é minha, é sua. Vai, leve a cruz de Cristo onde só há trevas. Leve amor e esperança onde só há dor. O mundo precisa de Deus. E nós temos esse Deus. Preguemos o Evangelho a toda criatura. Será que nós estamos fazendo isso como ele mandou? Hein? Vamos pensar. Mas antes eu quero convidar vocês para ouvir uma mensagem. A mensagem hoje está muito bonita hoje. E com certeza muito edificante, sobretudo edificante. É que nós precisamos ser edificados com a palavra de Deus. Vamos à mensagem para hoje.
5: Mensagem para hoje. Você já viu alguém deixando a cidade natal? Ele arruma suas coisas, despede-se da família e parte para uma terra distante. Agora ele vive entre pessoas que falam diferente, pensam diferente e têm outros costumes. Ele está ali, mas sabe que aquele lugar não é seu lar. Depois de ter reconciliado com Deus Pai pela fé em Cristo Jesus, o cristão continua vivendo na mesma cidade, entre as mesmas pessoas e muitas vezes na mesma casa. Mas algo mudou profundamente dentro dele. A Bíblia o descreve como peregrino e forasteiro neste mundo. Isso não significa desprezar sua terra natal ou abandonar a sua cultura. Significa que a sua verdadeira identidade agora está em Cristo. Antes, o seu coração estava preso aos valores e costumes deste mundo. Seus sonhos, sua segurança e sua esperança estavam concentrados aqui. Depois do novo nascimento espiritual, ele passa a enxergar a vida de outra forma. Os valores deste mundo já não parecem suficientes. O pecado que antes parecia normal, agora incomoda. Surge um desejo crescente de agradar a Deus. Abrão viveu essa realidade. Chamado por Deus, deixou sua terra e caminhou pela fé. Mesmo habitando na terra prometida, aguardava uma cidade melhor, construída pelo próprio Deus. O mesmo acontece com todo aquele que pertence a Cristo Jesus. Sua cidadania principal não está em nenhum país deste mundo, mas nos céus. O Espírito Santo que ressuscitou Jesus Cristo habita nele e produz uma esperança que vai além dessa vida. Enquanto muitos vivem dominados pelo medo da morte, o cristão olha para Cristo ressuscitado e encontra segurança. Ele sabe que sua jornada não termina no túmulo. Seus pés permanecem na terra. Quem nasceu de novo aprende a viver neste mundo sem fazer dele sua pátria definitiva. Você quer uma cópia escrita dessa mensagem? Então, acesse o...
3: Amém, graças a Deus. 7:07, olha gente, essa semana eu fiz a leitura da epístola de Pedro, a primeira epístola de Pedro. E essa semana que está entrando amanhã, agora eu começo, aliás, semana ainda é domingo, mas eu encerrei hoje. Hoje já vou começar de Pedro, né? A segunda epístola de Pedro. E é muito edificante você ler, porque tem muitas coisas para nós aprendermos. Principalmente sobre o próprio Evangelho, que o próprio Jesus faz grandes, através de Pedro, grandes recomendações para aqueles que o amam, aqueles que querem seguir o nosso Senhor. Com impureza não dá, tem que estar com santidade. Então vamos aprender mais das palavras. E Jesus faz grandes advertências aqui para quem quer andar com ele. 7:08, Del Júnior, quais são as novidades? Teve muita coisa na rua hoje. Parece que Piauí está movida a festa, né?
4: Ele.
3: Está todo mundo alegre, tá?
4: Está movimentado bastante, comércio bastante movimentado, a 2 de julho.
3: São as consequências, são depois. O depois é que é problema. A alegria... Vamos lá, Del.
4: Ok, vamos então lá. Vamos aos destaques de hoje, desta sexta-feira, dia 19 de junho, aqui no programa Alerta Cidade. Em Jequié, confronto entre policiais e criminosos assustam moradores da Baixa do Bonfim. Médico psiquiatra morre em grave acidente na BR-420. Vítima atendia em Piauí e municípios da região. Suspeito morto em confronto com PM em Piauí é identificado. Homem respondia por homicídio em Minas Gerais. Câmara de Piauí aprova projeto que transforma Corpus Christi em feriado municipal. Força-tarefa cumpre 29 mandatos contra grupos investigados por tráfico e homicídios em Maraú e região. 3 pessoas morrem após colisão entre caminhonete e carreta na BR-110 na Bahia. Estas e outras notícias a partir de agora no seu Alerta Cidade.
3: É isso aí, gente. Olha, governador anuncia concurso público para Polícia Militar e Corpo de Bombeiros, viu? Com mais de 3.300 vagas. Se você está precisando de trabalho, de emprego, aí não tem nada melhor. Eu acho que nada melhor é ser polícia. Vai ser polícia, um emprego que você realmente vai ganhar muito mais. E a Polícia Federal apreende 26 quilos de haxixe, prende 2 pessoas no aeroporto de Guarulhos. Eita, Del Júnior. Mas aqui a Polícia Federal apreende 550 quilos de maconha na fronteira com a Argentina. Isso, Del. Olha, gente, suspeito morto em confronto com a PM em Piauí. É identificado o homem e respondia por homicídio em Minas Gerais. É, olha a formatura de 1.441 novos policiais militares fortalece a segurança pública na Bahia. GG, tá de parabéns, viu? Ibirataia, prefeito Futuca, Sandro Futuca destaca avanço na gestão e fala sobre programação de São João. Esse é um prefeito retado, Sandro Futuca. Ação da Polícia Federal contra Jacques Wagner gera temor no governo e afeta discurso de Lula na campanha. Lula espera renúncia de Jacques Wagner da liderança do governo, dizem aliados. Entenda em 5 pontos a operação da Polícia Federal contra Jacques Wagner. Eita, gente, tanta coisa que eu não gostaria de falar, porque nós estamos preparando uma eleição, né, Del? E nós temos políticos já que tem, já como se fosse tu ali, ó, já é marcado, carimbado, e pode ser até que não volte, né? Tem muitos políticos que estão correndo risco de não voltar para Brasília, não é verdade? Por causa dessas coisas. Tá preocupante, não tá, Del? Agora, preocupante, sabe o que é? É você sair para a cidade, para a rua, chegar no centro da cidade, não ter um lugar para estacionar. Tá hoje difícil. Tá difícil. Que é isso, gente? Isso mostra que daqui a pouco eu falo sobre isso, depois dos nossos comerciais, em nome do De Manhinha, supermercado De Manhinha, em nome do Lojão da Construção, que você vai ter a oportunidade de ganhar uma TV grandona, no tamanho dessa aqui, né, Del? 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
3: Não, ele mudou o endereço, Del. 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
3: É, pronto. O endereço agora é esse, Del. É. Ora, depois de começar, a gente volta com 7 horas e 14 minutos.
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6: Opa, já estamos de volta às 7 horas e 29 minutos. 7h29. Eu tenho aqui algumas notícias boas para nós, né? Temos sim, temos notícias boas aqui. Eu vou começar hoje pela Prefeitura de Piauí, viu? É, Prefeitura de Piauí tem notícias aqui, viu, Del? Um abraço aqui pro Fernanda, que tá atualizando a gente aqui, olha. O décimo tá na conta, Del. É?
7: Tô sabendo aqui de Piauí.
6: Olha, quero parabenizar toda a equipe da Secretaria Municipal de Educação pelo sucesso da caravana da educação, um projeto que levou as nossas escolas alegria, tradição, cultura, com muito forró, comidas típicas e danças. Gratidão a todos os profissionais que contribuíram para tornar esse momento tão especial para nossos estudantes. Isso foi Larissa, que está aqui parabenizando a todos. Vamos para Ibirataia agora, Del Júnior. Ibirataia também. Nosso prefeito esteve aqui, não foi? Esteve aqui, não foi, Del?
7: Teve.
6: Teve? Foi?
7: Teve.
6: Pois é, então Sandro Futuca, gente. Prefeito de Ibirataia. Destaca avanços da gestão e fala sobre a programação de São João 2026 durante a entrevista na FM Piauí. O gestor apresentou ações nas áreas de infraestrutura, saúde, educação, assistência social, convidou a população para os projetos, para os festejos juninos de Birataia. O prefeito de Birataia, Sandro Futuca, participou nesta sexta-feira, 19, do programa de Amarelinho Notícias, apresentado pelo radialista Amarelinho, da IPAU FM 91.1. Durante a entrevista, o gestor fez um balanço dos primeiros 18 meses de governo e apresentou as principais ações desenvolvidas pela administração municipal, além de divulgar a programação oficial do São João Raiz 2026. Sandro Futuca afirmou que também que mantém uma gestão municipalista voltada para o desenvolvimento de Birataia e da região. Entre as realizações destacadas, citou a implantação da iluminação pública 100% em LED, o serviço de limpeza urbana, construção do complexo poliesportivo, entrega de 61 unidades habitacionais em parceria com o governo do estado e a construção de 2 galpões na Feira Livre. O prefeito também ressaltou a antecipação do pagamento da primeira parcela do 13º salário dos servidores municipais antes do São João. Medida que, segundo ele, contribui para o aquecer a economia local, fortalecer o comércio durante o período festivo. Na área rural, informou que as máquinas da prefeitura seguem trabalhando na recuperação e manutenção das estradas e sinais. Já na saúde, destacou a ampliação das especialidades médicas, o transporte de pacientes para outros municípios e o abastecimento constante da farmácia central. Na educação, Sandro Futuca destacou a reforma de todas as escolas da rede municipal, a implantação do Colégio Cívico Militar, a ampliação do transporte universitário para Jequié, com a disponibilização de mais um ônibus. É através da educação que a sociedade melhora. E vamos continuar investindo para avançar mais ainda, afirmou o prefeito. O gestor também ressaltou os avanços da Secretaria Municipal de Assistência Social e a oferta de serviços públicos concentrados no prédio da prefeitura como emissão de carteira de identidade e do título do eleitor. Na segurança pública, anunciou que novo complexo policial está em fase final de construção e prometeu novidades para fortalecer ainda mais o setor. Durante a entrevista, o deputado estadual Patrick Lopes participou do programa, elogiou a administração municipal. Segundo ele, Birataia vive um momento de organização administrativa com serviços públicos funcionando, pagamento em dia, investimento em diversas áreas. Sandro Futuca agradeceu o apoio do parlamentar, destacou a atuação de Patrick Lopes em defesa da região. O prefeito também declarou apoio aos pré-candidatos a deputado Jaime Vieira Lima e Matheus, ressaltando a importância da representatividade política para garantir novos investimentos para o município. Que o tema abordado foi implantação do sistema de abastecimento de água para o distrito de Algodão, construção de uma nova escola de localidade, obras realizadas com apoio do governo estadual e federal. O prefeito enfatizou a importância da parceria entre os entes públicos para a realização de investimentos estruturantes. Ao final da entrevista, Sandro Futuca divulgou a programação do São João Raiz 2026, convidou os moradores e visitantes para participarem dos festejos de Júnior. E eu entendi aqui, viu, Ele aqui teve a entrada de Patrick. Patrick entrou, foi ao vivo, ele estava aqui, ou como foi? Ele entrou por telefone, como foi a participação? Tu não sabe, né?
7: Não, não vi.
6: Não, nem eu. Mas, quando Patrick entra, aí vem em seguida, você vê como o prefeito é inteligente. Como o prefeito é sábio. Como ele sabe descartar o que ele não quer. Porque quando Patrick Lopes, que é de outro partido, Partido Avante, né, entrou no programa com um gestor do MDB, aí o gestor do MDB apresentou ao povo que o candidato dele não é Patrick Lopes. Você entendeu aqui? Isso aqui é para quem tem cabeça, para quem tem juízo, para quem sabe analisar a política. Quem sabe que tá falando com um cara inteligente como o Sandro Futuca. E tem know-how. E Sandro Futuca então disse: olha, meu povo, tudo bem, eu tô recebendo aqui, agradecendo aqui ao Patrick Lopes pela declaração dele, mas o meu candidato, os meus candidatos são dois do meu partido. Jaime Vieira, federal, e Matheus, que é filho do vice-governador. Matheus, que é o estadual. Então, eu não tenho compromisso com o Patrick.

0: Tá aí. Você vê quanta pessoa inteligente. Eu conheço lá Jota Santos, conheço Luiz Sérgio, mas eu conheço Dona Lourdes também, conheço o Fera da Pintura, olha os nomes que eu tô falando, conheço o Gustavão aí, hein? Ei, Del! Você vê, Del? Pois é, você acha que o povo de Piratá vai se enrolar? Hein, Del? Será que o povo de Piratá vai engolir alguma coisa? Hein? Hein, Del? Fala, Del.
1: Não sei.
0: Ou não sabe
1: ver, o quê? Esperar o dia,
0: tu
1: né?
0: Sabe, rapaz. Como é que tu não sabe, Del? Por isso que eu fico aqui querendo lhe botar você na Câmara de Vereador, numa cadeira daquela lá, e você não me dá. Se o povo fica falando, você não sabe de nada, o povo fala com o meu Zé. Como é que eu vou votar de Del? Tudo que você pergunta a Del, Del não sabe. Hein? Como é que eu vou votar nele? Ô, gente, eu tô certo ou eu tô errado? Me responda aí. Manda mensagem aí, se eu tô certo ou tô errado. Se ele é um político, ele tem que saber fazer análise política. Se ele quer ganhar o voto de vocês e o meu, né? Aí tem que saber fazer o jogo. Não sabe? Aí o povo fala, eu não vou votar nele, né? Não sabe. Bom, então, já sabe da notícia aí? O que tem aí pra gente fazer a notícia aí?
1: A Câmara aprova por unanimidade as contas referentes a 2001 da ex-prefeita Maria das Graças. Olha, a Câmara Municipal de Piauí aprovou na sessão legislativa desta quinta-feira o projeto de decreto legislativo de número 001/2026, que dispõe sobre a aprovação da prestação de contas da Prefeitura Municipal de Piauí referente ao exercício financeiro de 2021, de responsabilidade da então ex-prefeita Maria das Graças Mendonça, César Mendonça. O parecer pela aprovação de relatoria do vereador Beto Costa foi submetido à discussão e votação única, sendo aprovada por unanimidade. Votaram favoravelmente os vereadores Sandy Paulista, Andréia, Cláudio Nascimento, Cristiano Santos, Danilo da Arte D, Edson da Star Video, Beto Costa, Lucas de Babá, Picolé, Mônica Souza, só não um.
0: Foi quem?
1: O Tony do ônibus que não estava, ele estava ausente, pronto, né?
0: Mas foi por unanimidade, então não tem, nem falar o nome todo, foi por unanimidade a prestação de contas, foi aprovada por unanimidade na Câmara de Vereadores de Piauí, na noite, na sessão do dia 18 de junho de 2024. Ninguém ia esperar que alguém fosse votar contra, rapaz. Ninguém. Pois é, então tá de parabéns aí.
1: Assim também aconteceu.
0: Seguiu também.
1: Na sessão que foi aprovado também o feriado municipal
0: do ano gente, que vem agora. Lá, tinha mais gente lá do que na igreja católica. Não tinha mais? Tinha mais católico na Câmara do que na igreja. Nas missas. Foi ou não foi?
1: Foi.
0: Super lotário. O Paulo Bento fez uma chamada aqui que o. Né, e os padres também, né? Rapaz, eu parabéns. Olha, gente, é isso que eu digo, a união faz a força. Vocês valorizaram esse projeto, né, que foi idealizado aí para que venha se tornar o dia Corpus Christi como um feriado. Né? E ainda bem que não tem nenhum político se apadrinhando nisso, né? Que é obrigação dos políticos aprovar mesmo. Não, a obrigação deles é fazer isso. Vocês são pagos pra isso, legislar? Ô, Del, falar nisso, você lembra daquela coisa que tava todo mundo já contando com o ministro, porque o ministro é isso, é aquele outro, ele tem experiência, tem know-how, o ministro da AGU, que ia para o TSE, o STF. Você lembra disso? Lembra, não?
1: Não tô lembrado.
0: Não lembra de quê, Zé? Como é que você não lembra que houve aquela confusão toda lá em Brasília, porque o ministro foi recusado, Del?
1: Ah, sim.
0: Não lembra, não, que o Lula indicou o cara para ser do STF.
1: Sim. Já tem um tempo, né?
0: Tá faltando uma vaga até hoje.
1: Agora
0: vem você acha que essa investida de Wagner, da polícia em cima de Wagner, para descobrir os negócios lá que estavam encobertos lá, porque se tá descobrindo, quem tá encoberto, né? Ou tô errado?
1: Não, não tá certo.
0: Tô errado, não?
1: Não.
0: Ó, então, veja bem. Tu acha que pode ser uma vingança de alguém sobre... Eu acho que não, né? É. O cara é ligado a Lula, ele também... Ó, mas a família de Wagner suspeita que Wagner foi vítima de vingança armada por Messias com André Mendonça. Tu acredita nisso, Del?
1: Não.
0: Pois é, eu também não acredito, não, mas a família de Wagner não acredita nessa história. Olha, a família do senador Jacques Wagner, do PT, rapaz, do PT da Bahia, passou a considerar a suspeita de que

0: a investida policial contra ele no âmbito do caso Master tenha feito parte de um plano de vingança e atribuído ao advogado-geral da União, Jorge Messias, em combinação com o ministro André Mendonça, relator do caso no Supremo Tribunal Federal, responsável pela autorização dos mandados de busca e apreensão em endereço ligado ao senador e de parentes. A tese tem sido compartilhada por familiares e pessoas próximas. Escolha pessoal do presidente Lula para o STF, Messias, viu sua indicação ruir no plenário do Senado, numa derrota que ele colocou na conta de Wagner, líder do governo na casa. Evangélico, Messias tinha como principal cabo eleitoral André Mendonça. O ministro terrivelmente evangélico, indicado pelo ex-presidente Bolsonaro. Ele recebeu 42 contrários e apenas 34 a favor. Bem abaixo da previsão, contabilizada pela liderança do governo, à época, sugerindo a interpretação de que Wagner teria... Ó, Del, o que é isso, Del? Olha pra cá.
1: Lavando as mãos.
0: Lavando as mãos, Del. Vixe, Del. Então, durante a articulação, ou tem até contribuído para a movimentação que levou à derrota de Messias. É justamente esse histórico que leva o currículo mais íntimo de Wagner enxergar, aliás, currículo não, mas círculo, enxergar a operação desta quinta-feira como vingança. Na época, o presidente do Senado, Davi Alcolumbre, do União Brasil, que estava em rota de colisão com o Planalto, proclamou o resultado com gestual de vitória e chegou a antecipar para Wagner o placar da votação. Cochicho entre os dois foi captado pelos microfones da mesa diretora, demonstrando grande entrosamento entre eles. Ontem, logo após a operação de que Wagner e familiares foram vítimas, Alcolumbre foi um dos políticos que se posicionaram publicamente defendendo o senador. Del, presta atenção. Se isto que aconteceu com Wagner não fosse nada já verídico, se eles estão pensando isso, é porque eles têm certeza que o próprio AGU já sabia das falcatruas. Uhum. Tá aí a confissão do pecado, Del. Mas não pediu perdão ainda. Veja bem, Del. Tá aí. Porque então eles estão dizendo, quem sabia que tinha dólar escondido era o AGU, quem sabia das coisas do Banco Master era o AGU. Então estão declarando isso, porque... E outra coisa, Del, diz que quem tem rabo de palha não passa perto de fogo. Porque a pedra é igual o bumerangue, ele bate lá, ó, e volta. Então, veja só, se porventura o Jacques Wagner não tivesse com nenhuma culpa, isso batia lá e não voltava, porque chegava lá, a polícia chegava lá e não tinha nada, né? Ainda é. Não encontrava os dólares, tudo, os euros, tudo moeda estrangeira guardada, porque são valorizadas, né? Ninguém quer guardar real, porque desvaloriza todo dia. Aí o que acontece, Del Júnior? Aí eu parei pra pensar assim, tá vendo? Ó, A Bíblia diz que não tem nada encoberto debaixo dos céus. Tudo está descoberto e patente aos olhos daquele que vê as coisas, Deus. Então você que está aí com alguma coisa escondida, como o Wagner estava, né? Se é que está entendendo? Então, você cuidado. Não faça nada errado, nem conta ninguém. Vai devagar. Não procure prejudicar ninguém, não. Porque o Messias podia ser hoje um ministro, o Wagner podia estar com as coisas dele encoberta, até porque até o cara lá, o Lima, não ia falar nada, o Augusto, né? Augusto disse que era o homem dos negócios, um apartamento, 2 milhões e pouco de reais, e o Wagner tinha vontade de dar a filha. Aí falou, compra que eu recombro em tua mão. Quer dizer, que coisa, Del. Antigamente a gente tinha um respeito tão grande pelos nossos políticos, né? Nossas autoridades, não era isso? Né? A gente achava, olhava para um deputado quando chegava assim na cidade da gente, falava, chegou um homem direito aí que me representa. Chegava um senador então, ih, meu Deus, e o governador? Hoje a gente fica com medo quando chega um. Né? Chega com medo. Agora, Del, nem tudo está perdido. Tem muita gente direita aí, Del.
1: Tem, muita gente.
0: Tem, não é porque o Wagner está nessa situação que todos vão estar, né? Não, eu acho que tem muita gente direita, inclusive dentro do PT da Bahia. Mas quem estiver errado, o nome vai ser apontado, pode ter certeza. Quem disse isso foi aquele que está lá em cima. Nada está encoberto diante de mim. É. Então, tá aí, a família já está desconfiando de Messias, né, Messias. E aí, não sei, talvez o Lula até aproveite essa jogada e bota Messias agora de novo, mas, sei não, tá difícil, o povo está lá complicado. Mas você tem o que para fazer aí? São 7:51.
1: 7:51, olha, um médico psiquiatra morre em grave acidente na BR-420, vítima atendia em Piauí e municípios da região. Olha, um grave acidente registrado na manhã de hoje resultou na morte do médico psiquiatra Ângelo Bonfim, profissional bastante conhecido em Jequié e Ibiaú, em diversos municípios de Vale de Jequiriçá. A colisão aconteceu por volta das 8h40, no quilômetro 309 da BR-420, entre a cidade de Santa Inês e Ubaíra. De acordo com informações da Polícia Rodoviária Federal, o médico conduzia um veículo Jeep Renegade vermelho que colidiu frontalmente com um caminhão. As circunstâncias que provocaram o acidente ainda estão sendo investigadas pelas autoridades. No carro também estava o irmão da vítima, que ficou ferido e foi socorrido por equipes de emergência. Em razão do acidente, a rodovia ficou totalmente interditada cerca de 2 horas. A partir das 10 horas, o tráfego passou a fluir parcialmente no local. O Departamento de Polícia Técnica de Santo Antônio de Jesus foi acionado para realizar a perícia e remover o corpo. A morte de Ângelo Bonfim causou grande comoção entre familiares e amigos e colegas de profissão e pacientes. Servidor do Hospital Geral Prado Valadares, em Jequié, o médico atuava na unidade de saúde de diversos municípios da região. Em nota, o hospital manifestou solidariedade aos familiares e lamentou a perda do profissional. Segundo informações apuradas, Ângelo Bonfim costumava percorrer frequentemente na PR-420 para cumprir plantão médico em cidade do Vale do Jequiriçá. Nesta sexta-feira, entretanto, ele viajava em um veículo pertencente à esposa. O médico deixa a esposa e uma filha. Muito querido pelos pacientes e reconhecido pela dedicação e a profissão, Ângelo Bonfim deixa um legado de cuidado e compromisso com a saúde mental da região. Zé Gomes.
0: Nossos pêsames à família, né, Léo?
1: Com certeza. Eu fui numa palestra desse médico aqui na UBA.
0: Na UBA.
1: Já tem mais ou menos uns 2 meses ou 3, mais ou menos.
0: Eu lembro.
1: Ele esteve lá.
0: Que Deus abençoe a família, que dê conforto aos seus corações nesse momento tão difícil. Né? Olha, vamos chamar aqui a Arlete para falar um pouquinho com a gente.
2: Boa noite, Zé Gomes, boa noite, Del. Gostaria de mandar um alô somente para sua esposa, vereador Picolé, Fabiano, Jossi, Noela, Catatal, Cristina, São Antônio do Caminho 17, para Luzia do Caminho 23, para Ranilda do Caminho 25, para ela, para o filho dela. Um alô para Zé Grosso, para Cormira, que mora na Escala Nova, para Carminha, que mora na Escala Nova, para Nelson Gari, para Júnior, do Caminho 19, para a esposa dele, M, para Beto, do Caminho 16, para a esposa dele, Dida, e para Sadó e Sorriso. E um bom trabalho. Fique com Deus e um bom final de semana. Para você e Del Júnior. Fique com Deus.
3: Obrigado.
2: Se Deus te leve, Deus te traga.
3: Amém, Alete, amém. Tem gente aí, Bel, pra falar.
4: Boa noite, Zé. Boa noite, Zé. Manda alô pro meu filho Ravi. É, Zé. Quinta-feira, o Ravizinho caiu de cima do sofá. Pegou 2 pontos na testa.
3: Vixe.
4: Fui pro hospital do estado. Passou pela triagem. Foi bem atendido na triagem. A médica, o médico. Foi bem atendido pelo médico e a médica.
1: É, acabou.
3: Aí, acabou. Obrigado aí, é isso aí, gente. Ó, quando é bem atendido, as pessoas falam, viu? Se você atende mal, também falam. É obrigação, né? É reclamar, porque tem. Mas aí, tá vizinho, tá melhor, né, Damiana? Catatal, meu amigo Catatal.
5: Boa noite, Zé. Boa noite, Del. Como passou de ontem? Passou bem?
3: O trânsito. Mandar um alô
5: pra Gazinha, pra Alex, pra Renatinha, pra Marco, pra Terra Seca. Tô de boa, Zé, tô na escuta aí, fico com Deus, meu nome é Catatal, valeu, boa sorte, tô na escuta, valeu, Zé, valeu, Deus,
1: valeu,
5: boa sorte pra vocês.
3: Bota mais dois aí, Del, antes da gente ir pros comerciais.
6: Boa noite, meu amigo, Zé Gomes, Del Júnior, tô na escuta, programa Alexidade, Del Júnior,
3: tá?
6: E Zé Gomes, eu queria, eu tô aqui pra ver se eu arrumo uma namorada, vamos na direita ali, eu sou homem direito, trabalhador, gosto de minhas coisas certinho. É, não gosto de bagunça. E eu tô atrás de uma pessoa direita aí.
3: É aquele cara de Maraúdo?
6: Se eu falo aí.
1: Não,
6: que eu tô aqui,
1: não,
6: a, tá aqui a procura. Pelo amor de Deus, Deus sabe o que faz, né?
3: É.
6: E queria mandar um alô pra minha mãe Sônia aqui em Piaú, né? Também.
3: Mas o cara de Maraúdo.
6: Mandar um alô pra minha tia de Rita Onda, da Mantegueira, Daiane da Mantegueira. Que Deus abençoe ela. Dá um bom final de semana a ela e a família dela.
3: É.
6: E mandar um alô pra minha sobrinha que ainda tá fazendo a pati. Elias tá fazendo a pati. Ô, da Fazenda Pati, minha cunhada Chiquita da Fazenda Pati. E meu irmão Quinho da Fazenda Pati. E manda alô pra minha amiga Dona Santilha, aqui de Piaú. Que Deus abençoe ela, dá uma boa noite pra ela, dá tudo de bom na vida dela. Fica completa a badeira direita aí, uma mocinha. Não importa a idade, sendo direita pra mim, eu quero. É, pra me ajudar ela e eu dar carinho a ela.
3: Eita, é. Tá todo mundo aferindo, querendo casar, viu? É. Del, você tem que botar uma agência, Del. Tem que botar uma agência, ganha dinheiro. Ou da, ó, você não sei não, você fica aí dando mole. Ô, Damiana, será que Damiana é Damiana? Aqui é Ravi, é Ravi.
7: Boa noite, Zé.
3: Boa noite, Ravizinho.
7: Boa noite, Del. Boa noite, Zé. Eu chamo. Mata pra torar, sextou.
3: É aí, tá firme ele já. Esse menino é essa peca, viu, gente? Esse menino é essa peca. Tem mais alguém aí, Del? Bota alguém aí pra falar aí, Del.
1: Tem.
3: Ah, Del.
1: Nono Santilha.
8: Boa noite, seu Zé. Boa noite, Del. Boa noite, Noélia. Tô mandando um alô pra você, pra seu Carlinho na Rua Pará, e moça. Tô mandando um alô aqui para... Para Bebel do Tios, Machado dos Teclados, para a minha amiga Eliane no quilômetro 19, Deus proteja ela sempre, e a vendedora do tempero Eliane, minha querida, Deus continue abençoando ela no trabalho dela, saúde e paz para todos nós, Jesus Cristo toma conta de todos nós, todos os ouvintes. Todos que estão na escuta, Jesus Cristo nos dê uma boa noite, dê um bom sábado, amanhã de paz e saúde, livramento de tudo ruim. Dê uma boa noite a todos, boa noite, Deus, boa noite, Zé.
1: Boa noite.
8: Jesus cuida de vocês e cuida de todos nós.
1: Amém.
3: Amém.
8: Boa noite, saúde, boa noite.
3: Boa noite, gente. Olha, gente, São João tá vindo, as festas tá chegando aí. Agora vamos reforçar. 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Olha, vai daqui uns dias o nosso amigo, né? Ele vai mandar até umas amostras pra nós fazermos aqui um sorteio aqui. 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Olha, gente, em breve nós vamos sortear aqui, viu? Ele vai ficar de mandar. E em breve também tem aquela pomada que é uma coisa maravilhosa para você. Daqui um dia a gente vai trazer para vocês aqui no programa Alerta Cidade da sua rádio Piauí FM. Tá bom? Um abraço. Depois dos comerciais a gente volta.
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5: 8:16. Boa noite para você que está chegando agora aqui no canal do YouTube Ipiaú FM. Para você que está na nossa rádio agora, 91.1, indo mais longe para ficar bem pertinho de você. Muito obrigado. Olha, gente, foi ontem, né, que uma pessoa ligou questionando a questão da potência da rádio, dizendo, falou até que a prefeita tinha sido caçada e tinha voltado ao poder. Nada disso é verídico, viu, gente? Era até para...
6: Foi de Camamum, se não me engano, foi raiva.
5: Foi, era até para soltar uma nota, era até para falar com o Rob para fazer uma nota divulgando isso, que a prefeita não tem nenhum vínculo, a não ser um vínculo de compromisso publicitário, como temos com outros prefeitos também. A prefeita tem, mas a prefeita nunca fez, nem nunca teve nenhum ato de ilicitude aqui dentro para ser motivo para ser cassada. Houve uma apuração da justiça, que tem a obrigação, foi provocada, tem a obrigação de responder, mas quando foi fazer a apuração das coisas, não era nada, não justificava, que nada justificasse a perda de mandato de uma prefeita legitimamente eleita pelo povo de Piauí, inclusive por mim e por Deus Júnior, tá? Então, ela não tem nada a ver com a nossa emissora. A questão é que a Coelba, muitas vezes, nós temos aqui a energia rural, onde ficam os nossos transmissores, e tem a dificuldade de, às vezes, chegar lá, dar alguns problemas na parte elétrica, onde dá em tudo que é lugar, e, às vezes, o nosso transmissor queima e substitui por um outro reserva e outro vai fazer o reparo. O mais potente aconteceu isso recentemente, chegou e foi substituído. Então, não há essa história que falaram, contaram para esse cidadão lá. Isso é inverídico, as pessoas ouvem as coisas, não procuram apurar direito, joga no ar. Não teve nenhum problema com a emissora sempre está firme. Os investimentos aqui não vêm de prefeitura, não vêm de deputado, não vêm de ninguém. Vem do grupo Cleraldo Andrade e não tem dificuldade nenhuma, tá? É uma emissora que nós, para vocês quiserem conhecer melhor o estúdio, é só acessar aí o canal do YouTube que vocês verão como é aqui o nosso trabalho. Nós temos aqui, só aqui dentro do estúdio, 5 microfones disponíveis, sem contar o outro estúdio que tem aqui, ao lado da outra emissora, a nossa Sudoeste FM. Então, não existe nenhuma dificuldade financeira, nem coisa nenhuma aqui na nossa rádio, viu? As pessoas precisam apurar primeiro, ligava para cá, para a gente, para poder informar. Então, talvez amanhã, Rob, ou segunda-feira, a gerência, a direção da rádio vai colocar uma nota para que chegue ao conhecimento de vocês que a nossa emissora não está atravessando nenhuma dificuldade financeira, nenhuma dificuldade técnica. Nós temos o melhor técnico de emissora de rádio que conserta, que faz, que constrói tudo aqui do Brasil, que é o nosso amigo Cajaíba. Cuida não só da nossa, mas diversas outras emissoras até fora do nosso estado. Nós temos assistência técnica muito boa, temos equipamentos muito bons e tudo, todos equipamentos novos. E não temos dificuldade nenhuma aqui. Agora, como é uma emissora que depende de eletricidade, acontecem os percalços da vida, como acontece dentro da nossa casa, que a luz vem, queima a geladeira, falta, né, Del? Queima a geladeira, queima a televisão. Isso ninguém está difícil de acontecer. Mas se contarem para você alguma dificuldade financeira da emissora, alguma intervenção da Prefeitura de Piauí, procure o Departamento Jurídico da Prefeitura para você não ser processado. Porque qualquer coisa que vem aí pode ser uma calúnia. E aí o Departamento Jurídico da Prefeitura vai ter que cobrar tudo isso que está sendo espalhado aí em nome da prefeita.
6: E nós perdemos a potência justamente naquela época que teve aquelas chuvas fortes, um relâmpago, um raio, que atingiu o nosso parque de transmissão.
5: Eu vou falar isso todos os dias aqui, para ninguém ficar com essa impressão das coisas ruins. Porque o que é ruim, corre muito. Então, se você vai ligar para cá para falar coisas ruins, antes pergunta a gente primeiro, liga em off, tá? Se você souber de alguma coisa, nos pergunte primeiro, para a gente não estar aqui tendo esse trabalho de desmentir essas coisas que estão acontecendo por aí, que inclusive associando isso à prefeita de Piauí. Até isso, todo mundo sabe que a prefeita nunca perdeu o mandato. E retornou, perdeu o mandato e retornou agora. Ai, rapaz, que coisa, hein? Olha, Del, vamos fazer o seguinte, eu tava com outra coisa. Falar nisso, Del, eu tava pensando hoje eu fui na rua, peguei o carro, dei um pulinho na rua com a minha digníssima e maravilhosa esposa e não pudemos estacionar. No centro de Piauí não tivemos condições de estacionar. Não foi assim por causa de grandes movimentos, não. Claro que o movimento aumentou. Mas eu acredito que está faltando alguma coisa aqui na prefeitura de Piauí, que é organização, planejamento. Nós sabemos que nesse período de festa, o comércio fica mais aquecido. As dificuldades para você acessar estacionamento aumentam mais. Então é necessário que a prefeitura de Piauí acompanhe, evolua também junto com os acontecimentos que virão pela frente. Porque eu tive que voltar para casa, deixar o carro em casa, pegar a moto e voltar de moto e fazer as compras e esperar que a empresa onde eu fiz minhas compras levasse a mercadoria para mim, os produtos para mim. Você encontrou essa dificuldade também hoje, não?
6: Ah, muitas vezes. Então,
5: encontrei meu amigo vezes. Rogério também na rua, fez a mesma coisa. Rogério foi fazer as compras dele, não pôde estacionar o carro, voltou com a esposa dele. Agora eu pergunto a vocês, e quem não tem Então, falta planejamento, a Prefeitura de Ipiaú tem um departamento de trânsito, tem os seus fiscais, falta planejamento para dizer onde é que deve estacionar uma motocicleta, onde é que deve estacionar um carro grande, um caminhão grande, né? Um caminhão, não pode estacionar. Então, tem que estar faltando alguma coisa em Ipiaú, que Ipiaú está evoluindo, mas não está acompanhando, a administração não está acompanhando essa evolução.
6: O que está faltando?
5: Inclusive, Del, o estacionamento ali da Praça Cleral do Mercado Cleral da Andrade fechou durante o dia. É, não pode, gente. Não pode ser. Vocês não sabem o quanto vocês prejudicaram hoje o comércio de Piauí naquele setor ali. O atacado de manhã, o supermercado
6: de
5: manhã.
6: Uma sexta-feira, uma véspera de festas juninas.
5: Exato. Ali, onde é o local de estacionamento, vocês fecharam hoje, tiravam as coisas, a festa que fazem é durante a noite, né?
6: Mas
5: então, limpava, tirava, quando fosse abrir aquilo ali, pelo menos até umas 4 horas da tarde, tirava todo mundo, tirava, botava o pessoal lá, tirava os carros todos. E aí, meu amigo, fazia uma coisa melhor, vocês prejudicaram muito, não só nós, consumidores, mas também os proprietários dos estabelecimentos comerciais que precisavam vender. Quantos deixaram de ir lá e foram comprar em outros lugares? Deixaram de comprar no atacadista de manhã, que é um dia hoje fica super lotado, estava vazio. Vazio em relação ao movimento que é na terça-feira. O Deus te ama. Então, vamos colocar pessoas para pensar, pensar em fazer estratégias de estacionamento, porque não criaram um estacionamento ali perto, porque até, entendeu, Del? Não tinha como você estacionar, você não ia ficar rodando no centro de cidade dentro do engarrafamento terrível daquele.
6: É, com certeza.
5: Tem que haver um planejamento para estacionamento de veículos no centro de Piauí, porque da maneira que está ali, Piauí hoje está complicado, você chega na Lauro de Freitas, é uma coisa muito difícil, porque diminuíram, aumentaram os pontos comerciais e diminuíram também os estacionamentos em relação às garagens, que aumentaram muito, todo mundo adquiriu seus veículos e fizeram a garagem para colocar seus veículos dentro de casa. Então, não se pode estacionar em frente de garagem, interrompendo, obstruindo, você está entendendo? Então, precisa de uma modernização no Departamento de Trânsito do município de Piauí, com urgência. E outra coisa, convocar os concursados que passaram o concurso, que estão aí precisando trabalhar, e nós precisando de pessoas para auxiliar no trânsito de Piauí. Porque não pode ficar como está.
6: Eu vi no trânsito de Piauí hoje, moto estacionada no lugar de carro, duas motos tomavam o lugar de 3, 4 carros.
5: Eu vi também, e eu cheguei para estacionar, não vi.
6: Carro estacionado no lugar de rampa para cadeirante. Eu vi cadeirante hoje procurando um lugar para subir na calçada, porque tinha um carro que estava na frente.
5: Onde é que está o pessoal que... Porque não tem pessoal suficiente, não é que os que estão aí não estão trabalhando não, porque está muito pesado para eles. Tem que convidar mais pessoas. Tem que convidar, não, convocar os que estão já credenciados, já passaram no concurso, entendeu?
6: Para organizar o trânsito,
5: orientar, e outra coisa, criar estacionamentos também. Para no evento como esse, no caso da Praça Salvador da Mata, que tiraram o estacionamento, quantos veículos ficavam ali na rotatividade, ali entrando e saindo. São muitos, e o prejuízo foi muito grande para os comerciantes hoje ali, que paga os impostos. Então precisa planejar as coisas. Vai ter um evento desse, vamos planejar estacionamento. Onde é que vão estacionar? Vamos procurar, vamos botar, onde quer que seja. Vamos pegar ali numa rua daquela mais pertinho ali. Então vamos colocar o estacionamento lá, organizado, direitinho, botando alguém para tomar conta. É orientar, olha, estaciona ali, tá? Porque do jeito que tá, fica ruim. Fica ruim mesmo. E que tá, as pessoas que vêm de fora vai deixar de vir em Piauí. Porque em Piauí não tem lugar para estacionar, nem de moto. As motos tá, entendeu? Não é a questão dos mototaxistas, não. São motos particulares que vêm até de fora também, estacionam em qualquer lugar. Então vão criar mais estacionamento. Vamos organizar isso direito. Vamos organizar, tá? Tem áreas lá na Barra da Conceição, que fica perto ali para quem vai a Praça Vigílio da Márcia, por ali. Então, quem vem de longe, quem mora mais longe, ou mais perto, vai de pé, né, Del?
6: É, com certeza.
5: É, porque então, um evento, sei lá, tem evento como esse evento tão grande como aconteceu ali, o Flip Piauí, por que não fizeram na Praça Álvaro Jardim? É uma praça de eventos. É. Entendeu? Tem estrutura para isso ali. Então, o povo está sendo prejudicado aí, a prefeitura tem que olhar para isso, né? A prefeitura tem que olhar para isso. Eu acho que Itaibó já está aí há muitos anos no trânsito de Piauí e sabe fazer. Agora está faltando o quê? Para a gente melhorar esse estacionamento, esse tráfego no Piauí, é uma coisa terrível. Todo mundo fala, eu não vou mais no centro de Piauí de carro. Só quando eu vou fazer compra, porque trazer minhas compras. Mas assim mesmo agora não dá mais para ir. Porque você só pode ir agora pro lado da... Entendeu? Não dá. Não tem como ir, tá difícil. Vamos mudar. Estacionar na 2 de julho, os dois lados, é terrível, gente. Não dá. Tem que colocar ali o estacionamento em ângulo. Tem que aprender as coisas. Tem que estacionar em ângulo para dar mais vaga. Soltar mais o outro lado. Fluir mais o trânsito. A coisa tá terrível ali. Precisa alguém planejar esse trânsito de Piauí. Tá terrível aí. Não tá bonito, não. É o pior trânsito de toda a cidade que eu já fui. Olha que eu conheço, há muitos anos atrás, que eu já viajei muito, conheço esse Brasil, estado de Minas, Rio de Janeiro, São Paulo, aí isso aí tudo aí. Cabo Nordeste, um bocado de lugar. Espírito Santo, tal, tudo isso. Agora, tem que ter cidades organizadas. E para isso tem que ter pessoas também que conheça e saiba fazer. Tem que ter um arquiteto, precisa de um arquiteto para fazer um estacionamento, criar um estacionamento aonde ali. Aqui vamos calcular quantos carros dá para... Como é que vamos colocar esses carros aqui? Porque do jeito que está, qualquer um estaciona aí. Ou então, tem lugares aqui que a frente das coisas já é marcado para estacionar para o dono da loja.
6: O dono poderia deixar o veículo em casa do funcionário.
5: Garagem horizontal, vertical... Vertical, horizontal já tem demais. Ô, Del, vamos trazer 8 horas e 30 minutos. O que é que você tem aí, meu?
6: Tem o ouvinte?
5: Tem ouvinte?
6: Tá aqui, aqui, ó.
5: Deixa o ouvinte.
7: Boa noite, boa noite.
6: Boa noite, Manoel.
7: E aí, meus queridos, como é que tá?
6: Hein?
7: Manoel. O Del, manda esse rapaz ir pro São Pedro, que tem muita mulher, muita namorada lá pro São Pedro. Não faltar namorada lá, não. E vou lá nisso, arruma uma também.
6: Ó, Manoel, vai arrumar uma também. Jesus, um namorado.
5: Pronto, tá, vamos mais rápido.
7: Então, boa noite a vocês.
6: Boa noite, Manoel.
5: Mais rápido, vai.
6: Joselma tá por aqui também. Chegou, Joselma.
8: Vai rápido. Boa noite, Zé. Não
5: dá conta.
8: Sextou, Ravi. Bota pra torar, Ravi. Que Deus te dê melhor te poder. Você manda meu coração pagar aluguel. Uhul! É nóis, Ravi. Valeu,
5: bota
8: pra torar,
5: Ravi. Aí, ó, senhor,
6: é uma
5: graça.
6: Uhul!
5: Olá, Del. Mais um aí, Del.
6: Olha, mais um aqui, a Zenilda, né? Zenilda.
9: Oi, seu Zé Gomes, deu junto. Tô aqui em Itapirama, assim, ouvindo vocês. Eu mando um alô pra vocês e todos que estão ouvindo.
5: Obrigado.
6: Itapirama. Manda um abraço pra Bal aí de Itapirama também, viu, Bal?
5: Tá ligado. Vamos trazer aqui Dona Dadai,
10: Boa noite, seu Zé Gomes. Que o Espírito Santo de Deus visite a tua casa, visite a tua família, o teu trabalho. Ô, seu Zé Gomes, se o senhor puder divulgar aí a cesta básica, que vai ser no dia 21. As letras estão aqui.
5: Aí, a senhora me falava aí, né? Porque aí vai ser no dia 21, não sei onde é que vai distribuir. Não. Porque isso é a obrigação da prefeitura, né? Comunicar, o pessoal da comunicação da prefeitura é caminhar pra gente, não é isso mesmo?
6: Caminhar porque a gente passa.
5: É caminhar pra gente aqui, é obrigação da prefeitura. Passar aqui pra orientar o povo.
6: Kátia Landa.
5: Kátia
6: Landa.
5: É Kátia Landa, é?
11: Oi, Zé Gomes.
5: Oi, Kátia.
11: Boa noite. Aqui fala aí, Yolanda Aparecida.
6: E a Landa que tem o nome Kátia?
11: Ô Zé, o Del Júnior, quero botar um anúncio aí, que eu encontrei um documento.
6: Tu achou?
11: Ali na subida da Barzateira. De uma moça, do nome, de uma senhora do nome Maria Bernadette do Carmo Santo, para mim pegar aqui na minha mão na Aparecida, ou lá na subida feirinha ali, do guincho. Ela tava na moto, foi passando, caiu, todo mundo dando na bolsinha, gritei imediato, só que ela não ouviu, fui atrás, não encontrei.
6: Pronto, ainda tá bem, encontrou.
5: Tá aí, moto, tá avisada.
6: Aqui, ó, ela mostrou, botou aqui a foto, botou tudo aqui.
5: Aí, então vamos. Tem mais alguma coisa aí, Del? Tem. Manda um alô pra Tatiana também, lá sua vizinha, Tati.
6: Ó, oh, tem, tá aí. Aqui.
7: Rapaz, sem falar, Jesus Gomes, do jeito que tu tá falando aí, a tua colocação aí.
5: Sim.
7: Entendeu? Sem falar, o motorista irresponsável, entendeu?
5: Sim.
7: E você vai andando de bicicleta, o cara abre a porta do carro uma hora pra outra.
5: Não olha pelo espelho.
7: Outra, o cara abre a porta do
5: não
7: carro.
5: Não olha.
7: Rapaz, se você não tiver bom de freio na bicicleta, você dá prejuízo e toma prejuízo.
5: Não, o pior é a sua saúde. É também, você cair e quebrar uma perna. É o pior ainda. Porque o cara, quando vai sair, entrar num carro, ele tem que olhar, abrir a porta até isso, tem que olhar, porque a rua, a Dor de Julho é apertada demais. É apertada demais. Então, se você está passando de bicicleta, aqui tem carro, vai de carro, de bicicleta. Então, o cara que vai abrir uma porta de vez, tem que olhar, gente.
6: Tem que olhar. Tem pode que ser olhar. Uma moto, um motociclista vem
5: mas
6: ali.
5: Mas tem motorista que não sabe nem conduzir o veículo ainda, não aprendeu.
6: É, a gente olha ali, tem um retrovisor do carro, a gente olha, a gente olha, encostou assim, olhou pra ver se vem.
5: Se não vir ninguém, tu abre a porta.
6: É.
5: Já vi muita gente perder porta, né?
6: É, já.
5: E muitas levar porrada também, na porta, na mão, né? Porque não abre, ó, pelo amor de Deus aí, ó, tem muita coisa. Agora o povo tem que também chamar, chegar aqui e falar, porque nós temos o espaço aberto pra vocês aqui, pra dar sugestões, né? É, tem mais alguma coisa, Adel? Vamos trabalhar com... Deixa o povo falar, Adel. Deixa o povo falar.
7: Valeu!
5: Canal do povo.
7: Deus abençoe todos. Uma boa noite. Tô sintonizado aqui, viu?
5: Tá.
7: Valeu! Obrigado. Tô aqui ouvindo. Tô sintonizado aqui.
5: Certo.
7: É, que hoje é aniversário da minha esposa.
5: Parabéns pra ela.
7: Sintonizado aqui.
5: Quem é, Adel? Isso, vai ter festa, né? Vai ter bolo aí. Ter bolo, espero que você tenha comprado um presente para dar ela. Olha, gente, o governador anunciou concurso público para Polícia Militar e Corpo de Bombeiros, com mais de 3.300 vagas. Eu quero ver você dizer agora que está desempregado. Está todo mundo na escola, então vai ser polícia. Vai ser polícia. O governador está retado, Gerônimo Rodrigues, governador da Bahia. Governador Gerônimo Rodrigues anunciou na manhã desta sexta-feira, 19, a realização de novos concursos públicos com vocações para reforçar as forças de segurança da Bahia. Os editais serão publicados no Diário Oficial do Estado, DOI. Deste sábado, amanhã, dia 20, o anúncio foi feito durante a cerimônia de formatura de 1.441 novos policiais militares, realizada na Vila Militar do Bonfim, lá onde eu jogava muita bola ali, viu, Del? Em Salvador. Ao todo, serão abertas 2.500 vagas para soldados da Polícia Militar, 200 vagas para oficiais de corporação, para o Corpo de Bombeiro Militar da Bahia, serão ofertadas 600 vagas para soldados e 60 para oficiais. O governador também anunciou a contratação de 124 profissionais para o Departamento de Polícia Técnica, o DPT, por meio de regime especial de direitos administrativos, o REDA. Além disso, Del, deixa eu falar, você não quer deixar eu falar? Além disso, Del, convocados mais de 72 policiais militares da reserva remunerada para atuação no serviço de telecomunicação, o Estelecom, reforçando o grupo de 400 reservistas já convocados pelo governo do estado. Isso, Jerônimo, chegou o pé da lista, você tem que trabalhar. Ó, estamos anunciando a abertura do concurso para a seleção de 2.500 policiais militares, 200 vagas para oficiais da PM. Para ser oficial tem que ter o curso superior, né, Del? Aí acho que eu vou lá, viu? Vou lá. Será que me pega, Del? Ó, concurso para 600 soldados, curso de bombeiro, além do quadro oficial da corporação de 60 vagas, todos serão publicados no Diário Oficial da manhã. Anunciar o governador Gerônimo Rodrigues. Tá vendo, gente? Depois vocês não querem ler o IPAU, gente, ó, faz fila para se inscrever. Vai ser policiais militares aí para dar segurança ao povo e ter um emprego estabilizado, né, Del? Tranquilo. Yeah, porque os meninos não fazem, Del? Porque os meninos não fazem. É, eu tenho um que é feito aqui, polícia para guarda de
6: municipal. Vai fazer, então, é. Segurança,
5: né? for de trânsito?
6: É, com pois certeza. É.
5: Vai logo, roda logo o comercialzinho.
6: Vamos, tá, é o nosso último bloco, último e a gente bloco, volta com então, as não, últimas deixa... notícias e os ouvintes também.
5: É, viu? Tem ouvinte ainda mais aí?
6: Tem.
5: Bota
6: tem
5: mais ouvinte. Um aí, vai.
6: Bota mais um aqui? Tem bota. aqui, ó.
5: Ouvinte, ouvinte. Olá.
12: Boa noite, Del, boa noite, Zé Gomes. Boa noite. O Bira tá dando uma trabalhada.
5: Yeah.
12: Dá uma neonazão aí pra todos, Bira tá eixo. Dá uma neonazão aí pra seu Jair da Fazenda Riacho de Ouro. O Burro do Ribeirão do Pedro. Zé Putinho do

0: vai dar conta, mas ainda na feira aí, viu, gente? Um abraço aí pra vocês. 8h39.
1: Vamos lá, então.
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4: 8h52, estamos na reta final do seu programa Alerta Cidade nesta sexta-feira, dia de jogo do Brasil. Del Júnior, qual é o placar de hoje, Del?
5: Da seleção brasileira? Sim. Eu acredito que o Brasil hoje ganha de uns 3-0.
4: 3-0? Joga com quem mesmo?
5: Ele com o Haiti.
4: Ah, então não vai ganhar.
5: Haiti. Haiti já perdeu para esse time que tá perdendo agora para Marrocos, né? Como tá tendo um jogo agora do grupo do Brasil. É. Marrocos vai vencendo por 1-0.
4: 1-0.
5: Tá aí, já tá no segundo tempo.
4: Então vai ser uma galinha morta pro Brasil.
5: O Haiti, eu acredito, é um fraquinho, né?
4: É fraquinho.
5: Então, o Brasil tem chance de até fazer mais de três.
4: Botar essa coisa só para o Brasil ficar, né?
5: O Brasil hoje tem que ganhar de qualquer jeito, porque o Marrocos vencendo aí vai para 4 pontos.
4: Que hora é o jogo, Del?
5: Fica a Escócia, fica com 3 pontos e o Brasil tá com 1.
4: Que hora é o jogo, Del?
5: O jogo é 9:30 da noite.
4: 9:30 da noite. Você acha quem deve estar dentro desse jogo hoje? Será que vai escalar quem? Qual vai ser a escalação do
5: espanhol, tomara, ó,
4: é espanhol, né?
5: Com certeza o Vini, né? Vinícius Júnior fica fora.
4: Será que Neymar não dá para entrar, não?
5: Só Neymar ainda tá se recuperando ainda. Eu acredito que Neymar só vai entrar contra a Escócia, né?
4: Mas a Escócia
5: no
4: é
5: último
4: quando?
5: Jogo de fase, né?
4: Mas não vai chegar até lá.
5: Mas pode ter uma surpresa, não sei.
4: A seleção não vai chegar até lá. Será que vai chegar?
5: Não, mas tem um outro para cumprir a tabela. Mesmo ele perdendo hoje. Ele tem o último jogo.
4: Tem
5: né?
4: ouvinte aí? Talvez tenha ouvinte aí.
5: Tem ouvinte.
4: Tem opinião aí para saber quanto vai ser o jogo hoje, né?
6: Eu sei que já passou da hora aí, viu, Zé Gomes? Mas esses dias aí, ó. Um cara no horário de pico, velho. Que é o horário de pico. Entendeu? O cara me atropelou. Ali entra um sinal. Entendeu? Entra um sinal ali do cinquentenário. Pra seguir pra lá, pra pro centro da cidade. O cara me atropelou. Entendeu? Me ralei tudo. O de Acha 4. Vou te mandar esse áudio aí. Vou ver se dá tempo pra falar aí, viu?
4: Tá, já deu. É. Tu já falou.
5: Já falou agora.
4: Já falou. 8h54. Delgino, bota mais um aí, Théo. Vai pra gente.
7: Valeu, boa noite. Tô sintonizado aqui na Nova FM.
5: Sintonizado na Ipiaú.
4: Tá errado, aqui não é nova, não. Aqui já é velho, já tem quantos anos? 30 aí.
5: Eita, 30 aí vai com a beirando os 35 anos. É porque acho que a rádio tá pegando lá agora, né? Aí tá nova lá na cidade dele.
4: Tá na água. Aqui é a Ipiaú FM. A nova é a Sudoeste.
5: A Sudoeste, que está em fase experimental.
4: Essa gente tá aí.
5: E logo vai entrar a Pocana aí também.
4: Pocana. Nós vamos para lá, Del.
5: É, né?
4: Quer sair daqui?
5: Vamos fazer um programa de jornalismo lá, meio-dia lá.
4: Meio-dia. Vai bombar.
5: Vê, né?
4: Vai bombar. Vai bombar. Olha, gente, mais um aí, Del. Perguntar ao povo se eles querem um programa na Sudoeste meio-dia.
5: Não, aqui mais não. Aqui não. No da rádio, não.
4: É,
5: não. Acabou, foi esse, foi o último.
4: Então, o futebol é o seguinte, ó. Eu não acredito muito na seleção brasileira. Não. Vampiro tá aqui, ó. Vampiro, parabéns pelo sucesso. Vampiro, um abraço pra você. Um abraço também aqui pra meu amigo Ramos, lá em Salvador. Um abraço pra você, Ramos. Um abraço aqui para Ademilton da Coelba. Um abraço, Ademilton. Márcio da Coelba também. Todo mundo sintonizado com a gente. Adelfran Bacelar tá lá, o sargentão aí. Um abraço também pra vocês que estão. Aurelino Vieira, um abraço. Um abraço pra Maria. Maria não, pai, é Nilda. É Josenilda de Jesus. Rogildo Oliveira, lá nas Ibirataias. Um abraço também pro Matheus Meira. Eita, gente demais da conta. Jimmy Rangel, o homem lá da de Maí, um abraço pra vocês aí, meu amigo Corrêa também. Ah, meu amigo Ramos, lá em Salvador, curtindo. Dona Rosenália, lá do Espírito, tá aqui em Itacaré, né? Dona Rosenália, um abraço pra Totão e dona Solange. Paula Pernambucana, um abraço pra você também, dona Marlene, um abraço, dona Marlene. Um abraço aí pra Carminha, que não mandou nada hoje pra gente. Um abraço aí pra vocês que estão sintonizados. Del Júnior, vai mandar o alô pra quem especial hoje?
5: A Rosa do Fato, rapaz, que amanhã é sábado, e Rosa do Fato tá lá. Tô Henrico. Renato, Lu. Isso. Essa turma vai estar lá amanhã no centro de abastecimento lá. Nesse sabadão, viu?
4: E o que está acontecendo com o Fera da Pintura?
5: O Fera da Pintura, ele aparece por aqui, né?
4: Tá aí, mas hoje não apareceu, não.
5: Ele hoje não veio. Mas ele sempre está por aqui, mas hoje não veio.
4: É, vamos fazer o seguinte.
5: Deve estar olhando lá a praça lá, que está infectada para começar o São João agora.
4: Deixa eu ver aqui, Vampinheiro aqui. Fala, Vampinheiro. Aí, ó.
5: É.
4: Deixa eu ver aí, ó. Vampinheiro, rapaz. Um abração, Vampinheiro. Olha, gente, não dá mais tempo para nós. Só agradecer a Deus agora. E desejar um final de semana em paz, segurança. Se for dirigir, não beba. Se for beber, não dirija. Muito cuidado com veículos, tá? E eu quero dizer a você que é muito bom estarmos juntos, tá? Obrigado, Senhor meu Deus, Pai do nosso Senhor e Salvador Jesus Cristo. Mais uma vez, Senhor, estamos aqui te agradecendo por mais um programa, por mais um dia na tua presença, Senhor. Queremos te agradecer pela vida de cada pessoa aqui também, cada ouvinte, cada patrocinador. Abençoa, Pai, as pessoas que vão estar envolvidas nesses festejos juninos, nesses últimos dias. Oramos para que tudo aconteça na mais perfeita paz. Dá-nos, Senhor, condições de te glorificar, colocar o Senhor em primeiro lugar em nossas vidas, Pai. Abençoa a nossa emissora, abençoa a nossa família, abençoa aqueles que patrocinam o nosso programa, Pai. E nós te agradecemos porque oramos em nome de Jesus. Um abraço a todos. Del Júnior, Deus abençoe.
5: Ok, boa noite. Mandar um abraço aí pra Márcia, aí do restaurante, a Regis, Dona Cecília, a Seu Gero do Franco aí na Rua da Granja. A todos vocês, uma ótima noite. Vocês vão ficar com a Rede Nacional de Notícias, a Voz do Brasil. E voltaremos na segunda-feira, às 19h, com mais uma edição do seu programa Alerta Cidade. A todos vocês, uma ótima noite, fique com uma Voz do Brasil.

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1: 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As notícias do governo federal que movimentaram o país no dia de hoje.
2: Olá, boa noite.
3: Boa noite para você que nos acompanha em todo o país.
2: Sexta-feira, 19 de junho de 2026.
3: Vamos ao destaque do dia: redução do analfabetismo.
2: Pela primeira vez na história, a população com mais de 15 anos que não sabe ler e escrever é menor que 5%.
3: Metade do total de analfabetos é idosa, sendo que também pela primeira vez há menos mulheres que homens nessa condição. Gabriela Noronha.
4: Para fortalecer a educação de jovens e adultos e combater o analfabetismo no Brasil, em 2024, o MEC lançou um pacto nacional que aumenta as vagas nessa modalidade de ensino nos sistemas públicos.
2: E ainda, em Minas Gerais, presidente Lula anuncia investimentos em hospital de referência para o tratamento de câncer em Belo Horizonte.
3: E em novo hospital universitário de São João del Rei, para atendimento de média e alta complexidade, que vai beneficiar 54 municípios.
2: Você vai ouvir também combate às apostas ilegais.
3: Decreto assinado pelo presidente Lula vai permitir bloqueio de bens das bets irregulares e destinação do dinheiro para o Fundo de Segurança Pública. Graziele Bezerra.
5: Segundo o Ministério da Justiça e Segurança Pública, ao todo, 25 milhões de brasileiros apostam nessas plataformas, sendo que um a cada quatro deles aposta todos os dias.
2: Hoje, na apresentação da Voz do Brasil, eu, Mariana Jungmann e Luciano Seixas.
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2: A taxa de analfabetismo no Brasil caiu para menos de 5%, a menor da série histórica.
3: O índice de pessoas que não sabem ler e escrever é maior entre os idosos com mais de 60 anos.
2: Políticas como o Pacto Nacional para a Educação de Jovens e Adultos vêm ajudando a reduzir ainda mais essa taxa no Brasil.
4: Na mesa, cadernos e lápis. No coração, sonhos que resolveram sair da gaveta. Aos 61 anos, a cearense Maria do Socorro não perde uma aula no Centro de Educação de Jovens e Adultos no Distrito Federal. Ela teve que trabalhar desde muito cedo e não aprendeu a ler e a escrever, mas decidiu voltar à sala de aula por meio do EJA. E hoje divide o tempo entre as lições e as faxinas que faz para ganhar a vida. A cada nova palavra que ela aprende, é um mundo novo que se abre.
6: Toda pra que eu vejo, eu tô lendo. Vou no mercado, aí eu vejo o preço.